0: Nunca tenha vergonha de dizer para aquela pessoa que é importante para você: eu te amo, eu preciso de você. Às vezes você deixa passar essa oportunidade e amanhã pode ser tarde demais. Pense nessas palavras. Peça para o Espírito Santo de Deus te dar discernimento e sabedoria para ser um homem e uma mulher melhor. Em nome de Jesus.
1: 93

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2: 9:26.

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1: 934.

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1: 9:43.
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1: 10:26.

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1: 10:43.

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1: A Bíblia. As palavras nela escritas são como fogo que queima as impurezas, espelho que revela a verdade, espada que penetra alma e espírito para esclarecer, martelo que esmiúça a pedra da resistência, arado que remove a terra do comodismo, bússola que orienta a direção certa diante de tantos caminhos. Lembre-se, tudo isso só funciona na prática. Nem só de pão viverá o homem, mas de toda a palavra que sai da boca de Deus. Pratique mais a Bíblia e viva melhor.
2: Onze e vinte e cinco.

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1: 11:39.

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1: 11:46.

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3: Meia-noite e 36.
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Gente, meu nome é Alessandro. Prazer. Quem tá com sono, levanta a mão. Deus vai matar quem tá com sono. Deixa eu perguntar de novo, quem tá com sono? Brincadeira, gente. Eu não vou demorar muito, tá bom? É sério, é sério. Eu quero ser bem direto e específico. Queria agradecer. Pastor Fred, de novo, por me receber aqui, amém? Se me receberam quando eu era cabeludo, não vai receber agora? Vocês estão felizes? Eu estou meio bêbado, eu acho. Tem alguma coisa nessa água aqui, pessoal? Gente, eu tenho três palavras que para mim classificam e definem a próxima estação da Igreja do Brasil e das Nações. E eu quero liberar essas três palavras bem rápido. Quando a gente estava na adoração, na primeira adoração, eu senti de liberar como se fosse uma sentença profética. Então eu vou falar essas três coisas bem rápido. Depois eu vou orar para vocês. Eu tenho uma palavra para essa igreja. Então eu vou liberar. E aí, a gente vê o que vai acontecer, amém? Se for ruim, você finge que foi bom. Se foi bom, você finge que foi muito bom. Vocês estão felizes, gente? Gente, vocês esqueceram que eu sou carente? Vocês têm que falar comigo. Cadê o Wesley? Ah, não, eu vou embora. Quem que vai fazer a dele aqui hoje? Então vamos lá, meu amiguinho. Qual que é o seu nome? Vamos lá, minha irmã. Vamos lá. Entendi nada, mas é nóis. Gente, presta atenção. Só uma dúvida. Quem aqui se converteu há menos de 7 anos, levando suas mãos? Vocês estão vendo isso? Continua com a mão levantada, que se der dor, a gente ora. Vocês estão vendo? Gente, isso é a prova de que o Brasil está vivendo algo há 7 anos para cá. Pode baixar suas mãos. Ontem eu estava numa igreja e eu fiz a mesma pergunta. E mais da metade da igreja tinha se convertido de 7 anos para cá. Sabe, é visível que o Brasil experimentou um romper de Deus dos 7 anos passado até aqui. Quem concorda comigo? Agora nós estamos na fase 2, ou fase 3, ou fase 1, sei lá o que você quer chamar. Eu estou meio cansado de discutir essas coisas, sabe? Se é avivamento, se não é, se é reino, se não é. Se é a parede preta ou azul. Aleluia. Amém? Amém? Amém, gente? Tá faltando é uma água de coco para você. A Bruna mandou um beijo. Mas entendi nada, é nóis. Gente, eu acredito que a gente está passando por uma outra etapa agora. Eu teria que ter muito tempo para conversar, ter que ter mesa. Porque tem coisa que não sai em mensagem, só sai quando as pessoas te perguntam as coisas certas, sabe? Quem que falou desse? Quem falou isso? Vamos lá, meu amigo. Eu achei meu segundo amigo aqui hoje. A minha primeira, a irmã ali é a Canela. O segundo é o Canelinho. E o terceiro, te achei também. Micael, né? Eis que te chamo de Wesley. Então. Eu quero definir em três palavras: maturidade, discipulado e envio. Eu acredito que nós estamos entrando nessa estação na igreja. Maturidade, discipulado e envio. Amém? Já que vocês estão tudo com muito sono, eu vou fazer tudo em 20 minutos. Quem me dá 20 minutos? 20, 40, 60, 90, é isso? 60 mais 20 é quanto? Brincadeira, eu sei, gente. Eu sei que é 75. Estou tentando fazer você rir, mas eu não estou conseguindo.

Vocês estão felizes, gente? Vocês estão ligados? Quem estava com saudade de mim? Eu estava com saudade de vocês também. Faz um ano e meio, sei lá, uns 10 anos já que eu não vejo vocês, né? Deixa eu tomar uma aguinha de coco.

0: Fala comigo, maturidade. Maturidade não é definido pela idade de alguém. Maturidade não é definido pelo jeito que ele se porta. Maturidade não é definido por ser carrancudo. Mas maturidade tem a ver com pessoas que não se ofendem. Me diga o quão cedo você consegue entregar toda a sua vida e não ser alguém ofendido, e eu te direi o quão maduro você é. Fala comigo, maturidade. É claro que maturidade vem com experiência, experiência só vem com o tempo, amém? Mas é possível sim alcançar maturidade de acordo, mesmo que você não tenha tido toda a experiência. Porque maturidade acompanha a sabedoria, mas elas são coisas diferentes. Hein? Amém ou não? Então fala comigo, maturidade é a capacidade de não se ofender. Eu quero falar um pouco sobre essa palavra agora. A Bíblia diz em Romanos 1, versículo 16, eu não me envergonho do Evangelho, porque o Evangelho é o poder de Deus para a salvação de todo aquele que crê. O apóstolo Paulo está dizendo, eu não me envergonho do Evangelho, porque o Evangelho é o poder de Deus. O apóstolo Paulo não está dizendo, eu não me envergonho da Bíblia que eu carrego debaixo do braço e vou para a igreja. O apóstolo Paulo não está dizendo, eu não me envergonho daquela banda que tocou. Eu não me envergonho de não sei o que lá. Ele está dizendo, eu não me envergonho do Evangelho. Fala comigo, o Evangelho. Irmãos, a gente pode atualizar, mas a gente não pode relativizar o Evangelho. Fala comigo, o Evangelho. O que salva é o Evangelho. Então, quando a gente atualiza, mas tira o evangelho, ou quando a gente atualiza e deixa o evangelho mais agradável para que mais pessoas venham, a gente está alterando o evangelho, amém? E nós não podemos alterar o evangelho. A gente já vai chegar lá, vocês estão comigo? Ele diz assim, e o evangelho é o poder de Deus. Ele não está dizendo o evangelho tem poder. Ele está dizendo o evangelho é o poder de Deus. Então, o que é o poder de Deus? Só que em 1 Coríntios 1 e 2, a Bíblia diz que Cristo é o poder de Deus. Então, se Cristo é igual poder e poder é igual evangelho, Cristo é igual? Então, quem é o evangelho? Cristo. É por isso que o evangelho é, antes de todas as coisas, Apocalipse fala que o evangelho é um evangelho eterno. A Bíblia diz que o cordeiro foi imolado antes da fundação do mundo. Por quê? Porque o evangelho não apareceu para suprir as nossas necessidades. O evangelho sempre foi. Amém? Amém ou não? Então, o evangelho que você prega não pode ser alterado pela situação na sua vida que você está vivendo. Se você está passando uma doença, então a sua mensagem fica amarga. Se você está passando por a benevolência, sua mensagem fica doce. O evangelho tem que ser agradável do jeito do evangelho e desagradável do jeito do evangelho. Você não pode tornar o evangelho mais agradável e você não pode tornar o evangelho mais desagradável. Levante sua mão direita.
1: Ai, que bonitinho.
0: Fala assim comigo. Eu vou pregar,
1: vou viver
0: o evangelho. E não o evangelho que eu penso. Amém.
1: Amém.
0: E, gente, esse é o nosso maior desafio. O nosso maior desafio não é pregar. O nosso maior desafio não é ser crente. O nosso maior desafio é pregar o evangelho. Sem alterar o evangelho. Amém? Só que eu gosto muito de uma frase do John Bevere, ele diz assim, pregar arrependimento nos nossos dias virou pecado. Foi o John Bevere, não foi o Alê. Amém? Vocês estão vivos? Por que, irmãos? Por que, irmãos? Vamos lá, fica comigo. Fica comigo. Por que, irmãos? Por que pegar arrependimento nos nossos dias virou pecado? Porque nós estamos muito ofendidos. Irmãos, presta atenção, não tem nada contra isso, mas eu não tenho muito tempo. Então, quer dizer, eu tenho todo o tempo, mas eu não sinto que é para eu fazer isso, amém? Mas presta atenção,

0: Aleluia.
1: Mas você consegue imaginar o apóstolo Paulo mandando uma mensagem para o apóstolo Pedro desse jeito? Presta atenção. E aí, Pedro? Fala, Paulo. Mas na rua, né? Não, brincadeira. Desculpa, gente. Desculpa. Desculpa. Desculpa. A irmã entendeu. É, irmã. É, você tá ligado. Eita, tá ligado? Eu esqueço dessas coisas. Vocês são muito rápidos. Tá ligado? E aí o apóstolo Paulo liga para Pedro e diz assim: ô Pedro, e aí, vamos na igreja hoje? Aí Pedro diz o seguinte: ah, meu carro é muito grande, não tá cabendo direito no estacionamento. Tá dando mó trampo, tá lotando a igreja. E o pastor tá nessa onda agora de jejum. Hoje não vou, não. Aí liga para André. André! Como é que você tá? Ah, mãe, eu não vou, não. Tá muito cheio. Enquanto não trocar a cadeira, eu não vou. Cara, você não viu, mano? Semana passada o ar não tava gelando, mano. Eu não aguento. Vou ficar de casa assistindo live stream. Você consegue ver esse tipo de conversinha nos apóstolos? Você consegue imaginar isso? Irmãos, presta atenção. Hoje em dia, isso não estou falando que é um erro, amém? Mas hoje em dia, a gente tem que tornar as nossas igrejas mais agradáveis, a nossa pregação mais agradável, o nosso púlpito mais agradável, a luz mais agradável, o ar mais agradável, as pessoas mais agradáveis, boas-vindas tem que ser agradável, tudo tem que ser agradável. Para quê? Para você poder ouvir uma mensagem que te agrada. E se em algum momento eu te desagradar, o apóstolo João diz que isso é o espírito do anticristo. Mas eu não tenho tempo. Tá ligado ou é o anticristo? Eu não, agora eu tô. Ô, mano, você tá quase indo, velho. Eu olhei pra você, você mesmo que ficou assim, ó. Eu olhei pra você, eu olhei pra ele e tava assim, ó. Mas presta atenção, gente. A nossa facilidade de se ofender mostra que a gente é imaturo. A gente é imaturo. Presta atenção, a gente não tem que tornar o evangelho desagradável, mas a gente também tem que tornar ele mais agradável do que ele é. Sabe, irmão, a gente tem que fazer de tudo para ganhar todos, mas depois que ganhou, tem que virar homem, tem que virar mulher. Tem que virar gente grande, irmão. Sabe, irmão, quem tem que ficar cômodo com o evangelho é quem ainda não chegou na cruz. Mas depois que chegou lá, irmão, pega a sua cruz e segue. Quem tá me entendendo aqui? Eu tô entendendo, calma, Senhor. Então, irmãos, a nossa facilidade de se ofender demonstra a nossa imaturidade. E a próxima estação da igreja é uma estação de maturidade. Irmãos, de verdade, tem gente que se ofende profundamente comigo porque eu vou na igreja dele e eu não canto carpinteiro. É sério. A gente recebe reclamação. Ele veio aqui e não cantou carpinteiro, ele é arrogante. Eu não sou junk box, irmão, que você pô, aperta lá o botãozinho, toca o que eu quero. Leva o CD, amém? Irmão, presta atenção, o irmãozinho vem na igreja, o pastor não abraça ele, ele vai embora ferido. Vamos lá, alguém? Eu tô na igreja, aconteceu uma coisa que eu não quero, eu desvio. Eu tô na igreja, não gostei, eu desvio. Quem tá me entendendo aqui? Eita, filho. Então, meus amigos, a gente precisa de maturidade. Maturidade só vem com o evangelho. Só vem com o ensino das escrituras, mano. Sabe por que a gente é imaturo? Você tá feliz ainda? Porque a gente não deixa o evangelho penetrar a gente com uma espada afiada. Gente, ainda muitos de nós, e às vezes até eu, até você, queremos os benefícios do evangelho, mas não o evangelho.

te pergunto, se Cristo não tivesse te salvado, você ainda o amaria? Não, mas o meu amor é uma resposta ao amor de Cristo. Então, o seu amor é conveniente, não é amor? Amém, irmãos? Está fazendo sentido para alguém? Nós precisamos do Evangelho. Nós precisamos amadurecer no Evangelho. E eu falo isso principalmente para as pessoas da minha geração que estão crescendo agora. Gente, para de mimimi, cara. Gente, presta atenção. Gente, eu não quero tocar em... Ó, você já percebeu que todo pregador hoje em dia ele tem que ficar com luva? Ele tem que ficar tipo... Ai, eu não sei se eu falo. Por quê? Por quê, pastor? Por quê? Porque se você toca numa área, alguém não gosta. Você toca na outra área, alguém não gosta também. Você ofende a esquerda. Você ofende a direita, tira uma arma e pum, pum, pum. Irmãos, eu quero ofender a direita e a esquerda porque eu sou cristão. Eu não sou nem direita nem esquerda. Se o evangelho não ofende você, não é um evangelho. Vamos lá, cara. Irmãos, aí se você chega e fala assim, Jesus te ama, foi tudo de graça. Aí levanta um fariseu lá do outro lado. Mas tem um preço, hein? Oh, tem um preço. Aí você vem pra cá e fala assim, gente, vamos pagar um preço por avivamento. Aí levanta os caras da graça. Foi tudo consumado, tá louco? Tá entendendo? Daqui a pouco os pastores, antes de vir pregar, tem que mandar o WhatsApp. Fala, gente, o que vocês querem ouvir hoje? Hoje eu tô com tudo, hein? Nós não vamos nos render à mentalidade desse mundo, irmão. Sabe, Jesus nunca quis nos tirar do mundo, mas Jesus quis tirar de nós o secularismo, ou seja, o pensamento desse mundo. Outro dia eu explico disso, amém? Então presta atenção, qual que é o secularismo? Você cresce aprendendo a se dar bem. A melhor faculdade, a mina mais gata, o menino mais gato. Casar e ir pra Disney, ter dinheiro. Aleluia. Eu quero também. Quem quer? Essa foi a parte mais forte até agora, né? Então, irmãos, presta atenção. A gente cresce aprendendo a ter. A gente cresce aprendendo a ganhar a vida. A gente cresce aprendendo a ser. A gente cresce aprendendo a o nosso melhor pra gente. Mas o evangelho não vem te ensinar a ganhar a sua vida, o evangelho vem te ensinar a perder a sua vida. Vocês estão entendendo? Gente, você sabe por que nós temos uma geração que tem dificuldade de ser pai e mãe? Eu falei disso, acho que a última vez, seja comum, sei lá, amém, aleluia, não sei, acho que faz uns 14 anos, eu tinha até cabelo grande. Vocês estão felizes ainda? Presta atenção. Porque uma geração que acostumou a ter, a ter, a ter, a ter, a ter, a ter, de repente parece um menino na vida dele. Que a esposa é dele, a cama é dele, a comida é dele, o dinheiro é dele, o salário dele é dele. Não, eu não quero ter filho. Você não tem que querer. Gente, presta atenção, isso é pouca gente tem coragem de falar. Mas você não tem que querer ter filho, não. Se você tem saúde, se você não tem algum problema de saúde para ter uma criança, não é uma escolha ter filho, é um mandamento. Gente, presta atenção, presta atenção. Quem já ouviu falar... Você está feliz ainda? Era para ser rápido, mas não sei o que está acontecendo. Baixou uma unção de Leandro Vieira aqui. Mano, eu estou mó feliz. Vocês estão felizes também? Gente, eu acho que eu vou ligar para a Bru para ela trazer minha mudança para cá. Vou mudar para a Bertioga. Ô, gente. Entendi nada, mas é nóis. Gente, presta atenção. Nossa, baixou o Leandro.

0: Quem que eu vou imitar agora? Quem que é esse aqui, ó? Vamos lá, alguém. Amém. Então, o que, que eu tava falando mesmo, gente? Quê? Não vou morar em Brasília. Ter filho. Calma, não é o bingo, calma. Isso! Vamos lá, meu amigo. Presta atenção. Quem já ouviu falar daquele negócio de linguagem do amor? Se você é casado, provavelmente você sabe disso aí. Se você é casado e não sabe disso, você precisa saber. Então, ó, qual que é a linguagem de amor da minha esposa? A Bruna é assim, ó. Presta atenção. Vou falar de mim primeiro. Gente, eu sou assim, eu sou palavra de afirmação e tempo de qualidade. Então, como é que funciona? Qual que é o seu nome, meu amigo? Medo? Pedro. Pedro, vamos supor que você é meu amigo. Eu vou chegar para você e falar assim, mano, o que você achou de ontem do culto? Se você virar para mim e falar assim, foi legal, eu me mato. Entendeu? Vocês estão felizes, gente? Por quê? Porque eu sou o cara que assim, não, cara, aquela hora foi legal. Mesmo que você fale que você não gostou, fala, entendeu? Converse comigo, você tá entendendo o que eu tô falando? Eu não, tipo, você pode chegar com um carro zero. Você pode mesmo, pra mim. Mas se você chegar com um carro normal e falar, mano, vamos agora pra Floripa, nós dois, rolezão. É isso, eu falo, mano, é isso. Eu desmarco tudo, fecha as igrejas, vamos! Agora, minha esposa é assim, ó. A minha esposa é assim. Você vai dar uma coisa muito incrível pra ela, ela vai amar. Você vai falar pra ela que ela é linda, ela vai amar. Agora, se você lavar a louça, irmão. Porque a minha esposa é serviço. Entende? Nossa, as mulheres estão dando glória. A minha esposa, tipo assim, você tá entendendo o que eu tô falando? Tipo assim, se eu chegar pra ela e falar assim, Bru, deixa eu dar um rolê com as meninas pra você descansar, ela vai falar, não. Tá achando que eu preciso? Tipo, ela não fala isso, mas eu sinto, sabe, dentro do coração. Agora, se de repente ela tá em casa e as meninas sumiram e eu tô com as meninas, tá entendendo o que eu tô falando? É o quê? Agora, Jesus tem a linguagem de amor dele. Aquele que me ama, obedece os meus mandamentos. A gente tem uma geração que é tão ofendida que ela escolhe o que ela vai cumprir e o que não. Unidunité. Isso aqui eu quero, isso aqui eu não quero. Amém? Amém ou não?
1: Amém!
0: Então a gente precisa amadurecer. A gente precisa se tornar pessoas que não se ofendem. E sabe como é que você torna alguém que não se ofende? Se ofendendo. Tomando na cabeça. Até você falar assim, tá de boa. Eu vou terminar a primeira parte da mensagem com isso, amém? Quem aguenta mais 5? Amém, tem 5 pessoas, aleluia. Gente, quando você era neném, quarta-feira a gente se despediu da nossa igreja do Rio de Janeiro. A gente tá indo pra Juiz de Fora agora. E a Maluzinha fez totô na calça no meio da reunião. Só os líderes da igreja. As pessoas acham que filho de pastor não faz essas coisas. Aí, a Bruna pegou a Malu, levou pro trocador da igreja. Cara, de verdade, no meio da igreja dava pra ouvir a Malu. Cara, parecia que a Bruna tava dando um murro. Mas sabe uma coisa? Ela só tava trocando a fralda da Malu. Agora, irmã, eu queria alguém pra trocar eu hoje. Por quê? Porque quando você era criança, tudo te ofendia. Mas quando você é adulto, quando você vai amadurecendo, você passa pelas coisas doloridas e fala assim, cara, faz parte. Quem tá me entendendo? Tipo, quando você pega o trânsito a primeira vez, você sabe o que fazer, você bate a cabeça. Satanás entra pela janela, possesso. Mas chega uma hora que você viaja tanto, que você enfrenta tanto aquilo, você amadurece, você fala, cara, vou sair mais cedo.

me entendendo? Então se renda ao evangelho, irmão. Se ele é mais forte que você, amém? Só existem dois tipos de vida cristã. Aqui não é cristã e aqui é. Amém? Agora fala comigo, discipulado. Então a primeira coisa é maturidade, discipulado. E aqui para mim a coisa que o Brasil mais precisa hoje é discipulado. E eu quero deixar bem simples, de verdade, eu não vou me alongar nesse ponto. É simples, vem ver. Senhor Jesus estava passando um dia, os meninos falaram, Senhor Jesus, onde você mora? Ele falou, vem ver, vem ficar comigo, vem ver a minha vida, vem viver a minha vida, vem estar comigo, vem ver o que eu faço, vem ver o jeito que eu trato minha mãe, vem ver o jeito que eu oro por cura, vem ver o jeito que eu oro, vem ver... Vem ver. Agora, irmãos, deixa eu te falar uma coisa. Sabe por que nós temos tido a dificuldade de discipular? Primeiro, porque nós não fomos discipulados. E primeiro, porque a gente não pode dizer vem ver, porque se as pessoas vêm ver, elas ficam mais assustadas do que inspiradas. Amém? Então fala comigo, eu não posso dar o que eu não carrego. É muito simples, muito simples. Irmãos, Deus tem chamado o Brasil para discipular as nações. Deus tem chamado a igreja para discipular a sociedade. Deus tem chamado essa igreja para discipular essa cidade. Deus tem chamado todos nós para estabelecer uma cultura que não é desse tempo, mas é de um tempo vindouro e é de um tempo eterno. Amém? Isso é discipulado. Mas outra vez que eu vier aqui, que é semana que vem, a gente fala de discipulado. Brincadeira, né? Semana que vem. Né? Mas a gente vai se ver. Eu vou pedir um fundinho, porque tem um pessoal que não está aguentando. Cadê o Angenor? Lancelote? Abraão? Nunca vi alguém que tem tanto nome no nome só. O nome dele é David Abraão, Angenor, Lancelote, Lucas, da Silva, Saulo. Senta. Vocês estão comigo, gente? Fala comigo, envio. Eu tuitei há um tempo atrás, disse assim, nenhuma nação vive o que o Brasil vive. Eu quase apanhei. Porque existe um espírito de vira-lata no brasileiro que ele acha que ele é o pior de tudo. Gente, eu já viajei algumas nações pregando o evangelho. Todas as vezes que eu cheguei no Rio de Janeiro, eles falam assim, o Rio de Janeiro, é. Todas as vezes que eu cheguei no Rio de Janeiro, eu senti alívio. Falei, cara, eu tô no Brasil. Eu respirava o ar, eu chorava. Eu bebia água, eu chorava. Sabe por quê? Porque a água lá de fora parece água de lagoa. E eu não estou falando mal dos outros países, eu estou só querendo ressaltar que nós vivemos algo, gente. Se o nosso país está vivendo algo doente, eu te digo que a igreja não. Sabe, a igreja do Brasil está vivendo algo que nenhuma nação está vivendo. Eu digo isso com segurança. Amém? Amém ou não? Agora, Deus está movendo o Brasil de uma mentalidade profética, de uma mentalidade pastoral, de uma mentalidade evangelística para uma mentalidade apostólica. Sabe, a Bíblia diz em Efésios 2, versículo 19 e 20, que a igreja ela é estabelecida pelo fundamento dos apóstolos e profetas. E nós precisamos de uma mentalidade apostólica, gente. Nós precisamos de uma mentalidade de envio, discipulado, ocupar, estabelecer uma nova coisa, estabelecer uma nova cultura. Estabelecer um novo jeito de pensar. Só que aqui é onde dói, sabe? Aqui é onde algumas pessoas não conseguem fazer. Porque Efésios 4 diz o seguinte, que alguns foram chamados de apóstolo, outros de profeta, outros de pastor, de beto, de outro de músico. Não, só tem cinco, amém? Amém? E diz assim, até que, fala comigo, até que. Até que cheguemos à plenitude, até que cheguemos à estatura, à medida de Cristo. Irmãos, então preste atenção. Os cinco ministérios não foram feitos para durar. Os cinco ministérios não foram feitos para durar para sempre. Os cinco ministérios foram feitos com prazo de validade. Qual é o prazo de validade? Até que a igreja chegue à maturidade. Só que, irmãos, sabe onde que a gente erra? A gente erra porque a gente quer durar.

Todo mundo quer que seu ministério dure. Todo mundo quer que seu dom dure. Agora, irmãos, você não foi chamado para durar. Você foi chamado para chegar até o fim da sua vida fiel. Mas Deus queira e você consiga. Sabe como você vai chegar na sua... Sabe como você vai chegar na concretização daquilo que Deus te deu? Quando você não for mais necessário. À medida que você se torna desnecessário, você prova que de fato fez um bom trabalho. Quem está me entendendo aqui hoje? Irmãos, nós precisamos começar a nos tornar desnecessários. Nós somos enviados, nós discipulamos e nós colocamos tudo o que temos em alguém até que esse alguém não precise mais de nós. Sabe, se você é líder nessa casa, se você é pastor nessa casa, eu oro para que um dia você seja desnecessário. Sabe o que, que Deus está quebrando no Brasil? Gente, eu não estou... Presta atenção em mim, eu estou falando isso com muito amor. Mas Deus está quebrando aquela cultura que a gente tem de construir e sentar em cima. Sabe, a coisa que eu mais ouço como Alessandro Vilas Boas é: mano, você já tem as próximas músicas? Quando que você vai lançar seu próximo negócio? Quanto você vai fazer? Você tem que manter a onda. Você tem que se manter no hype. Gente, eu entendo a importância disso, mas eu entendo quão raso isso é. Sabe, irmãos, talvez a coisa mais poderosa que você possa fazer agora é não gravar um CD e ensinar 10 a fazer o que você faz. Quem está me entendendo aqui hoje? Isso é uma mentalidade apostólica. Nem todos são apóstolos, mas a igreja deve ser apostólica. E os católicos entenderam isso antes da gente. Sabe, irmãos, a gente já teve no Brasil um movimento de muita gente vindo para as igrejas. Isso é ótimo, sabe? A gente já teve evangelismo no Brasil. A gente já teve pastoral no Brasil. A gente já teve profético no Brasil. A gente já teve mestre no Brasil. Mas é tempo de todas essas coisas cooperarem para uma igreja apostólica. Uma igreja que envia com maturidade. Uma igreja que envia com discipulado. Quem está me entendendo? Está fazendo sentido para vocês isso? E principalmente uma igreja que tem líderes e pessoas que querem se desgastar e não se construir. Você precisa desejar ser desnecessário. Isso é muito contramão, cara. Isso é muito contramão. Sabe, eu falo por mim, sabe? Há 7 anos atrás eu recebi o One. Há 3 anos atrás a gente começou a virar uma igreja. E há 2 anos atrás eu fui ordenado pastor. E quando eu fui ordenado pastor junto com 2 dos meus discípulos. E hoje eles são presbíteros comigo da igreja One. Sabe qual foi uma das coisas mais difíceis da minha vida? Quando eu olhei para os meus discípulos e disse assim: vocês têm a mesma voz em mim que eu tenho em vocês. Vocês têm a mesma voz nessa igreja que eu tenho. Sabe, a coisa mais difícil que eu já fiz na minha vida, talvez no meu ministério, foi quando eu comecei a sair de cena e eu parei de ser o paizão e eu comecei a ser o irmãozão. Vamos lá, alguém. Gente, nós precisamos a começar a nos desgastar e não nos construir. Nós precisamos começar a deixar a nossa vida e não construir a nossa vida, irmãos. Sabe, Jesus um dia chegou para os seus apóstolos e diz assim: eu já não vos chamo de servo, eu vos chamo de amigos. Quem lembra disso? Mas todos os apóstolos, fala comigo, todos. Todos os apóstolos começam as suas cartas assim: eu servo de Jesus. Porque sabe, irmãos, nós somos amigos, nós somos amados, nós somos irmãos, nós somos filhinhos, nós somos a noiva. Jesus é seu ursinho carinhoso. Aleluia, amém, glória a Deus. Ele é seu príncipe da Disney, que vai vir no cavalo branco. Mas presta atenção, a gente não está precisando de gente frufru, a gente está precisando de servo. Sabe, irmãos, hoje se você chega para um... No contexto atual de igreja, você chega para um cara e fala assim: cara, a gente quer te ordenar um ministério. A primeira coisa que ele vai pensar é: mas e o financeiro, como é que eu faço?

Sabe, irmãos, o princípio de antes era: Paulo faz a tenda para não ter que pegar da igreja. Sabe, eu não estou falando que está errado. Está entendendo o que eu estou falando? Eu tenho o salário do ano, não tem nada de errado nisso, é bíblico. Agora, irmãos, presta atenção. Quantos de nós temos doado a nossa vida? Sabe, a Bíblia fala: não existe amor maior do que dar a vida pelos seus amigos. Gente, dar a vida não é dar a morte. Sabe, se entrar um maluco aqui e atirar em todo mundo, a pergunta é: quantos de nós morremos pelo Evangelho? Porque morre pelo Evangelho quem viveu por ele, irmãos. Amém? Amém ou não? Eu quero que você fique de pé, eu quero orar algumas coisas sobre vocês. Amanhã a gente vai ter um dia intenso, não vai? Amanhã vai ser incrível. Eu queria orar por essa igreja, pelos pastores. Eu queria dizer que Deus falou comigo, e eu acho que é mais confirmação do que uma coisa nova, mas Deus falou comigo que vocês vão começar a ganhar voz apostólica na nossa nação. Essa é uma igreja profética. Vocês têm um bom discernimento profético, mas Deus está virando a chave do discernimento apostólico. Pastor Fred, você é um cara de muito discernimento profético, mas Deus está expandindo cada vez mais seu discernimento apostólico. Deus está levantando outras pessoas para ter a visão que você tinha, para que você possa estabelecer o que ninguém consegue estabelecer. Deus está te fazendo desnecessário em algumas coisas, mas isso é vitória, isso é honra, isso é glória, isso é o evangelho. Porque quanto mais vocês se fazem desnecessários, é porque vocês geraram verdadeiros discípulos. Deus está estabelecendo vocês não só nessa cidade com força, mas em outras cidades. Eu vejo Deus dando outras cidades da nação para vocês. E vocês vão começar a entrar na cultura, sabe? Essa escola é só um sinal do impacto da cultura que vocês vão ter. Vocês vão ser conhecidos como uma igreja apostólica, como uma igreja apostólica e profética. Irmãos, eu vejo muitos de vocês com malas prontas para as nações. Eu vejo muitos de vocês com malas prontas para as nações. E o princípio da igreja de Atos é: envie os melhores. Vamos lá, alguém. Envie os melhores. Presta atenção, irmãos. O Brasil está vivendo, já está vivendo um envio. O Brasil não vai começar a viver, mas o ano que vem isso vai se intensificar por motivos óbvios, porque o radar de Deus virou para o Brasil. Mas presta atenção. As pessoas que começarem a entender primeiro, as pessoas que verem primeiro, vão desfrutar primeiro, vão ser pioneiras e vão ser pessoas que vão viver coisas únicas nas nações. Então, irmãos, eu sei que hoje era uma vigília para a gente receber, mas no meio do culto Deus virou dentro de mim. E eu quero abençoar essa igreja para enviar. Eu sei que quem sou eu para isso, mas eu sinto isso de Deus. Eu vejo muitos de vocês indo embora em pouco tempo, irmãos. Amém? Feche seus olhos comigo, nós vamos orar. Se alguma coisa nessa mensagem tocou você, ou se durante essa palavra que eu estou liberando fez sentido para você, eu quero que você venha aqui na frente. Vocês podem começar a vir, ou então pode ficar no seu lugar, tanto faz.

Deus está falando, tem muita gente boa aqui. Se vocês ficarem, se vocês começarem a juntar, ao invés de enviar, vocês vão começar a morrer. Porque muita gente boa num lugar começa

treta, porque todo mundo acha que é melhor que o outro. Sabe, quando você vê as pessoas sentadas analisando o culto, eu não estou falando que isso está acontecendo, mas um dia que isso começar a acontecer no seu ministério, você vê pessoas demais sentadas analisando o culto, é hora de você mandar eles embora. Envia eles, porque eles estão achando que eles fazem melhor que você. Feche os olhos. Eu quero que você entenda o que está acontecendo aqui. Não é algo sentimental, mas eu sei que Deus pode fazer.

Espírito Santo, começa a chacoalhar as águas agora. Senhor Jesus, começa a chacoalhar as águas agora mesmo. Começa a chacoalhar as águas dessa igreja, Pai. Leva essa igreja a um novo nível. Leva essa igreja a uma nova influência. Leva essa igreja a uma nova plataforma. Eu gostaria que você começasse a levantar sua voz.

Fogo de Deus agora mesmo. Fogo de Deus agora mesmo. Vejo peso por nações caindo sobre alguns agora, em nome de Jesus. Eu vejo peso por essa cidade caindo sobre alguns agora. Eu escutei a palavra órfãos. Órfãos. Deus está dando órfãos para essa igreja. Ei! Deus vai batizar vocês, Rocha Eterna, com peso de adoção. Com peso de adoção. Dentro de um ano, muitos de vocês vão começar a adotar. Fogo! Fogo!

fim da orfandade nessa região, Pai. O fim da orfandade nessa região. Vamos lá, alguém. Alguém pode pegar isso.

pessoas que desejam perder a vida. Eu abençoo pessoas que desejam se dar pelos outros. Deus, nós não queremos mais nos nossos púlpitos pessoas que querem construir uma coisa para eles mesmos. Eu te abençoo com maturidade.

Como crerão se não há quem pregue? Como pregarão se não há quem os envie? Brasil, pare de reter as pessoas, Brasil.

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3: 1:46.

vezes, é a marca da opressão. Lembra situações que se apresentam desafiando a fé. Diante dele, um exército se calou, pois enxergava nele a expressão da habilidade e superação. O pequeno Davi também via assim, mas sua conclusão foi esta: esse gigante, de fato, é muito grande em relação a mim, mas em relação ao meu Deus, ele é muito pequeno. Olhar o gigante simplesmente de baixo para cima é lógica, mas de cima para baixo é fé no Deus maior.

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2: 12:41.

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1: 12:55.

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1: 3 e 7.
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1: 3:29.

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1: 3:43

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1: 4:29.

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1: 4:41.
2: Meus irmãos, minhas irmãs, paz do Senhor Jesus. Abra sua Bíblia, carta de Paulo aos Efésios, capítulo de número 1. Carta de Paulo aos Efésios, capítulo de número 1. Podemos ler, digam amém. Paulo, a partir do versículo 1. Paulo, apóstolo de Jesus Cristo, pela vontade de Deus, escreve aos santos que estão em Éfeso e fiéis em Cristo Jesus. A vós, graça e paz da parte de Deus nosso Pai e do Senhor Jesus Cristo. Bendito o Deus e Pai de nosso Senhor Jesus Cristo, o qual nos abençoou com todas as bênçãos espirituais nos lugares celestiais, como também nos elegeu nele antes da fundação do mundo para que fôssemos santos e irrepreensíveis diante dele em amor, e nos predestinou para filhos de adoção por Jesus Cristo, para si mesmo, segundo o beneplácito da sua vontade, para louvor e glória da sua graça, pela qual nos fez agradáveis a si, no amado, em quem temos a redenção pelo seu sangue, a remissão das ofensas, segundo as riquezas da sua graça, que ele fez abundar para conosco em toda a sabedoria e prudência, descobrindo-nos o mistério da sua vontade, segundo o beneplácito que propusera em si mesmo, de tornar a congregar em Cristo todas as coisas na dispensação da plenitude dos tempos, tanto as que estão nos céus como as que estão na terra. Nele, digo, em quem também fomos feitos herança, havendo sido predestinados conforme o propósito daquele que faz todas as coisas, segundo o conselho da sua vontade, com o fim de sermos para louvor da sua glória, nós os que primeiro esperamos em Cristo, em quem também vós estais, quando, depois que ouvistes a palavra da verdade, o evangelho da vossa salvação, e tendo nele também crido, fostes selados com o Espírito Santo da promessa, o qual é o penhor da nossa herança para a redenção da possessão adquirida, para louvor da sua glória. Quem não leu Bíblia hoje pagou a dívida agora, né, irmãos? Os que podem, tomem os vossos assentos. Minha gratidão ao Senhor, minha gratidão à memória, à história, pastor Cezino. Minha gratidão ao Senhor pela vida do pastor Reuel. Minha gratidão ao Senhor pela vida do pastor Henrique Reano. Obrigado, pastor, pela sua amizade, pelo carinho, pela atenção. Pastor Alexandre Bernardino, obrigado, sua esposa cantora Késia, que Jesus vos abençoe sempre. Pastor Moisés, grande nome, ligado ao Bom Samaritano, Academia de Pregadores, a maior hoje no Brasil para formar pregadores e sedentos da palavra para crescerem em Deus. Pastor Lorinaldo, obrigado pela sua amizade. Pastor Eduardo Reis, grato pela sua presença, pelo seu carinho para conosco, meu amigo, cantor, pregador Samuel Mariano, obrigado, meu amigo, também, pelo seu apoio, amigos que ministraram aqui, pastor Sinomar, pastor André, grandes homens de Deus, Leandro, Eliane Fernandes, que Jesus vos dê graça, missionária Cálita, Deus te abençoe, é o terceiro Gideões, né, Cálita, aqui com a gente, minha esposa, fica em pé, neném, eu abri a mala e a gravata da cor da saia dela, coincidência. Né, mozinho? Tá certo, eu não te conheço, não. Obrigado, meu amor. Durante 6 semanas, eu acordava, procurava a Luana na cama, não achava. Quando eu ligava, ela estava na igreja, no templo, orando de madrugada com a cantora Débora, o presbítero Marcos Dave, pagando o preço em oração pela minha vida aqui. Obrigado, meu amor. Obrigado. ADC, a igreja onde congrego, eles estão com um telão lá para me assistir. Que honra. Meu pastor presidente, pastor Darlan, onde ali eu sirvo a Deus diante do mesmo como vice-pastor ali na igreja. Eu trago um abraço da minha liderança para toda a igreja. Pastor Rafael Belo, meu manão, meu irmãozão. Bonitão, belão. Obrigado. Queridos, eu quero falar com vocês, subordinado ao tema, um capítulo missionário. O capítulo de número 1 nos traz algumas verdades que com certeza vão impactar a nossa vida aqui nesse lugar. Mas antes, eu tenho alguns materiais, livros, lá junto com o material do cantor Samuel Mariano, ali embaixo do globo. Que os irmãos não se empolguem, as irmãs não murmurem. Casamento a três, estará lá. Segredos da liderança de Paulo. E tenho, e esse aqui, quem fez o prefácio foi o pastor Eduardo Reis. E tenho uma coleção de três livros baseadas no livro dos Salmos. Salmos, mensagens para o mensageiro. Cada um com 50 mensagens explicadas e comentadas para o seu desenvolvimento ministerial. Deus chama, Deus derruba, Deus em Cristo cerca. Saulo, em Atos capítulo 9, em 3 dias ele tem a experiência da oração, já tem visão, é cheio do Espírito Santo. Em Atos 19, Deus começa o processo de salvação, início da igreja em Éfeso, através da vida de Paulo, quando cheio do Espírito Santo, ele ministra, ele ora por curas, ele prega o evangelho, ele prega nas... Estão aqui, à esquerda, o material? Aqui, à esquerda,

Ok. Pela unção de Deus na vida dele, a igreja é fundada ali, através desse grande homem. E chega o momento que ele tem que escrever. E ele escreve uma carta a esse povo, porém essa carta é tão profunda que ela é chamada de carta universal. E a partir do versículo 1, você percebe que Paulo, apóstolo de Jesus Cristo, escreve a igreja de Deus em Éfeso. Então, em primeiro lugar, o capítulo missionário revela a transformação, porque em Atos capítulo 9, ele usa cartas permissivas tomadas na sinagoga para prender os crentes, para maltratar os crentes, para destruir a igreja. E esse Paulo que usava cartas para prender a igreja, maltratar a igreja, agora usa cartas, escreve cartas para edificar a igreja, para avivar a igreja, para ensinar a igreja concernente às doutrinas bíblicas. Essa é uma lição de que Deus transforma o homem, enche com seu espírito e usa para a sua glória. Em segundo lugar, a segunda lição do capítulo missionário é que Paulo deixa claro que o nome vale mais do que o título. Quando você lê Romanos capítulo 1, Paulo, vírgula, servo de Deus, apóstolo. Quando você lê a primeira carta aos Coríntios, Paulo, vírgula, chamado para ser apóstolo. Segunda carta de Paulo aos Coríntios, Paulo, vírgula, servo de Deus, chamado para ser apóstolo. Quando você lê a carta aos Efésios, Paulo, vírgula, apóstolo de Jesus Cristo. Porque normalmente hoje, e a gente briga por isso, é pastor fulano, e se eu fui consagrado, me chame primeiro pelo meu título para depois me chamar pelo meu nome. Paulo primeiro coloca o nome dele, vírgula, para depois colocar o título, porque para Paulo o seu nome vale mais do que o seu título. É por isso que naquele grande dia muitos dirão: Senhor, eu preguei em teu nome, pregador. Senhor, eu profetizei em teu nome, profeta. Senhor, eu operei maravilhas em teu nome. Mas a questão aqui não é o meu nome, é o seu, que não está escrito no livro da vida. Porque muitos, no afã de valorizar títulos, esquecem da realidade que está por trás do seu nome. Em Marcos capítulo 5, o que é que Jesus pergunta para o homem de Gadara? Qual é o teu nome? E qual é a resposta? Somos muitos. Jesus não pergunta por quantidade. Jesus pergunta pelo nome. Precisamos entender que o seu nome, o nosso nome, é mais importante do que os números que estão na sua conta, do que os números de carros, de casas. O seu nome, para Deus, é mais importante do que o número de funcionários ou de CDs vendidos. O seu nome, para Deus, é mais importante. O seu título revela o seu talento, mas o seu nome revela seu caráter. O talento pode até abrir a porta, mas é a dignidade que mantém a porta aberta. Você precisa cuidar do seu nome. Para isso, você precisa valorizar o seu caráter. Não esqueça, nome é mais que função. Função é mais que título. Então tenha um bom nome, cumpra a sua função, depois pensa no título. Paulo vai colocar primeiro o seu nome, depois o seu título. Mais importante que o título é você ter um nome limpo. É você prezar pelo seu ministério. É você valorizar sua salvação em Cristo. É você valorizar sua família. É você valorizar a história. O título mais nobre, alto e elevado no Antigo Testamento era homem de Deus, servo de Deus. Sim, precisamos entender que é o nosso nome que está escrito.

0: no livro da vida.
1: Em terceiro lugar, o capítulo missionário, eu queria chegar aqui, cheguei. O capítulo missionário revela que a igreja tem dois endereços. Quantos? A igreja tem dois endereços. Perceba o que Paulo diz do versículo de número 1. Paulo, apóstolo de Jesus Cristo pela vontade de Deus. Primeiro endereço, aos santos que estão em Éfeso.

também está em Jesus. A igreja está em Jesus, mas também ela está em Éfeso. Precisamos viver esse equilíbrio da igreja. Precisamos viver nessas duas dimensões. E a igreja consegue. Se a Bíblia diz que ela é assim, é natural ela se comportar dentro dessas duas dimensões. Em Cristo, em Éfeso, sua Éfeso, sua cidade, seu país, seu estado, seu município, seu bairro. Em Cristo, comunhão com Cristo. Em Éfeso, comunhão com as pessoas. Porque evangelho, evangelho que isola, não é santificação, é satanização. Você olha para o outro e diz: se afasta de mim, porque eu sou mais santo que tu. Isaías disse que quem diz assim para o próximo: se afasta de mim, porque eu sou mais santo que tu, é fumaça no meu nariz, diz o Senhor. É só fumaça, não tem tanto efeito. Em Cristo, a dívida do pecado foi cancelada. Em Éfeso, tu compra e paga tuas dívidas. Você precisa entender essas duas dimensões. Em Cristo, não estamos órfãos, mas em Éfeso, devemos cuidar dos órfãos e das viúvas. Em Cristo, dizimamos, ofertamos, mas em Éfeso, pagamos nossos impostos. E aí, meu querido, a maioria não entende o que Jesus disse. Em Cristo, damos a Deus o que é de Deus. Mas em Éfeso, você dá a César. Aí muitos de nós olhamos para Brasília e falamos: ladrões! Mas se você só nega os impostos, você também é ladrão. Olha lá para Brasília e diz: ladrões, lava jato neles. Mas você compra pirataria. Você vende pirataria. Tu também é ladrão. Aí você diz, você olha para Brasília e diz: lava jato neles. Aí o Espírito Santo olha para tu e diz: lavagem da palavra para tu. O Brasil vai mudar se você mudar. Eu odeio, porque no Facebook o camarada entende de tudo. Eu odeio esse país que não investe na educação. Você lê quantos livros no mês? Hipócrita. Não esqueça de que estamos em Cristo, mas também estamos em Éfeso, ou seja, temos direitos, deveres sociais. Só que Éfeso às vezes se esquece de que estamos em Cristo. Éfeso quer criar leis para quebrar nossos princípios. E a igreja sabe que quem quebra princípios, por princípios, será quebrado. Então a igreja está em Éfeso, mas ela não é fiel a Éfeso. Paulo diz: está em Éfeso, fiéis. Onde eu quero chegar? Voa não, fica comigo. Eu anotei aqui. Já tem lugares que querem excluir a religião do governo e da política. Crenças religiosas nunca devem ser mencionadas em atividades governamentais ou prédios públicos. Jamais a religião deve ter qualquer papel no processo de tomada de decisão na política ou no governo. Vem pra cá, a gente sabe do nosso dever, mas também dos nossos direitos. Já estão se opondo às orações no início de reunião na Câmara de Deputados, vereadores. Os 10 mandamentos que sejam tirados de lugares públicos. Estão querendo

escolas de ensino médio. Estão querendo impedir orações de eventos desportivos, nem mesmo menção do nome de Jesus. Por que nem mesmo menção do nome de Jesus? Estive numa casa de recuperação em Goiânia. O pastor pediu oração, porque

transforma, resgata. É por isso que eu te aconselho. Não critique, não zombe. Não despreze os nossos representantes políticos. Não despreze aqueles que Deus abre acesso aos líderes governamentais. Nós estamos em Cristo, mas também estamos em Éfeso. Mas alguns crentes imaturos têm a coragem de dizer: não, isso é normal, a igreja tem que ser perseguida assim, não adianta tentar nada. E se nossos pais pensassem assim antes de nós? Não teríamos a liberdade religiosa que temos. Moisés teve acesso a Faraó e trabalhou em benefício do povo de Deus. Neemias teve acesso ao rei e invocou em benefício do povo de Deus. Mardoqueu era o segundo na hierarquia depois do rei Xerxes, juntamente com Esté, tiveram acesso em benefício ao povo de Deus. Misael, Ananias, Azarias tiveram influência porque Daniel tinha acesso ao rei. João Batista, em Lucas 3:19, a Bíblia diz que ele pregava a verdade, repreendendo Herodes, um líder político. A Bíblia diz em Atos 24:25, que Paulo pregava ao governador Félix sobre a justiça, temperança e juízo final. Tem acessos que eles têm, que Deus deu a eles, e não deu a mim, não deu a vocês. Então vamos orar, como a Bíblia ensina. Vamos abençoá-los. Vamos profetizar a sabedoria de Deus. Eu não estou pregando uma dependência do governo. A igreja não depende. A igreja conta. A maior dependência da igreja é de Jesus de Nazaré. Mas nós temos nosso papel a cumprir como habitantes de Éfeso. Aí você não pode se esquecer dessa realidade. Éfeso quer aprovar o aborto, mas quem está em Cristo diz não. Éfeso quer criar leis para silenciar o evangelho. Quem está em Cristo diz. Éfeso quer impor de forma disfarçada o homossexualismo para nossas crianças nas escolas. Mas quem está em Cristo diz. Éfeso diz que o importante é ser feliz, mas a igreja diz que o importante é ser fiel. Você não pode se esquecer de que você está em dois endereços. A terceira lição do capítulo missionário é o valor do preparo. Deixa eu fazer uma pergunta. Quem escreveu a carta aos Efésios? Paulo. E Paulo tinha preparo? Tinha. Por que que Paulo muda vidas até hoje? Por que que Paulo influencia vidas até hoje? Esse camarada tinha preparo na oração. É por isso que ele diz no capítulo 1, versículo 16: não cesso de dar graças a Deus, lembrando-me de vós nas minhas orações. No capítulo de número 3, versículo de número 14, quem está me ouvindo diz amém. Paulo diz: por esta causa me ponho de joelhos perante o Pai. Paulo era um homem preparado na oração. Capítulo de número 6, versículos 17 a partir, escuta isso: tomai o capacete da salvação, a espada do Espírito, que é a palavra de Deus. Como Paulo? Orando em todo o tempo.

vai por mim também. Aí quando você vai ler a vida de Paulo, você percebe que em Atos 9, o camarada já, novo convertido, passa 3 dias orando. Em Atos 13, na primeira viagem missionária, a Bíblia diz que ele foi enviado pelo Espírito Santo enquanto orava e jejuava. Atos 16, 13, a Bíblia diz que ele saiu procurando um lugar para orar e achou à beira de um rio. Atos 16 também diz que Paulo e Silas orava e cantava na prisão. Atos 20, 36 diz que Paulo se pôs de joelhos e orava com todos. Atos capítulo 21, 5 diz que Paulo orava de joelho na praia. Segundo aos Coríntios capítulo 12, versículo 7, ele disse: eu orei 3 vezes para que o Senhor afastasse o espinho da minha carne. Mas quando eu acabei de orar, o Senhor me disse: Paulo, a minha graça te basta e o meu poder se aperfeiçoa. Tem gente que é considerado grande porque é famoso, mas para Deus, grandes homens são homens de oração. Eu me lembro quando na minha infância a minha mãe me mandava banhar às 17, 18 horas. Meu pai me chamava da rua: chega de brincar, vamos banhar, porque já vai começar o culto. E nós falávamos assim: pastor, mas pai, a gente chegar lá, só vai ter gente orando. Minha mãe dizia: o culto começa quando o primeiro crente está orando. Não chegamos mais na igreja e encontramos os crentes de joelhos. Porque se aquela irmã tiver de joelho, eu vou lá para fora mexer no WhatsApp. Culto sem oração.

do pecado, é você que decide. Igreja que tem falta de poder, põe retorno para mim, por favor. Segurei até quando deu. Igreja que tem falta de poder, é porque está faltando oração. Cantores, pregadores, técnica a gente aprende, eloquência a gente aprende, agora unção. O chão é só no joelho. Precisamos voltar a orar. Eu assistindo a pregação de um pregador, eu assisto os outros pregar também no YouTube, eu coloquei lá, vou ouvir esse cara pregar. E ele disse assim, eu perguntei ao meu professor do seminário, quantas horas o senhor ora? O professor resistiu? Eu perguntei 4 vezes. Na 5ª vez ele respondeu 4 horas antes de sair de casa. Ah, para de graça. Aí ele olhou para a igreja para a qual ele pregava e disse, não precisa disso tudo, ora 15 minutos. É por isso que a técnica tomou o lugar da unção. Pregação sem unção não é pregação, é invenção. Louvor sem unção não é adoração, é invenção. Tem gente que não entende quando eu uso essa expressão, mas eu vou repetir, se você não ora, você não presta para ser crente.

que é pregação, pregador? Pregação é lógica em fogo. Eu estava ouvindo o pastor André pregar pela manhã e eu vi o bate-papo lá. Uma menina escreveu bem assim: esse pregador só prega teologia. Pregador tem que pregar teologia mesmo, rapaz. Quer pregar o quê? História de gibi? Daqui a pouco eu chego aqui. O que é pregação? Lógica em fogo. John Wesley já dizia: ponha fogo no seu sermão, ou ponha seu sermão no fogo.

Paulo tinha preparo na... Paulo tinha preparo na... Em segundo lugar, Paulo tinha preparo na palavra. Eu não vim aqui bater em pregador. Eu não sou o pastor de vocês. Meu pastor me mandou uma mensagem hoje pela manhã, bem cedo. Perdão, eu não entendi o senhor, me ligou, estava dormindo. Meu filho, cada ovelha aí tem seu pastor. Deixa que o pastor corrige, Erinaldo. Meu pastor disse. Ele disse, mas fale o que está na Bíblia. Mas o que eu estou pregando aqui, eu não estou batendo em vocês, o que eu estou pregando é um clamor. Vamos ler Bíblia, filhos. Filho, está na Bíblia, só prega a Bíblia. Não força o povo da glória, porque intimidade forçada é estupro. Só prega a Bíblia, que ela se garante. Estuda a Bíblia, meu filho. Eu já errei muito. Meus pastores me ajudaram. Meu pastor Darlan tem me aconselhado. Ele disse assim, se você está pregando 20, 25, viu que ficou ruim, para. O povo vai dizer, foi ruim, mas foi inteligente. Mas pastor, eu quero ser pregador. Então bora aprender com Paulo. Ainda tem uns camaradas que sobem no púlpito para criticar teologia. Tem gente que sobe no púlpito para criticar leitura. Meu Deus do céu, onde é que a gente vai chegar? Atos capítulo 9, versículo 20, Paulo pregava a palavra. Versículo 22 diz que Paulo provava que Cristo era o Cristo. Atos capítulo 13 diz que Paulo estava entre os mestres e os profetas. Paulo tinha no seu tempo que chamamos hoje de cultura ocidental, repete. O que é cultura ocidental? Uma mistura entre a tradição judaica, a civilização romana e a filosofia grega. O camarada tinha dentro dele a cultura judaica, a civilização romana e a filosofia grega. Será que o cabra era preparado? Em Atos 13, ele chegou na sinagoga em Antioquia e debatia com camaradas. Todo mundo ficou calado. Quando ele acabou de pregar, os que o ouviram pregar disseram assim, no sábado que vem, prega essa mesma mensagem para nós. Atos 14, ele prega a palavra, está escrito assim, a palavra, Icônio e Listra. Atos 16, ele prega a palavra em Tessalônica, ele prega a palavra na beira do rio, ele prega a palavra na... ele prega a palavra na casa do carcereiro. Em Atos 17, ele prega a palavra em Bereia, ele prega a palavra em Atenas, ele prega a palavra em Corinto. Em Atos 19, em Atos 18, ele prega na Galácia, ele prega na Frígia, o quê? A palavra. Em Atos 19, ele prega a palavra em Éfeso. Mas pastor, ele pregou tanto em Éfeso que Eutico dormiu e caiu. Pois é, meu querido, o cabra que tinha a palavra, o cara que era teólogo que você tanto critica, quando o cabra caiu, ele parou o sermão, desceu, abraçou o cabra, disse, está vivo, bora subir que eu vou continuar pregando a palavra. Atos capítulo 20, ele prega na Macedônia, na Grécia, em Troade, o que é a palavra? Meu filho, mesmo que seja Bartimeu, prega o que está aqui. Minha filha, por que eu não estou falando para os pregadores? Porque todos nós fazemos parte do sacerdócio. Lutero disse, considere perdido o dia que você não meditar nas escrituras sagradas. Um dos significados da palavra...

acreditar é sussurrar. Você tem que ler a Bíblia conversando, porque se você não conversa com ela, dificilmente ela vai conversar com você. Você precisa ter preparo na palavra. Eu sei que Gideões é valorizado por muitos, muitos, milhares e milhares de pregadores. Então, por favor, deixa eu te ajudar. Pregador é um estudante que jamais se forma. Querido de Deus, se você não semeia no estudo, você não vai colher no púlpito. Se você não semeia no quarto fechado, eu semeei muitas vezes no banheiro, lá na Bahia, no bairro Nossa Senhora da Vitória, o banheiro do lado de fora. Meu pai queria dormir e gritava: apaga a luz. Eu ia pro banheiro, ler a Bíblia no banheiro, porque aquilo que você planta de joelho, você vai colher na tribuna. A mensagem que te custa pouco vai ter pouco valor para quem te ouve. Grita muito, não comunica nada. Muita palha, pouco trigo. Muita serpente, pouco pão. Vamos ler a Bíblia, vamos pregar a Bíblia, vamos viver a Bíblia. A igreja precisa da palavra.

se prepare na palavra. 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

Em quarto lugar, o capítulo missionário revela o peso do que se escreve. A arte da escrita tem sido marginalizada. A arte da escrita tem sido marginalizada. Não pelo jeito que se escreve simplesmente. VC, OBG. Não simplesmente pelo jeito que se escreve, mas pelo que se escreve. Eu não estou falando para ímpio, não. Estou falando para crente. Tu é poderoso usar no Face, né? Vem aqui pessoalmente. Tu é um pitbull nos comentários. Tu é poderoso viciado Google copia-cola. Pensar, tu não pensa. Tu tem argumento? Tenho. Marca um debate. Liga. Tu sabe onde ele congrega, caluniador. Vai lá frente a frente. Não entende de política, mas quer criticar. Nunca fez um curso básico de teologia. Quer criticar pregador. Leu apenas umas frases de Calvino. Já quer criticar a Assembleia de Deus. Nunca leu nada de Armínio. Já quer se tornar um debatedor. Querido, aí alguns deles escrevem assim: se sua mensagem não tiver base em John Knox, em Calvino, e começou a citar muita gente e disse: sua mensagem não presta. Queridão, cada um deles tiveram o seu tempo e fizeram sua história no tempo deles. Passado é referência, não é direção. Direção não é qualquer um desses homens, pois eles passaram. Direção para nós é o Cristo, que foi o mesmo ontem, hoje e será eternamente. Ele continua na história. Aí fica debatendo em Face, fica xingando as pessoas em Face. O Facebook hoje está se tornando o paraíso da superficialidade. Pastor Lambrizotti disse que viu um camarada postar assim: quem ora é de oração. Aí um cabra escreveu lá embaixo: forte. Pastor Eliel Gabi disse assim: quer ser um teólogo? Eu aprendi isso aqui na Academia dos Pregadores. Quer ser um teólogo? Comece escrevendo e postando os seus estudos bíblicos. Influencie quem te segue. Coloca lá a revelação que Deus te deu. Posta lá seu testemunho. E de que Paulo escreve? Isso aqui é para quem gosta de Bíblia. De que Paulo escreve? Ele diz assim, ó, versículo de número 22. Igreja, o que é isso? Eclesiologia. Paulo escreve sobre a igreja. Versículo 2 e 3, ele fala sobre Deus Pai, Deus Filho. O que é isso? Tem ontologia, um estudo sobre um ser chamado Deus. Cristologia, estudo sobre a pessoa de Cristo. Olha o que Paulo escreve. Se fosse hoje, Paulo digitaria. Depois ele diz assim: ele nos elegeu, ele nos predestinou. Isso aqui é plural, é a igreja é predestinada ao céu. Tu vive na prática do pecado? Predestinado ao inferno. Recebe Jesus como seu único Senhor e Salvador. Aí você entra debaixo da bênção que a igreja tem. Predestinada ao céu. O que é isso que Paulo está escrevendo? Soteriologia, a doutrina da salvação. Ele diz: todas as coisas vão convergir em Cristo na plenitude dos tempos. O que, Paulo escreveu? Escatologia. Ele diz: o Espírito Santo é selo e garantia. O que, Paulo escreveu? Pneumatologia. A doutrina do Espírito Santo vai escrever o que edifica, meu filho. Escuta agora. O que os amigos de Daniel escreveram, lançaram Daniel na cova. Tanta gente você está machucando pelo que você posta. Tanta gente você machuca, destrói ministérios, destrói sonhos, destrói famílias, por causa de comentários. Está igual os amigos de Daniel. O que escreveram, lançaram ele na cova. O que Sinaqueribe escreveu, deixou Ezequias temeroso. Aí vem Jesus. Escreve na areia. E livra a mulher da morte. E a nossa geração, com toda a tecnologia,
é diferente de Jesus, porque Jesus escreve na areia, gera liberdade, vida e perdão. A gente tem toda a tecnologia e o que escrevemos são as próprias pedradas.

Por favor, pegue na mão de uma pessoa. Levante a mão de uma pessoa. Diga: Provérbios 3. Está escrito: amarra a sabedoria nos teus dedos. Em último lugar, última lição do capítulo missionário. Paulo, esse capítulo revela as bênçãos da igreja. Paulo louva ao Pai que elege, ao Filho que redime, porque não há salvação fora de Jesus. Paulo louva ao Pai que elege, ao Filho que redime e ao Espírito Santo que sela. Só que eu disse, escuta, Paulo diz assim: ele nos selou com o Espírito Santo da promessa. Ele nos selou com o Espírito Santo. Eu queria ouvir vocês, que isso é muito chique. Um, dois, três. Ele nos selou com o Espírito Santo. Bem melhor. Um, dois, três. A Bíblia fala de selo. A Bíblia fala de selo. Gênesis 39. Judá se casa, nasce o primeiro filho, nasce o segundo filho, o terceiro filho. E ele pega o filho primogênito e dá como esposa Tamar. E aí ele é mau aos olhos do Senhor. Escuta, estou encerrando. Deus mata. Ele pega o segundo filho e diz: é lei, casa com ela para ter a semente, manter a história da nossa família. Esse segundo filho olha para Tamar e diz assim: olha, eu me casei com você, mas eu sei que a descendência não será minha. Jogava o sêmen no chão, semente de onde viria o Messias. Deus o matou. Ele disse assim: eu vou te dar o terceiro filho, espera ele crescer. Judá olhou para a viúva e disse: espera ele crescer, e aí eu te darei como seu marido. O rapaz não é dado a ela. Ela quer engravidar, ela quer um filho. Quando ela soube que Judá passava por certo lugar, alguém falou a ela. Ela chegou e tirou a roupa da viuvez e ficou num caminho perto dele. Ele havia acabado de perder a esposa. Deus matou dois filhos. O terceiro filho não foi entregue à moça para continuar a história da família. A esposa dele, chamada Sua, morreu. E agora ele, na sua viuvez, está passando e ela fica no caminho junto a ele. Ele passou, a desejou e disse: tu se deita comigo, Tamar? Ela disse: eu claro que me deito. Ele disse: ok, vamos nos deitar. Ela disse: o que tu tem para pagar? Ele disse: eu vou lhe dar um cabrito. Ela disse: não serve. Ele pergunta: o que tu queres? Ela diz: eu quero o teu cajado e eu quero o teu selo, junto com a corda. Tem gente abrindo mão do selo por causa de alguns minutos de prazer. E eu vou mandar um cabrito do rebanho. Sacrifica o rebanho a seu bel prazer. Ela disse: me dá o selo, é garantia de que tu não vais me deixar sem nada. Ele disse: toma aqui o selo, símbolo da autoridade tribal, toma aqui o meu cajado. Se deitaram, ela engravidou. Ele chegou em casa e disse: leva o cabrito e vai buscar meu selo, meu amigo. O amigo disse: eu vou lá buscar teu selo. Quando chega lá, ele pergunta: tinha uma prostituta por aqui? Nunca houve prostituta aqui. Ela não é prostituta só porque ele a viu como prostituta, porque não são seus olhos que definem as pessoas. Nunca teve prostituta aqui. Voltou e disse: só disseram que nunca teve prostituta lá. Ela volta para casa, 3 meses depois, ela tá buchudinha. Ha! Chegaram para ajudar e disseram: Tamar! Tamar! Tamar tá grávida! Tamar adulterou! Tamar não cumpriu o tempo da viuvez! Tamar não foi fiel! Judá, o hipócrita, se levanta e diz: traz ela, coloca perto da madeira e vamos queimá-la.
Por quê? Porque ela é mentirosa. Judá. Ela é mentirosa. Ela pecou. Ela não cumpriu o acordo, sendo que era ele. Quando ele diz, vamos matá-la, ela puxa o cajado e diz, de quem é isso? Ah, é meu. De quem é o selo? Ah, é meu. O filho também é teu. Este é capítulo 3 a 8. A Amã tem raiva, faz um edito. O rei diz, coloca meu selo. Qual é o selo? Tá o decreto, mata todo o povo. Esté entra, intercede, quebra o selo, o povo não morre. Amã é enforcado. Acabou. Daniel capítulo 6, não gosto de Daniel. Faz um edito, faz uma carta. Se Daniel orar, será lançado na cova dos leões. Coloca o edito do rei, tá. Coloca o anel do rei, meu anel, selo do rei, acabou, tá selado, onde? Na pedra, de onde? Da boca, de onde? Da cova, o que era aquele selo? Ninguém tira Daniel daí, ninguém arranca essa pedra daqui, porém, no outro dia pela manhã, o rei vai até a cova e grita, Daniel! Dá-se o caso de que teu Deus, a quem tu continuamente serves, tenha podido te livrar do poder dos leões? Daniel grita, viva o rei, o meu Deus enviou o seu anjo, fechou a boca dos leões, o rei deu a ordem, tira a pedra, rompe o selo, arranca Daniel de lá. Vem comigo, fica comigo, fica comigo. Mateus, capítulo 27, últimos versículos, procuraram a autoridade maior e disseram, ó, se esse homem que a gente crucificou, matou, ressuscitar, vai ser pior. O que vocês me aconselham a fazer? Pega uma pedra, coloca na porta do túmulo, pega teu anel, coloca argila e mete o selo. Esse selo quer dizer, ninguém remove essa pedra. Esse selo quer dizer, ninguém arranca essa pedra, mas Mateus 28, pela madrugada houve um terremoto, o anjo de Deus desceu, removeu a pedra, sentou-se sobre ela, quero ver quem vai me tirar de cima dessa pedra, e Jesus ressuscita.

O selo foi arrancado. Vai comendo, vai comendo. Eu sei o que é que eu vou falar aqui. Apocalipse capítulo 5. Vi o livro selado com sete selos. E ouvi o anjo forte bradar: quem é digno de abrir o livro e desatar os seus sete selos? Isso aqui é para quem está ligado. Ninguém na terra, Jesus já tinha saído. Ninguém no céu ainda não tinha chegado. João chora. Quando João chora, o ancião diz: ah, quando o crente chora é diferente.

aquilo que fazia João chorar, quem está chorando, tem motivo para chorar, tem um pastor. Aquilo que fazia João chorar, Jesus remove.

Ele te perdoa. Ele está selado em você. Ele está grudado em você. Ele está abraçado em você. Ele não desiste de você. Só quem tem o selo abre a boca e canta. Só

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ali haverá um alto caminho, o caminho que se chamará o Caminho Santo. O imundo não passará por ele, mas será para o povo de Deus. Os caminhantes

Até mesmo os loucos não errarão. Ali não haverá leão, nem animal feroz, subirá ele, nem se achará nele, mas os remidos andarão por ele. E os resgatados do Senhor voltarão e virão a Sião com júbilo. Alegria eterna haverá sobre sua cabeça. Gozo e alegria alcançarão, e deles fugirá a tristeza e o gemido.

Amados e preciosos ouvintes, que Deus continue abençoando a todos com a mão forte, a mão misericordiosa.

tempo é difícil, o tempo é trabalhoso, o dinheiro não é a solução dos problemas, os maiores problemas não resolvem-se com dinheiro. O dinheiro pode comprar uma cama muito boa, mas ele não compra o sono. É verdade. Dinheiro para o homem que não pensa na graça de Deus pode comprar até uma mulher, mas não compra uma esposa. Não compra um marido real, um homem verdadeiro. O dinheiro ajuda, sim, mas não é a solução do problema. Não vá viver tão angustiado, angustiada. Há um velho ditado dos antigos que diz assim: o frio vem conforme o cobertor. Muitas vezes falta cobertor para o homem que dorme na rua, mas sempre tem um anjo que leva um cobertor para eles. É verdade. O que que isso quer dizer para mim e para você, famílias? É o seguinte: que Deus nos dá graça para vencer os problemas. Nenhuma luta acima daquilo que você possa suportar. Por isso você deve entregar o seu caminho ao Senhor, confiar nele e ele tudo fará. Perde-se a saúde, perde-se a alegria. Por quê? Nada deu certo como você pensava. É verdade. Eu encontro quantas pessoas dizendo: olha, eu não esperava que fosse assim. Mas acredita, comece a agradecer a Deus pela grande oportunidade que Ele está te dando para ajudar esta família desequilibrada muitas vezes, onde um velho pai cristão fica envergonhado de ver as filhas mal vestidas, netas desfilando de shorts, dá vergonha, sim, muita vergonha, quando você vê uma mãe andar meia nua perante sua família, você para, pensa, raciocina e pensa: meu Deus, como mudou as coisas. E você está gemendo, você está sofrendo, é verdade. E uma pergunta: o porquê? Eu encontro pessoas que precisam da misericórdia. Se eu preciso de misericórdia, eu tenho que exercitar a misericórdia. Administro a pastores que há uma angústia tão grande, um desespero, quando uma pessoa erra, uma moça comete algo, um rapaz, a primeira coisa: vamos entregá-lo a Satanás. Vamos fazer isso e aquilo, mas como espírito religioso. E quando

quando você erra, pastor, quando você comete teus erros, ou você pensa que Deus não vê nada, quem entrega você a Satanás? Quem tira você da ceia? Hã? Ah, muito bem, muito bem. Quando você erra, você quer que todos tenham misericórdia de você. Que a igreja te compreenda que você é um ser humano e precisa de perdão. Por que que quando aquela filha daquele irmão errou, aquele rapaz, aquela irmã que por tantos anos te abençoou, e logo ela caiu em uma fraqueza, tropeçou no caminho, espera receber a misericórdia e uma mão de ajuda daquele pastor, dizendo, ó, minha filha, ó, meu filho, conta comigo. Eu estou orando por você. Com certeza Jesus Cristo vai te perdoar, vai te ajudar. Aí encontra aquele legalista que toma aquele parágrafo da mensagem ou um versículo da Bíblia e diz, aqui está. Vamos ter envergonhar aquela família, aquele pai, aquela família, sem ter um tempo, uma oportunidade. Eu sempre uso dizer assim, a minha luta é para trazer o povo para debaixo do sangue de nosso Senhor Jesus Cristo. A minha luta não é para tirar ninguém do sangue, mas é para colocar no sangue. Há muitas coisas que eu não concordo. Não, mas eu suporto. Pastor, o fulano, eu sei que ele está errado. Mas combatê-lo, falar dele, vai resolver? Eu sei que ele está fora da mensagem. E o mais difícil nesse momento em que nós estamos vivendo, é que se um homem, um irmão erra aqui, ele tem que acertar. Ele deu prejuízo para um irmão, ele difamou ou agiu de maneira indecente com aquela igreja, ele tem que acertar com aquela igreja. Mas aí tem um outro pastor ali do outro lado. Vem para cá, irmão, congrega aqui. Você é um santo. Errado é o outro lá. Você toma cuidado, porque o que se planta colhe. E precisamos de Deus. E eu estou pedindo a Deus, nessa hora em que nós estamos vivendo, pai de família, mãe de família, irmãos, irmãs sinceros, eu estou pedindo a Deus que nos dá uma fé para suportar a hora em que nós estamos vivendo. Porque logo haverá uma intervenção divina. Haverá uma intervenção divina. É fácil plantar e colher na lavoura dos outros. Mas quando outras pessoas estiverem colhendo na sua lavoura, porque o que se planta colhe, aí você vai arrumar parágrafos de mensagem, direitos e razões. De todas as formas, eu uso dizer assim, eu mantenho respeito para com os anciões, os mais velhos. Vocês podem notar para você ver, ainda que um ancião mais velho, que algum dia me ajudou, ainda que eles tentam cometer algo e que faça algo que não me agrada. Eu mantenho quieto e respeito eles, respeito a igreja deles.
Estou findando o tempo na terra, mas quero que o Senhor me ajude a suportar, manter firme no posto do dever, porque o imundo não passará pelo caminho. Não, o diabo lançou todas as flechas do inferno. Ele não me leva mais para o baile. Ele não me leva mais na cerveja. Ele nunca me levou e não me leva à prostituição. Ele nunca me levou e não me leva ao roubo. Ele nunca me levou e não me leva às traições com qualquer pessoa. Mas ele não desiste. Ele quer me ver fora do caminho. Ele quer me ver perseguindo alguém, porque assim ele me terá em suas mãos. Ah, mas ele não me derrubou com adultério. Mas precisa ser só adultério para derrubar? Precisa? Será que ele não derruba a gente em determinadas atitudes, mãe de família? Ô pai de família! Ô pastor! Ô evangelista! Vamos pedir a Deus de discernir os espíritos. Quando eu me uno com uma pessoa que é traidor e me faço junto com ele, eu sou culpado daquilo. É verdade. Mas nós damos apoio a tudo que é errado. E desejamos ser de Deus? Não. Vamos manter na misericórdia de Deus. Não fique entregando todo mundo a Satanás, não. Mas mantenha-se na palavra. Dê um tempo. Vamos cortar o pé de figueira? Não. Vamos adubá-lo. Vamos orar por ele. Vamos aconselhá-lo. É verdade, mantenha no dever. Pastor, você é um líder de Deus. Cuida no que você faz. Por quê? Pecado não é só assalto. Pecado não é só adultério. Não é isso, não. Há mais coisas que comentamos e fazemos e agimos que desagrada o Todo-Poderoso. Deus abençoe as famílias. Deus encoraja as famílias. Em o nome do Senhor Jesus Cristo. Vamos ouvir mais um hino?

Ouvintes preciosos, no livro do profeta Isaías, no capítulo 35, a partir do versículo 8, está escrito assim: E ali haverá um alto caminho, o caminho que se chamará o Caminho Santo. O imundo não passará por ele, mas será para o povo de Deus, os caminhantes e até mesmo os loucos não errarão. Meu precioso irmão e irmã, vamos juntos pensar neste caminho. Esse caminho que nos traz segurança, nos conceda paz. Jesus disse: Eu sou o caminho, a verdade e a vida. Ninguém vem ao Pai senão por mim. Esse é o alto caminho, o qual, para caminhar por este caminho, você tem que ser perdoado através do sangue de nosso Senhor Jesus Cristo. Por quê? Só os escolhidos de Deus podem caminhar por este caminho. Tem que nascer de novo. Tem que receber o Espírito Santo para caminhar por este caminho. Agora, quando nós estamos neste caminho, encontramos isso aqui. Após o decorrer dos cultos desta semana, tentando mostrar ao povo que não há necessidade de ter medo. A pior coisa que o diabo pode colocar em você é o medo. Se você tivesse até mesmo um câncer e não temesse e cresse que Deus o curaria, você não estaria em uma situação muito ruim. Deus cuidaria disso. Se você estivesse doente, seja o que fosse, se você não temesse, então o medo é uma das piores coisas.

coisas que Satanás pode colocar nas pessoas. Esse vírus que ataca o povo, Covid-19, nesses dias, tem usado a televisão, o rádio, para causar um pânico na humanidade. Isso traz o medo. E o medo, então, abre a porta para esse demônio prevalecer. Quando você acredita em Deus, tem que tomar os cuidados, sim. Eu acredito que o Senhor, creio e tenho visto, Ele cura o câncer. Mas eu não vou procurar jamais ter um câncer. Não. De acordo com a Bíblia, a minha fé descansa nisso. Se uma serpente me picar, eu acredito que o sangue de Jesus Cristo é mais forte. Estarei livre do veneno da serpente. Mas nem por isso eu vou procurar uma jararaca, um cascavel para me picar. Não. Não. Eu sei disso. Você também tem consciência disso. Então, o que é que nós precisamos? É não ter medo, ter os cuidados, mas não ter medo. Acreditar nesse grande Deus, o qual é o nosso grande ajudador. Agora, eu tentei provar através da Escritura que o homem que é nascido do reino de Deus não tem nada a temer. Você está absolutamente, seguramente salvo em Jesus Cristo. Todo aquele que o Pai me tem dado, ele disse, virá a mim. Ninguém pode vir a mim a não ser que o Pai o chame. O Pai que guiá-lo até a mim. Aquele que vem a mim, de modo algum lançarei fora. Ninguém pode arrancá-los das mãos de meu Pai. Ninguém é maior do que Ele. Aqueles que ouvem as minhas palavras e crê naquele que me enviou, tem vida eterna, não entrará em condenação, mas passou da morte para a vida. Aquele que comer da minha carne e beber do meu sangue, tem, não é terá, mas tem no presente, vida eterna. E eu ressuscitarei no último dia. Você terá vida eterna? Não. Você tem vida eterna. A eternidade está dentro de você. O Espírito Santo mora, irmão, irmã, em você. Cristo em vós. A esperança da glória. Portanto, não entristeçais o Espírito Santo de Deus, no qual está selado até o dia da vossa redenção. Aí está, selado até o dia da vossa redenção. Não apenas de um avivamento ao outro, mas até o dia da vossa redenção. Ó, como o Espírito Santo chegou esta manhã e nos abençoou nisso, nos segurou aqui até 1h30 esta manhã. Olha, pense nisso. Agora, eu quero falar sobre essa escritura do profeta Isaías, o alto caminho, o caminho do rei.

Agora, se eu fosse para a cidade de Nova York, a melhor coisa para eu fazer não é tentar encontrar geograficamente onde eu estou localizado e tomar a direção norte. Mas a melhor coisa de fazer é apanhar o mapa e seguir o mapa. Está certo? Uma estrada. E não o fizer, eu vou me colocar em apuro. Não existe atalho para o caminho, para o reino de Deus. Você sabe, nós tentamos fazer um atalho. Saímos aqui numa lagoa, em algum lugar, e nós atolamos. Isso é o que fazemos quando saímos do antigo e alto caminho, o caminho de Deus. Deus fez uma vereda, um caminho. Deus tem o seu projeto. Aleluia. Quando eu vou a Curitiba, eu não me preocupo em fazer o caminho. Já há um caminho feito. Eu vou a Telêmaco Borba ou a qualquer cidade, o caminho já está feito. A primeira coisa é você se identificar. Bom, o meu destino é o céu. Mas eu estou no caminho que me leva ao céu? Que há milhares, milhares, que eles estão no caminho do inferno. Esperando que vai chegar no céu. Mas você pegou o ônibus errado. Você esqueceu de ler o itinerário lá. Você está no caminho errado. Você não vai, mas pastor, eu estou muito bem. O senhor precisa de ver. Eu estou indo a Porto Alegre, uma comparação. Mas o itinerário do ônibus está marcado lá. Destino, Porto Velho, Rondônia. Eu vou lá, embarco, se assento ali, olha a viagem tranquila, comportamento maravilhoso, mas o itinerário está errado, moço. A cada passo, você está se distanciando de chegar na cidade que você desejava. O que eu estou chamando a sua atenção? Observe o caminho que você está. O destino que você está tomando. Eu quero ir ao céu. Mas o teu batismo está errado. A tua santa ceia é de acordo com a igreja e não com a Bíblia. E o guia que nos guiaria por este caminho, o Espírito Santo, nos guiaria em toda a verdade da palavra. O Espírito Santo não pode nos guiar fora da palavra. Mas as centenas que estão viajando no caminho, mas do inferno, mentindo, enganando, traindo, esperam chegar no céu. Não. Tomamos o caminho de Deus, guiado pelo Espírito Santo. Esse caminho nos produz amor, ele faz nos produzir paz, segurança eterna. Neste caminho você tem o sentimento de amar o próximo como a ti mesmo. Não alimentar um pensamento porque você está tendo lucro, mas se põe no lugar do outro. E se eu estivesse ali, eu agiria diferente? Bom, nesse momento eu tenho um raciocínio para parar, porque eu estou no caminho da justiça, eu estou no caminho da verdade. Espera aí.

Estou traindo a minha esposa. Será que se ela fizesse isso comigo, eu me sentiria bem? Estou traindo o meu esposo. Será que se fosse eu a pessoa traída, o que seria? Não. Eu pensaria que seria uma falta de caráter, uma falta de amor pela família. Ainda que perante a sociedade seja bonito, mas esse é o caminho do inferno. Esse é o caminho do lago de fogo. Não é o caminho do céu. O caminho do céu, Deus sabia da necessidade que eu tenho. Ele me deu uma esposa. Você pode dizer, irmã, Deus sabia da necessidade que eu tenho. Ele me deu um esposo. Eu acredito que ele me ajudará neste caminho. É verdade. Mas como eu paro agora e falo tanto da filha de um outro irmão, mas a mim eu defendo. A mim eu brigo por ela. Gente, isso não é amor. Isso não é o caminho do céu. Esse é o caminho do lago de fogo. O caminho do céu é quando você consegue amar as pessoas, ter paciência com as pessoas, agir de uma maneira certa. Deus proveu um caminho para os filhos de Israel. Quando eles saíram do Egito, com a mão poderosa, uma coluna de fogo em cima, os milagres de Deus acontecendo, a vindicação daquele ministério ali, todos os sinais de Deus. Mas Abirão, Coré e Datã não tinha ministério para tirar o povo do Egito. Mas logo eles arrumaram o ministério, não de Deus, para tentar tirar o povo do ministério de Moisés. Eles começaram a tirar o povo do caminho, dizendo, olha, esse homem, ele pensa que Deus só fala com ele. Esse homem pensa que só ele é santo. Toda a congregação é santa. Abirão, Datã e Coré era político. Eles arrastaram um monte de gente, ainda que caminhando o deserto, sendo alimentado por Deus, comendo maná caído do céu, bebendo da água da rocha, mas não mudou de maneira alguma o que eles eram. Não tem jeito de converter determinadas pessoas. Eles nasceram para perseguir o ministério de Moisés, eles achavam defeito em Moisés, eles induziram até Miriam também se colocar contra Moisés, contra a família de Moisés, Miriam sendo irmã de Moisés. Por isso, ela ficou leprosa e deteve o povo de Israel por 7 dias. Eu penso que é a hora de você parar, meditar agora, saber a qual qualidade de espírito eu tenho. Quem sou eu? Aonde eu estou? Por um acaso, não me encontro eu lutando contra Deus? Não me encontro eu lutando contra a vontade perfeita de Deus?
Não é uma hora de... Será que eu estou saindo do caminho? Não, pastor, eu estou na mensagem. Ô, pastor, mas eu estou na mensagem. Mas não significa que você está no caminho. Talvez você esteja na mensagem, amigo, mas a mensagem real, verdadeira, não está em você. É hora de fazer inventário, ver a vida, ver os frutos, ver as ligações, ver o que age, o que fala. E logo então, dar meia volta e entrar na vontade perfeita de Deus. Muda, minha irmã, tua ação. Para com essa implicância com seu marido. Você vai destruir sua família. Pare, irmão. Essa mulher não é para ser uma escrava. Tem horas que me causa assim, dentro de mim uma revolta. Quando eu vejo mulheres, irmãs, tão valorosas, tão honradas de tanta fé, e dizer assim, olha, vamos almoçar na casa da minha irmã ou da irmã fulana? Não, almoçar não, só jantar. Não, tem que dar contra o desejo até do almoço, tem que ser para dizer assim, eu vou contra ela. Faz isso não, muda suas atitudes. Ela te honra, ela te ajuda. Pelo amor de Deus, mude sua atitude, homem. Seja inteligente, homem. Essa é uma pedra de grande valor que Deus confiou a você. Zela dela. Dá um pouco de saúde para ela. Sim, querida. Eu até pensei de jantar, mas você deseja almoçar? Vamos almoçar juntos. Sim, meu querido, não vou dar contra você, não. Vamos sim, vamos juntos. Correto? Você vive melhor. Dá uma examinada, dá sim, preste atenção se você não está saindo fora da vontade perfeita de Deus. Igreja, faça um exame assim, de acordo com a vontade de Deus, deixa a razão de um lado, deixa o orgulho de um lado. Espera aí. Não é hora de eu retornar para o caminho? Eu saí fora do caminho. Eu não difamava, agora estou difamando. Eu não formava grupinho, agora estou formando grupinho. E o que está acontecendo comigo? Bom, eu vou voltar para o primeiro amor. Eu vou voltar para a sinceridade. Não é só falar, não. É hora de ação, é reagir. É agir e dizer, eu preciso voltar para o que é certo. Eu preciso voltar para o alto caminho. Mas espera aí. Aquele funcionário lá deu um trabalho difícil para aquele patrão lá. Olha, cobrou o que o homem não devia, arrumou falsas testemunhas, deu um problema gravíssimo. Você vai com ele na sua empresa, diz, não, aqui a empresa minha é melhor, você tá marcando para sofrer. Mas faz tudo quanto é que eu trago para cá. Acerte a sua vida. Acerte. Vamos nos alinhar com Deus. Vocês estão compreendendo o que estou dizendo? Alinhe-te com Deus e com a palavra. Acredite em Deus. Veja se você não está trabalhando contra a vontade de Deus. Você está pensando no dinheiro que vem para o seu bolso, na condição financeira que vai melhorar, no nome que você vai levar. Tem gente que luta com tudo que tem para dizer assim, eu sou da capital fulana de tal. Gente, é bom você estar no caminho. E para estar no caminho, você tem que estar onde Deus te colocou. Onde Deus te deu, ali é o teu caminho. O Senhor te abençoe, família.
Essa é a tua família, para você cuidar dela, irmã.

família dos outros, não. Ô, irmão, você tem responsabilidade por sua família. Por que você está falando da família dos outros? Ô, amigo pastor, cuida da sua igreja. Cuida daqueles que Deus colocou nas suas mãos para você cuidar. Está tentando cuidar da igreja dos outros? Tem pessoas que vivem cuidando do que é dos outros. Eles nunca crescem na vida. Entra no caminho, na vontade perfeita de Deus e sejam ajudados. Você que me ouve através do rádio, observe isso. E que Deus te abençoe. Saia para longe desse espírito religioso. Sempre tentando enganar, tentando conquistar. Mas o eleito é conquistado somente com a palavra. O eleito mantém-se na palavra. Ainda que esteja chamado de louco, eles não errarão o caminho. Deus te abençoe nesta fé. Eu acredito que através dessas verdades, você está recebendo a sua cura. Você recebe a libertação. Você recebe a ajuda divina. Deus te abençoe, em nome do Senhor e Salvador Jesus Cristo. Vamos ouvir a parte de um hino e logo eu estarei orando por todos.

Senhor Jesus, através da sua palavra, o Senhor está nos chamando de volta para o caminho, para a sinceridade, para a humildade, o amor. Ajude a todos os meus milhares de ouvintes, Senhor. Conceda grande libertação de libertar a nós mesmos de nossos orgulhos, de nossos projetos fora do caminho. Ajude a mim e a todos que me ouvem reajustar os projetos com o teu caminho, para manter no teu caminho. E no teu caminho agora, o enfermo é curado. Recebe a tua cura, em nome de Jesus Cristo. Todos os demônios de enfermidade, todo o mal que aflige as famílias, está agora repreendido, em nome de Jesus Cristo. Demônio de adultério, que tenta destruir essa mãe de família, essa mulher casada, esse homem casado, demônio destruidor, retire sua mão suja, imunda, dessa família, em o nome de Jesus Cristo. Demônio destruidor, que tenta desviar as pessoas, que eles estão na vontade de Deus, no caminho de Deus. Demônio, retire sua mão suja, imunda da vida das pessoas, em nome de Jesus Cristo. Recebam a libertação, recebam a bênção de Deus pelo poder da palavra e da palavra do Deus vivo, em nome do Senhor Jesus. Amém.

Amados e preciosos ouvintes, dia 15, se o Senhor nos permitir, na sexta-feira, eu estarei em Lustosa do Capivara para mais um culto de ceia com muita fé. Anote aí o telefone do pastor Aparecido Araújo. O número do WhatsApp do pastor Aparecido. O código de área é o 42. O telefone é o 999-77-71-77. Ligue agora, envie sua mensagem. Eu estarei te atendendo com muito amor, com muito carinho. Faça a tua pergunta, faça o teu pedido de batismo. Vou repetir o telefone. Código de área 42. O telefone 999-77-71-77. Olha, também você pode me acompanhar através do canal do YouTube. 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Se inscreva no canal do YouTube. Todo dia, pela parte da manhã, eu envio oração no canal do YouTube. E também vídeo, pregações, hino, vai muito te ajudar. Anote aí, Ministério Curas e Milagres é o canal do YouTube. Meus preciosos ouvintes, Deus abençoe a todos. E até amanhã, com a fé no Filho de Deus, a fé que vence o mundo.

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1: 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Senhor, o sol rasga a aurora, a noite vai embora, é um novo dia. Suplico de todo o coração, dai-nos a bênção e proteção, cubra-nos de alegria. Peço com confiança, encha-me o coração de esperança. Quero servir, só assim terei felicidade. Peço com sinceridade, quero o seu amor sentir. Neste dia nascendo, vou logo agradecendo. Obrigado pelo viver. Derrama no mundo a fraternidade, que acabe toda a maldade e o sofrer. Sei que sou sua criação, obra de tuas mãos e de teu amor. Não peço que tire de mim a tentação, não quero a solidão, quero o teu carinho. Que eu seja instrumento de Jesus, tenha o mesmo sentimento, mostra-me o caminho. O sol é luz, é dia como seduz. Abençoa-me em nome de Jesus.
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0: Muito bom dia, agora são 7h04. Seja muito bem-vindo, muito bem-vinda junto com a gente, mais uma edição do Repórter TB, na manhã desta segunda-feira. Hoje é dia 6 do mês de julho do ano de 2026. Hoje é comemorado o dia da criação do IBGE. Hoje também é dia mundial das zoonoses e dia mundial do desenvolvimento rural. Então, nesta segunda-feira, dia 6 de julho do ano de 2026. E a partir de agora, nós vamos juntos. Nosso foco a partir desse momento é a informação. Você vai ficar muito bem informado, muito bem informada junto com a gente. Já já a previsão do tempo para todo o estado do Paraná, para o sul do Brasil. Vamos trazer a previsão aí para o sul do Brasil nesta manhã. Vamos saber também como vai ficar a previsão aqui para Telêmaco Borba, né, para esta segunda, terça, restante da semana também. Já já vamos saber como vai ser essa semana aqui para Telêmaco Borba. Vamos saber se vai ter frio essa semana, na próxima, daqui a pouquinho, ó. Já já vamos trazer também as informações principais de segurança pública, os fatos que chamaram a atenção no final de semana. Já já a Kate Neves também com seu giro de notícias, os principais fatos, notícias importantes para você ficar bem informado, bem informada. Já já também vamos girar com os sites aqui nos Campos Gerais do Paraná, pelo estado, pelo Brasil, as principais notícias do dia. Hoje é dia de trazermos informações lá do PROCON, né? Notícias do PROCON, notícias, dicas para você de defesa do consumidor, os direitos, os deveres do consumidor. Daqui a pouco, direto lá do PROCON, a Márcia trazendo informações. Esporte, muito esporte no final de semana também. Daqui a pouquinho o Naio trazendo informações do esporte, esporte local, jogos abertos do Paraná. Fase final aqui em Telêmaco Borba nesse final de semana. Vamos saber como ficou colocada as equipes que representaram Telêmaco Borba nos Jogos Abertos do Paraná, pelo Brasil. Vamos saber da Copa do Mundo. Brasil pra casa, né? Brasil pra casa. Então daqui a pouquinho o Naio traz informações para você. O James, lá direto da Agência do Trabalhador, com notícias da agência, as vagas de emprego para Telêmaco Borba, né, para você ficar bem informado junto com a gente. E claro que a partir de agora já estamos liberando aqui o nosso WhatsApp para você participar aqui com a gente. É o 3910-1230, viu? Para você interagir junto com a gente a partir de agora. Fique à vontade.
1: Né, pro... Mande Aldo, não manda escrevendo não, mande Aldo, por favor.
0: Isso, então manda mensagem aqui pra gente, manda mensagem de texto, manda mensagem de áudio, fique à vontade para você participar aqui com a gente nesta manhã. Quem que já acordou cedo, né? Quem que acordou cedo nesta segunda-feira já para participar, para ficar bem informado, bem informada junto com a gente nesta manhã? Conta para nós aí onde que você está nos acompanhando nesta segundona, tá certo? Então vamos começando com a previsão do tempo. Saber da previsão do tempo para todo o sul do Brasil.
2: Previsão do tempo para segunda-feira, 6 de julho de 2026. Região Sul, Florianópolis, em Santa Catarina, amanhece com previsão de muitas nuvens com pancadas de chuva e trovoadas isoladas. Os termômetros registram mínima de 14 e máxima de 18 graus. A umidade relativa do ar fica entre 95% e 65%. Piratini, no Rio Grande do Sul, sopra velinhas com céu com muitas nuvens e possibilidade de chuva isolada. Dia frio, com termômetros registrando mínima de 5 graus, a máxima 15 graus. A umidade relativa do ar oscila entre 100% e 40%. Você ouviu a previsão do tempo para esta segunda-feira, 6 de julho de 2026, com informações do IBGE Cidades e do Instituto Nacional de Meteorologia, INMET, com redação de Lucília Araújo, da Agência Rádio Gov, em Brasília, Vladimir Filipim.
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0: Muito bem, vamos atualizando agora a previsão do tempo aqui para a nossa cidade de Telêmaco Borba. De acordo com o Cimepar, hoje vai ser um dia com sol, viu? Tempo bom hoje, ensolarado, mínima de 12 graus aqui em Telêmaco Borba. A máxima poderá chegar a 22 no período da tarde. Amanhã vai cair a temperatura, viu? Amanhã já amanhece com mínima de 9 graus aqui em Telêmaco Borba, máxima de 20. Na quarta cai ainda mais, mínima de 6 graus, máxima de 21 graus aqui para Telêmaco. Na quinta, mínima de 7, máxima de 22. Depois começa a esquentar um pouquinho mais as mínimas. Na sexta, com mínima de 10, mesmo assim um pouquinho de frio, máxima de 25. E no sábado, daí já aquece um pouquinho mais, mínima de 13, máxima de 24. Com sol, viu? Então não tem previsão de chuvas, né? Pelo menos até o final de semana, segundo o Cimepar. Cai um pouquinho de chuva no final de semana para daí derrubar a temperatura a partir de segunda-feira que vem, né? A partir de segunda-feira que vem, dia que o Marcelo volta, né, a programação, daí vai despencar, né? Semana que vem, 6 graus na segunda, 3 na terça, 4 na quarta e assim vai seguir a próxima semana, né? E nós vamos estar como? Dormindo nesse horário. Até eu também vou. Daí ele, o Marcelo sai e entra de pé de trabalhar, eu saio daí, né? Daí sim, aí que eu me refiro, né? Então, essa é a previsão. Então se prepare que vem mais um friozinho por aí. Neste momento, atenção, você que vai circular aqui para nossa região, viu? Neblina muito forte. Para você ter uma ideia, aqui na cidade a neblina já está muito forte nesse momento, 7h12 da manhã. A cerração bem baixa. Então, perigo aí nas estradas, né? Você que vai sair na estrada, muito cuidado, muita atenção, né? Porque as estradas aqui da nossa região, né, com muita intensidade, muito forte de neblina neste momento da manhã. É, de acordo com o Cimepar, temperatura agora na casa dos 13 graus.
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0: Agora, 7h12, para quem está levantando agora, não perca a hora, viu? 7h13, agora da manhã desta segunda-feira, dia 6 de julho, tá certo? Vamos juntos até as 9 horas da manhã com o Repórter TV. Depois das 9, nós seguimos junto com o Ebert até ao meio-dia, né? Com música, informação, participação, sorteio de brindes também para você aqui dentro do Manhã Total, que vem a partir das 9 horas da manhã. Mas até lá, nosso foco é a informação. 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

0: Muito bem, 7h14, 7h14 da manhã desta segunda-feira. Vamos trazer agora um pouquinho, né, um resumo das principais informações, alguns fatos que chamaram a atenção no final de semana aqui em Telêmaco Borba, né? Vamos trazer então, deixa eu só atualizar aqui as informações para você do final de semana aqui em Telêmaco Borba. Eu já estava esquecendo aqui de falar daqui a pouco da nossa UPA, né? Barbaridade, ontem, domingo é o dia, um dos dias de maior movimento na UPA aqui de Telêmaco Borba, né? Final de semana, as pessoas precisam agora com esse período agora de inverno, problemas respiratórios, né? Superlota a UPA. Mas ontem, na hora do jogo do Brasil ali, não tinha uma pessoa lá na UPA. Não tinha ninguém lá na UPA.
1: Mas que barbaridade!
0: Não tinha uma pessoa lá na UPA. Zerada. Zero. Tava lá a TV ligada e não tinha um paciente lá na UPA ontem. Ontem, na hora do jogo do Brasil, hein?
1: Mas que barbaridade!
0: Que bênção, né? Na verdade, né? Sei, é uma bênção, né? Ontem, ali na UPA, né? Mas daqui a pouco eu vou falar sobre isso, né? Identificado o homem que morreu baleado dentro de casa ali em Tibagi, um fato que chamou a atenção e foi identificado este homem ali na cidade de Tibagi. Também um fato que chamou a atenção no final de semana aqui em Telêmaco Borba, no sábado, um carro que bateu em um caminhão estacionado ali na marginal da PR-160, duas pessoas ficaram gravemente feridas neste acidente no sábado, ali em frente, praticamente em frente ao IFPR, do outro lado ali da marginal, né? Barbaridade. É um acidente terrível ali com uma picape, né? Batendo na traseira, né, de uma carreta que estava estacionado, né? Caminhão atinge carro e foge do local após o acidente na PR-160 também aqui em Telêmaco Borba, né? Idoso fica ferido após ser atropelado lá na rua Embuia, também aqui em Telêmaco Borba. Então, alguns fatos que chamaram a atenção e mobilizaram o setor de segurança pública aqui em Telêmaco Borba no final da semana. Daqui a pouquinho eu vou trazer com mais detalhes para você essas informações. 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Vamos chamando a Cat Neves também com seus destaques para esta manhã de segunda-feira. Alô, Cat, bom dia.
2: Muito bom dia, Jefferson Abreu, bom dia a todos os ouvintes do Repórter TV. É o Cat Neves chegando com os destaques da manhã de hoje. Início de semana, manhã de segunda-feira, onde a Prefeitura de Telêmaco Borba adequa canais oficiais às restrições previstas na legislação eleitoral. Já a Prefeitura abre processo também seletivo simplificado para a contratação dos estagiários e Julho Amarelo reforça a importância da prevenção e o diagnóstico precoce das hepatites virais. Mas daqui a pouco eu retorno, Jefferson Abreu, ouvintes do Repórter TV, com as informações completas dentro da programação. Tenham todos um ótimo dia.
0: Muito bem, obrigado, Cat, pelas primeiras informações, primeiras notícias já para você nesta manhã aqui dentro do Repórter TV em nome da Mamal. 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Muito bem, 7 horas 20 minutos, 7h20 da manhã, para você que está acordando cedo, acompanhando o Repórter TV, hoje é segunda-feira, hoje é o dia de trazer a Márcia, né? Márcia, nossa convidada lá direto do PROCON, para trazer dicas importantes do direito do consumidor, né? Para você ficar atento, você que é o consumidor, ficar atento quando você for adquirir algum produto, né? Quem não adquire? Todo mundo adquire algum produto, ou via de telefone, internet, Copel, Sanepar. Compra no comércio, compra online, compra presencial, enfim, nós somos consumidores. Então a dica é para nós. E a Márcia está chegando, né, com informações para essa segunda-feira. Alô, Márcia, bom dia.
3: Bom dia, Jefferson Abreu. Bom dia, Herbert. Tudo bem com vocês? O nosso bom dia também a todos os ouvintes desta manhã. Hoje, o nosso momento PROCON será sobre orientações e informações claras ao consumidor. Jefferson, você sabia que receber informações claras e adequadas é um dos direitos básicos do consumidor? Antes de adquirir um produto ou contratar um serviço, o fornecedor deve informar de forma correta e transparente características desse produto, quantidade desse produto, qualidade desse produto e preços e condições de pagamento, riscos e demais informações importantes para a decisão do consumidor nesta compra. Os preços devem estar visíveis e de fácil compreensão. Além disso, ofertas e publicidades devem ser cumpridas exatamente como foram anunciadas, tá certo? Quando a gente vai numa loja, e a gente vê na vitrine uma camisa por R$ 49,90, mas quando a gente chega no caixa, querem cobrar R$ 59,90. Não pode, você vai pagar pela camiseta o que você viu na placa anterior, na placa da loja. A verdade, ao receber informações claras, o consumidor pode comparar opções, fazer também escolhas conscientes, evitar prejuízos futuros. Por isso, não tenha receio de perguntar e esclarecer todas as suas dúvidas antes de fechar um negócio, tá certo? Comprou uma geladeira, né? Comprou uma televisão. Essas televisão, a geladeira também, elas têm aí 90 dias de garantia legal. Deu defeito nessa geladeira, o que fazer desse defeito? Levar para uma assistência técnica, até porque levando para essa assistência, eles têm 30 dias para consertar e devolver essa geladeira em plenas condições de uso. Caso isso aconteça, de não ser devolvido aí dentro desse prazo legal de 30 dias, então o consumidor, ele já tem o direito adquirido aí de se ter uma nova geladeira, ou uma nova televisão, ou o seu dinheiro de volta. Lembrem sempre, informações transparentes geram confiança e fortalece as relações de consumo. Em caso de dúvidas, os problemas relacionados aos seus direitos, né? Procure aí o PROCON ou pode fazer lá também a sua reclamação pelo site consumidor.gov. PROCON levando informação, orientação e defesa dos direitos do consumidor. Então, por hoje é só. Jefferson Abreu, nosso muito obrigado e tenha uma ótima semana. Tchau, tchau.
0: Muito bem, obrigado, Márcia, direto do PROCON, trazendo informações para vocês, informações importantíssimas, viu, do PROCON, referente ao direito do consumidor, o que é seu direito. Depois das 8 da manhã, você que não acompanhou ou pegou no finalzinho, depois das 8 da manhã eu vou trazer novamente essas dicas importantes para você, direto do PROCON, aqui pro Repórter TV. Muito bem, já vou dar um giro também com as principais informações, sites, jornais, agências de notícias aí por todo o Brasil, é aqui nos Campos Gerais também, as principais informações para o dia de hoje. 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Vamos agora girando com as informações, destaques no

sites, jornais, as notícias principais para esta segunda-feira, para você ficar bem informado, você que está ligando seu rádio agora, você que está ligando seu aplicativo neste momento, não perca a hora, 7 horas 26 minutos da manhã, tempo nublado, cerração, né? Cerração é bastante forte neste momento. A gente fala da cerração, né? E a neblina, né? Você sabe qual que é a diferença entre neblina e cerração, né? Alguém sabe qual que é a diferença da neblina e cerração? E a única diferença prática é a intensidade, né? Meteorologistas classificam como neblina quando a visibilidade é superior a 1 quilômetro. E cerração, né, um nevoeiro mais denso, né, quando a visibilidade cai abaixo de 1 quilômetro. Então, nesse momento, né, nós temos uma visibilidade bem inferior a 1 quilômetro, né? Nós estamos aqui na rádio, eu não consigo enxergar nem aqui na Citel, né, que fica aí a uns 100 metros, 150 metros daqui. Eu não consigo enxergar. Então, nesse momento, uma cerração forte aqui em Telêmaco Borba, atingindo aí as estradas aqui da nossa região. Então, muita atenção, muito cuidado. Você que vai circular, né, na cidade mesmo, né? E também, principalmente, nas rodovias, porque a cerração é muito forte, muito intensa nesse momento. Vamos começar com o site A Rede de Ponta Grossa, trazendo informação das cidades aqui mais próximas dos Campos Gerais. Motorista embriagado é preso após fuga em alta velocidade em Castro. O condutor ignorou ordem de parada, realizou manobras perigosas durante a fuga e foi preso após o bafômetro confirmar a embriaguez. Então, isso ali na cidade de Castro. Municípios da região são incluídos em nova concessão de ferrovias. Falece Silvio José Bittencourt, ex-vice-prefeito de Tibagi. Faleceu, então, ali na cidade de Tibagi. Motorista fica ferido após colisão entre caminhão e picape. Este acidente que aconteceu ali na cidade de Araputi. Também fato que chamou atenção nas últimas 72 horas. Homem é assassinado a tiros em residência em Tibagi. Ele foi identificado posteriormente. Motorista embriagado provoca acidente na PR-160. Né? Mais um acidente aqui na nossa região da PR-160 em Prudentópolis. Esse fato é também que chamou a atenção. E outro fato aqui na região dos Campos Gerais: mulher é assassinada com facadas no pescoço em via pública ali em Jaguariaíva. A mulher foi morta na noite da última sexta-feira em um ataque registrado por câmeras de segurança. Homem de 44 anos foi preso em flagrante. Olha aí, fato que aconteceu ali na região de Jaguariaíva. Vamos agora, falando ainda dos Campos Gerais do Paraná. Risoto de pinhão com bacon. Então, a receita com iguaria da culinária paranaense. É informação para esta manhã. Mega Sena, 3 apostas do Paraná acertam a quina e levam prêmios. Olha aí, 3 apostas acertaram a quina da Mega aqui no Paraná. Então, os números do concurso 3027 da Mega Sena, o sorteio aconteceu na noite do sábado. Então, foram 2 jogos simples e 1 na modalidade bolão. Os vencedores levaram prêmios que variam entre R$ 45 mil e R$ 90 mil. Os números sorteados foram 06, 15, 16, 24, 34 e 47. Nenhuma aposta acertou as 6 dezenas e o prêmio acumulou em 38 milhões para o próximo concurso, que será realizado na terça-feira, dia 7.
Então, os ganhadores, as três cidades ganhadoras do Paraná, foi em Bom Sucesso. É uma aposta simples com seis números. E essa aposta levou R$ 45 mil reais, aproximadamente. Segunda aposta em Londrina, também uma aposta simples, levou R$ 90.827,10. E em Toledo, um bolão, né, de sete números realizados na lotérica Panorama, levou aí R$ 90.827,10. Então, em um bolão que vai ser dividido, né, em sete ganhadores, sete contemplados ali naquela região do Paraná. É notícia que a gente traz para você. E esse fato que chama atenção aqui, né? Também essa questão de jogos, celular, crianças na internet, né? Nos jogos. Predador sexual que atraiu criança do Paraná no Roblox. Especialista alerta para o diálogo e mudanças bruscas de comportamento. Esse fato aqui também merece uma atenção, né? Porque envolve crianças que jogam, né? Que brincam com esse jogo. Com muita atenção, pais, viu? Você sabe quais jogos os seus filhos usam aí no celular? O senhor que é pai, a senhora que é mãe, tem conhecimento dos jogos que eles baixam no celular para brincar? Então, esse fato que chamou atenção, hein? O delegado do Paraná afirma que o homem tem 21 anos e convencia crianças a trocar imagens íntimas. Investigação começou com a vítima do estado. O suspeito foi preso na Bahia. Né? O homem de 21 anos preso por crimes sexuais no Roblox e nas redes sociais se passava por criança para atrair vítimas em chats de jogos online. Para a analista de projetos no Centro Marista de Defesa da Infância, a Cecília Landarim, a relação entre pais e filhos é fundamental para identificar sinais de abusos em casos como este. Então, os pais, muito cuidado, muita atenção, né? Acompanhe os jogos que os seus filhos abaixam no celular para brincar, hein? Hoje tem os jogos online também, é um perigo. E de pessoas desconhecidas, se passando por crianças, começam a puxar conversa aí com as crianças, né? E de repente, conversa que envolvendo o jogo, daqui a pouco começa a inverter para outro tipo de assunto, né? Enquanto eles estão jogando. Então, muito cuidado aí com relação a este assunto. Mais informações. STF devolve aposentadoria especial vitalícia a Roberto Requião. Olha aí. Então, ex-governador do Paraná vai voltar a ganhar a aposentadoria especial vitalícia. Que coisa, hein? Então, uma decisão do Supremo Tribunal Federal, assinada nesta quarta-feira, dia 1º, determinou que o ex-governador Roberto Requião volta a receber a aposentadoria especial vitalícia. Desde 2023, Requião buscava reverter a decisão sob o argumento de que outros ex-governadores do Paraná continuavam recebendo subsídio. A suspensão ocorreu em 2019, após o STF julgar a ação direta de inconstitucionalidade, que declarou inconstitucionais as pensões vitalícias concedidas a ex-governadores. Na época, porém, alguns beneficiários recorreram à justiça e obtiveram decisão favorável do ministro Gilmar Mendes, que restabeleceu o pagamento para esse grupo. Ao recorrer, Requião sustentou que deveria receber o benefício com base no princípio da isonomia, já que outros governadores permaneciam contemplados para a decisão judicial inicialmente. O relator do caso, Luiz Fux, negou o pedido por entender que a decisão anterior, deixa eu atualizar aqui que a decisão anterior não produzia efeitos automáticos para quem não integrava o processo original. No novo despacho, porém, Gilmar Mendes afastou esse entendimento. Segundo o ministro,
O pedido

0: anterior havia sido rejeitado apenas por questões processuais, sem análise do mérito. A decisão afirma que o governador Requião se encontra na mesma situação, né, jurídica dos demais ex-governadores beneficiados. Então, vamos saber então quanto que ele vai ganhar, né, a partir de agora. Então, a decisão entende que a Requião, os efeitos da liminar concedida aos demais ex-governadores da função. Deixa eu ver aqui. Atualmente, a remuneração bruta de um desembargador gira em torno de R$ 42 mil. A decisão que beneficiou os outros 5 ex-governadores, o STF limitou o pagamento ao teto da magistratura estadual, equivalente a cerca de 90% desse valor. Como o STF determinou a extensão dos efeitos dessa mesma decisão à Requião, o Estado deverá aplicar o mesmo critério. Apesar da decisão favorável, o caso ainda pode ser rediscutido no STF. Como se trata de uma decisão individual, ela pode ser contestada por meio de agravo interno ou de embargos de declaração, né? Então, o governador, ex-governador Roberto Requião, vai poder voltar a ganhar ali em torno de R$ 40 mil por mês, vitalício, né? A partir de breve, né? De muito em breve. Então, é notícia para esta manhã. Banda B lá na capital paranaense, também atualizando algumas informações. Mulher trans encontrada morta em Ponta Grossa é identificada. A polícia segue investigando o caso. Dono de pedreira investigado por usar supostas dívidas para manter funcionários em jornadas exaustivas. Carro furtado de locadora encontrado parcialmente submerso em canal de Matinhos. Homem é baleado dentro de carro e morre na frente da companheira. A vítima havia ido buscar a filha, né? Também esta informação que nós trazemos nesta manhã. Internet não perdoa a eliminação do Brasil e memes viralizam após derrota para a Noruega, né? Os memes, o que o pessoal fez de meme contra o Haaland nessa semana passada, né? Falaram que ele era virgínia e fizeram ele mulher, fizeram um auê com ele, dizendo que depois desse domingo quem ia remar ao Brasil, que o barco deles ia afundar, e não sei o quê, e rolo, e bronca. Tiraram o sarro da forma que o Haaland anda, né? Corcundão. Aí tiraram o sarro do rapaz, né? No fim ele foi lá e ele mesmo resolveu o placar. 2-0. Jogador do Brasil nem pra acertar um pênalti, né? Daí teve que ir lá o Neymar, né? Quase morto. E fazer um golzinho no final lá ainda, né? Chutou bem o Neymar, hein? Deu um show no goleirão lá, né? Se provocaram lá antes da cobrança. E no fim, o Neymar só fez a colocadinha lá no fundo da rede, né? Então, mas o Brasil é uma brincadeira, né? O Brasil não correu em campo. O pessoal lá não deu nem pra ficar nervoso, viu, Ebert? Porque a gente viu que o pessoal não tava querendo, né? Não tava querendo. Quem jogou bola foi o time lá do Vozinha, né? Esse sim. Esqueci o nome do Cabo Verde, né? O Cabo Verde, sim. Deu sangue, deu a vida até o último minuto. O pessoal correndo atrás da bola, pressionando, jogaram bola com raça, com vontade. Agora o Brasil não mostrou raça, né? Jogou lá aquele joguinho, correram um pouquinho no final, depois que apertou, né? Daí tentaram, mas daí já era tarde, tinha que fazer aquilo o jogo inteiro, né? Daí o pessoal pega a bola e fica lá, e toca um de um ladinho, e ficam ali, vai lá no meio, não corre. Daí o jogador do time adversário tira a bola lá atrás e ficam esperando. Daí fica ali tudo parado no meio do campo. Eita! Então assim, não teve nem como ficar nervoso. É perca de tempo ficar nervoso com essa seleção brasileira, né, que não mostrou raça nesta oportunidade. Vamos agora com mais informações dos sites, agências de notícias pelo Brasil e pelo mundo. As principais notícias do dia, fresquinhas para você, desta segunda-feira, dia 6 de julho. Na política, o cenário político segue voltado para as articulações das eleições de outubro. Partidos intensificam negociações para alianças estaduais e definição de candidaturas aos governos estaduais, ao Congresso Nacional e à presidência. Na economia, as exportações brasileiras para os Estados Unidos voltam a crescer em junho, registrando a primeira alta desde a adoção das tarifas extras impostas pelo governo norte-americano. O aumento foi impulsionado principalmente pela valorização dos produtos exportados. No esporte, a eliminação da seleção brasileira para a Noruega nas oitavas de final da Copa do Mundo continua repercutindo. A Confederação Brasileira de Futebol inicia debates sobre a reformulação da equipe para o ciclo rumo ao Mundial de 2030. Agora, já rumo ao Mundial de 2030. 2026 já foi-se embora. Já renovaram com o Ancelotti também, né? O Ancelotti agora, né? Mas eu creio que eles vão... Ancelotti, não sei, não senti muito firmeza ele também, né? Ficou só lá no campo, lá nem chamou o jogador, não gritou com o jogador também. Parece que não estavam querendo ganhar mesmo, né? Estavam querendo descansar agora no inverno, né?
1: Mas que barbaridade!
0: A Copa vai ter dia 19, parece que ainda, né? Então parece que estão querendo pegar mais, daí depois começa o Campeonato Brasileiro, né? Recomeça, né? Mas parece que os jogadores da seleção estão querendo descansar até dia 19 em casa, bem de boa. É, não... Técnico também. Tá todo mundo morto, né? Tá todo mundo morto, né, ontem. A Copa do Mundo prossegue nesta segunda-feira com dois confrontos das oitavas de final. Jogão de bola hoje, hein? Portugal e Espanha se enfrentam hoje. E Estados Unidos e Bélgica, né? Estados Unidos e Bélgica, vai dar um bom jogo? Vai, né? Mas não tanto. Portugal e Espanha vai ser bom, né? Ainda acredito na Espanha, né? A Espanha tá com um time melhor. O Ali, não é Lamal. Lamine Yamal, né? O Ali. Lamine Yamal, 18, 19 anos, né? Piazão voa no campo, né? Então... Tem jogão de hoje. Na justiça e segurança permanecem em destaque discussões sobre o combate ao crime organizado, segurança pública e ações de cooperação internacional envolvendo o Brasil e os Estados Unidos. Internacional. As relações comerciais entre o Brasil e Estados Unidos continuam no foco após os impactos das tarifas sobre produtos brasileiros, enquanto o governo acompanha os efeitos sobre a balança comercial. Então, são algumas informações. E hoje, dia 6 de julho, algumas cidades brasileiras comemoram o aniversário no dia de hoje. Vamos a elas. A Piacás, no Mato Grosso. Crateús, no Ceará. Curaçá, na Bahia. Jeremoabo, na Bahia. Macaubás, na Bahia também. Macajuba, no Pará, completa aniversário hoje. Palmeiras de Goiás, em Goiás. Piratini, no Rio Grande do Sul. São Miguel do Guaporé, em Rondônia. Faz aniversário também a cidade de Saúde. Saúde é o nome da cidade, né? Na cidade de Saúde, na Bahia. Senhora de Oliveira, em Minas Gerais. E também Teresópolis, no Rio de Janeiro. Então, municípios que celebram aniversário neste dia 6 de julho. Então são algumas notícias, algumas informações importantes para amanhã desta segunda-feira. Muito bem. Já está chegando o povo aí, Herbert?
2: Bom dia, Jefferson. Bom dia, Herbert. Bom dia a todo o programa Repórter TV desta manhã. Vergonhoso, ó, vexame que a seleção fez, né? E ofereceu o programa para Larotinho, Serinaldo, Anjamil, Missionário Araceme, Diaco Leandro, Valdir, Construtor, Fernandinho da Sores, pessoal da Pedrinho de Baú, da Semana Coati, e eu e minha esposa aqui, que já acertei, foi o nosso nome no meio. Meu vizinho Florisvaldo, sua família, e o meu vizinho de lado aqui, já mandou o seu e sua família. Deus abençoe a todos vocês. Tamo junto aqui, né? Fazer o quê? Então, tocar o barco pra frente, né? Falou, meu irmão.
0: Tá certo, né? Hoje, se o Brasil ganhasse ou perdesse, hoje não ia estar aqui do mesmo jeito, não ia mudar nada, né? Nós ia estar aqui 7 da manhã. Não iria entrar nem um real pro meu bolso. Ou pro teu ia ajudar alguma coisa hoje. Não, meu, e pelo contrário, meu, entrou dinheiro no bolso, Ebert. Com a derrota ontem entrou. Que eu ia comprar uma camisa do Brasil nova. Eu ia comprar. Só comprei uma camisetinha, minha painha, né? Pra experimentar. É, eu gastei um pouquinho. Eu gastei 50 reais numa camisetinha do Brasil lá, né? Meia vida. Né, e pensei, se chegar lá mais pra frente, eu vou comprar uma boa, né? E daí acabei não comprando.
1: Mas que barbaridade!
0: Então, é dinheiro que fica no bolso. Né, não vou gastar. Então, você ganhou mais do que eu, não gastou nada, né? Então, tem gente que gastou e fez a Whey festa e...
1: Mas que barbaridade!
0: Compraram coisa arada e rolo, né, e uniforme... E blusa do Brasil, e roupa arada, e chamaram parentada pra comer, e fervo, né? E briga, e bebida, e rolo, né? Então, aí fui lá pro Brasil, não, nem correr no campo, né? Eita, barbaridade, né? Quem mais pode falar?
2: Bom dia, Sérgio Sabel. Bom dia, Webbit. Pensamento do dia. Tudo passa naquele que me fortalece. E que me fortalece é Jesus Cristo. Quero mandar um abraço para todo mundo que estiver ouvindo. Para mim, não esquecer de ninguém. A minha homenagem é para quem? Pro Sérgio Sabel. Babalidade, Sérgio Sabel. E pro Webbit. Tamo junto, meu garoto.
0: É, Fernandinha. Agora o que tem de gente que tá jogando álbum fora também a partir de hoje, né? Aquelas figurinhas da Copa. Figurinha da Copa que vale um real. Agora a partir de hoje vale 10 centavos, viu, Fernandinho? Quem tem álbum da Copa, hoje eu garanto pra vocês, hein? Quem compra os pacotinhos de figurinha, né? Cada pacotinho custa R$7, né? Vem 7 figurinhas, né? No pacotinho fechado, né? Vem 7 figurinhas, R$7, um real cada figurinha, né? Garanto que essa semana vai abaixar esse valor dos pacotinhos, né? Porque agora desanimou, o pessoal desanima, né? Pra comprar álbum, comprar figurinha, essa coisa toda, né? Então, quem tiver figurinha em casa aí, bastante figurinha, queira vender ali por 50 centavos, 30 centavos, me avisa, hein? Me avisa, hein? Porque hoje, agora... Meu Fernandinho, agora as figurinhas tuas aí desvalorizou agora, né? Agora tem muita gente que quer nem saber de álbum.
1: Mas
0: lá,
1: que
0: né?
1: Barbaridade!
0: Não é fácil não, né?
3: Bom dia, Marcelo Correia, Jefferson Gabriel, Ebochan. Eu já sabia, mas ontem troço foi, né, rapaz? Ele cagar pra dentro ontem, né? Como é que pode, né, Jefferson? Ah, mas isso aí, Jefferson, é esse negócio de Copa do Mundo aí, a gente sabe, né, Jefferson? Isso aí, antes de começar a Copa, rapaz, já tem uma seleção já que é preparada pra ser campeão, já a gente feito bobo aí, sofrendo à toa aí, né? Passando raiva, passando dor de cabeça, ficando nervoso à toa aí, né? Ele é preparado, rapaz. Antes de começar a Copa, já apanhava, já escrito na parede lá uma seleção. Então, seleção assim é que vai ser campeão. Daí é feito os quebra-corpo no meio da competição, né? Pra aquela seleção campeã. É triste falar isso, mas é verdade isso aí, né? Ninguém tem coragem de falar, mas é verdade, né? Outra coisa também é Mega Sena. Ah, é sorteio, sorteio. Sorteio o Pinóia, rapaz. Nunca foi sorteio Mega Sena.
0: E...
3: Mega Sena, os caras põem lá uma sequência de seis números lá que ninguém jogou lá.
0: Você tá desanimado,
3: né? É tudo... as apostas que a pessoa fez, já é tudo ali, já sabe, né? Que a pessoa fez as apostas. Põe lá sem sequência que ninguém nunca fez e ninguém ganha. É assim que funciona o troço. É, a gente fica aí feito bobo, sofrendo aí, passando raiva aí, né?
0: Escutando o pastor, né? Lá e nervoso.
3: Fazer o quê, né? Entendeu assim? E eu já sabia, eu vou falar pra você até as duas seleções que vai chegar na final aí. Uau. É Argentina e França. Só que agora dessa vez a França vai ganhar da Argentina. Por quê? Porque é tudo combinado antes, pra quem que não vê, né? Eu sei. É isso aí, vai dar Argentina e França, daí a França ganha da Argentina agora. Claro, quem que não sabe isso aí?
0: É, hoje tá nervoso, Ademir, tá... É, o Ademir tá igual o jogador da seleção brasileira, né? Ele é jogador da seleção brasileira, tomaram um gol lá e sentiram, né?
1: Ademir, mas que barbaridade!
0: O Ademir também sentiu. Sentiu. Vai com calma, Ademir. Sentiu o resultado, sentiu a eliminação. Tá sentido lá, o Ademir.
1: Que tá rejeitando, homem?
0: Quem mais? Pode falar.
4: Eu tô desde as 6 horas acordado. Acho que eu sou um dos primeiros, todo dia, a ligar o radinho pra escutar teu programa. Deus abençoe, fique com Deus.
0: Amém. João Rodrigues, um abraço, bom dia. Obrigado aí pela participação.
5: Bom dia, Jefferson Abreu, Marcelo Correia. Não sei se é o Marcelo que tá aí ou é o...
0: Ebert.
5: Tiazão, hein? Tamo na escuta aí, Jefferson Abreu. Segunda-feira, braba. Tamo aqui no Maringá. Querendo dar uma trabalhadinha. É. Mas tá difícil, hein? Manda um abraço especial aí pro meu amigo irmão Jonas. Irmão Jonão. Jonão? Joninho? Ai, Jonas, velho. Também mando um abraço aí pro meu amigo irmão Ciro, Ciro Bicudo, Bicudinho. Ah, Jefferson Abreu, que pena o Brasil, hein? Uma barbaridade esse Brasil, né? Parece que não deu muito certo o Brasil, hein, Jefferson Abreu? Uma ótima segunda-feira aí, Jefferson Abreu. Tamo na escuta do seu programa também. Meio frio aqui em Maringá, hein? Tô achando que vai esfriar. Meio frio, hein? E pra encerrar a segunda-feira aí, pra nós começar a segunda-feira de boa aí, pensamento do dia, Jefferson Abreu. Se tá ruim pro Valide, a avenida tá meio parada, as obras não vai. Imagine pra aqueles caboclos que compraram o ingresso pra Copa. Pagaram quase 20 mil por ingresso pra assistir a Copa e viram o Brasil perder ontem pra Noruega. E o polacão da Noruega lá pirando o cabeção com os brasileiros. Bom dia, Jefferson Abreu. Ótima segunda-feira.
0: É, tem gente que... Sabia? Tem várias pessoas de Telêmaco que estavam lá assistindo o jogo, lá no estádio mesmo. Pessoas de Telêmaco lá. tem gente de Telêmaco lá. E não foram assistir um jogo, né? Foram lá pra assistir vários jogos. Né? Tinha gente de Telêmaco.
1: Mas que barbaridade!
0: Lá nos Estados Unidos, né? Barbaridade. Mas fazer o quê, né? Faz parte.
6: Ó, Jefferson Abreu, bom dia, Zé. Agora sim, gente. Agora sim. Agora nós podemos voltar a xingar o Lula, xingar o Bolsonaro, se xingar, fazer dissensão na família que acabou a Copa, gente. Vamos desunir todo mundo aí, vamos quebrar o pau, senão não vai dar legal, gente. Vamos desunir, vamos quebrar o pau, olha, falar mal do Lula, do Bolsonaro, falar mal de todo mundo. E eu com o Zé Gordo vamos tomar uma cachaça.
0: É, agora acabou a Copa, né? Agora volta o foco política, né? O pessoal tinha esquecido. Tava tranquilão, né? Tava tranquilo. Né? Algum tempo aí, bem de boa. O pessoal não tava falando muito de política. Agora volta a falar de política de novo, porque daqui a pouco já começa a campanha. campanha eleitoral, dia 16 de agosto começa a campanha política, né? Já vai começar daqui a pouco também

horário eleitoral no rádio, na televisão, né? Então já vai começar de novo, né? Daí já começa a brigarada política. Mas eu acho que o pessoal não vai brigar tanto dessa vez, né? O pessoal já. O pessoal já tá escaldado aí, cara. Agora não vai ter muita briga, creio eu, né?

0: Porque
1: Jesus amado.
0: Porque um é direito, outro esquerda, né? Não fale comigo mais, né? Não quero saber. É, rola.
2: Sim, sim, chega de ser palhaço, é, tá bom? Verdade. Sarna, véia. Tô pegando um ódio de você e da polaca. É. Sarna, não me mande nada aqui, Sarna. Nunca mais esqueça de mim, tá bom? É. Se eu marcar um encontro com uma hoje mesmo, ela sai. Uhum. Você é só papo. Só papo, papo, papo. Não me atente, tá bom? Vá tomar tua cerveja, vá apertar teu cigarro, se que. Quiser dar virose, não sei, pode dar, que eu não tô nem aí com você.
0: Olha aí, viu? E daí o pessoal manda, faz postagem do seu candidato e outro, entra na postagem do outro lá xingando, né? Onde já se viu você apoiar a esquerda, você apoiar a direita e não sei o que, e rola na internet. E grupo do WhatsApp, né? Não posta essas coisas de política no nosso grupo, né? E já é... Como que é? Já exclui o cidadão lá do grupo, já bloqueia o cidadão lá do grupo. Agora, a melhor coisa que tem na rede social, Facebook, Instagram, WhatsApp, é essa oportunidade de bloquear a pessoa, né? Você faz uma postagem, o cidadão entra lá te xingando. Pronto, é simples, não precisa brigar com ele, né? Não precisa fazer nada, né? Se ele entrar na tua postagem, não precisa fazer nada. Você simplesmente vai lá... Bloqueia, cancela. Os dois ganham, né? Porque daí não dá briga, não dá discussão, né? Não dá bater boca, né? Coisa mais feia que tem é o pessoal ficar lá na rede social brigando lá, né? E respondendo outro, e falando da vida do outro, né? Então não precisa disso, né? É só.
3: Bom dia, chefe Sombrio. Bom dia. Oi, chefe Sombrio. Tô te vendo na internet aqui de Miami. Okay. Oi, chefe Sombrio, aqui não deu nem tempo de nós comer bicho de ouro, né? Nós pedimos pra vir lá do Catar, mas não deu nem tempo. Agora saiu da Copa, perdimos pra Noruega. Agora, chefe Sombrio. Não, eu vou ter que comer bicho de ouro, então voltando pra casa aí. Nós e os jogadores. Quem? Ronaldo Fenômeno.
0: Deu tempo de comer o que você queria comer lá. Hã? Bicho de ouro, né? Agora estamos voltando para casa, né? Vamos comer aqui no Brasil agora, né? Como aqui? Barbaridade, né?
4: Ancelotti, o que você achou do jogo? O Neymar, Vini.
0: Barbaridade.
5: Não é fácil. Sobrinho, vai Argentina. Argentina agora, né? Como o Brasil agora saiu. Que dó. Por que ele também, né? Acho que ontem ele tava com sono, eu acho.
0: Eu acho que. Agora eu não sei, né, o que vocês acham, né, a respeito disso. Se for para a final ali, França e Argentina, né, para quem que nós vamos torcer, né, se for França e Argentina? Porque ó, a Argentina é rival do Brasil, né, claro, né, ninguém torce para Argentina. Mas, por outro lado, a França tem aqueles caras lá muito metidos demais, né, se acham lá até o fim da... E realmente é o melhor time, hoje é o melhor time da França. Então, não sei para quem torcer, porque daí tem agora também hoje as melhores, né? Argentina, França, Portugal, Espanha também, né? Se a Portugal ou Espanha for para lá, fica mais fácil a gente torcer para Portugal, né? Torcer para Portugal, para Cristiano Ronaldo, mas não sei não se passa pela Espanha, né? Para a Espanha a gente não vai torcer também, né? Então, não sei, né? Jamal, né? Como que é o nome mesmo? Lamine Yamal, da Espanha, fã do Neymar, tiazão, né? Então, não sei. É para quem que você vai torcer? Fale para mim, hein? Para quem que você vai torcer a partir de agora, né? Qual o time que você vai torcer a partir de agora, já que o Brasil foi para casa? Para quem que devemos torcer, né? Pro Portugal?
6: Bom dia, Jefferson.
0: Bom dia.
6: Bom dia, Herbert.

0: Gerson, eu não tô triste não do Brasil perder. Não, tá logo depois, Gerson. Que tinha ganhado os caras mesmo. Eles não têm nenhum título. Né? Nós só perdemos um jogo. Mas nós temos 5 Copas, né, Gerson?
1: Verdade.
0: Pois é, o Brasil ganhando, perdendo, eu trabalhei a noite inteira. Acabei de chegar de Ipiranga. Descarregando o carrão aqui.
2: Esse meu trabalho dá um trabalho.
1: Então, né? Ganhou ou perdeu, nós estamos aqui, né? Outro jogo ia ser sábado também, não ia dar, né? Não ia mudar nada a vida de ninguém também, né? Na quarta-feira, mas a final vai ser no domingo também, né? Então não ia mudar nada para ninguém, né? Não ia mudar nada, não refrescou nada, né? Ninguém ficou mais rico. É, por isso, só ficaram mais pobres, né? Porque tem muita gente que gastou muito com camiseta do Brasil, né? É, eu tenho uma peruca da verde e amarela, Everton.
2: Mas que barbaridade!
1: Eu tenho uma peruca que eu comprei. Mas eu comprei lá umas duas copas pra trás já, né? Já tava guardado lá faz tempo, né? Então, E como eu sempre vou ser careca, né? Então essa.
2: Mas peruca, que barbaridade!
1: Essa peruca que eu tenho lá vai durar por algum tempo ainda, né? Pra algumas copas, né? Então, dessa vez eu não fui muito prejudicado financeiramente com os jogos do Brasil, né?
3: Ô, Gerson Abreu, bom dia. Paulinho nas audiências por cá, hein?
1: Grande Paulinho.
3: Desejando pra você aí, pro Herbert, um bom dia, uma abençoada semana, né? E é o que você falou aí, Jefferson Abreu, sabe? Seleção brasileira foi, né? A gente torce tudo aí, mas não como antes mais. E a gente sabe que já não estão se jogando mais bola como antigamente, né? Outra coisa, a hora que o rapaz, lá esqueci o nome do jogador, foi bater o pênalti, que já faria diferença ali na moral do time,
1: sim,
3: que ele foi pra bola, já falei, o goleiro vai pegar bem no meio. E pegou mesmo, foi o que aconteceu. Faltou garra, né? Agora, os meninos lá, rapaz do céu, os meninos lá de Cabo Verde jogaram um bolão, mostraram raça. Gerson Abreu, dando um toque para mim, o irmão João pediu, lá da presbítero da igreja aqui em Bandeirantes, aquelas lâmpadas já estão apagadas, mais lâmpadas ainda, Gerson Abreu. Como é que ficou a situação lá, meu querido? Tenha um bom dia, um abraço, Deus abençoe.
4: Gerson Abreu, isso aí, se a gente não trabalhar cedo, não pedir saúde para Deus, você não tá na rádio aí, eu não estiver aqui, o Lula não perdoa os impostos, não. Temos que trabalhar, pagar as contas.
1: É verdade, Paulinho. Então não muda nada, né? Então, ninguém nervoso. Eu acho que eu só ficaria nervoso se os jogadores do Brasil apresentassem raça, né? Vontade, né? Empenho, né? Fizeram de tudo e não conseguiram ganhar, né? Daí a gente ia ficar nervoso, ia chorar, né? Muita gente ia chorar, né? Neymar chorou lá, né? É a última Copa dele. Nunca ganhou a Copa o Neymar, né? Daí. Mas ele tinha. Acho, não sei, né? Mas assim, mas não corriam, né? Eles ficavam lá com os demais ali, em vez de pressionar para roubar a bola. E às vezes que eles pressionaram, eles conseguiam roubar a bola, né? Mas não corriam, né? Então se o Brasil se empenhasse, se esforçasse, né? Nossa, é uma pena. Né, os jogadores correram tanto, né? Deu nos jogadores lá do Cabo Verde, começou a dar como que é aquela nas pernas lá, começou cãibra na perna dos jogadores lá e rolo. Se no jogador do Brasil ontem ali começasse a correr demais e começa a cair de cãibra, né? Vamos fazer exercício para dar, vamos esticar a perna aqui por cada cãibra e não conseguiram fazer o gol, daí sim era uma outra coisa, né? Mas não, os caras nem corriam, né? Andavam no campo ali, ficava aquele toquinho deles, daquela forma, né? O técnico, então, só no chicletinho, só mascando chiclete ali, sentado, olhando o jogador, né? Se fosse os técnicos brasileiros aqui, Everton, estão dando pulo lá na beira do campo e xingando.
2: Mas que barbaridade!
1: Se fosse o técnico do Corinthians ali, tava ali xingando todo mundo ali, né? E vamos pra cima, e vamos, e corram, e se mexam, rapaziada. Mas não, né? Então não teve jeito, né? Não deu nem pra ficar triste. Vamos ao intervalinho? Tem mais alguém? das lâmpadas, vou verificar lá o que que tá acontecendo lá. Eu lembro que, se eu não tô enganado, tinham furtado os cabos lá daquela praça. Mas eu vou verificar se é isso mesmo, pra mim dar uma resposta lá pro Paulinho. Vamos ao intervalinho, daqui a pouco mais informações.
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Agora são 8 horas 12 minutos, 8 e 12. Deixa eu mandar um alô lá pro Pedro. Um abraço, Pedro. Obrigado aí pela audiência. Seu aceite lá no São Roque, ouvindo a gente nessa manhã também. É, o Ayrton Knuts, um abraço. Obrigado aí pela audiência, Ayrton. A Aurora tá aqui com a gente também. Bom dia. Obrigado, irmã Francisca, ouvindo a gente lá no São Roque.

0: toda a família, os amigos lá do São Roque. Cidinha, ô Cidinha, a Cidinha disse que foi lá na UPA lá antes do jogo, né? Tinha três pessoas na frente dela lá na UPA lá antes do jogo, né? Tava com uma gripe forte, melhorou, Cidinha? Cuidado, hein? Muito cuidado aí, se cuide. Arlete tá aqui também, obrigado pela participação aqui com a gente. Meu amigo Adão Araújo, bom dia, ótima semana, Adão. Toda a equipe lá do esporte, obrigado. Daqui falando em esporte, daqui a pouquinho já chega o Naio falar de esporte também. Rosa da Área 2, um abraço pra vocês, obrigado aí pela participação. Quem mais tá aqui? A Regiane, bom dia. A Regiane tem uma geladeira para doar, tá congelando bem, né, a Regiane? Anota aí, quem quiser o contato lá da Regiane, você passa, mas é a primeira pessoa que for lá, né? Não vai segurar para ninguém, é a primeira pessoa que for buscar lá, vai levar. Então é a Regiane, né? Anota aí para quem quiser o contato delas, já passa lá. A hora que se passar para um ou dois ali, já tá beleza, né? Sueli, lá de Londrina, Jefferson, Everton, agora acabou a Copa do Brasil. Vamos voltar, que interessa, política, né? Só não vamos brigar por causa de política, né? Por favor, né? Chega de briga, né? Não vamos brigar por causa de política, porque você ficar brigando por causa de política não resolve nada, né? Não resolve nada, né? Não adianta brigar, né? As coisas vão acontecer da mesma forma que tem que acontecer. E quem perde tempo é quem fica brigando, né? Porque os políticos vão fazer a sua campanha política, normalmente, não vai mudar nada de como vai ser a campanha, né? A eleição vai acontecer, né? Ou vai ser eleito deputado, vai ser eleito deputado federal, vai ser eleito estadual, vai ser eleito governador, vai ser eleito senadores, vai ser eleito presidente, né? Você brigando ou não, né, esses um vão ser eleitos com briga ou sem briga, né? Então não vale a pena você se estressar, né, perder amizade com as pessoas por causa da política, né? Acho que o respeito é fundamental, independente de quem o fulano vai votar. A pessoa bate no peito, eu voto pro fulano, né? Daí o outro, se falar que vota para outro, você já não é teu amigo, né? Não pode ser assim. Não pode ser assim, né? Acho que o respeito é fundamental. Você vai votar para quem? Vou votar para tal candidato. E você? Vou votar para fulano. Legal, bom. Boa eleição para você, tá bom? Boa eleição. Que ganha o que a população, né, preferir. Aquele que a população votar, aquele que tiver mais voto, que ganhe, né, e faça um bom trabalho, né? Você é mais educado fazer isso, né, do que ficar criticando quem tem uma opinião diferente de você, né? Então, colocar a mão na consciência nesse aspecto, né? Que briga, discussão não leva a lugar nenhum. Jefferson Ebert, tudo bem? Quero agradecer o frango que eu ganhei sábado, maravilhoso. É a Cida Brito, palmeirense. Então, a Cida que ganhou o frangão desossado lá da Picanha na Chapa. Ô, Cida Brito, aí sim, hein? Muito bem, um abraço pra você. Quem mais tá aí, Ebert? Pode falar.
1: Bom dia, Jefferson Abreu. Bom dia, Ebert. Bom dia a todos os ouvintes. Sou Nirlei de Ortigier, tô ouvindo o repórter TV. Deus Nirlei. Abençoe.
0: Um abraço, obrigado.
2: Ô, Jefferson, preciso de uma pessoa que trabalha aqui na minha casa.
0: Sei.
2: Pra dar café pra mim, esquentar o almoço pra mim, né? E limpar minha casa. Eu preciso de uma pessoa mensalista, tá bom? Avisa pra mim aí, alguém seja de confiança pra trabalhar comigo, por favor.
0: Passa
2: meu contato.
0: Essa aqui é a irmã Francisca, né? Então tá precisando de alguém lá pra trabalhar lá na casa. Mensalista. Tem alguma mensalista que queira trabalhar? Né? Passa o contato. Se estiver precisando, manda mensagem aqui que a gente passa o contato lá da irmã Francisca pra vocês, tá bom?
3: Bom dia, Jefferson Abreu. Jesus em Jorge Arião, por isso é a programação para vocês aí. Passa o número do contato dessa moça da geladeira para mim, fazendo favor.
0: Isso. Então veja lá o contato.
4: Bom dia, Jandabril. Bom dia, Derderiche. Estou aqui deitado.

0: Grande.
1: Opa. Morrendo de rir.
0: Morrendo de rir. Quando eu tô com os olhos fechados, Michel da Lourinha, eu tô dormindo, certo? Você sabia? E quando tô com os olhos abertos, eu tô acordada. Vandinha.
2: Bonitinha, e a senhora daí pra parar de perturbar o sossego da gente?
0: Doutorinha.
2: Não tem o que fazer de certo, essa tranqueirada aí que fica mandando essas mensagens burrice aí dele. Mas pega e me bloqueia, esse louco aí. Pra parar de incomodar o sossego do povo.
1: Não, deixa, o Dicolinho é figura nossa aqui, ele faz parte do programa, né? Deixa o Dicolinho falar à vontade, hein? Vamos brigar com o Dicolinho agora, porque ele participa aqui com a gente, né? Deixa ele aí. Um abraço, falando nisso, deixa eu mandar um alô lá pra dona Dorinha, né? Eudória, lá do Lajeado Bonito, né? Sempre nos acompanhando lá. Tá deitada, né? Lá com o radinho ligado, ouvindo a gente, né? Dona Eudória, lá do Lajeado Bonito, lá em Ortigueira. Acompanhando aqui a programação. Já está chegando o Naio com informações do esporte em nome da Mais Sorrisos Odontologia. 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Muito bem, então, tem mais áudios aí?
3: Bom dia, Jefferson Abreu e a sua equipe Repórter TV. Deus abençoe vocês, uma ótima segunda-feira. Seja abençoado por Deus a todos vocês e a equipe. É Silvina, um bom dia.
1: Grande Silvino, abraço Silvino. Obrigado pela participação aqui com a gente.
4: O que é que aconteceu com o time de vocês ontem que não puderam soltar os foguetes que tinham comprado?
1: Não deu certo, né? Agora, a partir de agora é vai Corinthians, né? Agora vamos ter que...
5: Em nome do Pai, do Filho, do Espírito, do Santo, amém! E vai Corinthians!
6: Agora vamos... Eu vou te falar, já sabe, eu sou brasileiro, todos nós somos brasileiros. Eu não culpo o time, eu culpo o técnico, né? Podia ter colocado o Andes e o Neymar lá. Daí o Vini Justo ficou com medo de bater o pênalti, passou o pênalti pro Neymar bater. E assim que aconteceu com a seleção. Não comprei nada, não gastei um centavo, nem figurinha, nada. A vergonha dele, velho.
1: Tá nervoso, Manadinho, ali, por causa do céu. Eita, barbaridade.
7: Olha essa conversa mole! Vai dar! Não vai dar.
1: Se colher, vai dar pra ganhar e não vai. Desse jeito, não vai ganhar agora e nunca, se não mudar o estilo de jogo da seleção brasileira, né? Só vou discordar do Vanadir lá, do técnico, né? Na verdade, não tinha jogador melhor pra colocar ali, né? O sistema de jogo, né? O pessoal muito lento em campo, né? Só pra quem não sabe... A seleção brasileira é uma das poucas seleções que tem os melhores jogadores que jogam nas principais equipes do mundo. Né? Se for parar para analisar ali cada jogo, cada jogador ali, né, joga num time, jogam de titular nas melhores equipes do mundo, né, os jogadores da seleção brasileira. E se não for, e alguns daqui, ainda que jogam no Flamengo, no Palmeiras, né? E os demais, né, nas melhores equipes do mundo, né, o Gabriel Magalhães, o pessoal, né, todos os jogadores, né, Marquinhos, do melhor time do mundo, né, do PSG, tem Real Madrid, né, vários times ali, né, então, só que como a seleção brasileira, o pessoal vem ali ficar naquela lentidão ali, né, então... Se se o técnico não fizer a seleção brasileira mudar de estratégia de jogo, né? Não tem ali um jogador, né, para ajudar ali, né, um meio de campo ali para, né, o Ender que já mobilizou um pouquinho ali, né? Mas o problema não é nem a mobilização do Brasil, né? A gente tá aqui como técnico hoje, né? Porque agora já perderam, agora, então a gente pode analisar, dar opinião. Agora, o maior problema maior que a gente via ali é a hora que o outro time tava com a bola. E daí o Brasil não ia pra cima, né? Ficava esperandinho lá, ficava esperando, caminhando, né? Em vez de eles pressionarem, né? E as poucas vezes que pressionaram, o Brasil ganhou. Então, se eles pressionassem a saída de bola, fizessem na pressão, né? Fazia eles errarem, porque a defesa deles era ruim. Não era uma boa defesa. Mas o Brasil, mesmo assim, não pressionava, né, a saída de bola do time adversário, né? Então, fica assim, né? Então, vai ter que mudar o estilo de jogo da seleção brasileira. Jogador bom tem para isso. O problema não são os jogadores. O problema é o formato do jogo, o formato da forma de jogar, que eles vão ter que mudar. Agora tem 4 anos para trabalhar, né, para que isso aconteça, né?
8: A gente vê que o jogo é tão ruim tecnicamente, que os quero-quero estão tudo lá tranquilo, batendo aquela baita resenha. Pode mostrar lá, tem 5 quero-quero, eles estão conversando. E aí, como é que tá? Tudo bem, e você? Não, eu tô legal, tá tudo jóia. E aí, comeu aquela minhoca? Não, eu comi. E você? Ah, eu também. Ah, tá tendo um jogo aí? Ah, tá.
1: É mais ou menos
9: assim, né?
1: Os quero-quero tava bem de boa, né? Bem tranquilo, né?
10: Mas que barbaridade.
1: Vamos chamar o Nai, então, pra complementar tudo isso aí?
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3: Bom dia, Jefferson Abreu. Bom dia a todos os ouvintes do Repórter TV. Segunda-feira, pós-eliminação da Copa do Mundo, chegamos aqui para falar de esportes, né? Não é aquele desejo do brasileiro falar que o Brasil acabou sendo eliminado, mas é uma pura realidade aonde nós vimos em campo ontem. Mas antes disso, temos mais alguns resultados aqui de sábado, né, que deu a classificação para as quartas de finais para o Marrocos, que era da chave do Brasil, enfrentou o time da casa do Canadá e acabou vencendo bem, Jefferson Abreu. 3-0, Marrocos segue na competição, segue firme, time do Marrocos, seleção do Marrocos, muito bem postada. A fortíssima França passou com bastante dificuldade, mas também segue na competição, ganhou aqui dos nossos vizinhos Paraguai, 1-0, França 1, Paraguai 0. Tivemos também no final da noite, né, o jogo que definia a equipe que ia fazer o confronto, né, contra o jogo da seleção brasileira. Então, o México ontem teve um grande jogo, né? Inglaterra 3, México 2. Inglaterra classificando também para a próxima fase, pegando Noruega, que venceu a nossa seleção brasileira, Jefferson Abreu. Noruega 2, Brasil 1. Que nós vimos em campo ontem, dá minha opinião aqui, meu comentário, e depois aí nossos ouvintes façam os comentários deles, e você também, Jefferson. Um Brasil que ontem, até que no primeiro tempo, desenvolveu bem, o goleiro da Noruega foi muito bem, temos que exaltar também a participação do goleiro da Noruega, que defendeu muitas bolas ali no início do jogo. O Brasil teve a chance de sair na frente naquele pênalti mal batido, mas muito mal batido, e entregou a bola pro goleiro, né? Ali não é bater um pênalti, bate igual o Neymar bateu, né, depois no finalzinho do jogo. E no segundo tempo, o Brasil tentando de todos os lados fazer com que a bola chegasse no gol adversário da Noruega, e a Noruega jogando por uma bola ou até duas bolas, e foi o que aconteceu quando encontrou o gigante, né, atacante, e acabou fazendo com que ele fizesse 2 gols, né, um de cabeça sozinho na área, e depois o Haaland também marcou um gol de fora da área no canto do nosso goleiro Alisson, que também

0: já tá na hora de sair, né, Jefferson? Chega, chega, chega, chega. Já demonstrou que não tem mais pique. Tem que renovar, né? A seleção brasileira tem que passar por uma reformulação. A gente sabe que muitos jogadores que ficaram, em torno de 7 jogadores fora por contusão, mas do jeito que tá, não dá, né? Temos que mudar. Mudar o comando, não. Eu acho que o comando não tem culpa no cartório em relação a isso. É questão das peças mesmo ali dentro de campo. E ontem, infelizmente, não quiseram, né? Não quiseram jogar com raça, com vontade. Tentaram ali no finalzinho um pênalti. O Neymar fez o gol, mas a seleção brasileira está fora da Copa do Mundo, Jefferson Abreu. E seguimos, né, com a Copa do Mundo aqui pela Rádio Nova Mensagem. Vamos estar trazendo. E acho que a pergunta que dá para deixar para o nosso, para os nossos ouvintes, quem vocês vão torcer agora, né? Hoje tem Portugal e Espanha, um bom jogo, né? Um excelente jogo às 16 horas. Também temos Estados Unidos e Bélgica, né? Brigando aí para passar para as quartas de finais. Quartas de finais definidas: França e Marrocos, Noruega e Inglaterra. Final de semana animado em Telêmaco Borba. Tivemos aí a fase macro. A fase macro não, a fase regional, né, dos Jogos Abertos do Paraná, Jefferson Abreu, já pensando que daqui a um mês nós teremos a macro regional que vai acontecer lá em Paranaguá. Se saímos muito bem, Jefferson Abreu, vou listar aqui e depois a gente fala um pouco mais sobre isso amanhã, na sequência de tudo que aconteceu. Mas nós fomos, estivemos competindo e competindo muito bem à altura, estamos classificados para a macro regional no futsal feminino, handebol feminino e masculino, o basquete masculino e o futebol 7 com o masculino. Estamos classificados aí para a macro regional, que acontece a partir do dia 19 de agosto, né, lá em Paranaguá. Temos a macro regional da juventude também, que vai acontecer em Ponta Grossa em agosto. Vamos estar num agito total e o esporte não para de fato, né? Seguimos aqui com as nossas atividades. Agora, sem Copa do Mundo, o brasileiro vai torcer para outra equipe, fica mais tranquilo até para trabalhar, já sabe. Agora não tem jeito, né? Agora a discussão é outra. Vamos para cima. O esporte não para em Telêmaco Borba. A gente fica por aqui com a nossa participação, lamentando mais uma vez a nossa saída, né, antecipada daquilo que o brasileiro esperava, né, das oitavas de final da Copa do Mundo. Desde 1990 não acontecia isso, hein? E o Brasil vai para casa, né? Pegar o voo de volta, vão para as famílias, vão descansar e só assistir a maior Copa do Mundo de todos os tempos, a Copa do Mundo 2026. Abraço, Jefferson, abraço a todos aí, fiquem com Deus e até amanhã, se Deus quiser.
1: Muito bem, obrigado, Naio, pelas informações aqui pra gente nesta manhã. Notícias do esporte que você acompanha, né, aqui dentro do Repórter TV.

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Ontem eu acompanhei ali na algumas postagens na internet, inclusive o meu amigo Marquinho, vereador, esteve lá na UPA, na hora do jogo. O pessoal foram verificar lá como que tava a UPA. Vazia a UPA na hora do jogo, né? Jogo do Brasil num domingo, né? À tarde. Final da tarde, 17 horas, né? Esse horário no domingo é o horário que todo domingo, o maior movimento na UPA é nesse período, né? E ontem, ali, ninguém, em determinado momento ali do jogo, não tinha uma pessoa sendo atendida.

0: atendida, ali na aguardando atendimento ali na recepção da UPA, inclusive comprovado pelo meu amigo Marquinho, né? Que foi lá para verificar em loco se era verdade isso, né? O que isso mostra? Né? O que isso mostra? Que os atendimentos, né, quando não são de urgência e emergência, eles aguardam, eles esperam. Você pode esperar quando não é urgência e emergência. Atendimento de urgência e emergência, a UPA atende imediatamente. Porque nesse momento, lá na UPA, à tarde ontem, mesmo no horário do jogo do Brasil, tinha médico lá na UPA, tinha o SAMU funciona normalmente, o bombeiro funciona normalmente. E se qualquer pessoa que chegasse lá na UPA seria atendido, porque lá é para urgência e emergência 24 horas por dia. Agora, atendimento eletivo, que são aquelas consultas, pessoas que estão com problema ali de uma gripe forte, problema respiratório, alguma coisa mais, a dor no corpo, né? Isso espera, e ontem a prova de que espera mesmo, né? Porque no horário do jogo, que seria um dia que estaria cheio lá a UPA, naturalmente, ontem não tinha ninguém, né? E ontem eu vi algumas pessoas ali perguntando, e hoje, como que vai estar lá a UPA agora pela manhã? Né? Então, assim, chama atenção, né? Chamou atenção nesta questão, né? Ali ontem à tarde, né? Nenhuma pessoa sendo atendida. Nesse aspecto aí é bom, né? Agora acabou o jogo do Brasil, acabou, né? Podia durar mais um final de semana, né? Afinal ia ser no domingo à tarde também. Sábado à tarde também. Sábado ia. Se o Brasil ganhasse da Noruega, sábado que vem ia jogar à tarde, né? Finalzinho da tarde também. Na outra quarta-feira à tarde. E a final no domingo, né? À tarde também, tardezinho. Mas que bom, né? Que bom, né? Que não tinha ninguém. E a pessoa não precisava ir pra UPA no dia de ontem, né? Barbaridade. Ontem nós trouxemos agora no começo do programa a Ebert, a Márcia lá do Procon, e ela, você que está acordando agora, muita gente acorda 8 horas da manhã, liga o rádio às 8 da manhã, a Márcia do Procon, ela trouxe uma dica importante para você de direito do consumidor.
1: Bom dia, Jefferson Abreu. Bom dia, Ebert. Tudo bem com vocês? O nosso bom dia também a todos os ouvintes desta manhã. Hoje, o nosso momento Procon será sobre orientações e informações claras ao consumidor. Jefferson, você sabia que receber informações claras e adequadas é um dos direitos básicos do consumidor? Antes de adquirir um produto ou contratar um serviço, o fornecedor deve informar de forma correta e transparente características desse produto, quantidade desse produto, qualidade desse produto e preços e condições de pagamento, riscos e demais informações importantes para a decisão do consumidor nesta compra. Os preços devem estar visíveis e de fácil compreensão. Além disso, ofertas e publicidades devem ser cumpridas exatamente como foram anunciadas, tá certo? Quando a gente vai numa loja e a gente vê na vitrine uma camisa por R$ 49,90, mas quando a gente chega no caixa, querem cobrar R$ 59,90. Não pode, você vai pagar pela camiseta o que você viu na placa anterior, na placa da loja. A verdade, ao receber informações claras, o consumidor pode comparar opções, fazer também escolhas conscientes, evitar prejuízos futuros. Por isso, não tenha receio de perguntar e esclarecer todas as suas dúvidas antes de fechar um negócio.

0: certo? Comprou uma geladeira, né? Comprou uma televisão. Essas televisão, a geladeira também, elas têm aí 90 dias de garantia legal. Deu defeito nessa geladeira, o que fazer desse defeito? Levar para uma assistência técnica, até porque levando para essa assistência, eles têm 30 dias para consertar e devolver essa geladeira em plenas condições de uso. Caso isso aconteça, de não ser devolvido aí dentro desse prazo legal de 30 dias, então o consumidor, ele já tem o direito adquirido aí de se ter uma nova geladeira ou uma nova televisão ou o seu dinheiro de volta. Lembrem sempre, informações transparentes gera confiança e fortalece as relações de consumo. Em caso de dúvidas, os problemas relacionados aos seus direitos, né? Procure aí o PROCON ou pode fazer lá também a sua reclamação pelo site consumidor.gov. PROCON levando informação, orientação e defesa dos direitos do consumidor. Então, por hoje é só. Jefferson Abreu, nosso muito obrigado e tenha uma ótima semana. Tchau, tchau.
1: Muito bem, obrigado, Márcia, pelas informações aqui com a gente, né? Então, notícias aí para você do PROCON, né? Informações importantes, direito do consumidor. Semanalmente a Márcia traz essas informações. E se você tem alguma dúvida também com relação ao PROCON, com relação ao seu direito do consumidor, manda essa pergunta para a gente que a gente encaminha lá para Márcia. E ela traz para você aqui dentro das suas dicas do direito do consumidor direto lá do PROCON, tá certo? 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Já chegando a Cat Neves aqui com a gente. Meu amigo Sidney Barros, lá em Brusque, tá muito frio lá, hein? Vai ficar ainda mais, né? Lá em Brusque, Santa Catarina. Suzana, lá na Casabella. Jefferson, minha filha comprou 2 pacotes de pão de alho. É num mercado domingo. É domingo retrasado, imagino eu, né? E tava podre. Ela foi lá na mesma hora e a moça não quis trocar. Disse para voltar na segunda-feira. Aí não deu para voltar, eu joguei fora 2 pacotes de pão de alho. Se pode, vou pedir para a Cat lá anotar essa questão. A gente vai passar lá para Márcia do PROCON, para na próxima participação com a gente, ela já trazer uma posição a respeito desta situação. Alguém vai lá no mercado, compra um produto, né, um produto. Chega em casa, aparentemente normal. Chega em casa, abre o pacote. É fechado a vácuo, né? Esses produtos, né? O pão de alho, por exemplo. E a pessoa abre, tá aquele mau cheiro, né? Estragado, né? A pessoa volta imediatamente no mercado, né? E a pessoa, quem atende ela no mercado, diz que ela não pode trocar agora, tem que voltar na segunda-feira, né? Que ela foi no final de semana e pediu para voltar. E ela acabou não voltando e perdeu, né? Qual que é o direito do consumidor nesse caso? Se o mercado tem obrigação de trocar na hora ou pode fazer ela voltar no outro dia, né? Ela é direito do estabelecimento comercial pedir para a pessoa para voltar em uma outra data, né, para tratar do assunto, né? Então, nós vamos encaminhar essa questão lá para o PROCON e na semana seguinte.

0: seguinte a gente traz a resposta para o ouvinte, tá bom? Vamos chamar a Cat Neves também para informações no seu giro de notícias nessa manhã.
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2: E estamos de volta, Jefferson Abreu, ouvintes do Repórter TV, agora com as informações completas dentro da programação. 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Muito bem, vamos de informações. Começamos, Jefferson, falando de uma mudança que muitos moradores poderão perceber nos próximos dias ao acessar os canais oficiais da Prefeitura. A administração municipal informou que o site oficial, as redes sociais e os demais canais institucionais passarão a seguir as restrições previstas na legislação eleitoral. Então, a medida que atende à Lei Federal número 9.504/1997, que determina limitações à publicidade institucional dos órgãos públicos durante os 3 meses que antecedem as eleições. O objetivo é garantir igualdade de oportunidades entre os candidatos e assegurar a transparência e a regularidade do processo eleitoral. Mas atenção, isso não significa que a prefeitura deixará de prestar serviços ou de informar a população sobre assuntos importantes, sobre saúde, sobre utilidade pública. Continuarão sendo divulgadas todas as informações consideradas de utilidade pública, principalmente nas áreas de saúde, na educação, na defesa civil, na segurança pública, trânsito e demais orientações indispensáveis para o dia a dia da comunidade. Além disso, é claro, permanecem funcionando normalmente os serviços digitais, como a emissão de guias, de tributos, as certidões, o acesso ao portal da transparência, a ouvidoria municipal e demais atendimentos eletrônicos. Então, se você perceber uma redução nas publicações institucionais, saiba que essa é uma exigência prevista em lei e adotada por todos os órgãos públicos durante o período eleitoral. E agora, uma excelente oportunidade para estudantes que desejam ingressar no mercado de trabalho e adquirir experiência profissional. A Prefeitura publicou o processo seletivo simplificado de estágio número 01/2026. As vagas são destinadas à formação de cadastro e também à contratação de estudantes dos ensinos médio, técnico e superior para atuação nas diversas secretarias municipais. As inscrições serão realizadas exclusivamente pela internet entre os dias 13 de julho e 11 de agosto, por meio do portal do CIEE Paraná. Há oportunidades para estudantes de administração, estudantes de direito, de enfermagem, de farmácia, engenheiro civil, pedagogia, psicologia, serviço social, nutrição, educação física, biblioteconomia, informática, psicopedagogia, além de cursos técnicos em administração, como enfermagem, informática, segurança do trabalho e também para alunos do magistério. Alguns cursos oferecem vagas imediatas e todos contam com formação de cadastro reserva. É importante que os interessados leiam atentamente o edital para verificar os requisitos, documentação exigida, critérios de classificação e demais orientações. Para muitos estudantes, o estágio representa o primeiro contato com o mercado de trabalho, permitindo colocar em prática aquilo que aprendem na sala de aula. Então, desenvolver novas habilidades e enriquecer também o currículo. Portanto, fique alerta, anote as datas, organize a documentação e não deixe a inscrição para a última hora. E fechando a nossa participação de hoje, Jefferson, um importante alerta de saúde. Julho é o mês da campanha Julho Amarelo, dedicada à conscientização sobre as hepatites virais. As hepatites são doenças que afetam o fígado e, em muitos casos, evoluem de forma silenciosa, sem apresentar sintomas por vários anos. Isso faz com que muitas pessoas convivam com a doença, muitas vezes sem saber. Por isso, a principal orientação é procurar uma unidade básica de saúde para realizar os testes rápidos, oferecidos gratuitamente pelo Sistema Único de Saúde. Quando identificadas precocemente, as hepatites têm maiores chances de tratamento e controle, evitando complicações graves como cirrose e também o câncer no fígado. Outro ponto importante é a prevenção, a vacina contra a hepatite B, que está disponível gratuitamente pelo SUS, além da recomendação de não compartilhar objetos cortantes, utilizar preservativo nas relações sexuais e buscar sempre estabelecimentos que sigam normas de higiene para procedimentos como tatuagens, piercings e também serviços de manicure. Vale lembrar que cuidar da saúde não deve acontecer apenas quando acontece qualquer tipo aí de sintomas. A prevenção continua sendo a melhor forma de proteger você e toda a sua família. 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E assim nós encerramos a nossa participação do dia de hoje, né? Bola pra frente, início de semana, não deu certo muito ontem, mas olha, vamos torcer aí para outros times, né? Não tem como ser diferente, tá certo? Então seguimos aí firme e forte. Um bom dia a todos e o nosso encontro marcado é amanhã, terça-feira, se Deus quiser e permitir. Tenham todos um ótimo dia.
0: Muito bem, obrigado, Cat, pelas informações aqui pra gente nessa manhã. Daqui a pouco a Cat volta com o Minuto Saúde, junto com o Nelsinho, trazendo mais informações pra você, em nome lá do Picanha na Chapa, no restaurante Picanha na Chapa, de terça a domingo. 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Deixa eu trazer... Vamos trazer um Minuto de Saúde e depois eu vou trazer aqui umas, rapidamente algumas ocorrências também no setor de segurança pública. Daqui a pouco já está chegando o James também com as vagas de emprego. Vamos com o Minuto Saúde.
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4: Olá pessoal, aqui é o Nelsinho Ramos e hoje quero falar de algo muito importante. Exercício físico não cuida só do corpo, ele também fortalece a mente. Muita gente começa a treinar pensando em emagrecer ou ganhar massa muscular, mas logo percebe que os benefícios vão muito além. O treino ajuda a aliviar o estresse, melhora a disposição, contribui para o controle da ansiedade e dá mais clareza mental. Quando você se

0: sobre corpo, mente e espírito. E cuidar da mente faz parte desse processo. Então, nunca subestime o poder de um treino bem feito. Às vezes, o que o seu corpo precisa é...
1: E no controle do trânsito durante o atendimento da ocorrência. Esse fato que chamou atenção, assustou quem passou por ali. É no final de semana, no sábado, esta ocorrência. Um outro fato que chamou atenção também no final de semana foi ali em Tibagi. Foi identificado como Douglas Quadros Bueno, conhecido pelo apelido de Tatinha, o homem assassinado a tiros durante a madrugada do sábado em uma residência ali no bairro São José, em Tibagi. Segundo informações, a vítima estava dormindo quando dois homens armados invadiram o imóvel e efetuaram diversos disparos. Douglas morreu ainda no local, né? Fato também que chamou atenção no final de semana, isso ali na cidade de Tibagi. Hoje também uma informação atualizada para você. Na noite de ontem, a polícia militar prendeu um suspeito após uma vítima dar entrada no Hospital Municipal de Tibagi com graves ferimentos provocados por arma branca. A ocorrência foi registrada por volta das 19h40, após a equipe policial ser acionada pela unidade hospitalar. Conforme as informações médicas, a vítima apresentava múltiplas lesões na cabeça, nas costas e um nos braços. Devido à gravidade dos ferimentos, foi necessário encaminhamento para atendimento especializado em Ponta Grossa. Durante buscas, um dos suspeitos foi localizado e, ao perceber a aproximação policial, fugiu a pé, invadindo o terreno, transpondo obstáculos e entrando em uma área de mata. As equipes realizaram buscas na região e localizaram um indivíduo escondido no meio da vegetação. No momento da abordagem, ele ainda tentou resistir à ação policial, sendo contido e preso. Então, o suspeito foi encaminhado para avaliação médica e, posteriormente, apresentado à polícia civil, né? Então, o suspeito preso. Então, informação aqui do Atento à Rede, né? Fatos aí que chamaram atenção no final de semana, e você acompanhou aqui dentro do Repórter TB. Vamos chamar o James agora, direto lá da Agência do Trabalhador.
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1: Muito bem, fala lá, meu amigo

0: móveis, uma vaga de auxiliar de confeitaria, quatro vagas de auxiliar de cozinha, quatro vagas de auxiliar de limpeza, uma vaga de auxiliar de padeiro, oito vagas de copeira hospitalar, três vagas de eletricista automotivo, uma vaga de farmacêutico, uma vaga de fiscal de loja, uma vaga de estagiário, uma vaga de instalador e reparador de redes de internet, uma vaga de laminador de madeiras, seis vagas de mecânico para manutenção de caminhões a diesel, oito vagas mecânico auxiliar para manutenção de caminhões a diesel, cinco vagas de monitor de cobrança, duas vagas de motorista carreteiro, uma vaga de motorista entregador, loja, material de construção, uma vaga de motorista de ônibus para rotas municipais e intermunicipais, uma vaga de operador de cabeçote para a empresa madeireira, cinco vagas de operador de caixa para panificadora, uma vaga de operador de caixa para loja de utilidades, uma vaga de operador de empilhadeira com experiência, uma vaga de operador de pá carregadeira, uma vaga de operador de prensa para material reciclável, duas vagas com urgência de pintor industrial com experiência, duas vagas de professor de inglês com formação superior, uma vaga de serviços gerais, uma vaga de técnico em segurança do trabalho, uma vaga de vendedor interno para a loja de revenda de tintas e uma vaga de vendedor interno para a empresa revendedora de produtos elétricos. Temos também, né, vagas para o novo supermercado Box Atacadista. São elas: supervisor de frios, supervisor de depósito, auxiliar de limpeza, operador de caixa, supervisor de caixa, fiscal de loja, operador de loja 1, coordenador de loja, auxiliar de açougue, cartazista, açougueiro, repositor e estoquista. Então, essas são as vagas, né, que nós temos para o dia de hoje. Lembrando que trabalhador interessa, né? Na vaga ele vem até a agência com o currículo em mãos para que a gente possa, né, encaminhar para a entrevista. Bom dia. Lembrando também, né, que o nosso atendimento está no terminal rodoviário.
1: Bem, obrigado, meu amigo James, pelas informações lá da Agência do Trabalhador aqui de Telêmaco Borba. Mandar um alô lá pra Janice, né? Tá ouvindo a gente lá. É última semana para as férias, hein? Então, sexta-feira entra em férias, hein, Janice? Rede Municipal de Ensino, né? Só até sexta-feira agora. Sirlei Araújo, lá na área 2, bom dia para você, obrigado aí pela participação. Ademar Marfute, ô Ademar, aquele abraço, bom dia, obrigado. Seu Capote também, estou escutando o programa, bom dia, bom trabalho, meu nome sorteia, já está participando aqui junto com a gente também, né? Deixa eu ver quem mais. Neide Evangelista, bom dia, Neide, aquele abraço, obrigado aí pela companhia junto com a gente também, aqui dentro do nosso repórter TV. O Cirinaldo, alô Cirinaldo, um abraço, obrigado também pela participação aqui com a gente. João Maria Gonçalves, a dona Glair lá também, obrigado aí pela participação, pela companhia, pelo carinho, pela amizade também junto com a gente. Pastor Fernando, bom dia, obrigado aí também pela participação junto com a gente. Daqui a pouquinho eu vou escutar lá o que ele está me falando aqui. Obrigado aí pela audiência também junto com a gente, tá bom? Muito bem. Deixa eu trazer aqui, eu vou trazer já para a gente fechar uma resposta, Herbert. A ouvinte perguntou para mim sobre ela comprou o produto lá no mercado e eu li essa questão dela já? Eu falei já aqui ou não? Você não estava aqui na hora que a mensagem eu li, né? Que ela foi lá no mercado e comprou o produto estragado. Então tá. Isso. Então a gente já tem uma resposta lá do Procon. Uma resposta rápida lá. Mas a gente vai preparar um material lá, Márcio vai preparar alguma coisa lá para semana que vem tratar desse assunto também. Mas qual que é a resposta, a dica lá para ouvinte com relação a ela ter comprado no mercado no final de semana, no domingo, né, pão de alho, comprou dois pacotes de pão de alho, e aí, quando chegou em casa, abriu o pacote, estava podre o pão, ela voltou imediatamente,

0: E o mercado disse que era para voltar na segunda, né? É, lá no mercado, que no domingo eles não trocariam, né? É certo isso ou não, Márcia?
1: Bom dia aí, Jefferson Abel. Então aí tivemos aí uma pergunta de um consumidor, né? O qual comprou aí um pão de alho em um mercado. E na semana passada, né? E aí o mesmo foi, né? Aí para a troca desse produto, o qual não foi trocado este produto, certo? Então, assim, primeiro ponto, né? Aí a pessoa que atendeu esse consumidor no mercado, ela deveria, então, assim, ter chamado aí o responsável por esse mercado, sim, e fazer, sim, a troca deste produto imediatamente. Tá certo? Desde que esse consumidor ele estivesse realmente aí com o produto em mãos e também esta nota fiscal. Tá certo?
0: Muito bem, né? Então, de qualquer maneira, agora a pessoa já não passou, né, e tudo mais, mas a semana que vem a Márcia trata desse assunto, né? Mas e daí, qual que é o procedimento? A pessoa vai no mercado, chama o Procon na hora, né? Ou vai lá no Procon, né, para registrar essa situação. Então, semana que vem a Márcia já vem trazendo essa informação mais detalhada, qual que é o procedimento a ser adotado, né, diante dessa situação. A gente vê tanto isso acontecendo em muitos lugares, né? Muita gente chama o Procon na hora, o Procon vai no estabelecimento e faz aquele auê, né? Só que muitos preferem, não querem confusão, escândalo, né? E querem que o seu direito seja exercido tranquilamente, sem precisar acionar o Procon, né? Mas se alguns não cumprem o que diz o Código de Defesa do Consumidor, daí o cliente, né, que sempre tem razão, também tem que tomar providências, né, com apoio do Procon. Mas a semana que vem a gente traz mais detalhes com relação a essa questão. Vamos embora, daqui a pouquinho a gente volta junto com o Ebert, aí no Manhã Total, música, participação do ouvinte, promoção, sorteio, daqui a pouquinho a gente volta.
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1: Muito bom dia, agora 9 horas e 8 minutos. Você está ligado, sintonizado aqui na Rádio Nova Mensagem 91.5. E esse é o nosso programa Manhã Total, que está só começando, hein? Então vamos com vocês aqui até o meio-dia. Eu aqui, o Jefferson Abreu ali, trazendo muita música, muita informação e a participação do ouvinte. Você vai ligando, participando aqui conosco, 3910-1230. Meu bom dia, Jefferson Abreu.
2: Muito bem, bom dia, Herbert, bom dia a todos. Estamos chegando aí para mais um Manhã Total nesta segundona, né? Hoje é dia 6 do mês de julho de 2026, 6/7/2026. E nós vamos juntos até ao meio-dia, né? A boa música, flashback, aquela música mais antiga, aquela música gospel, né? Aquela música que o povo gosta, né? Então você vai interagir junto com a gente a partir de agora e participando aqui da nossa programação e concorrendo no final do programa a um Marmitex lá do cantinho.
3: Picanha na chapa.
2: Do sabor, né? Cantinho do sabor.
3: Cantinho
2: do
3: sabor é do irmão do...
2: Do irmão do Juninho,
3: do, né? Irmão do Juninho. Do então, João Tipa.
2: Agora é picanha na chapa, né? Agora o nosso parceiro, que era o Cantinho do Sabor, agora é picanha na chapa. Então, Marmitex, né? Pro almoço de hoje, pra alguém que vai participar aqui com a gente através do WhatsApp, viu? Já tá liberado o WhatsApp nosso aí, Herbert. Opa. Então fique à vontade, 3910-1230.
4: Mande áudio. Não manda escrevendo, não. Mande áudio, por favor.
2: Tá certo, então mande áudio, manda mensagem de texto. Se for mandar áudio, não mande áudio muito comprido, né? Mande áudio de no máximo um minuto, né? Senão a gente não consegue soltar o áudio, né, da sua participação, e daí o pessoal briga, né? Sexta-feira alguém mandou uma mensagem. Jefferson, eu mandei mensagem de texto, nem leu meu nome. Eu falei, ficou, não é só você, mais 80 pessoas também não foi lido aqui na sexta-feira, né? Então, mas todos concorrem ao Marmitex de hoje, né? O Marmitecão top lá do Picanha na Chapa para esta segunda-feira, tá certo? Então, fique à vontade para participar, para interagir junto com a gente a partir de agora. E quem tá com saudade do Marcelo, essa é a última semana nossa, né, Herbert?
5: Esse meu trabalho dá um trabalho.
3: Última semana. Marcelo, segunda-feira já tá aí.
2: Segunda-feira que
3: dia
2: vem.
3: Dia 13.
2: Sábado você faz o Manhã Total aqui?
3: Sábado eu faço o Manhã Total ainda.
2: Daí dia 13.
3: Mas daí na segunda, dia 13, o Marcelo já volta.
2: Marcelo volta e eu casco fora, viu, Herbert?
3: Eita.
2: É, deixa o Marcelo até meio-dia. Das 7 e meio-dia. Pra... Vai chegar bem tranquilo.
5: Mas aqui, que, né? Barbaridade.
2: Vai chegar bem de boa aqui. E eu vou esticar a canela, né? Agora eu vou ficar menos que ele. Ele ficou 20 dias fora, eu vou ficar só 10. Eu vou ficar 10 agora, eu vou ficar 10 dias lá no começo do ano também. Uhum. Então, 10 dias já descanso um pouquinho, né? Já,
3: verdade.
2: Já descansa a cabeça, na verdade, né?
3: É.
2: Porque o serviço não cansa, você fica cansado de trabalhar aqui. Não cansa, né?
3: Não cansa muito.
2: Não faz esforço, né? Mas não. É o nosso... A canseira é a cabeça, né? Porque é muita coisa aqui, aquela coisa rara, aquela correria.
3: Cansaço mental, né?
2: Cansaço
3: não é
2: mental.
3: Cansaço físico.
2: Não, físico é tranquilo, né? Cansaço mental. Mas estamos aqui para isso, né? E vamos seguindo junto aí até o meio-dia de hoje. Vamos começar com o quê, Herbert?
3: Separa aí, manda Creedence.
2: Então bora lá, 9:13.
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0: Bem, 9:17, já já mais um louvor também, né? Pra gente começar bem esta manhã de segunda-feira com muita serração, né? Muito cuidado aí nas estradas aí da nossa região, serração bastante forte nesse momento, né? Já são 9:17 da manhã e ainda permanece a serração bastante forte aqui, pelo menos aqui pra nossa região de Telêmaco Borba, né? Essa serração, como que tá aí no Imbaú? Pessoal da Charqueada, em reserva, Ortigueira, também tá a serração forte aí. Vamos ajudar o povo aí, alertando quem vai pegar a estrada agora também em relação a isso, tá bom? Muito cuidado. Já já, vamos com a previsão do tempo, né? Daqui a pouquinho já com a previsão do tempo também, tá, para você saber como vai ficar no Brasil hoje, final, começo da semana, aqui em Telêmaco Borba. 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E atenção, viu? Você que está nos acompanhando agora, ouvindo o Manhã Total, 9:21 da manhã. 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Vamos saber um pouquinho já da previsão do tempo e para todo o Brasil e para Telêmaco Borba?
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4: Previsão Previsão do tempo para segunda-feira, 6 de julho de 2026. Região Centro-Oeste. Em Cuiabá, previsão de céu com poucas nuvens nesta segunda-feira. Os termômetros da capital mato-grossense marcam mínima de 18 e máxima de 32 graus. A umidade relativa do ar gira em torno de 70% a 30%. Palmeiras de Goiás, no sul goiano.

0: Memora aniversário com poucas nuvens no céu. Temperatura mínima de 16 e máxima de 32 graus. A umidade relativa do ar vai de 70 a 25%. Região Nordeste. João Pessoa, na Paraíba, amanhece com céu nublado nesta segunda-feira. Tem previsão de chuva isolada. Temperatura mínima é de 22 e a máxima de 29 graus nas horas mais quentes do dia. A umidade do ar é de 95 a 65%. Crateús, no Ceará. Canta parabéns com céu cheio de nuvens. Temperatura mínima de 23 e a máxima 35 graus. A umidade relativa do ar é de 80 a 30%. Região Norte, em Porto Velho, Rondônia, previsão de céu com poucas nuvens. Temperatura mínima é de 23 e máxima de 38 graus. A umidade do ar é de 70 a 25%. Em Mocajuba, no Pará, o dia de aniversário começa com muitas nuvens no céu. Temperatura mínima é de 24 e a máxima de 31 graus. Umidade do ar varia de 100 a 60%. Região Sudeste, em Belo Horizonte, segunda-feira com poucas nuvens no céu. Os termômetros registram mínima de 14 e máxima 27 graus. Umidade relativa do ar na capital mineira vai de 90 a 35%. Teresópolis, no Rio de Janeiro, canta parabéns com previsão de céu nublado. O dia começa mais frio, com temperatura mínima de 9 graus, a máxima 23. Umidade relativa do ar é de 100 a 50%. Região Sul, Florianópolis, em Santa Catarina, amanhece com previsão de muitas nuvens com pancadas de chuva e trovoadas isoladas. Os termômetros registram mínima de 14 e máxima de 18 graus. A umidade relativa do ar fica entre 95 e 65%. Piratini, no Rio Grande do Sul, sopra velhinhas com céu com muitas nuvens e possibilidade de chuva isolada. Dia frio, com termômetros registrando mínima de 5 graus, a máxima 15 graus. A umidade relativa do ar oscila entre 100 e 40%. Você ouviu a previsão do tempo para esta segunda-feira, 6 de julho de 2026, com informações do IBGE Cidades e do Instituto Nacional de Meteorologia, INMET, com redação de Lucília Araújo, da Agência Rádio Gov em Brasília, Vladimir Filipim.
1: Agora, 9h26, vamos saber como vai ser Telêmaco Borba. Para você que está acordando agora, a previsão para Telêmaco hoje é mínima de 12, máxima de 22, né? De acordo com o CIMEPAR, previsão de tempo bom aqui para a nossa região. Amanhã cai a temperatura para 9 graus, mínima de 6 graus na quarta-feira, bastante frio na quarta, também nas 7 graus na quinta-feira. A partir de sábado, volta a subir um pouquinho as mínimas, né? Mínima de 10 no sábado, 13 no, 10 na sexta, 13 no sábado, né? E a semana que vem, daí despenca valendo. Na segunda, 6 graus. Na terça, 3 graus. Na quarta, 4. E na quinta, 7. Né? Então vai ser frio a partir já de amanhã, aqui em Telêmaco Borba. Na semana que vem, também bastante frio aqui na nossa região. Como eu disse no começo, uma cerração bastante forte, né, nesse momento, né, aqui em Telêmaco Borba. Agora a temperatura nesse momento na casa dos 14 graus.

Agora 9 horas e 26 minutos. Vamos então para o nosso primeiro louvor aqui no nosso programa Manhã Total. E já já voltamos. Vou estar tocando uma aqui do J Neto. Nosso Deus nunca falhou. Já já voltamos.

9h32. Bom dia para você que está nos acompanhando aqui no Repórter TV Manhã Total. Até o meio-dia de hoje, vamos juntos. Melhor música, informação para você. Você ouviu também um louvor já aqui dentro da programação. Daqui a pouco, perto das 10 da manhã,

já tem momento de reflexão também aqui dentro da programação, já tem a sua participação também, tem sorteio para hoje, para você que participa junto com a gente no Manhã Total, tá certo? Vamos com notícia boa agora?

0: Muito bem, chegando aqui os Ias e a Angélica, né?
1: Angélica.
0: Até semana que vem o Marcelo já volta, daí não vai dar tempo de gravar o nome dela, né? Mas vamos indo. É, Ozias, seja bem-vindo, bom dia.
1: Bom dia, Jefferson Abreu, bom dia, Ebert. Ó, tá sério hoje, come, o que tá acontecendo com ele? Você brigou com ele, Jefferson Abreu?
0: Briguei um pouquinho ali, né?
1: É. Mas... ou é por causa do Brasil?
0: Ele tá nervoso por causa do Brasil, né?
1: Norueguês esmagaram o Brasil, pelo amor. Nem eu comentar muito, porque eu não escutei a programação hoje, mas acho que o que deu foi isso no rádio.
0: É porque... mas o pessoal não tá nervoso, viu, Zinho? Porque
1: tá?
0: O Brasil não jogou, né?
1: Não.
0: Então, se jogasse, daí igual... igual o Cabo Verde.
1: Nossa, né? Cabo Madonna, Verde. Né? Aquele jogo, a Argentina só fez gol, né?
0: É,
1: mas quem ganhou o jogo foi Cabo Verde.
0: Ah, foi Cabo Verde, né? Então, daí aquele lá dá dó, dá pena, né, do time. Agora o Brasil não jogou, então... não,
1: nenhum jogo, né?
0: Ninguém ficou nervoso.
1: Nenhum jogo, cara. Viu, Mael? Viu? Que vergonha. Mas tá bom, né? Falei hoje lá pro pessoal o seguinte, ó. Algumas lições que a gente aprendeu com o jogo. Porque eu gosto de fazer algumas análises, né? Mas a principal é assim, deixa eles lá, porque eles perdendo ou ganhando, estão lá no hotel agora, mesmo, bem, né? De boa, já sofreu na hora ali, né? Mas depois já
0: passa, né?
1: Os depois milhões já, continuam caindo lá.
0: Eles já começam a pensar, receber ligação de times para mudar de time, ganhando o salarião que ganharam, até de jogar para a seleção ali também.
1: Sim,
0: ganharam, comendo do bem, do bom e do melhor.
1: Só deixaram uma dívida lá para a CBF, mas tá bom, né?
0: Deu passeando lá nos Estados Unidos, né? Vão ficar uns dias por lá, alguns. Outros vão para os seus países de origem ali, do que jogam. E assim, vida que segue agora.
1: É, né? Vamos ver
0: aqui, né?
1: Vamos ver a próxima, né, que vai dar aí. Mas é o seguinte, né? A seleção de lá foi-se embora. Mas tá a seleção aqui do Armarinhos Paraná tá
0: nativa.
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1: 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Esses dias eu tava, rapaz do céu, Echele, um abraço para nossa cliente Echele, lá da Casa Bela. 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Tá bonito, já foi
2: grande
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1: 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Eu moro no Monte Sinai, mas não dá tempo. É. Aí tá bonitão pro lado de lá. Então, um abraço pra todos os nossos clientes ali do Casa Bela, Monte Sinai 1 e 2, né? Essa região ali do São João, São Silvestre, dá pra enxergar tudo lá, Angélica, pensa num lugar bom de morar. 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Ó, fazendo propaganda do bairro. 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
0: Mas eu sou vizinho ali também, não dá muito longe, né?
1: Não, né? Não. Então, assim, um abraço para todos os nossos clientes daqui de toda a Telemaco Borba, e hoje em especial Monte Sinai 1 e 2 e Casa Bela ali. Venham para a loja comprar, venham garantir, porque a nossa seleção tá de pé. Nós não caímos, não fomos eliminados, estamos na ativa.
2: O que acontece, me mata uma curiosidade agora com as camisas do Brasil, se guarda, faz promoção, como que...
1: Ah, outubro tá aí, né? Uhum. Outubro já tá às portas, então a gente aproveita, né, o embalo, né? Então... Nós a loja é a partidária, sim, mas a gente sabe que agora no próximo mês de outubro tem um pessoal que gosta de usar as camisetas do Brasil, então fica aí. Mas você sabe que mesmo fora de época, mesmo fora de Copa, o pessoal compra bastante, eles gostam, né? Porque as escolas fazem eventos, né? As próprias lojas às vezes fazem algum evento, alguma festa de aniversário, acontece isso muito, então acaba vendendo do mesmo jeito. O pessoal é muito fã do menino Ney, não adianta, né? Sim. 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Então o pessoal, não, quero comprar uma camiseta do Neymar. Então não muda muita coisa.
2: Tá certo.
1: Inclusive, beleza, ainda tem. Bastante até.
2: O Neymar fez um gol, então.

0: Sempre vendo as camisas, né?
1: Coitado, irmão. Você provocou tudo. Tá certo. 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Manda o WhatsApp, Armarinhos Paraná, o azulão da avenida.
2: Muito bem, então, essa é a equipe do Armarinhos Paraná.

0: Muito bem, agora 9 horas 43 minutos, 9h43. Vamos seguindo com o Manhã Total, né? Deixa o povo falar aí, Ebert. Tá aí o povão aí pra conversar, vamos falar. Valendo Marmitex.
1: Bom dia, Herbert. Estamos aqui na escuta. Que Deus abençoe a vida de todos, né? Abraço para a Dima Mãe, a garotinha Hillary, Fernandinha, a família do Márcio Linaldo, a família do irmão Jamil. E todos que estiver na escuta, né? Coloque nosso nome no sorteio.
0: Tá certo. Beleza.
2: Bom dia, Jefferson e Herbert. Tudo bem com vocês? Tudo. Aqui é a Nadir, eu e o Sebastião estamos na audiência do Manhã Total, que é uma bênção todas as manhãs. Um abração para vocês aí na rádio, para todos os ouvintes, todos da minha família. E um ótimo e abençoado dia para todos, em nome do Senhor Jesus.
0: Amém, bom dia, obrigado pela participação.
3: Bom dia, Jefferson.
0: Bom dia.
3: Eu queria fazer uma reclamação sobre uma nora minha que foi fazer um ultrassom, aquela morfológica, pelo SUS, com um médico chamado, tem o sobrenome de Marinato. Ele tratou muito mal ela, ele gritou com ela. E quando ela falou se dava para ver alguma coisa, ele falou assim, não dá, fala pro teu bebê se endireitar, ficar bonitinho, quem sabe eu vejo alguma coisa. Olha o tipo, olha o deboche. Tratou eles muito mal, tanto a minha nora como o meu filho. O meu filho falou, contou até 10 para não tirar ele de lá e esfregar a cara dele no asfalto. Como é que pode? A pessoa já tá grávida, fica sensível e daí sendo maltratada. Desse jeito, pelo amor de Deus, será que ele trata todas as gestantes assim? Misericórdia, tinha que fazer alguma coisa. Eu acho que hoje meu filho vai fazer um BO, porque é muita coisa, sabe? A menina saiu de lá muito nervosa, com o tratamento do médico. Ele não dá bom dia, não dá boa tarde, ele só trata mal. Tá bom? Obrigada, Jefferson.
0: Assim, oriento vocês, nesse caso... Com certeza é um médico contratado, né, pelo consórcio que presta esse atendimento. É claro que o importante de tudo isso é você fazer um registro. Vai no protocolo lá, faz um registro do que aconteceu na ouvidoria. Né, na ouvidoria. Registra isso na ouvidoria para que o município, a Secretaria de Saúde, possa ter ferramenta para tomar providências e apurar o fato, viu? Então, o mais importante é você fazer um registro disso, né? Porque se não fizer um registro na ouvidoria, não formalizar essa reclamação, não tem o que fazer, né? Porque o poder público, principalmente com servidores, com funcionários, com prestadores de serviço, só se pode tomar qualquer tipo de providência e apurar qualquer fato, mau atendimento, se formalizar a reclamação. Né? Você falou que ele vai fazer um boletim de ocorrência, depois pega o boletim, formaliza na ouvidoria também uma reclamação, né, para que a Secretaria de Saúde possa averiguar isso aí e tomar providências, tá bom? Muito bem, quem mais pode falar?
4: Bom dia, Jefferson Abreu, bom dia, Herbert, bom dia, porrão Telêmaco Barbense, porrão brasileiro, tudo animado, todo mundo corado, todo mundo esperado ou desesperado? Eita, falei pra você, Jefferson, não passava nas quartas e finais, nem a pau não chegava lá, falei pra você. Era visca esse joguinho aí, esse caboclinho aí, não ia nada nisso aí. Só o Rala fez a coisa sozinho. Time é assim. Tchau pro nego, né, Jefferson? Agora todo mundo arrumando a malinha, hein? Pra Telêmaco, Borba, Curitiba, São Paulo. Ainda bem que o Corinthians não tem nenhum lá pra ajudar lá no Corinthians, não, né? Eu tenho.
0: Tá tranquilo.
4: Não tenho que voltar pro Corinthians, fazer o quê? Pia. Já avisei você, né?
0: É verdade, então Foi-te embora, né, Jamil? Não tem jeito, não teve jeito. Eita.
5: Agora... Bom dia a todos da Nova Mensagem. Aqui é o Elias Cardoso, campinho do Juca Pedro. Estamos aqui na lida, né? E ofereço o programa para todos que estão vindo. E se for possível, toca aquela uma de sete palavras com Pedro Bento e Zé da Estrada. Que Deus abençoe, tudo de bom.
0: Opa, obrigado pela participação, bom dia.
6: Bom dia, Everton, bom dia, Gerson, bom dia a todos do programa Manhã Total. Agradecer o programa para o missionário Lacemo, Diaco Leandro, Valdir, o construtor, nosso irmão lá da Padre Limbaia, nosso irmão Coatinho, da Chateada de Cima, Chateada de Baixo, Chateada de Betinho, e a todos os ouvintes que estão escutando o programa. Eu já soltei pelo nome meu e de minha esposa. Valdir, construtor, já falei. Douglas, guarda patrimonial. Meu vizinho que foi a sua família. Outro meu vizinho, irmão de seu e sua família. Tamo junto, rapaz. Futebol não vamos nem falar mais nada. Acabou.
0: É, agora vai Corinthians. Agora daqui pra frente, né? Barbaridade.
7: Bom dia, Jefferson Abreu. Bom dia a todos vocês aí do rádio. Um bom dia pro Marcelo. E um bom dia a todos os ouvintes de Telêmaco Borba. Um grande abraço a todos.
0: Ô, seu Lawyer, aquele abraço pro senhor aí, pra família toda, viu? Obrigado aí pela audiência.
8: Bom dia, Jefferson. Estamos ouvindo o programa aqui em São Francisco.
0: Nossa.
8: E não perdemos o programa, vez não digo, mas não perdemos. Todo dia nos ouve, tá bom? Deus abençoe vocês aí e abençoe o dia dos ouvintes também.
0: Tá certo, bom dia.
9: Eu trabalhava em mercado. Geralmente, chegava lá, a gente chamava a fiscal de caixa, tipo, resolvia o problema na hora. Tipo, a pessoa tava com a notinha, a gente fazia a troca do produto sem problema. Primeiro mercado que eu vejo, que é, pede pra pessoa voltar no dia seguinte, 2, 3 dias depois pra fazer a troca. Geralmente, não tem nem que acionar o Procon. É resolvido na hora esses problemas. Eu trabalhei 12 anos no mercado. Pessoa que atendeu tá bem desinformada, essa, não sei se é o operador ou sei lá quem que atendeu o cliente. Tá muito por fora, hein? Misericórdia.
10: Independente se o Brasil ganhou, nós somos brasileiros. Então, isso aí não vem ao caso. A gente tiver com a camisa do Brasil, vai usar do mesmo jeito. Porque nós somos brasileiros, nós amamos o nosso país. O que importa é a gente viver bem no nosso país.
0: É, na verdade a gente usa, né? A gente usa camisa do Brasil, sempre vai usar. Agora tem muitos comerciantes, o que que acontece? Eu vou dar um exemplo por mim mesmo, né? Se o Brasil tivesse ganhado, o jogo continuasse, eu tava em busca de uma outra, de um outro modelo de camisa, ia comprar. E assim muita gente, né? Então, muitos comerciantes, por outro lado, eu iria comprar, agora eu não vou, porque não vai ter mais aquele momento de festa, aquele momento de confraternização, para você usar a camisa do Brasil nesse momento, né? Então já não vou comprar. Por outro lado, os comerciantes também se preparam, principalmente aqueles que vendem camiseta, tem loja assim, vendendo camisetas de time e tudo mais, e eles estavam fazendo compras grandes de camisa do Brasil. Eu conversei com o responsável por uma loja de camisetas do Brasil e eles já estavam se preparando, e eles se preparam por cada jogo. Se o Brasil ganha, eles já pedem uma nova remessa de camisetas, né, para o próximo jogo, porque o pessoal procura mesmo, né? O pessoal procura mesmo. E agora o Brasil caiu fora, então todo mundo perde nesse aspecto, né? Porque daí os comerciantes que vendiam camisas do Brasil agora tem que deixar guardadinha lá para a próxima, né? Ou vai vender.

0: vendendo, mas não vende mais naquele ritmo que vendia se o Brasil tivesse classificado, né? Então, que vai usar, vai sim. Mas. É. Mas não naquela intensidade, né, que tinha se o Brasil fosse classificado. Muitos ainda essa semana comprariam mais camisetas ainda para o jogo do próximo final de semana. Agora saiu fora, agora já vão deixar para comprar lá para frente, né? Quem sabe, né? Muito bem. Tem mais gente aí, Herbert? Chama lá um pouco.
1: Bom dia, Jefferson. Bom Carlos dia. Alberto, da 3.
0: Fala, Carlos. Nós
1: escuta aqui, Jefferson. Põe meu nome no sorteio do Mamitex. Valeu. Opa. Tenha um bom dia. Tchau, tchau.
0: Tá certo. Bom dia.
2: Bom dia, Jefferson. Bom dia, Everton. Coloca meu nome no sorteio. É a Creuza do São Silvestre. Tá bom?
0: Certo.
2: Tô muito triste do Brasil perder, mas fazer o quê, né?
0: Verdade.
2: Não jogaram nada, né? Queriam perder mesmo, então tá aí, perderam. Agora, bola pra frente.
0: É verdade. 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Diga, Herbert. 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
3: Vamos deixar de conversar?
0: Para de conversa.
3: Para de conversa.
0: Conversamos demais já, né?
3: Já falamos muito.
0: E o que você vai tocar aí agora, Herbert?
3: Tocar Bonnie Taylor.
0: Bonnie Taylor. Aí sim, hein? Aí é bonito. Então chama lá, Herbert.

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1: Agora são 10 horas, 1 minuto, já em seguida tem momento de reflexão, momento de fé, aqui dentro do nosso Manhã Total, tão aguardado, né, tão esperado, momento de reflexão. Tem alguns áudios, vamos adiantar um pouquinho mais alguns áudios aí, deixa o povo falar.
2: Bom dia, Fabião.
1: Bom dia. Tudo bem?
2: Oi, meu nome no sorteio.
1: Já está.
2: Meu nome é Fran.
1: Também já está.
2: Regina da E2.
1: Opa, obrigado. Quem mais?
3: A paz de Deus. Amém. Chefe Sobreus.
1: Amém.
3: E o teu amigo aí.
1: O Ebert.
3: Só que o Inério Leonardo, Tação de Leonardo, eu quero um hino do. Se você conseguir achar do Amaro. Do Amaro Batista. Do Amaro. Um louvor do Amaro, sabe? Crescendo pro Loir, da Tavacar São José, que é meu cunhado, e a minha irmã Edna Mendes ali do. A Edna Mendes ali do Jardim União. E para Dona Tereza do São Francisco, e para toda a família dela, e para você da rádio, sabe? E para todo mundo que está ouvindo o teu programa, sabe? Mas não deu, porque eu fiquei nervoso, ó. A nossa seleção não pode passar, né? Mas quer de fazer. Aqui 4 anos, nós, que Deus estiver aqui no mundo, nós estamos no nome de Deus, né? Tudo nós aqui, estiver aqui, nós viemos de novo, né? Quer de fazer. Então,
1: verdade.
3: A paz de Deus, Jefferson Abreu. E você também, toda a família e o Marcelo Correia. Acho um hino para nós do Amaro Batista aí para nós, do Amaro. Fique com Deus, a paz de Deus.
1: Viu, mas não fique nervoso, viu? Não fique nervoso, né? O pessoal lá não jogaram.

0: não correram, né? É, então não podemos ficar nervosos por causa disso, né? Porque eles não fizeram a parte deles, né? Então se eles fizessem, aí a gente podia ficar nervoso, né? Perderam, dançaram, né? Mas não jogaram. É a recompensa. Quem planta, colhe, né? Você não pode plantar uva se você plantou melancia, né? Então, se você quer colher uva, você tem que plantar uva, né? Se você quer ganhar copos, tem que correr e se esforçar, né? Se você não fica parado lá, você não vai ganhar. Não tem jeito, não tem outra fórmula, né?
1: Bom dia, Jefferson. Bom tudo dia. Bem? É Oi. Clarice aqui da Sem Casa. Viu, eu tô precisando comprar um bujão vazio.
0: E?
1: Se alguém tiver pra vender, daí fala pra entrar em contato com você, você passa o meu contato pra pessoa.
0: Tá certo.
1: Se tiver, tá bom? Opa. Daí ela que fale aí no rádio quanto que é, e daí você passa meu contato, daí a pessoa liga pra mim.
0: Tá certo, obrigado.
1: Você faz favor? Muito obrigado. Põe meu nome no sorteio.
0: Pode deixar. Se alguém tiver aí...
2: Bom dia. Bom dia, Jefferson. Bom dia, Everett. Jefferson, por gentileza, você poderia me informar se aquele programa que era oferecido contra o tabagismo está funcionando? Obrigado. Uma ótima semana a todos.
0: Tá certo. Continua, né? Continua. Ah, sim, tabagismo. Eu não sei se é da Secretaria de Saúde ou é do... Eu vou verificar, né? Vou verificar. Alguém lá da Secretaria de Saúde pode me orientar, né, em relação a isso. Mas vamos ver.
3: Bom dia, Jefferson. Bom dia, Herbert. Uma segunda-feira abençoada para todos nós. Coloca aí no sorteio. É a tia Amanda da Sonho de Criança.
0: Opa, um abraço. Tia Amanda, né? Opa, obrigado.
4: Bom dia, Jefferson Abreu.
0: Bom dia.
4: Tenha um bom dia. Já fiquei nervoso, fiquei triste.
0: Eita.
4: Porque o Brasil perdeu.
0: Ah, não.
4: Queria que o Brasil ganhasse. Ah, mas fazer verdade. O quê, né?
5: Brasil!
4: A próxima vamos ver, né?
0: É verdade.
4: Daqui a 4 anos de novo.
0: Barbaridade.
4: Se tiver sorteio, põe meu nome de sorteio. Tenha um bom dia.
0: Obrigado.
4: Que haja no Sobral da Área 2.
0: Um abraço pra senhora aí, viu? O Everton não viu o Brasil ser campeão da moda do mundo aí, né? Barbaridade. Você não sabe
6: Mas
0: como que é,
6: barbaridade.
0: Né? Não sabe como que é ver o Brasil ser campeão do mundo ainda, né? Barbaridade.
7: Bom dia, Jefferson Abreu. Bom dia a todos aí da Nova Mensagem. Estamos aqui na Área 1 ouvindo aí a programação, que é o Juliano. Manda um abraço pessoal aí, lá pro Percival Romeu, da Balança. Pessoal lá do Embaú, Transtino. Todo o pessoal aí. Viu, o Brasil perdeu. Mas o Brasil fez milagre também, né? Ontem na UPA não tinha ninguém na UPA. O Brasil perdeu, mas fez milagre. Curou a turma. Hoje volta tudo normal. Vai comandando no sorteio aí. Valeu.
0: Tá certo. Deixa eu mandar um alô lá pra Andréia. Oi, Andréia. Tudo bem? Bom dia. Andréia... representante comercial, vendedor aqui na nossa região, circula aqui pelas cidades e ela tá. Deixa eu ver que hora que ela mandou a mensagem aqui. 9h23, né? 9h23. Muita acerração, trânsito parado ali na estrada do Puma, né? Alguma coisa deve ter acontecido por lá. Conta pra nós aí, André, como que tá? Porque agora que eu vi a mensagem dela, ela mandou mensagem. 9h23. Tá parado o trânsito ainda? Melhorou? Já tá fluindo? Como que tá, André? Se conseguir contato, e manda pra gente. E a cerração muito forte ali naquela região também. Ela mandou uma foto lá do trânsito parado. Muita cerração ali na região do Puma, viu? Então, aquilo que a gente falou. Agora é 9h08 já e ainda tem cerração em parte aqui da nossa cidade, né? Então, ainda a cerração continua. Em partes mais baixas, né? Então, muito cuidado, pessoal, que estão transitando aqui pela nossa região dos Campos Gerais, né? A cerração bastante forte, né? Ela tá falando aqui que ela já tá lá.

0: já chegou em Ortigueira, né? Já fluiu lá. Ela já chegou em Ortigueira. Está nos ouvindo. Um abraço para você. Obrigado aí pela companhia, né? O pessoal que sai cedo para trabalhar na região e sempre nos acompanha aqui através da 91,5. Um abraço, bom trabalho para todos vocês. Vamos ao momento de reflexão?
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4: A palavra de Deus no Salmo 16 começa dizendo assim: Protege-me, ó Deus, pois em ti me refugio. Ao Senhor declaro: Tu és o meu Senhor, não tenho nenhum bem além de ti. Bom dia, boa tarde ou boa noite. Eu não sei que horas que você está ouvindo essa mensagem. Eu sou o pastor Edivaldo Oliveira e eu quero convidar você para mais um devocional do Minuto com Deus. Hoje começa uma nova semana. Na verdade, começou ontem, né, no domingo. Mas como a maioria das pessoas folga no domingo, a nossa semana oficialmente começa hoje. E a minha oração pela sua vida é para que essa semana seja uma semana de colheita. Uma semana em que finalmente você possa colher tudo aquilo que você tem plantado, tudo aquilo que você tem semeado, seja na sua vida ou na vida das pessoas. A palavra de Deus diz que há tempo de plantar e tempo de colher, e que aqueles que semeiam com lágrimas

colherão com júbilo. Eu quero profetizar pela fé que Deus estabeleça um tempo de colheita sobre a sua vida. Que você colha amor, alegria, paz, prosperidade, saúde, cuidado. Tudo aquilo que você tem plantado na vida das pessoas, você vai receber de volta. Se você crê nisso, diga amém aqui nos comentários. Irmãos, se existe uma coisa que o coração humano procura o tempo todo, é segurança. A gente tranca a porta antes de dormir, confere se o portão ficou fechado, guarda um dinheiro para os dias difíceis, nós fazemos planos, contratamos seguros, tudo na tentativa de proteger o que a gente ama. E não tem nada de errado nisso. O problema é quando a gente coloca toda a nossa confiança nessas coisas e descobre no meio da vida que elas são frágeis demais para sustentar o peso do nosso medo. A porta trancada não impede a notícia difícil de chegar. E o dinheiro guardado não segura a saúde que se abala. E aí o coração fica exposto sem saber onde se firmar. Foi de dentro desse tipo de sentimento que Davi escreveu essas primeiras palavras: "Protege-me, ó Deus, pois em ti me refugio." Davi era um homem que conhecia o perigo bem de perto. Ele havia enfrentado um leão e um urso quando ainda cuidava das ovelhas. Havia encarado o gigante Golias quando todo o exército de Israel tremia e recusou a armadura e as armas que quiseram colocar sobre ele, porque a sua confiança não estava no metal, mas no Deus vivo. E depois disso, a vida dele não ficou mais tranquila. Ele foi perseguido pelo próprio rei, teve que fugir para as cavernas, dormiu no deserto, viveu encurralado por inimigos que queriam a sua morte. Quando Davi diz, "Em ti me refugio", ele está falando de um lugar onde já entrou muitas vezes com o coração apertado e de onde saiu de pé. É por isso que a palavra de Deus nos lembra que se o Senhor não guardar a casa, em vão vigia a sentinela. Você pode e deve tomar as suas precauções. Pode trancar as portas, reforçar os muros, ser prudente. Mas a verdadeira segurança não mora nos muros, ela mora em Deus. Ele é poderoso para te proteger dos perigos que você vê e também daqueles que você nem imagina, os que chegam sem fazer barulho. E talvez você esteja hoje justamente assim, assustado com alguma coisa, temendo pela sua vida, pela sua família, pelo seu futuro. Saiba que Deus não se esqueceu de você. A sua vida não passou despercebida diante dele. O mesmo Deus que foi refúgio de Davi continua sendo refúgio de quem nele se abriga. Davi continua falando lá no Salmo 16: "Tu és o meu Senhor, não tenho nenhum bem além de ti." Mais adiante, ele repete a mesma ideia de outro jeito: "O Senhor é a porção da minha herança e o meu cálice." Davi era um homem riquíssimo, irmãos. Ele foi rei, acumulou tesouros, conquistou territórios, deixou até separada uma fortuna imensa para a construção do templo. Ele tinha ouro, prata, tinha terras, exércitos, e mesmo assim, quando ele vai dizer qual era o seu verdadeiro bem, a sua real herança, ele não aponta para nada disso. Ele aponta para Deus. "Não tenho nenhum bem além de ti." Nós vivemos num tempo em que somos ensinados o contrário o dia inteiro. Somos levados a acreditar que a nossa segurança e o nosso valor estão naquilo que a gente acumula, no que a gente conquista, no que nós usamos a nossa própria força para conseguir. E não é que essas coisas não tenham utilidade. O problema é que nenhuma delas atravessa a fronteira final. O homem mais rico do mundo, na hora da morte, se torna tão pobre quanto o mais simples dos mendigos, porque não leva consigo uma única moeda. Tudo fica. E quem construiu a vida inteira só sobre isso, descobre tarde demais que estava sentado sobre a areia. Davi entendeu essa verdade ainda em vida, e é por isso que ele podia perder tudo sem desmoronar. A herança dele não estava naquilo que se rouba, se gasta ou apodrece. A herança dele era o próprio Senhor. E olha que coisa, o maior tesouro daquele que crê nunca foram as bênçãos de Deus.

é o próprio Deus. A gente às vezes se aproxima do Senhor por causa daquilo que Ele pode dar. E Ele é generoso, Ele dá. Mas o dia em que você descobre que o presente maior é a presença dEle, que o tesouro maior é conhecê-lo, ter comunhão com Ele, poder chamá-lo de meu Senhor, nesse dia a sua vida ganha um chão que não se abala. E Davi continua dizendo: bendigo o Senhor que me aconselha, até durante a noite o meu coração me ensina. Deus não era só o refúgio dele, não era só a herança dele. Deus era também o seu conselheiro. E olha onde tudo isso acontece: durante a noite. Quando as luzes se apagam e a casa fica em silêncio, é que muitas vezes os pensamentos de medo vêm com mais força. É de madrugada que a preocupação acorda a gente, que o medo fala mais alto, que a mente insiste em repassar aquilo que dói. Davi está dizendo que nesse horário, o coração dele não ficava à mercê do desespero. Ele ficava sendo instruído por aquilo que Davi havia guardado de Deus ao longo do dia. E isso é um princípio para a nossa vida também. O nosso coração devolve aquilo que a gente coloca dentro dele. Se você passa o dia inteiro se enchendo de notícias ruins, de palavras de derrota, de conteúdo que agita a alma, é isso que vai brotar de dentro de você quando a noite chegar. Mas se você reserva um tempo para se alimentar da palavra de Deus, para meditar nela sem pressa, para deixá-la descer até o fundo, então na hora do silêncio é a verdade de Deus que vai te aconselhar, e não o pânico. É por isso que Davi conclui: tenho o Senhor sempre diante de mim. Estando Ele à minha direita, não serei abalado. Repara que ele diz: sempre diante de mim. Manter Deus no centro é uma escolha que a gente faz todos os dias. E onde Deus é um instrutor, Ele também é o protetor. Quem caminha ao lado dEle, seguindo os conselhos dEle, caminha seguro. Davi continua declarando no Salmo 16: alegra-se o meu coração e o meu espírito exulta. Até o meu corpo repousará seguro, pois não deixarás a minha alma na morte, nem permitirás que o teu santo veja corrupção. Davi aqui está dizendo que a morte não teria a última palavra, que o corpo não veria a corrupção do túmulo. Só que Davi morreu, ele foi sepultado, e até hoje é possível apontar onde ficou o seu túmulo. O corpo dele voltou ao pó, como de qualquer outro homem. Então, essas palavras, no fundo, não eram sobre Davi. Elas apontavam para além dele. Elas apontavam para o seu descendente, o filho prometido, aquele que se assentaria num trono eterno, o Messias, o Senhor Jesus. No Novo Testamento, quando o apóstolo Pedro se levanta para pregar no dia de Pentecostes, e mais tarde, quando o apóstolo Paulo anuncia o evangelho aos gentios, os dois pegam exatamente esse Salmo 16, e mostram a mesma coisa. Davi era profeta e estava falando da ressurreição de Cristo, porque o túmulo de Davi continua entre nós, mas o túmulo de Jesus está vazio. O corpo dele não viu corrupção. Ele entrou na morte, e a morte não conseguiu segurá-lo. Ele ressuscitou, e ressuscitou com um corpo glorioso, que nunca mais morre. Aquela segurança que Davi buscava, aquele refúgio, aquela herança que não se perde, tudo encontra a sua plenitude em Jesus. É como se Davi estivesse clamando pelo Mestre sem saber disso, porque foi ele quem enfrentou o nosso maior inimigo. Foi ele quem carregou na cruz o peso do nosso pecado, quem sofreu o abandono para que nós nunca fôssemos abandonados, e quem entrou na morte para arrancar dela o poder que tinha sobre nós. Em Cristo, a morte deixou de ser um abismo e passou a ser o início da nossa vida eterna com Deus. Não é à toa que o Salmo termina do jeito que termina: tu me farás ver os caminhos da vida. Na tua presença, a plenitude de alegria. Na tua destra, delícias perpetuamente. O mundo vende o tempo todo a promessa de uma alegria rápida,
aquela que dura o tempo de uma festa e some na manhã seguinte, deixando a alma mais vazia do que antes. Mas a alegria que não se apaga, a plenitude que não vira frustração, essa só existe num lugar, na presença de Deus. E essa presença nos foi aberta por Jesus. Ele é o caminho da vida. Ele é a porta pela qual entramos e encontramos do outro lado uma alegria que não acaba nunca. Então, guarde no coração o que Davi guardou. Você não precisa construir a sua segurança sobre coisas que o tempo leva. O seu refúgio, a sua herança, o seu conselheiro, a sua alegria eterna, tudo isso tem um nome, e o nome é Jesus. Aquele que tem o Filho tem a vida, e aquele que tem a vida tem tudo. Nesse momento eu quero orar por você. Amém. 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Senhor nosso Deus e nosso Pai, nós nos colocamos diante da Tua presença, com humildade e com gratidão, porque hoje a Tua palavra nos lembrou que existe um lugar onde o nosso coração pode descansar de verdade. O mundo está em constante mudança. As circunstâncias mudam, as pessoas mudam, mas o Senhor permanece o mesmo. Obrigado porque quando tudo parece incerto, o Senhor continua sendo o nosso lugar seguro, a nossa fortaleza, o abrigo onde encontramos paz. Pai, nós entregamos diante de Ti todos os medos que carregamos em silêncio. O Senhor conhece as preocupações que ninguém vê, as lágrimas derramadas durante a madrugada, os pensamentos que tantas vezes tentam roubar a nossa esperança. Guarda nossa mente, fortalece o nosso coração e não permita que o medo seja maior do que a confiança que temos em Ti. Que possamos nos lembrar todos os dias de que nenhuma situação foge ao Teu controle e que a nossa vida está segura nas Tuas mãos. Ensina-nos também, Senhor, a não colocar o nosso coração nas coisas passageiras dessa terra. Livra-nos da ilusão de pensar que a nossa segurança está no dinheiro, nos bens, na posição que ocupamos ou naquilo que conseguimos conquistar. Que o nosso maior tesouro seja sempre a Tua presença. Que o nosso maior desejo seja conhecer-Te mais, caminhar contigo e permanecer fiel. Porque quem tem o Senhor possui aquilo que o tempo não pode destruir e que a morte jamais poderá tirar. Eu oro por esse irmão e por essa irmã, que hoje estão enfrentando dias difíceis. Visita aquele que está angustiado, fortalece quem está cansado, consola essa família que está nesse momento vivendo a dor do luto. Renova a esperança de quem já não consegue enxergar uma saída. Abençoa cada família aqui representada. Restaura os casamentos que estão em crise. Abre as portas de emprego para quem precisa de trabalho. Traz provisão para quem está enfrentando dificuldades financeiras. Conceda a Tua cura a todos aqueles que lutam contra as enfermidades, ó Deus. Que cada pessoa que está aqui fazendo essa oração comigo experimente o Teu cuidado de uma maneira real e profunda. E acima de tudo, nós Te agradecemos por Jesus Cristo, o nosso Salvador. Obrigado porque Ele venceu a morte, ressuscitou de forma gloriosa e abriu para nós o caminho da vida eterna. Obrigado porque por meio dEle, nós podemos nos aproximar do Senhor com confiança e esperança. Que nunca nos esqueçamos de que o nosso maior presente não são as bênçãos que recebemos, mas a alegria de pertencermos a Ti e de caminharmos todos os dias na Tua presença. Nós Te entregamos o nosso presente, o nosso futuro e toda a nossa vida em Tuas mãos. É no nome de Jesus que nós oramos e por isso desde já Te agradecemos. Amém e amém.

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0: agora 10 horas e 33 minutos, 10h33, você acabou de acompanhar o momento de reflexão aqui no nosso programa. Vamos lá para alguns áudios que estão chegando por aqui. Bom dia.
1: Meu, já sabia. Mas claro, os caras estavam andando mesmo em campo, eles não podiam ganhar, já era encomendado, eles ficam andando, isso é bobo. Se já era certo para outra seleção tirar o Brasil, você acha que eles iam se esforçar? Até o pênalti, o cara nunca puxou, ele não podia fazer o pênalti. Já era combinado, rapaz, outros estão ganhando. Só que é o seguinte, já sabia. Eu ontem, eu vendo isso aí, sabendo isso aí, a hora que terminou o jogo ontem, eu peguei, montei tudo, minhas camisetas de jogo do São Paulo e short que eu tinha lá, e material de jogo, tudo. Seleção brasileira, fiz um monte lá e botei álcool, botei fogo, tudo. Quer saber mais, gente? De hoje em diante eu não vou torcer pra ninguém mais, nem pra São Paulo, nem pra Seleção Brasileira, pra ninguém mais. Largar a mão. Cuidar da minha vida, só de trabalhar, só e ficar com a minha família, só e largar a mão de. Tem que saber mais de torcer pra futebol, hein?
2: Então. Já que você está tão desanimado com essa questão de futebol, né? São Paulo, Brasil. Vamos pro Corinthians. Vai, Corinthians!
3: Em nome do Pai, do Filho, do Espírito, do Santo. Amém! E vai, Corinthians!
2: Meu, vira corintiano, Ademir, que daí fica bom. Isso vai ter só alegria.
4: Claro, ajeitando, homem.
2: Oh, barbaridade com o Ademir, né?
5: Aí passa o nome da Francisca pra mim.
2: O que, que é? Que coisa. Ah, Tatiana, não. Um abraço, Tatiana. Todo
5: mundo pra mim, Marcelo. A Francisca pra mim. Eu falo aqui, a Tatiana de Jardim.
2: Ah, sim. Ah, o número da irmã Francisca. Beleza. Acho que é isso, né? Então já passo lá pra ela também, né? Obrigado aí pela participação aqui com a gente.
6: Bom dia, Jefferson Abreu.
2: Bom dia.
6: É uma semana bem abençoada para nós. E um abraço para vocês aí da rádio. Sempre estou escutando seu programa, é muito bom.
2: Opa.
6: E quero participar do sorteio, Marli Bandeirão.
2: Viu, Marli? Obrigado, viu? Agora, eu e o Ebert vamos seguir até sábado, né? E daí na segunda-feira agora, na próxima segunda-feira, dia 13, né? Deixa eu ver aqui se é isso mesmo. Dia 13, o Marcelo já retorna aqui na programação. E eu e o Ebert já saímos, né? Deixar o Marcelo por aqui. Né? O Ebert continua aqui na rádio, eu também continuo, mas o programa vai ser do Marcelo. Daí não vão ficar falando, hein? Ah, Marcelo, não tava com saudade de você aí, né? O programa tava acabando, tava ruim o programa aí.
0: Tava acabando com o programa.
2: Acabando com o programa. Ainda bem que você voltou, Marcelo. Daí começa a chover de mensagem. Descendo o cacete na gente, né? Descendo além. Aí tava o Jefferson lá e o Marcelo e o Ebert. Né? Acabaram com o programa.
0: Só ficava de conversa, não tocava música.
2: Tava lá, não tocava música.
0: Não atendia
2: música,
0: os ouvintes.
2: Né? Não vão descer além em nós aí, né? Depois que o Marcelo voltar, tá bom, povo? Ah, o meu amigo Josias Mendes, alô Josias, aquele abraço, bom dia, obrigado aí pela companhia, Ezequiel também tá por aqui, obrigado aí pela participação, Murilo, lá no São Luís concorrendo ao Marmitex lá do Picanha na Chapa para hoje, meu amigo Djalma lá na Casabela também, alô Djalma, aquele abraço para vocês todos aí, viu, obrigado pela audiência, Pastor Geraldo também tá por aqui, bom dia, obrigado, irmã Francisca quer concorrer ao Marmitex, tá bom? Tá concorrendo, ó. Terezinha também tá concorrendo, obrigado aí pela audiência, toda a família lá, obrigado pela participação. Ouvindo o programa, ofereço para minhas irmãs Silma, Sirlene, para tia Irondina, para todos que estão ouvindo, ó. Luísa de Ventania, ô, dona Luísa de Ventania, né? Obrigado aí pela companhia também junto com a gente. Dona Luísa.
7: Opa, bom dia, bom dia.
2: Bom dia.
7: Passando aí para desejar um bom dia para todo o pessoal da rádio. Bom dia aí para todos os ouvintes.

0: E desejar um bom dia para o pessoal aí que está no curso do suco do pica-pau, beleza? Também no sorteio.
1: Pode deixar, tá concorrendo.
2: Ô Jefferson, não iluda o homem com o Corinthians também, o Corinthians também vai já pra baixo, a segundona também, cara, não iluda o homem, primeiro o cara pensar que é verdade mesmo que vai Corinthians.
3: Ah, mas que barbaridade.
2: Por isso pra ele, ele já tá queimando a camisa do São Paulo, agora vai ter que queimar mais do Corinthians ainda. Não, não iluda ele, deixa ele assim mesmo, não torce pra ninguém mesmo, seu Zé, o senhor tá certo. Porque chefe, coitado do Corinthians também, isso aí já era.
1: É, deixa assim. 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Que tem a garagem, né? Anunciar que tem a garagem também, dois carros, né? Então, se alguém tem uma casa aí grande, né? Aí já tem que ser uma casa grande, né? Que tenha uma garagem que caiba dois carros na garagem e aluguel até R$1.000. Então, entra em contato aqui com a gente passa lá o contato lá do Rodrigo, tá bom?
4: O nosso amigo Demir tá desanimado. Não, Demir, não desanima não, filho. Vem pro Palmeiras. Segue o líder, segue o Verdão. Aí você ganha muito mais. Não fica triste não, filho. Não é cabeça não. É. Segue o líder, segue o Palmeiras.
1: Eita.
5: Bom dia, Jefferson. Estamos esse aqui é na escuta aqui. Bom eu dia. E a esposa aqui. Opa. Coloca nosso nome aí pra concorrer na Marmitex aí. Claro. Um abraço pra vocês aí. O Valdir aqui de São Félix e a Daiane.
1: Ô, Valdir, a Daiane, um abraço, obrigado.
6: Tem que arrumar um botãozinho aqui, vai Palmeiras!
1: É, né?
6: É verdade,
1: não tem.
6: Esse é bom.
7: Fala, Randoja, tá bom? Eu já tô sentindo atendimento. Nós aqui na mata, no sítio, nós ficava doente de dor de barriga. Tinha dinheiro pra sair de cheiro com nós médicos e na mata, que muito longe a cidade. Daí a mãe passava angu de fazia açúcar de cana, né? Nós tinha açúcar de cana que nós tinha, gente. Daí a mãe fazia bem quente e ponhava num saco, num pano branco e ponhava na barriga. Aquele angu, passava aquele angu de açúcar de cana na barriga, daí parava de doer a barriga. E daí ficava bom, parava de chorar, nosso piazão tão feio.
1: É, pensa num dia feia, né? Num dia feio que dava aquela época, né? Sim, era o de colinha lá, né? Oh, barbaridade. Eita, diga.
8: Bom dia, Jefferson.
1: Bom dia, Rebson.
8: E bom dia pro Marcelo também, que tá sossegadinho lá na casa, sofrendo também por causa da seleção. Ô Jefferson, o mais importante disso tudo é nós saber fazer o nosso gol. E você fazendo o seu gol, o Rapid aí, o Marcelo, que tá no programa. Aí fica tudo positivo. Mas caso contrário, meu, é só decepção.
1: É verdade.
8: Existe um técnico, Jefferson, que eu acho que você não sei se você conheceu ele, chamava Rubens Binelli. Ele falou, eu nunca mais esqueci disso aí. Quando você vai bater um pênalti, você nunca pode dar aquela caminhadinha assim curta e sapatear para tirar o goleiro da jogada. Isso aí não dá certo, foi o que aconteceu ontem. O cara foi bater o jogo lá, daí o pênalti, pegou e sapateou e escolheu o lado, o cara acompanhou e foi lá e tirou, pegou o gol, pegou a bola.
1: É verdade.
8: Não fez o gol. Maior vexame isso aí. O Rubens Minelli, ele explicou na sistemática dele, quando vai se bater um pênalti, o cara tem que voltar a longa distância da bola, dar uma corridinha pra bola, correr, fazer uma ginga no corpo. Nessa ginga ele tira o goleiro e bater forte entre a trave e o goleiro, média altura, com força. Caso o goleiro resolva ir do mesmo lado, se ele não conseguir enganar na ginga, a bola já passou porque bateu forte. É. E a probabilidade de errar o gol é muito baixa, porque ele escolhe média altura entre a trave e o goleiro e bate o pênalti. Melhor técnica se bater pênalti é isso aí. Bem que cada brasileiro tem uma técnica, né? Então, aquele, tem aqueles técnicos que sofrem com o time e depois queima tudo e fazer o quê? Mas vamos que vamos. Vamos para a próxima aí, se Deus quiser. Beleza? É. Um abraço.
1: Tá certo, Zito. Não pode parar. Vamos para riba, como diz o Jamil, né? Vamos para cima, vamos para cima. Né? Que daqui 4 anos... tem de novo. Enquanto isso, nós vamos de vai Corinthians, e se arranhando, e se agarrando, e vamos seguindo. E
6: vai Palmeiras também, né?
1: É, quem é Palmeiras? Vai Palmeiras. Vai Palmeiras e...
6: Só São Paulo, o outro aí não... botou tá até montando. Fogo, né?
1: É, não, tá feio o negócio, né? Daí tá ruim. 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

0: vai vir daqui a pouquinho de música, Ebert?
1: Eu deixei separado Village People.
0: Ok.
1: Village People.
0: Tá animado hoje, hein, cara? Fiz sucessos aí, Ebert.
1: Você viu o sucesso, né?
0: Claro. Então já já pra você, o povão participando, valendo um almoço lá no Picanha da Chapa pra hoje, viu? Hã? Ah, MCA. É? Então tá bom. Daqui a pouco a gente já vai escutar. 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

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Então vamos de música, o povo quer música, Herbert. Então bora lá. 10h49, bom dia.

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0: dia para você que está acompanhando aí o Manhã Total até o meio-dia. Vamos juntos. A boa música, a sua participação junto com a gente nesta manhã de segunda-feira, né? Segunda-feira, tudo pela frente ainda, semanona só começando. Vai vir frio agora nesta semana. Amanhã cai um pouquinho a temperatura já para 9 graus, 6 graus na quarta-feira, com bastante frio. Também na quinta, 7 graus, sexta-feira mínima de 10. Aqui em Telêmaco Borba, né? E semana que vem mais frio ainda, né? Mais frio ainda. Teremos dias com 3 graus de temperatura na semana que vem. Então se preparem, que vem frio intenso por aqui, tá certo? Deixa eu mandar uns alôs aqui antes de trazer mais áudios, mais participações dos ouvintes aqui com a gente. Meu amigo Dirceu Silva, né? Obrigado pela participação. Ana Rosa também já está aqui com a gente, nos ouvindo lá da área 2, a Rosângela também. Quando que eles vão aqui na rua Campão da Vila Rosa, quando vai colocar a plaquinha? Que dia o caminhão de galhos? Não entendi, Rosângela, depois me explica aí o que você está querendo dizer, tá bom? Arlete também tá aqui com a gente, obrigado Arlete pela audiência. A Adriana Pimentel lá do São Luís, aquele abraço para vocês todos. Eu, Adilson também, bom dia, obrigado pela participação. Jucimara, alô Jucimara, Japão, toda a família, obrigado pela audiência. Cidinha, Mulher Maravilha, já tá tomando um cafezinho lá desde cedo, né Cidinha? Um abraço para você, obrigado pela companhia. Xixo Sinkoski tá por aqui, a dona Clarice. Ô, dona Clarice, aquele abraço pra senhora, bom dia. O seu Capote também. Estou acompanhando o programa, já tá no sorteio aqui. A Vânia chegando por aqui também na escuta. Obrigado, Vânia. Quem mais? A dona Aldete, bom dia pra você, pra toda a família também. A Nilda, né? Parece que eu não vi a Nilda hoje, Herbert. A Nilda, né? A última mensagem dela foi 10h05, né? Parece que eu não escutei a Nilda falando hoje aqui com a gente, né? Então fala, Nilda. Diga lá.
1: Meu amigo Jefferson Abreu, tudo bem? Que tudo. Deus abençoe nosso dia, nossa semana. Que seja rica de bênçãos, tá bom? Opa. E o Ernesto, tem um amigo nosso que quer vender um bojão. O Ernesto, vou passar o número dele aqui pra você, daí você passa pra senhorinha, tá bom? Ah. Bom dia, meu amigo Jefferson Abreu. Que Deus abençoe o nosso dia e o dia de todos os ouvintes. Ótima semana a todos.
0: Obrigado, Nilda.
1: Ô, Jefferson, tem um amigo nosso que quer vender um bojão. Vou mandar o contato dele aí pra você. Você passa pra essa senhora, ela tem que ligar pra ele, tá bom?
0: Ah, pois é. Tinha uma senhora que queria o bujão. Atualiza a mensagem aqui pra gente, quem tava pedindo o bujão de gás. Tá bom?
2: Bom dia, Jefferson. Bom dia. Tudo bem? Não tá triste hoje?
0: Eu não. Nem
2: pela
0: você.
2: Derrota do Brasil.
0: Lá vem ela.
2: Essas músicas aí.
0: Lá vem ela.
2: É antiga, né?
0: É.
2: Jefferson. É boa pra dançar na zumba. Convidar a sua esposa pra ir na zumba. Se ela quiser vir na São Francisco aqui às quartas, às 7h.
0: Ah,
2: mulherada tão convidada, ok? Ali em frente à igreja católica ali da São Francisco, tá bom?
0: Tá certo.
2: Abraço.
0: Outra Helena, do São Francisco, né? Um abraço.
3: Bom dia com Deus, Jefferson e Herbert. Quero pedir um louvor.
0: Opa.
3: Se for possível, exaltando o Criador com Falcão e Josué. Quero oferecer para todos vocês aí da rádio, da Nova Mensagem, para o Tcheco, a Marini, o Heberto, o Lianai, o Natan, para todos aí de Telêmaco, também aqui de reserva, para minha família que mora aqui, para o Adão, para a Eva e família, para todas as igrejas daqui e também lá para os Estados Unidos. E vamos exaltar o Criador, né? pé na terra e mãos para cima, né? E agradecer a Deus por tudo, né, Jefferson e Herbert?
0: Isso.
3: E um abraço para o Marcelo também, para todos aí do Telêmaco. E essa programação que vocês estão fazendo aí está muito boa. A do Marcelo também é boa. Eu gosto muito dessa rádio Nova Mensagem, porque quem faz a programação aí nessa rádio é bem inteligente e muito abençoado. Deus abençoe a todos e vamos exaltar o Criador.

0: A gente mais reclama do que agradece, né? Tem gente que você encontra na rua, como que tá? Ah, tô ruim. Ah, tô com dor nas costas, tô com não sei o quê. Você encontra outro dia, como que tá hoje? Ah, hoje tô, não tô boa. Não dormi. Não sei o quê.
1: Mas que barbaridade!
0: Não sei, o Brasil perdeu. Ah, hoje eu não tô bom, o Brasil perdeu. Joguei a camiseta do Brasil, né? É, botei fogo na camisa. Não, agradeça, né? A gente tem que ser grato. É, as pessoas que são gratas, elas são mais felizes, viu? Mesmo passando por dificuldade, tem pessoa que você encontra ela, você sabe que a pessoa tá feia a situação dela, né? Devendo, financeiro, sem trabalho, problema de saúde. Pergunta pra pessoa como que tá. Não, tô bom. Tô bem, graças a Deus, estamos lutando, né? Então, pessoas agradecidas, né? Agora tem gente que anda morrendo, né? Ah, não sei, não quero, não vou, não posso, tô ruim, né? Não sei o que vai ser de mim. Você já viu que tem pessoas que fazem almoço, Everton? Muitas, minha avó era assim, né? Lá atrás, né? É, quando era viva, né? A gente ia almoçar lá na casa dela. É, sentava ali pra almoçar, ela já falava, né? Ah, não acertei o frango, hoje tá ruim, né? Não ficou bom, né? Ah, não ficou do jeito que eu queria, né? Já antes de começar, né? Tem gente que vai fazer a comida, já fala que tá ruim antes de começar a comer, né? Ah, errei no sal. Ah, tá ruim hoje. Tá, não, então não vou comer se tá ruim. Não vou comer então, se tá falando que tá ruim.
1: Mas que barbaridade!
0: É, tem gente que tem por costume, né? Ah, não acertei isso, não acertei aquilo na comida. Ah, eu ia fazer um pão, não cresceu. Ah, não sei o quê. E tudo é ruim, tudo, né? Então, pessoal, ser positivo, né? Ser positivo para frente, né? Para frente, pensamento vai dar certo, né? Às vezes a gente que tá na política e tá vendo as coisas acontecendo, né? A gente tem hora que dá uma desanimada, né? Mas a gente não pode desanimar, a gente tem que ir pra cima, né? A gente tem que ir pra cima, combater, fazer dar certo, né? Fazer as coisas caminhar pra frente, né? Se a gente desanimar, olhar pra trás, é por isso que eu, no carro, a gente sempre fala dessa, faz essa citação. No carro, qual que é o maior vidro? O retrovisor ou o para-brisa, né? O para-brisa, né? Porque o para-brisa você olha para frente, grande, o retrovisor é pequenininho para você olhar para trás, né? Então você tem que olhar mais para frente do que para trás, né? Você tem que olhar para frente, positivo, vai dar certo. Vamos resolver. Ah, tô com problema de saúde? Vai, vamos resolver. Vai dar certo, vai curar. Deus vai abençoar, hã? É, Deus vai. Não vou soltar áudio agora, Everton. Deixa eu. Agora eu vou falar aqui à vontade, né? Agora estou falando. Uma mulher encontrou comigo lá, já quando você começa a falar lá, você vai longe, né? É porque eu quase não falo, né? Eu só falo no rádio. Se a pessoa me encontrar
1: Que
0: na rua
1: tal o
0: ali,
1: jeitão do homem?
0: eu falo pouco, né? Eu falo mais no rádio do que pessoalmente. Então deixa o povo falar. Pode chegar. Bom dia.
2: Bom dia, Marcelo. Só na paz, Marcelo. Que Deus venha abençoar todos nós aí, todos os ouvintes aí. A turma aqui da cooperativa aqui, que tá na batalha aqui também, aqui. Que Deus venha abençoar grandemente nessa semana aí. Viu, Marcelo? É, eu já tinha avisado já, né, antes já. O Brasil é que nem o Palmeiras. Pode ganhar um, dois jogos. Mas que não leva o Mundial. Não leva o Mundial, o time é muito fraco. O Mundial. A Copa do Mundo.
0: Eita, barbaridade. É, barbaridade, hein? Tem música aí? Ah, ele que mandou? Que música que mandou aí?

0: Olha aí, então, esse é o hinão do Corinthians, né? É, faz tempo que eu não ouvi a minha amiga Claudene. É ela que tá chegando ali, Herbert. Ô, Claudene, é você? Tá viva?
1: Bom dia, bom dia, bom dia, bom dia!
0: Eita!
1: Como é que nós estamos aí?
0: Tudo em ordem.
1: Muitos reclamões? Muitos chororô? Então, enxuga a lágrima, bora pra cima, nova semana. Brasil perdeu? Não tô, não. Nós somos mais do que vencedores. Naqueles que já nos concedeu esse dia abençoado, glória a Deus. Só podemos agradecer por cada dia, cada minuto, cada segunda, cada noite, cada madrugada, cada... Olha, a cada... Por essa neblina que está hoje manifestada, entramos com o Bob, nós devemos agradecer, como diz a nossa amiga, o nosso Criador, que nos concedeu o privilégio de mais uma semana de estarmos aqui, né?
0: Verdade.
1: E tamo aí, bora pra frente. Tem que abaixar a cabeça, não, né? Como eu disse, eles perderam? O Brasil perdeu? Quem perdeu nada? Quem perdeu foi eles. Nós, brasileiros, vamos continuar sendo brasileiros, porque sabe por quê? Porque nós somos um Brasil tão diferencial, tão unido, tão fortalecido. Eu nunca vi um brasileiro, a não ser que não seja brasileiro. Nós, brasileiros, somos tão unidos, tão unidos, que até na hora da lágrima nós se unimos. E bora pra frente! Claudene da Bonavila.
0: Essa é minha amiga Claudene, um abraço, viu, Claudene? Obrigado pela participação aqui com a gente pela manhã. Agora tem pessoas, Herbert, sabia que tem gente que confunde eu e o Marcelo quando a gente tá aqui? E tem gente que tá achando que tá falando com o Marcelo. Isso é verdade mesmo. Diz o pessoal que a nossa voz é meio parecida, né? Eu acho que não, né? Acho que não tem nada a ver minha voz com a do Marcelo.
2: Que tal, o jeitão do homem?
0: Mas quem escuta... no rádio diz que é parecida, tanto é que confunde quem que liga o rádio lá, tá achando que tá falando com o Marcelo aqui no programa, né? Então assim, mano, independente se é eu ou o Marcelo, tá participando, tá concorrendo a marmitona, né, pra hoje lá no Picanha na Chapa, né, Edneuza? Um abraço, obrigado pela participação aqui com a gente. O Paulo também tá participando, obrigado. Ladi, estou na escuta. Você e o Marcelo tem um lugarzinho especial no meu coração. Adoro ouvir vocês. Tenha um excelente dia. Que o Senhor abençoe vocês todos aí da rádio, né? Opa, obrigado aí pelo carinho, pela mensagem aqui com a gente, né? A Glair. Ô, Glair, bom dia. Obrigado aí pela participação também. Diga lá, Clarice, o que está acontecendo? Oi.
3: Eu não escutei, a mulher estava aqui no tanque, o rádio parou de funcionar, porque eu tenho que ficar apertando, ele é um radinho relógio velho que eu ganhei da vizinha.
0: Eita, barbaridade.
3: Daí eu subi ali no jacaré e ele contou para mim que disse que uma mulher ligou aí, que tem um bujão. Mande por mensagem para mim o número dela, que daí eu então... ligo para ela ou ela liga para mim.
0: Agora se perdeu quem tem um bujão agora?
4: Bom dia, Jefferson Abreu. Bom dia a todos os ouvintes.
0: Bom dia.
4: Será que você podia me informar para mim quando que passa o caminhão de galho aqui no Jardim São Roque? Se souber, fale para mim aí. Muito obrigado, Deus abençoe.
0: É o caminhão de galho no São Roque, né? Eu já vou divulgar para você, viu? Vamos ao intervalinho, Herbert? E daí daqui a pouquinho já... Eu já vou falar do caminhão de galho, qual que é o cronograma para esta semana. Ah, mas já apareceu aqui São Roque, já de cara aqui, então já vou ter que responder agora já. Deixa eu só ver aqui. Caminhão de galhos, né? No São Roque. Deixa eu ver se é isso mesmo. Ah, não, esse aqui é coleta seletiva, esse aqui não é o de galhos. Daqui a pouquinho eu trago o de galho. Então vamos ao intervalinho. Daqui a pouquinho a gente já traz informações mais para vocês.
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0: Agora 11 horas e 16 minutos, 11 e 16, vamos dando sequência aqui, Manhã Total até o meio-dia, com muita música para você, participação do ouvinte, valendo um almoço lá no Picanha na Chapa para daqui a pouco, para você que está participando, interagindo junto com a gente nesta manhã. Pode chamar o povo aí, Ebert, fica à vontade.
1: Bom dia, Jefferson Abreu, estou aqui. Quero deixar aqui hoje que eu passei sábado naquele UPA, não desejo pra ninguém. Fui lá mal da minha coluna, não consegui andar, me deu crises de dor, que já tem um ano que eu estou esperando, aguardando a vontade de ser chamada deles lá, da Pavel, pra me ser chamada pra passar com cirurgião de coluna. Mas sábado me deu crises forte, tive que ir no UPA, simplesmente não consegui andar, fui de cadeira de roda, cheguei lá, fiquei 4 horas e meia, esperando para ser atendido. E se eu não abrisse minha boca e falasse que ia procurar os meus direitos, eu acho que eu sairia de lá no outro dia, porque daquelas 10 pessoas não saía da minha frente, perguntava quantos que tinha na minha frente, ainda tem 10. Então eu penso assim comigo, onde está o amor ao próximo? Eu penso assim comigo, o atendimento de lá da frente, da triagem, zero. Do atendimento da frente, zero também. Porque, como diz a história, cadê o amor ao próximo? Cadê o amor ao próximo? Acho que nós temos os nossos direitos, nós pagamos impostos. Nós pagamos impostos. O imposto das casas subiu o dobro. Se nós não pagar, o que acontece? Nós somos multados, certo? Mas aí, quando a gente precisa da saúde, que a gente vai lá no UPA para consultar, a gente é tratado dessa maneira. Se a gente não abrir a boca, se a gente não se manifestar, a gente fica lá feito um burro, um asno de pau sentado lá, até a vontade dele chamar você. Então, acho que tem que mudar isso. Isso daí tá muito errado, isso daí. Então, o atendimento dele está zero para todos, zero para todos.
2: Bom dia, Jefferson Abreu, Ebert e a todos da rádio, a todos que estão na escuta no dia de hoje. Eu quero deixar uma meditação para vocês essa manhã. Pelo contrário, acalmei e aquietei minha alma. Sou como uma criança desmamada pela sua mãe. A minha alma é como criança. Salmo 131:2. Quero deixar esse versículo nessa manhã de segunda-feira para começarmos a semana abençoadíssima. Apesar de nós ter perdido ontem no jogo do Brasil, não podemos desanimar, porque nós somos brasileiros e não desistimos nunca, né? Todo dia temos que conquistar nosso dia, né? Trabalhando, lutando,

0: fazendo nossos afazeres do dia a dia. Que Deus esteja com todos da rádio, a todos que estão ouvindo aí. Aqui é a Laiane do Alto das Oliveiras e coloca meu nome no sorteio.
1: Bom dia, Jeff Sabreu, aqui é a Rosama de Sinai 2, coloca meu nome no sorteio, Deus abençoe.
2: É, bom dia, Jeff Sabreu, aqui é o Eliéder, aqui do Monte Sinai 1. Nós estamos com uma sacola de roupa aqui para doação, é do meu piazinho que ele já tá deixando. Aí tem roupa para mulher também, né? Tem blusinha, tem blusa de frio para criança, é um menino, né? Daí, se alguém quiser, nós vamos estar na casa às 18h, né? No caso. E se alguém quiser vir retirar, daí eu passo o endereço, daí. Faz favor para mim. É porque dá dó deixar guardado aqui, daí minha esposa separou aqui, então boa é roupa. E tem também pra criança também, quem tiver criança, né? Blusinha de frio, calça. Tá bom? Obrigado.
3: Tá certo.
2: Daí qualquer coisa é só avisar no... né? Manda o número da pessoa que queira a doação.
3: Isso.
2: Obrigado.
3: Então quem quiser lá, manda o contato aqui. A gente manda mensagem aqui que a gente manda lá pra ele, tá bom? Deixa eu ver quem mais pode falar. Aproveita.
4: Ô, Jefferson.
3: Oi.
4: Olha esse aqui, ó. Oi, gata. Me diga o seu nome.
3: Pronto, agora.
4: Luzinete. Deixa quieto. Daí a moça. Por que você não gostou do meu nome? Não, é que você me lembra duas contas atrasadas.
5: Mas que barbaridade!
3: Eita, Helena do São Francisco, essa aí é uma figura, né?
0: Manda mensagem, manda um número pra mim, fazendo um favor, do rapaz que tá doando as roupas de menino aí, criança.
3: Olha aí, manda pra ela lá que daí já fecha, né? 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Pode falar. Deixamos falar aí pra gente tocar música. Toca música, daí na sequência, música boa. Aí pro povão, né? Vamos lá. Quem que tá aí?
5: Abreu. Bom dia, Ricardo, filho do Monte Carlo.
3: Tudo bom?
5: Rapaz, vamos falar a verdade, né? Perder faz parte, né? Mas querer perder também já é diferente, né? Tipo, aquele pé de galinha lá, que pé de frango lá, um jogo desse tamanho aí, um jogo desse peso aí, foi bater aquele pênalti lá, dando aquela ciscadinha. Esses Nutella de hoje em dia, isso que dá raiva, né? Vai bater um pênalti, fica dando aquela ciscadinha de frango lá. É, por que aquilo? Verdade. Vai pra bola com fé e coragem.
3: Danou-se.
5: Chuta pro gol logo. Não ficar com aquela ciscadinha igual um frango, igual uma galinha, dando aquela ciscadinha. É. Ainda sem falar que aquele Zé Ruela lá, o quarto pênalti da trajetória dele, 4 pênaltis, perdeu 2. É. Dos 4 pênaltis, 3 no mesmo lugar. Imagina?
3: E ainda coloca
5: pra acabar, não. Não bastasse passar raiva com o Flamengo, agora passando raiva até com esses pé de frango aí.
3: Barbaridade, né? O povo não tá nervoso, né? Tá certo.
6: É. Jefferson, bom Oi, dia. Bom aqui dia. É a Patrícia do Socomim.
3: Oi, Patrícia.
6: Jefferson, eu queria que você visse o que está acontecendo com o pessoal da fiscalização da prefeitura.
3: Por quê?
6: Que a gente manda mensagem no WhatsApp, não tem retorno, não tem resposta.
3: O que aconteceu?
6: Eu estou desde fevereiro tentando resolver uma situação aqui na minha rua de descarte irregular de entulho, obstrução de calçada, e a fiscalização não dá nenhum retorno. Se puder ver com eles lá o que está acontecendo,
3: eu agradeço. Passe meu WhatsApp lá para ela, Ebert. Vamos verificar essa questão. Ah, o Everton tava falando que uma senhora aqui falou da UPA lá também, né? E o... É aquilo que eu falei pro ouvinte lá de trás, né? Com relação ao atendimento médico, né? Se tiver alguma coisa aí que você não foi atendido, o direito de todo mundo é ser bem atendido. Claro que tem que ter as duas partes, né? Você precisa respeitar o profissional precisa te atender bem, né? Nós, como cidadãos, né, que precisamos do serviço público, principalmente da saúde... A gente precisa respeitar o servidor, mas o servidor, por obrigação, tem que atender bem também, com respeito, né, às pessoas, né? Quando foge desse, quando foge dessa questão, daí a outra parte tem direito a questionar, tem direito a reclamar, tem direito a formalizar uma reclamação, né? É um direito que todos temos, o agente público e o cidadão, né? Então, se chega lá num órgão público, chega alguém lá metendo os pés lá no médico, nas atendentes, falando mal, gritando, reclamando, questionando, desrespeitando o servidor público ele pode tomar providências com relação à pessoa que está maltratando ele. Se o cidadão chega lá e é mal atendido também, né, é mal atendido, né, a pessoa... fala alguma coisa que a pessoa não gostou, xinga, não atende, fica resmungando. Se o cidadão também está sendo mal atendido, ele também tem direito a uma reclamação. Então, assim como que funciona? Tudo isso formalizado, viu, pessoal? Tem que formalizar. Senão, eu falei no teu programa, não resolveu nada. E nem vai. Né? O que vai resolver, definitivamente, é a questão da formalização. O poder público, né, o órgão público, se aqui é qualquer um. municipal, estadual, eles só

0: pode tomar uma providência com relação a um servidor se tiver formalizado aquela reclamação. É claro, uma questão real que aconteceu, formalizada, reclamada, daí o poder público pode tomar providências. Senão, o poder público vai questionar lá um profissional por atendimento. Mas quem que disse que eu fiz isso? Quem que disse que eu fiz aquilo? Onde que está escrito? Quem que denunciou? Quem é a pessoa que denunciou? Quem que fez? Não tem nada escrito. Então, legalmente, não se pode fazer nada com a pessoa. Então, quando alguém for mal atendido em algum setor público, vai na ouvidoria, registre uma denúncia, formalize a denúncia, para que as coisas, as medidas, sejam tomadas, você tenha um retorno, para dar embasamento para você também, tomar outras providências que você queira tomar. Então, é assim que funciona. Então, tudo que é setor público, é tudo dentro da formalidade, não pode ser de qualquer jeito. Eu vou xingar lá o médico e eles vão tirar. Não é assim que funciona. Existe todo um processo, um procedimento interno, procedimento administrativo, advertência. Se repetir, e tiver outras denúncias formalizadas, se toma providência. Daí alguém vai questionar lá, mas quem que disse que eu atendi mal? Não, a pessoa falou no rádio. Não tem nem base para isso, não resolve nada. Não é fundamentação para se tomar providências. Quando uma pessoa reclama no rádio, quando uma pessoa reclama de alguma coisa, o que a gente faz? A gente vai buscar informação, com o setor, com o secretário de saúde, ou de obras, ou de quem que for, para passar para eles o que está acontecendo. Então a gente passa, comunica, essa é a nossa função. Mas agora, fundamentação para tomar medidas, providências, só quando a reclamação, o questionamento for formalizado. Daí sim, daí a pessoa pode cobrar providências, o poder público pode tomar providências se verificado e chegasse à conclusão de que realmente aquilo aconteceu. Daí outras medidas também podem ser tomadas, tá bom? Quem mais está aí? Pode falar? Fale antes da música, senão eu vou tocar música, tocar moda na conversa aqui, né?
1: Oi, Jeff, eu de novo aqui. Oi,
0: Jeff. Fala, Luzias.
1: Pessoal, tem uma pessoa comparando você com o Marcelo. O seu nome, Jeff, deveria ser Jefferson Barbaridade. A diferença é muita barbaridade, senhor. Você fala muita barbaridade.
2: Mas que barbaridade?
1: Uma grava lá, né?
0: Fica
1: melhor assim, daí você para. Um pouco, beleza? Um abraço, bom trabalho aí pra vocês.
2: Mas que barbaridade.
0: Não é fácil, né, Elzias? Vamos de música?
3: Bom dia, Jefferson. Tudo bem com você? Jefferson, queria saber o que aconteceu com os IPTU desse ano. Nós pagávamos R$55,24. Agora veio o IPTU de R$699,89 aqui para nós. Você podia informar para nós o que tá acontecendo? É um absurdo isso daí.
0: Esses dias eu já falei sobre isso, né? A gente já trouxe o secretário de Finanças sobre essa questão. Agora, as pessoas que aumentaram a casa, ela sem comunicar a prefeitura, porque cada vez que você faz uma obra, dentro da legalidade, você tem que comunicar o setor da prefeitura, que você vai aumentar a sua casa e tudo mais, e automaticamente aumenta o IPTU, que é medido de acordo com a metragem da casa. Casas com até 70 metros quadrados não pagam IPTU, é isento, e continua isento. Esses dias alguém me ligou, mas a minha casa tem menos de 70, eu estou pagando. Não pode pagar. Vai lá no setor de cadastro da prefeitura e eles revêem isso aí. Então, quem tem até 70 metros quadrados, eles não pagam IPTU e continua não pagando. Se tiver alguma coisa além disso, procura lá o cadastro único para eles reverem. Com relação, se não tem nenhum aumento na casa, daí você vai lá no cadastro único também, da mesma maneira. Eu pagava tanto, agora veio tanto, subiu demais. Vai lá para eles reverem também esses valores, tá bom? Então procure ali o setor de cadastro da prefeitura, ali na sede da prefeitura, para eles verificarem. E dependendo do que foi feito na casa, pede uma reavaliação presencial ali, porque hoje é por georreferenciamento, é aéreo. essas imagens, né? Então, pessoas, às vezes, pessoas construíram no fundo da casa, fizeram alguma coisa que não estava no, de acordo com o projeto original da casa. Agora, a prefeitura sabe o tamanho real da sua casa. É, então, aquelas pessoas que fizeram, vou fazer um puxadinho lá. Agora, tudo isso vem descontado também, né? Mas se você tem alguma dúvida, aqui eu já estou falando de forma geral, né? Para todo mundo. Se você tem alguma dúvida do valor, se pagava uma quantia, agora veio bem acima, procura ali a prefeitura, o setor de cadastro, para eles reverem esses valores, tá bom? Vamos tocar música, Herbert? Amado Batista, 11:35, bom dia.

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2: Agora 11:40 da manhã, o pessoal estão pedindo aqui a coleta de galhos, né, nos bairros aqui da nossa cidade. Hoje já é dia 6, né, dia 6 de julho. Então hoje eu vou trazer já dessa semana, porque daí já responde a todos, né, que estão perguntando. Então hoje deve passar ali na Bela Vista, Bela Vista, Bom Jesus, Jardim Monte Carlo, Parque Limeira, área 4 e 5 e Socomi. Então esse é o itinerário para hoje da coleta de galhos. Vou repetir: Bela Vista, Bom Jesus, Jardim Monte Carlo, Parque Limeira, área 4 e 5 e Socomim para hoje. Amanhã, terça-feira, Alto das Oliveiras e Alvorada para terça-feira, dia 7. Dia 8, quarta-feira, Jardim União, Jardim São Roque. Alguém perguntou que era do São Roque, perguntou quando que ia ser no São Roque. Então, quarta-feira, dia 8, no São Roque, Monte Alegre, Bonavila. Na quinta-feira, dia 9, Nossa Senhora do Perpétuo Socorro, que é o BNH. E na sexta-feira, dia 10, no bairro Nossa Senhora de Fátima, 100 casas, tá bom? Então esse é o itinerário da coleta de galhos para esta semana, né, aqui em Telêmaco Borba, tá certo? 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
2: Hora 11:43, o povão tá por aí participando com a gente. Pode falar.
3: Fala, Luizão, bom dia. Aqui é o Luizão da H3.
2: Fala, Luizão.
3: Eu gostaria de participar do sorteio.
2: Opa.
3: Beleza?
2: Claro.
4: Oi, Jefferson. Oi. Ana Clara, que eu vou participar do sorteio. Um abração.
2: Outro, tudo bem? Quem mais?
5: Bom dia, Jefferson. Bom dia, Web. Pensamento do dia. Tudo passa naquele que me fortalece. E quem me fortalece é Jesus Cristo. O Brasil saiu da Copa, mas eu não vou desanimar não, com minha agenda de figurinha. Vai continuar o mesmo esquema, quem quiser comprar, compre, tá bom? E vamos tentar vender, porque não é o fim do mundo. Daqui 4 anos, o Brasil vai ganhar, vai continuar ganhando, tentando a Copa do Mundo. Quero mandar um abraço para todo mundo que estiver ouvindo. Ah, mesmo, para quem? Para Zé Fissabel. Barbaridade, Zé Fissabel.

0: É verdade, Fernandinho. Vai continuar no mesmo ritmo, né? Grande, Fernandinho.
1: Bom dia, Jefferson.
0: Bom dia.
1: Jefferson, oi. O seguinte, no começo da semana passada, ali bem ao lado do posto Motivação, ali o posto Ipiranga, tinha um carro estacionado naquela rua ali.
0: Aham.
1: E passou um outro carro bem rente a esse carro e arrebentou o retrovisor desse carro. Se o dono do carro estiver ouvindo, você faz favor de passar o meu contato para ele, que eu tenho informação para ele, tá bom?
0: Ah,
1: eu só não vou dar detalhes do carro, porque a pessoa sabe do que eu estou falando, tá bom?
0: Uhum.
1: Valeu, Jefferson. Muito obrigado. Tenha um bom dia e uma ótima semana. Valeu.
0: Bom dia. Obrigado pela participação aqui com a gente. Então, tá certo, né? Muito bem, deixa eu mandar alô aqui pro povo. Daqui a pouquinho tem sorteio do Marmitex lá do Picanha na Chapa para você que está interagindo. A Isabel, né? Já respondi a Isabel lá.
2: Já falei com ele, filha. Muito obrigado. Deus que abençoe, tá
0: Opa.
2: Bom? Já deu certo.
0: Beleza.
2: Obrigado.
0: Vanderléia lá no Residencial Atlântico também aqui com a gente. Obrigado, Vanderléia, pela participação. Quem tá por aqui é Romilda lá no São Luís. Alô, Romilda, aquele abraço para você. A Eva também participando. Sorteio, a Eva lá da área 2, né? Um abraço, Eva, obrigado. Marcos Mesquita, do São Francisco. Maria Helena, um abraço, Maria Helena, está na escuta, sintonizada aqui com a gente. O Celso também, grande Celso, obrigado. Neiva, né? Neiva Stupira, lá no Sucumi, né, Neiva? Solange Carvalho, bom dia. Queria o seu programa para oferecer o programa para todos os ouvintes, a Solange Carvalho, da Vila Cristina. Opa, um abraço. Para você, a Patrícia dos Santos também, Jardim Alegre. Alô, Patrícia, lá no Jardim Alegre, o povão lá nos acompanhando. Aquele abraço aí para vocês também. Obrigado aí pela audiência junto com a gente. Deixa eu atualizar mais alguns aqui antes da música. Prepare mais dois sucessos aí, bem animado aí. Pro povo. Martinho da Vila, isso. Canta, canta, né? Canta, canta, minha gente, deixa a tristeza pra lá. Gostaria de uma informação, em que bairro acontecerá a Feira do Bem hoje? Hoje não tem Feira do Bem, tá bom, Gediane? Feira do Bem é só a partir de quarta-feira. Amanhã o Maurício já traz o itinerário aí pra gente desta semana, tá bom? Mas é só a partir de quarta-feira do Bem. Estou ouvindo o programa, põe meu nome no sorteio. Márcia também está aqui com a gente, obrigado pela participação. Neuza Lagos também. Deixa eu atualizar aqui mais alguns. Gilberto, Alu, obrigado. Ótimo dia, camiseta do São Paulo, eu entendo. E concordo em queimar, mas o do Brasil tem que guardar, né? Para as eleições, né? Olha aí, ó, o pessoal já guarda pra eleições. Eita porra. O povo não tem jeito nessa, né? Sempre dando uma cutucadinha, né? Bom dia, Jefferson. Pode me informar por que veio pro ITU? Ano passado paguei R$70. Ah, acho que já respondi lá também, Uzi. Vou repetir para vocês, hein? Quem tá ligando o rádio agora, se você recebeu o carnê do IPTU na sua casa e veio muito acima, né, do valor que você pagava anteriormente, tem pessoas que tem a casa menos de 70 metros quadrados e recebeu o valor a pagar agora. Se você tem casa até 70 metros quadrados, você não pode pagar o IPTU, é isento, continua sendo isento, a não ser que você aumentou a casa, caso contrário, é isento. E também valores que são muito mais além do que você já pagava, procure ali o setor de cadastro da prefeitura para o pessoal rever isso, tá bom? Quem que falou do caminhão de galho ali? Da onde? Hã? Fala, Rosângela. Que ela falou?
3: E que dia que vai passar o caminhão de galho aqui dentro do campo da Vila Rosa? Que eu cortei umas árvores aqui e precisava tirar os galhos da rua ali.
0: Ah, sim.
3: Eu tô sem saber que dia que vai passar.
0: Então, Vila Rosa. Deixa eu ver aqui. Vila Rosa. Eu acho que vai demorar um pouquinho, né? Jardim Itália, Alvorada, Vila Rosa. A partir do dia 16, viu? Então, dia 16 de julho, Vila Cristina, Vila Esperança e Vila Rosa. Pode falar?
4: Ô, Jeff, mas vamos falar a verdade, né? Sobre o jogo de ontem, né? Eu fico de cara também, ó. Tava lá no camarote, lá, ó. Ronaldinho, Roberto Carlos, Kaká. Todos esses caras ali, ó. Tudo assistindo o jogo do camarote lá. Podiam ter salvado nós, podiam ter descido lá. Poderiam ter entrado no lugar de qualquer um. Qualquer um que tava no campo lá. Podiam descer até de terno mesmo, sem nem vestir a roupa.
5: Mas que barbaridade!
4: Caramba, precisa fazer muito mais coisa do que aquela piazada.
0: É verdade. Eu acho que se colocasse eles pra jogar lá, do jeito que estão, acho que ia dar mais resultado.
6: Brasil!
0: Dava um Monjaro, umas três injeçãozadas de Monjaro no Ronaldinho, fenômeno. E já emagrecia na hora ali, né? E já ia pro campão lá, já fazia aquela correria. Né? É, Ronaldinho Gaúcho, né? Ronaldinho Gaúcho, tu parece também em forma, né? É, bater pênalti, né? É, Ronaldinho Gaúcho, pelo jeito, tá em forma, né? O Roberto Carlos também não tá tão acima, dava uns três. O Kaká já tá em forma. O Roberto Carlos também dá umas duas injeções de Monjaro, né? Já ficava em forma também, já chutava uma faltona lá. Da... E bora pra cima.
4: Na hora do pênalti, o maior culpado é o Roberto Carlos. Podia descer e tomar a bola da mão daquele cara lá, é, e ele bater o pênalti.
0: É, o Roberto Carlos chutava a bola ali, a bola chegava a furar a rede, né? É, e 40 metros é gol pro Roberto Carlos, né? E agora vem aquela piazada lá. Ai, bárbaro, não é bom, né? Nem lembrar, né? A Rosângela aqui tá me falando lá da questão dos galhos lá da Vila Rosa, né? Já respondi lá a Rosângela, tá bom? Obrigado aí pela participação aqui com a gente. Música, Ebert. Então vamos lá, Martinho da Vila. Canta, canta.

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1: Muito bem, 11 horas 54 minutos. Daqui a pouquinho já fechamos o programa Manhã Total. 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Daqui a pouquinho já chegando aqui o Daniel Pereira, né? Toda a equipe da tarde, né? Das igrejas, comunidades aí que fazem a programação aqui na 91,5. Estamos na escuta, Cleide Mendes, obrigado Cleide também pela participação aqui junto com a gente, tá certo? Sorteio, Ebert. Opa, vamos lá então. Deixa eu ver aqui. Ganhadora. Romilda Nascimento do São Luís. Final do telefone 6423. Alô, Romilda, 6423 é o final do telefone. Você ganhou a Marmitex de hoje lá do Picanha na Chapa, tá bom? Tem que pegar hoje, corre lá, né? Corre lá no Picanha na Chapa, né? E retira o seu almoço de hoje. Por conta lá do Picanha na Chapa. Bora, Ebert. Então, tirando o time de campo, agradecendo a todos. Amanhã a gente volta com você, Ebert.
2: Então, tchau, tchau, Jefferson Abreu. Até amanhã, então. E vou deixar a última de hoje aqui, a amiga da minha mulher, seu Jorge. Isso é boa, né? Então, tchau, tchau, até mais.

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2: O nódulo desapareceu, Pastor Alexandre Maciel. A dona Maria relatou que há 4 meses, mais ou menos, apareceu na sua garganta 4 nódulos. Inclusive, dia 8, ela iria passar pelo médico. Ela relatou que sentia muitas dores na região do pescoço. Difícil demais estava a situação dela. Mas no momento da oração de explosão de milagre, os 4 nódulos desapareceram da garganta dela. Para a glória de Deus.
3: Meu Deus, como é seu nome, irmã?
4: Maria.
3: Quantos nódulos tinha?
4: 4.
3: 4?
4: 4 nódulos.
3: Sumiu?
4: Sumiu.
3: Agora?
4: O médico falou que ia fazer a biópsia.
3: O médico falou o quê?
4: Que ia fazer uma biópsia.
3: Quer fazer uma biópsia, podia
4: isso,
3: ser câncer.
4: Isso.
3: E agora?
4: Agora sumiu.
3: Não, ó, tá mais aí?
4: Não tem nada aqui.
3: Eu quero que a senhora venha aqui na frente do altar. Vem cá.
5: Chegou o doutor Jesus. Chegou o doutor Jesus.

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1: Cadê o nome?
2: Sumiu. Ó, ó, sumiu. Pegava aqui, tinha um negócio aqui, aqui.
1: Tava aí?
2: E doía muito isso aqui, ó.
1: E a dor?
2: Agora sumiu.
1: Mas assim, faz assim, procura. Cadê?
2: Nada, nada, nada, nada.
1: Sumiu?
2: Sumiu.
1: Sumiu?
2: Sumiu.
1: Sumiu?
2: Sumiu.
1: A senhora tá feliz?
2: Estou feliz.
1: Então me dá mais um abraço. Deus abençoe.
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3: Agora são pontualmente 12 horas com 2 minutos. É chegado o momento da oração do meio-dia. Os irmãos que estão dentro de nossas igrejas, que Deus abençoe, que Deus derrame sobre a vida de vocês infinitamente mais vitória. Hoje é segunda, hoje é dia 6, um dia muito especial, onde Deus marcou um encontro comigo, com você e com todos. É começo de semana, estamos aqui no Rio de Janeiro preparando a campanha O Poder do Nome de Jesus. Amanhã eu estou no Rio de Janeiro e o pastor Tailã, eu estou enviando ele, hoje nós vamos estar enviando ele a Vitória, para estar levando o formulário amanhã e fazendo a preparação da campanha com o povo de Vitória amanhã também. Então, essa campanha vai ser muito especial e eu tenho certeza que Deus vai sacudir, Deus vai mover a sua

0: sua vida, mover a sua história. São pontualmente 20, 12 horas com 3 minutos. Eu vou pedir para você se preparar. Nós vamos rodar a chamada da campanha agora para você entender a campanha O Poder do Nome de Jesus. Na sequência da chamada, já vai compartilhando, já vai marcando seus amigos aí, porque eu consigo ler o seu nome aqui no YouTube e já vou começar a profetizar sobre a sua vida. Então vai lá, já vai se inscrevendo aí no canal, já vai, ó, tá aqui, ó. Já vai fazendo o seu pedido, é Pastor Alexandre Maciel, o meu canal no YouTube, já vai fazendo o seu pedido e eu tenho certeza que a bênção de Deus será muito grande na tua vida. Vamos acompanhar a chamada, eu já volto com vocês.
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0: Essa é a campanha que nós vamos fazer em qualquer uma das igrejas. Por quê? A cada dia da campanha eu vou estar entregando uma letra. O formulário que você vai receber vai ser assim, ó. À frente, assim. O verso, assim. Então, aqui dentro da circunferência de cada letra, você vai colocar um pedido a Deus. Você vai escrever e a cada dia eu vou entregar uma letra. Cada letra você vai selar o seu pedido e há poder no nome de Jesus para trazer as bênçãos para você.
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0: Agora são 12 horas com mais 12 com 7 minutos. Nós vamos orar agora. Eu quero orar por você que está doente, enfermo. Independente de onde você estiver, pegue uma água. Você está me ouvindo, talvez, no Japão, talvez está me assistindo na Inglaterra, talvez está me assistindo em Moçambique, talvez na Angola, Cabo Verde, países de língua portuguesa, talvez está me assistindo em Portugal, talvez esteja me assistindo em qualquer lugar do planeta agora. Você pode colocar aqui, ó, qual país você está assistindo? Eu vou orar por você. Tem muita gente que nos assiste aqui da Argentina, do Uruguai, do Paraguai, gente que me assiste de todo o Brasil. Eu quero orar por você e quero declarar: que o teu milagre vai virar notícia. Vamos à chamada das águas e eu já volto orando com todos vocês.
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0: Querido e eterno Deus, quantas vezes, Senhor, nos colocamos na tua presença porque simplesmente acreditamos na manifestação do teu Espírito Santo. Senhor, enquanto estamos orando, vem ao meu coração a grandeza do teu amor, um amor infinito, um amor que, humanamente falando, não tem como explicar, porque o apóstolo João, ao descrever a grandeza do amor, nem mesmo ele encontrou palavras que de fato pudessem revelar a grandeza deste amor. E ele vai dizer, porque Deus amou o mundo, mas ele não conseguiu encontrar a palavra, e ele disse, de tal maneira, uma maneira inexplicável, para que todo aquele que nele crer não pereça, mas tenha a vida eterna. Nesse momento, Senhor, tem pessoas orando comigo em todo o mundo. Tem pessoas orando comigo, meu Deus, no sítio, na chácara. Tem pessoas orando comigo agora dentro de um presídio. Tem pessoas orando comigo dentro de uma UTI, dentro de um hospital. Tem pessoas orando comigo agora dentro de uma penitenciária, dentro de uma clínica de recuperação. Tem pessoas orando comigo lá na chácara, no sítio, na fazenda. Tem pessoas orando comigo dentro de uma empresa. Esta pessoa que parou o momento de trabalho para o almoço, acelerou o almoço ou vai almoçar após a oração, e agora ela tirou esse momento, alguém até dentro de um refeitório, de joelho dobrado. Por que não dizer, tem pessoas que entraram dentro do banheiro para orar agora, porque queriam um momento mais a sós, porque a alma está angustiada, o peso tem sido tanto que talvez já pensaram em tirar a vida. Tem pessoas orando comigo e chorando, talvez dentro de um ônibus, dentro de uma van, dentro de um trem, de um metrô. Talvez esse motorista passeando ou passando pelas rodovias nas estradas do Brasil, sintonizando pela rádio Nova Mensagem. E por que não dizer em qualquer rodovia do mundo, com o YouTube ligado, orando comigo agora, porque estão à espera de um milagre. Senhor, tem gente que acelera todo o trabalho pela manhã para tirar aí 15 minutos de oração, mas são 15 minutos que farão toda a diferença na vida desta pessoa. E agora, enquanto eu estou orando, eu estou tendo a visão, uma visão muito clara do teu poder, da tua graça, da tua bondade. Eu estou tendo a revelação da bondade do teu Espírito se manifestando em cura e em libertação. Meu Deus, abençoa o povo que está dentro das nossas igrejas orando comigo agora. Na nossa igreja aqui do Rio de Janeiro, em Santo Amaro, no Brás, abençoa, Senhor, e traga a tua resposta pelo poder sobrenatural do nome que é sobre todo nome. o nome de Jesus. Senhor, eu oro agora a oração do Salmos 91 com aqueles que estão à espera de uma resposta do Senhor. Eu oro agora aquele que habita no esconderijo do Altíssimo, à sombra do Onipotente descansará. Direi do Senhor, Ele é o meu Deus, o meu refúgio, a minha fortaleza, e nele eu confiarei, porque Ele te livrará do laço do passarinheiro e da peste perniciosa. Ele te cobrirá com as suas penas, e debaixo de suas asas estarás seguro. A sua verdade é escudo e broquel. Não temerás espanto noturno, nem seta que voe de dia, nem peste que ande na escuridão, nem mortandade que assole ao meio-dia. 1.000 cairão ao seu lado, 10.000 à sua direita, mas tu não serás atingido. Somente com os teus olhos olharás e verás a recompensa dos ímpios, porque fizestes do Senhor o teu refúgio, do Altíssimo a tua habitação. Nenhum mal te sucederá, praga alguma chegará à tua tenda, porque aos teus anjos dará ordem a teu respeito, para que te guardem em todos os teus caminhos. Eles te sustentarão nas suas mãos, para que não tropeces com teu pé em pedra. Pisarás o leão e a áspide, calcarás aos pés o filho do leão e a serpente, porque tão encarecidamente me amou, também eu o livrarei, pô-lo-ei em um alto retiro, porque conheceu o meu nome. Ele me invocará, eu lhe responderei, estarei com ele na angústia, livrá-lo-ei e o glorificarei, dar-lhe-ei a abundância de dias e lhe mostrarei a minha salvação. Pai, enquanto eu estou clamando aqui agora, enquanto eu estou pedindo a tua presença, clamando pelo teu poder, eu quero lhe pedir, Senhor, aonde estiver esta pessoa doente, aonde estiver esta pessoa enferma, aonde estiver esta pessoa desenganada, que o Senhor mande um anjo do milagre, em nome de Jesus. Pai, eu estou clamando agora, e a minha oração é em favor daqueles que estão cansados, cansados de lutar, cansados, Senhor, porque parece que não tem fim as lutas que eles estão vivendo, e a depressão já tomou conta. Eu repreendo agora a depressão, eu ordeno agora a depressão que vá embora, eu mando embora agora a depressão. Eu ordeno que toda depressão seja quebrada, banida, desfeita, em nome de Jesus Cristo de Nazaré. Que a bondade do teu Espírito venha, que a manifestação do teu poder aconteça na vida deste homem e desta mulher, e que o Senhor possa alcançá-los de uma forma especial. Senhor, hoje é dia 6 de julho, são 12 horas e 17 minutos. Eu quero orar pelo John Williams, pelo Paulo César, pela Sandra Maria, por todos que têm ajudado aqui a tua obra, Senhor, com suas ofertas, com seus dízimos, com os seus votos. Eu quero orar, Senhor, para que venha o milagre em favor da irmã Josefa Gonçalves, da Ivanilde, do João Carlos, da Vanete Rodrigues, da Naide, da Marli. Eu quero orar em favor do Cristiano Henrique. Senhor, todas as pessoas que de uma forma muito especial têm participado deste programa, eu quero declarar que a tua bênção venha, que a tua vitória chegue na autoridade do nome que é, sobre todo nome, o nome de Jesus. Pai, Abençoa o povo que está agora dentro.

0: igreja aqui no Rio de Janeiro, já aguardando o culto, já estão no culto, Senhor, do meio-dia, e daqui a pouco estaremos ali no altar para ministrar a Tua Palavra. Abençoa o povo de Belo Horizonte, que vai estar conosco amanhã também, eu, cantor Joel, estaremos ali em Belo Horizonte. Que o Senhor nos use com autoridade e nos traga vitória pelo poder sobrenatural do nome que é, sobre todo nome, o nome de Jesus. Amém e amém. Pegue sua água. Senhor, quem estiver com a água agora, ao beber da água, o meu pedido é que o Senhor cure ossos, cure nervos, cure rins, cure bexiga, cure esôfago, cure, Senhor, pelo poder do Teu nome. Traga cura, traga milagre e traga libertação. Eu sei que Tu podes todas as coisas e não há ninguém que possa impedir a obra do Teu Espírito Santo. Aonde estiver um tumor, aonde estiver um nódulo, aonde estiver uma hérnia, aonde estiver um caroço, que ali esteja as Tuas mãos para produzir cura em nome de Jesus. Amém.
1: Glória a Deus. São exatamente 12:21. Você está em sintonia do programa Cristo para as Nações, Ministério Vida Abundante, qual tem como líder o pastor Alexandre Maciel, que esteve aí orando por todos nós, né? Todos os dias, ao meio-dia, ele está fazendo essa poderosa oração, né? E nós temos sido abençoados, glórias a Deus. Responsável pela igreja aqui em Telêmaco Borba está o pastor Regivaldo Santana. O nosso endereço está na Avenida Guatassara Borba Carneiro, número 68, no centro de Telêmaco Borba. Glórias a Deus, louvado seja o nome do Senhor. Quem tem o prazer de vos cumprimentar a todos nessa tarde, sua irmã em Cristo, cooperadora Noeli. Junto comigo está a irmã Cleonice. E na mesa de áudio está o nosso irmão evangelista Daniel. Glórias a Deus. Gratidão ao nosso Deus, né, por mais um dia abençoado. Por mais uma semana que se inicia, que seja uma semana de bênção, de vitória, livramentos, em nome de Jesus. E nós cremos, né, que o nosso Deus está no controle de tudo e que agindo Ele, ninguém pode impedir. E pode ter certeza que o Senhor Jesus, aleluia, Ele está te entregando a vitória neste dia. Porque só de você abrir os seus olhos, levantar da cama, estar respirando, aleluia. O Senhor, aleluia, já entregou um grande milagre na sua vida. Então nós só temos que agradecer ao nosso Deus. Hoje são 6 de julho, né? Já estamos passando o meio do ano. Daqui a pouco já chega o final do ano, glórias a Deus. E até aqui o Senhor tem nos ajudado, tem nos abençoado. Louvado seja o nome do Senhor. Eu já quero deixar uma palavra do Senhor, compartilhar a palavra do Senhor com os irmãos nesta tarde. Glórias a Deus, que se encontra no livro de Salmos 46. Um salmo bastante conhecido, né, irmãos? Mas sempre que a gente lê a palavra do Senhor, ela fala poderosamente aos nossos corações. E a palavra do Senhor fala assim: Deus é o nosso refúgio e fortaleza, socorro bem presente na angústia. Pelo que não temeremos, ainda que a terra se mude, ainda que os montes se projetem para os meios dos mares, ainda que as águas rujam e espume, ainda que os montes se abalem pela sua braveza. Há um rio cujas correntes alegram a cidade de Deus, o lugar santo das moradas do Altíssimo. Deus está no meio dela, não será abalada. Deus a ajudará desde o raiar da alva. Glórias a Deus até aqui, irmãos. Então, o Senhor, Ele é o nosso refúgio e a nossa fortaleza. Ele é o nosso socorro bem presente na hora da angústia, irmãos. Glórias a Deus. Refúgio é um lugar que quando a gente, né, aonde a gente pode se abrigar. Aleluia, quando a gente está com medo, aleluia, quando a gente está preocupado, aleluia. Então vamos correr, né, para os braços do Senhor, porque Ele é o nosso refúgio, aleluia. Glórias a Deus, e Ele é o nosso socorro bem presente na hora da angústia, aleluia. O Senhor, Ele pode nos socorrer na hora que nós estamos, né, passando por momentos difíceis, por momentos de aflições. Então vamos correr para os braços do Senhor, aleluia, glórias a Deus, louvado seja o nome do Senhor. Então não importa qual a situação que você esteja passando, talvez você está com seu coração angustiado, preocupado, aflito, aleluia, mas que hoje você possa correr, né, buscar socorro no Senhor, aleluia, correr para os braços do Pai, aleluia, glórias a Deus, porque Ele pode nos proteger, Ele pode nos livrar, aleluia, Ele pode nos fortalecer, irmãos, glórias a Deus, para que possamos vencer as lutas, para que possamos vencer as provações, aleluia. Então entrega a Deus tudo aquilo, aleluia, que você não pode fazer, não pode resolver, o Senhor Ele pode, porque Ele pode todas as coisas, e Ele é o nosso refúgio, Ele é o nosso socorro, aleluia, bem presente na hora da angústia, louvado seja o nome do Senhor. Então o inimigo pode se levantar contra a sua vida, aleluia, para te afrontar, para te, aleluia, desanimar, aleluia, mas o Senhor Ele é o nosso refúgio e a nossa fortaleza, e a palavra... O versículo 10 fala assim: aquietai-vos e sabei que eu sou Deus, eu sou exaltado entre as nações, eu sou exaltado na terra. Aleluia, glórias a Deus. Então aquieta o teu coração, aleluia, apenas busque a presença do Senhor, apenas se proje diante ao Senhor, aleluia, porque aquilo que você não pode resolver, Ele pode, aleluia, glórias a Deus, porque Ele é o nosso refúgio, Ele é a nossa fortaleza. Amém. Fiquem com essa palavra nesta tarde. Que Deus abençoe a cada um que já está em sintonia conosco. Podem enviar suas mensagens, seus pedidos de oração, que nós vamos estar atendendo a todos na medida do possível. Aleluia. Glórias a Deus. É um prazer, irmãos, poder estar. Aleluia. Nesta programação, junto com cada um de vocês, né? Porque sem vocês não tem programa, né, irmãos? Aleluia. Glórias a Deus. Que Deus venha abençoar cada um poderosamente, em nome de Jesus, glórias a Deus. Eu já quero estar mandando um abraço para a irmã Sueli, que está ali com seu radinho ligado, ouvindo a programação. Deus abençoe sua vida, irmã Sueli, a irmã Valdirene, toda a família. Deus abençoe, em nome de Jesus. Quero estar mandando um abraço também para a irmã Dilina, Deus abençoe. Quero estar mandando um abraço para a irmã Nilda, ali na área 1, que Deus abençoe. Quero estar mandando um abraço também para a irmã Railda, ali da área 3. Que Deus abençoe, em nome de Jesus. A todos os irmãos, né, que estão em sintonia conosco. Glórias a Deus. E pode ter certeza, aleluia, que a presença do Espírito Santo de Deus está te visitando, aleluia, neste dia. Glórias a Deus, te dando força, te dando graça, te dando saúde, em nome de Jesus. Louvado seja o nome do Senhor. Irmãos, e eu já quero, né, estar convidando a todos para estar junto conosco durante a semana, buscando a presença do Senhor, apresentando o seu culto de louvor, adoração e gratidão ao nosso Deus, aleluia, glórias a Deus. Amanhã já temos, né, ali uma consagração abençoada, a partir das 8:30 da manhã. Então esteja junto conosco, irmão, consagrando a sua vida, a sua família ao Senhor, glórias a Deus. As consagrações têm sido bênçãos, irmão. O Senhor tem falado poderosamente aos nossos corações. E vamos estar ali, né, juntos, glória a Deus, preparando o ambiente para os cultos durante a semana, glórias a Deus. Na quarta-feira temos culto em 3 horários, né, estamos numa forte campanha, o quarto de guerra, com a pastora Daisiane, com a missionária Daniele. Deus tem usado poderosamente as servas do Senhor. Muitos milagres têm acontecido, muitas vidas têm sido alcançadas através das poderosas mãos do Senhor nessa poderosa campanha, o quarto de guerra. Temos ali 3 horários de culto, às 9 da manhã, às 14 horas e às 19 horas. E você não pode ficar de fora, você não pode, aleluia, ficar em casa, mas esteja junto conosco nesses 3 horários de culto, na quarta-feira, às 9, às 14 e às 19 horas, porque o Senhor tem uma vitória para te entregar. O Senhor, aleluia, Ele quer realizar uma grande obra na sua vida, na sua família, mas você precisa estar junto conosco na quarta-feira, na campanha Poderosa Quarto de Guerra, onde você vai vencer as suas guerras orando, clamando, buscando a presença do Senhor. Aleluia. Na quinta temos culto com as irmãs do Círculo de Oração. Também os cultos da quinta-feira têm sido bênção. O Senhor tem usado poderosamente, né, os servos do Senhor que vão estar ali ministrando a palavra. Quinta passada esteve ali o irmão Douglas, o genro da cantora Marlene Rocha.

0: E foi uma bênção. O Senhor falou poderosamente aos nossos corações. E o Senhor tem nos despertado, irmãos. Então esteja junto conosco nos cultos, buscando a presença do Senhor. Glórias a Deus. Eu já vou estar passando para a irmã Cleonice, está cumprimentando Deus, os irmãos nesta tarde. Também ela vai estar louvando. Glórias a Deus. Santa, e receba esse louvor, Jesus. Aleluia, para o seu elevo espiritual, em nome de Jesus. A paz, Senhor, irmã Cleonice.
1: A paz, Senhor, querida irmã Noeli. A paz, Senhor, nosso querido irmão Daniel. A paz do Senhor aos nossos queridos e ouvintes, guerreiros do Senhor, estejam todos na paz do Senhor Jesus. Eu sou a irmã Cleonice. Estamos aqui, né, mais um dia na presença, aleluia, do Senhor, Jesus, fazendo a obra do Senhor.
0: Glória,
1: né,
0: a Deus.
1: Glória a Deus. Gratidão por cada ouvinte, né, que estão nos ouvindo. Muitos estão aí a trabalho, né? Mas tirar o seu horário de almoço, seu descanso para estar ouvindo a palavra,
0: glória,
1: do Senhor.
0: Glória a Deus.
1: Né, e tenha fé, creia na palavra do Senhor, né? Porque o nosso Deus é o nosso refúgio e a fortaleza, o socorro bem presente na hora,
0: aleluia,
1: da angústia.
0: Aleluia.
1: Que palavra poderosa, né, irmãos?
0: Glória a Deus.
1: Nós temos que ter fé, né? Porque
0: amém,
1: a
0: Jesus.
1: Fé move, né? Move a mão de Deus,
0: amém,
1: move,
0: Jesus,
1: né, as montanhas.
0: Glória,
1: né? Glória a Deus. Louvado seja, né? Gratidão por cada ouvinte. E eu estar louvando com o hino aqui, né?
0: Aleluia,
1: e que Deus,
0: Jesus,
1: possa tocar, né, na alma de cada um, no coração,
0: amém,
1: e tenha,
0: Jesus,
1: fé, né?
0: Glória,
1: tenha
0: a Deus,
1: fé que o nosso Deus é um Deus do impossível.
0: Amém,
1: aleluia,
0: Jesus. Glória a Deus. Aleluia.

0: Oh, aleluia!
1: Glória a Deus, que louvor abençoado, né, irmãos? Aleluia. Então nada é impossível para o nosso Deus, aleluia. Glórias a Deus, ainda que o inimigo se levante contra a sua vida para desanimar, para tentar te parar, aleluia. Mas o Senhor é maior e Ele está no controle de tudo, aleluia. Só basta você, aleluia, entregar tudo nas mãos do Senhor e confiar, aleluia. Porque o mais o Senhor vai fazer na sua vida, na sua família, aleluia. Aleluia, glórias a Deus. Talvez eu estamos falando com pessoas, né, que estão com o seu coração triste, aleluia, que já desanimaram, já pararam no meio da caminhada, aleluia, mas o Senhor está falando nesta tarde para você se levantar, aleluia, porque o Senhor, Ele é contigo, o Senhor, Ele te fortalece, aleluia, neste dia, glórias a Deus, o Senhor te dá força para que você prossiga em frente, aleluia, não é hora de parar, não é hora de desanimar, aleluia, porque o Senhor, aleluia, aleluia, é o nosso refúgio, é a nossa fortaleza, louvado seja o nome do Senhor. Então levante a cabeça, aleluia, porque o Senhor, Ele é contigo.

0: pode impedir o agir do Senhor na minha e na sua vida. Aleluia, louvado seja o nome do Senhor. Glórias a Deus, o Senhor está alegrando corações neste dia, nesta tarde, aleluia. Esse coração que está triste, esse coração que está ferido, aleluia. O Senhor está alegrando neste dia, louvado seja o nome do Senhor. Então receba da parte do Senhor, receba essa palavra, aleluia, para o seu coração neste dia. Glórias a Deus, aleluia. Vamos estar ouvindo uma chamada ali, Santo, né, da campanha da quarta-feira, o quarto de guerra, onde nós vencemos as nossas guerras, aleluia, prostrados diante do Senhor, aleluia, neste quarto, onde o Senhor fala para nós entrarmos, fechar a porta e clamar o nome dEle, invocar o nome dEle, aleluia, glórias a Deus, aleluia. Nós só vencemos as nossas guerras buscando a presença do Senhor. Então vamos estar ouvindo aí essa chamada da campanha da quarta-feira, o quarto de guerra.
1: Campanha Quarto de Guerra, onde você vencerá as suas batalhas. Diante das suas batalhas, Jesus disse: entra no teu quarto de guerra, fecha a porta e ore ao Senhor dos Exércitos, aquele que nunca perdeu uma batalha, e ele que vê em secreto te dará vitória. Existem quatro mistérios dentro do quarto de guerra que te garantem vencer todas as suas lutas. O mistério da cama, da mesa, da cadeira e o mistério do candeeiro. No quarto de guerra de Eliseu, o filho da mulher sunamita ressuscitou. Naquele quarto de guerra, Deus revelou a ele os segredos do rei da Síria. E de dentro do seu quarto de guerra, ele viu a sua casa cercada de anjos. No quarto de guerra da viúva do discípulo Eliseu, o azeite se multiplicou. No quarto de guerra de Daniel, ele venceu as potestades e Deus liberou aquilo que estava retido. No quarto de guerra da sogra de Pedro, ela foi curada. No quarto de guerra de Jairo, Jesus ressuscita a sua filha. Agora chegou a sua vez. Agora chegou a sua vez. Campanha Quarto de Guerra, onde...
0: Glória a Deus, aleluia. Então é no quarto de guerra que você vai vencer as suas guerras, aleluia. Quantos testemunhos maravilhosos, né, irmãos, que temos na Bíblia, aleluia. Aonde, aleluia, os servos do Senhor receberam a sua bênção, a sua vitória no quarto de guerra, orando, aleluia, buscando ao Senhor no quarto de guerra. Então esteja junto conosco, irmãos, nessa poderosa campanha. Glórias a Deus. Você que ainda não está participando da campanha, ainda não foi na igreja nas quarta-feira, então nessa quarta-feira eu te convido para estar junto conosco, aleluia, lutando as suas guerras junto conosco, glória, aleluia, e o Senhor, ele vai te entregar vitória, você vai vencer esta guerra, aleluia, que está te frustrando, aleluia, esta guerra que está, aleluia, glórias a Deus, deixando você triste, desanimado, aleluia, glórias a Deus. Mas se você tomar a decisão de estar junto conosco nesta quarta-feira, glórias a Deus, o Senhor, ele vai te entregar vitória. Louvado seja o nome do Senhor. Temos culto em 3 horários, irmão. Se você não pode ir às 9 da manhã, vai às 2 da tarde, não pode ir às 2, vai às 7 da noite, aleluia. Mas o Senhor vai estar ali te esperando, aleluia. Glórias a Deus, para que você venha alcançar a sua bênção, a sua vitória, mas você precisa agir para que o Senhor venha reagir, aleluia, para que o Senhor venha realizar uma grande obra na sua vida, para que você venha vencer essas guerras que está te desanimando, que está te frustrando, aleluia. É preciso você estar junto conosco nesta poderosa campanha, o quarto de guerra, glórias a Deus. Então não olhe para os empecilhos, irmãos, aleluia, não olhe para as barreiras que o inimigo tem colocado diante de você, para que você não vá para a igreja, para que você não vá buscar a presença do Senhor, mas olhe para o Senhor, olhe, aleluia, para o tamanho das lutas que você está enfrentando, mas aleluia. Eu falo com certeza, irmão, glória, que se você, aleluia, estiver Aleluia, tomando a decisão de estar junto conosco, aleluia. O Senhor, Ele vai realizar uma grande obra na sua vida. Ele vai entregar vitória, aleluia. E você vai vencer em nome de Jesus. Mas cabe, aleluia, a você fazer a sua parte. Quer dar o primeiro passo de ir para a casa do Senhor. Buscar ao Senhor, aleluia. Porque a palavra do Senhor fala para nós buscar o Senhor enquanto se pode achar. Para invocar o nome dEle enquanto Ele está perto, irmãos. Glórias a Deus. E o Senhor tem nos despertado, né? O Senhor tem usado os profetas dEle, aleluia, para, aleluia, estar profetizando a bênção e o milagre, aleluia, glórias a Deus.
2: Aleluia.
0: Porque sabemos, irmãos, que estamos passando os dias difíceis, cada dia mais difíceis, aleluia. O inimigo tem se levantado para destruir as vidas, as famílias, quantas pessoas, né, que o inimigo tem ceifado. É muito triste, irmãos, mas então nós precisamos estar buscando a presença do Senhor, nós precisamos estar prostrados diante ao Senhor, guerreando, aleluia, glórias a Deus, para que o Senhor venha nos entregar a vitória. Então, nesta quarta-feira, vai ter 3 poderosos cultos, nesta poderosa campanha, o quarto de guerra, com a pastora Daisiane e a missionária Daniele, que Deus tem usado poderosamente, aleluia. O Senhor tem realizado grandes milagres, né, através da vida das servas do Senhor, aleluia. Onde elas têm orado, têm profetizado o milagre tem acontecido, muitas pessoas voltando ali, aleluia, para contar seus testemunhos, irmãos, testemunhos de bênção, de vitória, glórias a Deus, as pessoas vão ali triste, cabisbaixo, com problemas que estão enfrentando, as guerras que estão enfrentando, aleluia, mas quando eles vão, aleluia, o Senhor realiza, aleluia, uma grande obra, entrega o milagre, a cura, a libertação, aleluia, glórias a Deus, e eles voltam ali para contar o seu testemunho, aleluia. Já voltam ali com outra fisionomia, porque glória o Senhor, aleluia, entregou a vitória a eles, não é, irmã Cleonice? É, a Igreja de Cristo para as Nações tem sido palco, aleluia, de milagres, grandes coisas, glória, o Senhor tem realizado, não é, irmã, aleluia, Cleonice?
2: Verdade, irmãos, venham buscar o teu milagre, venha buscar a tua bênção, só não tem culto na segunda, mas de terça-feira até domingo.
0: Glória a Deus.
2: Tem culto, venha buscar o teu milagre.
0: Aleluia,
2: tem dias que,
0: Jesus.
2: Né, tá difícil, mas o Senhor nos dá força, o Senhor, né, Ele nos levanta, Ele, aleluia, nos dá força, Ele nos dá uma injeção de ânimo, né?
0: Glória,
2: então vem,
0: Deus.
2: Tem dia que estamos desanimados, sim, vamos estar desanimados, né? Porque nós somos, né, de carne, então osso, nós desanimamos, tem dia que estamos desanimados, mas o Senhor peça força para

0: Senhor, para o Senhor te renovar, renovar a tua fé. Nós devemos fortalecer o nosso espírito, irmão, né? Então, peça para o Senhor renovar a tua fé, né? Porque a palavra do Senhor também diz que nós devemos dar ouvido, né? O que o Espírito Santo diz às igrejas, né?
1: Aleluia!
0: Então, irmãos, nós ouvimos tantas vozes do mundo, né? Vamos pedir para o Senhor calar, né, todas as vozes, mas menos a voz do Senhor.
1: Glória a
0: Deus! Possamos ouvir a voz dele, né?
1: Aleluia!
0: Em nome de Jesus. Então, não deixe de vir buscar o teu milagre. Não deixe de vir buscar a bênção para seu filho, a libertação, a cura. Em nome de Jesus. Só o Senhor pode.
1: Aleluia!
0: Né? Só o Senhor pode nos dar, né? O descanso da nossa alma, do nosso coração.
1: Aleluia,
0: tira toda a angústia do nosso coração, do nosso peito.
1: Jesus.
0: Peça a Ele,
1: verdade,
0: que o Deus
1: Jesus
0: é o Deus da cura, é o Deus de providência. Em nome de Jesus.
1: Aleluia.
0: Não deixe
1: Jesus
0: de vir buscar o teu milagre, em nome de Jesus.
1: Amém.
0: Glória
1: então,
0: a Deus.
1: Irmãos, vocês são os nossos convidados especiais para estar junto conosco durante a semana. Aleluia. Buscando a presença do Senhor. Temos culto na quarta-feira, em 3 horários.
0: Aleluia,
1: temos culto
0: Jesus
1: na quinta-feira, a partir das 19 horas. O culto com as irmãs do ciclo de oração também tem sido bênção. E temos culto à sexta-feira em 3 horários também, cultos de bênção, culto de explosões de milagres, aleluia, glórias a Deus. Sempre tem ali um servo do Senhor, um homem de Deus ministrando a palavra do Senhor e tem sido bênção,
0: glória,
1: irmão.
0: Deus,
1: o Senhor tem,
0: aleluia,
1: realizado grandes milagres, aleluia. Então só cabe a você, aleluia, tomar a decisão de estar junto conosco, aleluia, buscando a presença do Senhor,
0: alcança,
1: aleluia,
0: Deus,
1: glórias a Deus, porque
0: Jesus,
1: o Senhor, Ele está sempre com as suas mãos estendida para nos alcançar, para nos abençoar, né? E com seus ouvidos abertos, aleluia,
0: aleluia,
1: para ouvir o nosso clamor, as nossas orações, aleluia, porque antes mesmo de nós pedir e nós clamar o nome do Senhor, Ele já sabe o que nós precisamos,
0: glória,
1: aleluia,
0: a Deus,
1: porque Ele sabe de todas as coisas,
0: aleluia,
1: mas Ele quer que nós, aleluia, glórias a Deus, que nós nos prostramos diante dele e abrimos a nossa boca,
0: aleluia,
1: colocamos a nossa boca no pó e falamos para Ele o que nós necessitamos,
0: glória,
1: aleluia, glórias a Deus,
0: verdade,
1: louvado
0: Jesus
1: seja o nome do Senhor.
0: Aleluia.
1: Então, quando nós agimos, o Senhor, Ele reage, aleluia,
0: oxe,
1: glórias
0: querido
1: a Deus. Então, irmãos, esteja junto conosco nesses poderosos cultos,
0: milagres,
1: aleluia, buscando a presença do Senhor, consagrando a sua vida e a sua família ao Senhor,
0: glória,
1: aleluia.
0: Deus.
1: Nós temos que estar buscando pela nossa família,
0: verdade,
1: né, irmãos?
0: Jesus.
1: Aleluia, glórias a Deus, porque muitas das vezes é só a gente, né, só a mãe, só o pai,
0: verdade,
1: né, que está
0: Jesus
1: indo para a igreja, que está buscando, os filhos ainda não se converteram, aleluia.
0: Oh,
1: mas enquanto
0: querido
1: nós estamos buscando, o Senhor está trabalhando, o Senhor está agindo e no momento certo, aleluia, Ele vai fazer a obra, mas nós não podemos parar, irmãos,
0: verdade,
1: o segredo
0: Jesus
1: é buscar, o segredo é continuar,
0: glória,
1: orando,
0: a
1: buscando a presença do Senhor, aleluia, glórias,
0: oh,
1: a Deus,
0: Jesus,
1: vamos
0: querido
1: estar ouvindo um testemunho de bênção, de vitória, né, o que o Senhor tem feito através da vida do pastor Alexandre Maciel, né? Glórias a Deus. Então ouvimos esse testemunho para que o Senhor venha acrescentar a nossa fé. Aleluia, glórias a Deus.
2: Ordinário, pastor Alexandre Maciel. Esse senhor acabou de relatar que alguns dias atrás a sua esposa estava testemunhando um milagre aqui na Cristo para as Nações. E no momento que a esposa testemunhava, o cantor Joel estava louvando também. Ele ligou para o seu pai, porque o seu pai tinha uma hérnia há 50 anos e nada resolvia o problema desta hérnia desse senhor. E ele fez uma chamada de vídeo aqui de dentro da igreja. Ele disse: pai, receba a sua cura, receba o seu milagre. E desligou o telefone. Alguns minutos depois, o seu pai ligou novamente e disse: filho, a hérnia que eu tinha há 50 anos desapareceu. Eu ia no banheiro para urinar, eu sentia dores, mas agora eu fui no banheiro urinar, a hérnia desapareceu, as dores sumiram, para a glória de Deus. O pai dele está aqui na ligação, quer contar o testemunho,
3: cá,
2: pastor
3: altar,
2: Alexandre.
3: Então, vamos ver. Chegou.

0: Alô?
1: Alô?
0: Como é o seu nome?
1: Oswaldo.
0: O que aconteceu, irmão Oswaldo?
1: Uma hérnia que eu tinha.
0: Quanto tempo a hérnia?
1: Ah, 70 anos, né?
0: Mais de 50 anos, então, o senhor tinha hérnia?
1: É, 70.

0: 80 anos, mas fiquei, tinha 14 anos, tô com 84.
1: Tem o seu 84 anos?
0: É,
1: tem. Tá de aniversário tô hoje?
0: Tô fazendo hoje.
1: Parabéns! Vai lá, João, vai lá. Ó, aqui, ó.

0: senhor. Conta pra mim o que aconteceu. E a hérnia, cadê?
1: Ela não tá aqui mais não.
0: Sumiu.
1: Sumiu.
0: Através da transmissão do culto, a hérnia sumiu.
1: É, através da oração.
0: Que tamanho era a hérnia? Do tamanho de uma... De um limão?
1: De uma laranja.
0: De uma laranja? Era grande. Irmãos, ele está dizendo que a hérnia do tamanho de uma laranja. Depois de 70 anos agora, com a transmissão do culto, o filho colocou o celular ao vivo para o pai assistir e a hérnia desapareceu milagrosamente lá na casa dele. O senhor mora onde?
1: Moro em Santo Anastácio, no interior de São Paulo.
0: Interior de São Paulo. Tá feliz?
1: Estou feliz, graças a Deus.
0: Deus abençoe o senhor. Um abraço. Feliz aniversário. Amém. Me dá um abraço aqui. Você tem muita fé. E seu pai também tem muita fé.
2: Aqui com a visão turva, não consegui enxergar direito, e depois a oração do Senhor, ela tá enxergando, já tirou o óculos, disse que vai pra casa enxergando igual o bebê.
0: Como é o seu nome, irmã?
3: É Maria do Carmo.
0: Você tava enxergava tudo embaçado.
3: É, o oculista falou que eu tô com glaucoma, que não tem cura
0: glaucoma.
3: Não, eu falei que pra Jesus tem.
0: A senhora tem pressão alta nas vistas, é glaucoma.
3: Ele falou que foi uma veinha quando eu tive um derrame.
0: E agora na hora da oração, o que aconteceu?
3: Ah, começou a sair uma aguinha e já tá bem
0: claro. Limpou a vista, claro.
3: Sim,
0: tá assim, claro.
3: Sim.
0: Tá enxergando bem.
3: Sim.
0: Tá feliz.
3: Foi.
0: Quem curou a senhora?
3: Jesus.
0: Quantos anos a senhora tem?
3: Ao mês que vem eu vou fazer 72.
0: 72 anos, foi curada agora.
3: Nome de Jesus.
4: Glória a Deus, que testemunhos maravilhosos, né, irmãos? Então esse é o nosso Deus, o Deus de milagre, o Deus de providência, de transformação. Aleluia, Deus tem usado poderosamente a vida do pastor Alexandre Maciel, a vida dos pastores, né? Aqui o pastor Regivaldo, a pastora Daisiana, a missionária Daniele, também presbítero Silvanei, é muito usado pelo Senhor Jesus, e Deus tem realizado grandes milagres. Então eu convido a todos vocês para estar junto conosco nesta quarta-feira em 3 horários, nesta campanha poderosa, o quarto de guerra. Glórias a Deus, temos culto às 9 da manhã, às 14 horas e às 19 horas. Você não pode ficar em casa, você não pode ficar de fora, aleluia, glórias a Deus, mas venha em busca do seu milagre, venha em busca da sua vitória, aleluia, glórias a Deus. Quero estar mandando um abraço, né, para a irmã Daniela, que está junto conosco aqui. Ela está mandou um áudio também. Você solta aí para nós, irmão Daniel, acho que convidando o povo, né, para estar junto conosco no culto.
5: A paz do Senhor Jesus, queridos amigos, irmãos e ouvintes da programação da Nova Mensagem. Aqui é a missionária Daniele, passando aqui para convidar você para esta quarta-feira participar conosco do poderoso culto da campanha Quarto de Guerra. Nós convidamos você a vir participar conosco, porque nós sabemos que há momentos na nossa vida que nós temos que entrar na guerra e pelejar pela nossa vitória. E nós cremos que a vitória é certa, em nome do Senhor Jesus Cristo. Então não fique de fora, em 3 horários, às 9 da manhã, às 14 horas e às 19 horas. Você é o nosso convidado especial e nós cremos que o Senhor fará milagre na sua vida. Aonde fica? Avenida Guataçara Borba Carneiro, número 68, ao lado da Tibagi Motos. Cristo para as Nações é o endereço do seu milagre.
4: Glória a Deus, então está aí, né, o convite da missionária Daniele, onde ela mesmo vai estar ali ministrando a palavra do Senhor nos cultos da quarta-feira. Deus tem usado grandemente a vida dela, né, para profetizar o milagre, a vitória para a sua vida, para a sua família. Então não fique de fora, aleluia, glórias a Deus, igual ela fala, né, nós viemos, falamos e também trouxemos reforço. Então está aí o convite da missionária Daniele para você estar junto conosco nesta quarta-feira em 3 horários, às 9, às 14 e às 19 horas, porque o Senhor, aleluia, Ele quer te entregar vitória, Ele quer realizar uma grande obra na sua vida, mas você precisa, aleluia, tomar a decisão de estar vindo para a casa do Senhor, aleluia, nessa quarta-feira. Não olhe para o tempo, sabemos que estamos, né, irmãos, nos dias frios, tem dia que está frio, tem dia que está chuvoso, aleluia, mas o Senhor, aleluia, Ele quer te entregar vitória. Não olhe, aleluia, para as barreiras que está na sua frente, mas eleve os seus olhos para o Senhor. Aleluia, glórias a Deus, porque Ele quer realizar uma grande obra na sua vida. Que Deus abençoe a vida da missionária Daniele, presbítero Silvanei, né, toda a família. Estamos orando, né, pela sogra dela que está internada já tem uns dias, e o Senhor está no controle. Aleluia, de tudo, e nós cremos na vitória, Jesus. Em nome de Jesus. Irmãos, coloque aí, né, um copo com água, peça de roupa, o que você sente próximo do rádio, que nós já vamos estar orando por todos vocês. Aleluia, aleluia.
2: Poderoso
4: glória
2: Deus,
4: a Deus,
2: Pai,
4: aleluia, Jesus. Jesus. Santo, santo é o Senhor. Nome, estamos Jesus, aqui unidos, Pai, em oração, Pai. Estamos, porque nós, Pai, acreditamos presença, no Teu poder, Pai, no agir das Tuas
2: Senhor,
4: mãos,
2: nós pedimos
4: Senhor.
2: Permissão
4: já
2: para
4: te agradecemos, Pai, por mais
2: presença,
4: essa programação,
2: Pai.
4: Jesus.
2: Pai,
4: obrigada, Espírito
2: cada
4: Santo de Deus, porque
2: cada
4: nós
2: família,
4: sentimos
2: cada
4: a Tua
2: lar,
4: presença,
2: Pai,
4: aqui nos estudos.
2: Meu Deus,
4: Senhor,
2: nós cremos, Senhor, em nome de
4: Deus,
2: Jesus.
4: Deus maravilhoso, neste momento nós apresentamos a cada um dos Teus filhos,
2: Pai.
4: Hoje ninguém mandou mensagem, meu Pai. Mas o Senhor conhece, Pai, necessidade, conhece
2: filhos,
4: o nome,
2: Senhor,
4: o endereço de cada um,
2: Pai,
4: meu Senhor da glória.
2: Deitar,
4: entra com as tuas providências,
2: dias,
4: meu
2: Pai.
4: Senhor. Vai tocando em cada vida com as tuas mãos poderosas, meu Senhor. Repreendendo todo espírito
2: Pai,
4: da enfermidade,
2: Pai.
4: Repreende toda opressão maligna,
2: Pai.
4: Vai repreendendo todo desânimo, meu Senhor da glória. Deus de providência, Deus de poder. Vai quebrando todas as correntes de maldição, meu Senhor da glória. Deus maravilhoso, Deus poderoso,
2: Jesus,
4: vai tocando nesta vida, vai dando força,
2: Pai.
4: Senhor,
2: Deus,
4: vai dando
2: cada
4: saúde,
2: cada ouvinte,
4: Pai amado,
2: Pai.
4: Visita os hospitais,
2: lar,
4: meu
2: Pai.
4: Visita, Senhor, as cadeias,
2: Pai.
4: Onde os teus filhos pararam neste momento para estar orando junto conosco, meu Senhor. Porque creio no teu poder, creio, Senhor Jesus, no poder da oração, meu Pai amado. E nós declaramos a bênção, a vitória sobre a vida,
2: Pai.
4: Sobre a família dos teus filhos, em nome de Jesus, meu Pai amado. Visita, Senhor, cada lar, Senhor. Visita, Senhor, o local de trabalho deste homem e desta mulher, meu Pai.
2: Pai,
4: realiza uma,
2: Pai,
4: grande obra, meu Senhor da glória.
2: Deus
4: de providência, consagra esse copo,
2: Pai,
4: com água, peça de roupa,
2: oh,
4: documentos,
2: querido,
4: meu Senhor.
2: Cremos,
4: e que através da fé dos
2: teus
4: filhos,
2: teu
4: meu
2: Pai,
4: ele receba a bênção, Pai. Ele receba,
2: Pai,
4: o Senhor, o milagre,
2: Senhor,
4: a libertação,
2: lar, Pai,
4: meu Pai, em nome,
2: Senhor,
4: de Jesus, meu Pai querido.
2: Invadiu,
4: porque
2: Pai,
4: nada é impossível para o Senhor Jesus. Aleluia,
2: Pai.
4: Então, Senhor, nós, Senhor Jesus,
2: Pai,
4: Jesus,
2: Pai,
4: aleluia, declaramos,
2: oh,
4: a bênção e a vitória, Pai, sobre este lar,
2: Pai,
4: sobre
2: nome
4: esta
2: de
4: família,
2: Jesus,
4: em nome
2: cremos
4: de Jesus,
2: teu agir,
4: meu Pai.
2: Pai,
4: nós
2: em
4: cremos,
2: nome,
4: Pai,
2: de Jesus,
4: no teu poder e no agir das tuas mãos, Senhor,
2: Pai,
4: em
2: nome
4: de Jesus,
2: Pai, do Filho, do Espírito,
4: muito obrigada,
2: Santo,
4: Pai,
2: de Deus,
4: por mais, Senhor, este
2: gratidão,
4: momento, Senhor,
2: gratidão,
4: aqui, Senhor, em frente a esse microfone,
2: palavra,
4: falando,
2: Pai,
4: do teu amor, das tuas maravilhas, Pai, continua conosco, nos guardando, nos abençoando, Pai,
2: abençoa
4: a vida do irmão Daniel, toda a sua família, abençoa a vida da irmã Cleonice, Pai,
2: entendimento,
4: Pai, toda a
2: da
4: sua
2: palavra,
4: família, Pai,
2: cada vez mais,
4: tuas bênçãos,
2: Pai,
4: usa sobre
2: poderosamente
4: vida, Jesus,
2: serve nas tuas mãos,
4: é o que te pedimos,
2: Pai,
4: e já te agradecemos,
2: estamos aqui para fazer
4: em
2: a tua
4: nome
2: obra,
4: de Jesus,
2: Senhor, nos capacita,
4: nome de Jesus,
2: Senhor,
4: irmãos, fiquem
2: de Jesus,
4: todos na paz do Senhor Jesus, que Deus,
2: amém,
4: abençoe a todos, em nome de Jesus,
2: glória,
4: e querendo
2: Deus,
4: o Senhor, segunda-feira que vem, estarei aqui, em,
2: aleluia,
4: nome de Jesus,
2: amém. Fiquem todos na paz, queridos e guerreiros do Senhor.
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A paz do Senhor a todos os nossos ouvintes nessa tarde de segunda-feira, uma tarde aí que esquentou bastante, não é mesmo? Mas essa semana aí tem uma previsão de um friozinho, hein? Vamos nos preparar aí porque diz que vem frio, né? Mas nós louvamos o nome do Senhor porque em tudo o Senhor tem sido fiel para com as nossas vidas. Acompanhe comigo a leitura que está lá no livro de Salmos 121, que diz assim: Levanto os meus olhos para os montes e pergunto, de onde me vem o socorro? O meu socorro vem do Senhor que fez os céus e a terra. Ele não permitirá que você tropece. O seu protetor se manterá alerta. Sim, o protetor de Israel não dormirá. Ele está sempre alerta. O Senhor é o seu protetor como a sombra que o protege. Ele está à sua direita. De dia o sol não o ferirá, nem a lua de noite. O Senhor o protegerá de todo o mal, protegerá a sua vida. O Senhor protegerá a sua saída e a sua chegada, desde agora e para sempre. Senhor meu Deus e meu Pai, nós te louvamos, Senhor, porque Tu és o nosso socorro bem presente. O salmista aqui faz uma pergunta, mas logo ele lembra-se que o Senhor é o nosso socorro. Paizinho Santo, socorre a tua nação, socorre este povo que clama pelo Senhor nesse dia, socorre cada lar, cada vida, Pai, aonde estiver uma pessoa, Senhor amado, neste momento, com um coração voltado, Senhor, para a tua presença. Ouve a oração, ouve muitas vezes a angústia que está neste coração, ouve as lágrimas, ó Pai amado, que muitas vezes são impedidas, ó Pai amado, de descerem pelos olhos. Mas que o Senhor conhece a dor desta vida, o Senhor conhece este sentimento. Espírito Santo de Deus, traz a paz para este coração, para esta vida. Traz a resposta que tanto anseio a esta vida, Paizinho Santo. Cuida, guarda, livra, protege. Vem com o Senhor amado, com o teu santo e poderoso Espírito Santo sobre as nossas vidas. Vem com tua mão forte, vem com tua mão poderosa, respondendo orações, respondendo clamor, trazendo vida, saúde, trazendo sim, ó Pai, a alegria da salvação. Salva este filho, esta filha que muitas vezes estão desviados, ó Pai, da tua presença. Que este pai e esta mãe clama, Senhor amado, pela vida de seus filhos. Clama, Paizinho Santo, para que eles venham ter um verdadeiro encontro com o Senhor. Jesus querido, venha, Senhor amado, sobre famílias nessa tarde, sobre casamentos, Paizinho Santo. Ah, meu Deus, estenda tuas mãos santas e poderosas sobre a nossa cidade, guardando, livrando, protegendo, Paizinho Santo. Jesus, fica conosco nessa tarde, abençoa, Senhor, os nossos ouvintes, abençoa este lar, ó Pai amado, e aonde estiver chegando essa programação, que o Senhor possa estar abençoando vidas. Jesus, eu te peço e eu te agradeço em teu nome, Senhor. Amém e amém. E nós queremos louvar o nome do Senhor nessa tarde, por mais uma segunda-feira que o Senhor nos concede, por mais essa oportunidade de estar aqui na tua presença, Senhor. De nós estarmos aqui louvando o teu nome, Jesus querido. Nós queremos bendizer a cada um dos nossos ouvintes, as nossas dirigentes do Círculo de Oração, as nossas coordenadoras geral, mandar um abraço especial para a nossa coordenadora geral, a pastora Eunice Kempfer, o pastor Paulo Kempfer, eles que estão em viagem. Deus abençoe grandiosamente, né, os nossos pastores, todos os pastores de congregação, suas esposas, toda a liderança do campo. Nós queremos mandar todo o nosso carinho nessa tarde.

nome de Jesus, em nome de Jesus. E nós só temos que agradecer a esse Deus, não é mesmo? Nós temos que agradecer, sim, né? Nós temos que ter o coração grato, porque o coração grato nos faz alegres. O coração grato nos traz alegria, nos traz a paz. Porque enquanto nós vivemos só murmurando, o Senhor não vai responder murmuração, mas Ele vai responder um coração sincero. Ele conhece a tua dor, Ele sabe muitas vezes o seu desespero. Mas o que adianta nos desesperarmos sem confiar no Senhor? Entrega ao Senhor, confia nele. Ele é aquele que guarda. A Bíblia mesmo fala, a palavra dele diz que basta o mal de cada dia. Então vamos descansar, porque o amanhã não pertence a nós, mas pertence ao Senhor. Quantas vezes nos preocupamos com coisas que ainda não aconteceu e nem sabemos se vai acontecer. Vamos deixar essas preocupações nas mãos do Senhor. Consagre ao Senhor o seu dia, a sua família. Consagre tudo o que você for fazer a este Deus. E descansa o teu coração, porque quando você entrega para Deus, é Ele que trabalha para você e por você. Confia neste Deus de todo o teu coração. Eu sei que tem situações, muitas vezes, que nos desesperam, que até tentam tirar o nosso chão, mas daí nós lembramos que nós estamos firmados na rocha. E nessa rocha pode vir o vento que vier, pode vir a tempestade que vier. Nós não seremos abalados, porque nós estamos na rocha que é Jesus Cristo. Esse nosso Deus Todo-Poderoso, Ele está segurando bem firme na minha e na tua mão nessa tarde. E Ele não solta das nossas mãos. E nós estamos nas mãos deste Deus Todo-Poderoso. Então descansa o teu coração nessa tarde, porque eu tenho certeza que a vitória virá em nome de Jesus, em nome de Jesus. Nós glorificamos a Deus nessa tarde. E eu vou até pedir para o Daniel colocar aqui um louvor, Daniel, para nós. Que o nome dele é Messias, de Marcelo Marques. Vai ter aqui. É para o seu elevo espiritual nessa tarde.

0: Graças a Deus, quero saudar a todos os amados ouvintes com a paz do Senhor. Aqui quem vos fala é a irmã Vanessa. Estamos aqui louvando a Deus por mais esta segunda-feira de bênção, esta segunda-feira de vitória, né? Quero aqui enviar meu abraço a todo o círculo de oração, a todas as irmãs, irmãos. Deus abençoe grandemente, poderosamente. Enviar o meu abraço aí para a diretoria, todas as irmãs ali também. As heroínas da fé ali, as componentes das heroínas da fé, o círculo de oração ali da Central Coluna do Rei. Que Deus abençoe a tua vida, o teu lar, a tua casa, a tua família, no nome de Jesus. E já está na escuta, na audiência, a irmã Fabiana, a nossa secretária querida, já está na audiência, nos ouvindo. Que Deus abençoe a vida de cada uma das irmãs, né? Louvando a Deus por tudo que o Senhor tem feito. Olha aqui a irmã Roseli da Luz também. A paz, Senhor, irmã, estou na escuta. Quero oferecer toda a programação para o meu esposo, Ezequiel, que hoje está completando mais um ano de vida. Que Deus possa abençoar grandemente a vida dele, com muitas bênçãos de Deus. Quem oferece a esposa Roseli e filhos Elisângela e Gabriel. Amém, irmã Roseli. Deus abençoe a sua vida, a sua família, o seu lar, no nome de Jesus. A irmã Francisca está conosco. A paz, Senhor Jesus Cristo. Estou na escuta. Mando um abraço para todos de São Roque. Peço oração por mim. Amém, irmã Francisca. Vamos estar orando para a irmã Francisca, que há pouco tempo, né, fez uma cirurgia. Há pouco tempo também esteve ali hospitalizada, mas graças a Deus já saiu com as orações e a misericórdia do Senhor já saiu, né, do hospital. Vamos estar orando em favor da irmã Francisca ali do São Roque. O irmão João Domingues, a paz do Senhor, estamos ouvindo aqui a programação do Ana Mary. Deus abençoe, irmão João Domingues. Irmão Paulo César, a paz do Senhor, irmão, estou ouvindo aqui o programa, peço oração por mim e para a minha família. Deus abençoe. Amém, irmão Paulo César, vamos estar apresentando a Deus o seu pedido de oração.
1: Ah, a pastora também mandou uma mensagem aqui para nós, né? Nós mandamos um abraço aí para ela no começo do programa, para ela, para o pastor Paulo, né? Ela que está bênção. Nos ouvindo nessa tarde, né? Ela manda um beijo no coração para cada uma das irmãs, para os nossos ouvintes, né? Pastor Paulo também. Deus abençoe, pastora, em nome de Jesus. E ela mandou aqui, Vanessa, um louvor para o elevo espiritual dos nossos ouvintes. Vamos
0: Olha
1: ouvir
0: aí.
1: Um trechinho
0: vamos
1: só,
0: sim.
1: Vanessa?
0: Vamos. Eu andei ouvindo, é bem bonito.

0: Glória a Deus. Olha que louvor lindo aí pro teu elevo espiritual. Qual que é o nome do louvor, Vanessa?
1: Deixa eu ver aqui. Isso, licença para o milagre. Samuel Mariano e Rebeca Mariano, pai e filha, né?
0: Olha só, né? Licença para o milagre, né? Então receba nessa tarde o teu milagre em nome de Jesus. Em nome de Jesus. Vanessa, e a pastora entrou aqui em contato conosco, né? Pedindo para nós avisarmos o nosso retiro, o retiro geral da UFAD ITB. Você ainda que não fez a sua inscrição, que às vezes ficou na dúvida, entre em contato conosco, nos procure, procure a sua coordenadora geral do círculo de oração aí da sua congregação, ou qualquer coisa aí, entre em contato conosco, que nós vamos ter o maior prazer em tirar as suas dúvidas, em ter você ali no nosso retiro, que vai ser uma bênção em nome de Jesus. Nós cremos, né, Vanessa, que vai ser uma bênção em nome de Jesus, né? Nós estamos preparando algo com muito carinho para vocês, né? A pastora Eunice, a Paloma, elas estão ali, né, a todo vapor, né? Mas nós também temos o nosso retiro, vai ser no final do mês de outubro, no dia 30, 31 e... trocando aqui as datas, né? Deixa eu só ver bem certinho aqui para passar para as nossas ouvintes. Vai ser realmente dia 30, 31 e 1º de novembro. 30, 31 e 1º de novembro. E vai ser bênção, minhas irmãs. Vai ser bênção em nome de Jesus. E no dia 2, que é numa segunda-feira, né? Nós teremos o feriado nacional. Então você vai poder chegar e ainda aproveitar com a sua família. Olha que bênção, né? Glória a Deus. Então você não pode ficar de fora. Também, já que nós estamos falando do nosso retiro, agora no mês de agosto, no dia 14 e 15 e 16 de agosto é o nosso Congresso Geral da UFAD ITB. Congresso Geral da UFAD ITB, dia 14, 15 e 16 de agosto. Vai vir uma irmã. Pensa numa irmã que prega. O testemunho de vida dessa mulher é lindo demais, né? Nós ali conhecemos ela um pouquinho ali pelas redes sociais. É uma bênção em nome de Jesus. A Vanessa, a Débora, que são as nossas maestrinas aí do campo, elas estão indo de congregação por congregação passar os nossos louvores. Elas estão ensaiando, elas estão todas animadas aí para o nosso congresso. Elas estão aí todas empolgadas, né? Então nós estamos muito felizes. E as irmãs sabem que este ano, né, por decisão do campo, nós fizemos a paleta, nós colocamos ali se nós seguiríamos no branco e preto e mudaríamos, né, o lenço, nós faríamos algo diferente, mas as irmãs preferiram pela paleta de cores. Então, por esse motivo, né, nós vamos usar a paleta de cores no azul. Azul claro, azul escuro, azul, minhas irmãs. Ah, mas pode ser conjunto? Pode. Pode ser vestido? Pode. Ah, irmã, mas eu tenho uma blusa azul, precisa comprar saia azul? Não, não precisa. Pode ser a sua saia preta. Pode ser blusa azul e saia preta. Mas se você quiser usar um tom sobre tom, pode também. Então, o nosso congresso deste ano vai ser na paleta de azul e vai ser uma bênção. Vai ser uma bênção em nome de Jesus. Nós te esperamos, né? Nós estamos ali ansiosas para o nosso congresso geral. Já estamos a todo vapor ensaiando. Nós estamos ali caminhando, né? Porque muito em breve já chega o nosso congresso geral e vai ser uma bênção em nome de Jesus, né, Vanessa?
1: Ai, sim, em nome de Jesus, né? Estamos aí com o relógio de oração, apresentando esse congresso, esse trabalho e vários outros pedidos ali. Embutimos ali as famílias, os lares, tudo ali, mais pedidos de oração, mais pessoas, colocando todos, né? Todos ali, todas ali, para orar, os seus horários ali, 24 horas orando, o campo orando, as pessoas orando, as irmãs orando. E vai ser bênção no nome de Jesus. Como é glorioso esse relógio de oração. Porque há aquelas pessoas que parece que precisam de ter um negocinho para lembrar, né?
0: Isso, um horário, né, Vanessa?
1: Me lembrar, nossa, eu estou no relógio de oração, eu tenho que orar. Porque a correria do dia, quando você vê, passa muito rápido, não sei para vocês, mas amanhã tem passado muito rápido, amanhã, as manhãs, à tarde. A gente que é dona de casa faz o almoço, lida com uma coisa, quando vê, olha aí, já quando eu olhei, falei, meu Deus do céu, já é 20 para uma e já estamos aqui correndinho, né? E assim vai, as horas vão passando. Mas graças a Deus, então você tendo um horário, um compromisso, algo marcado, você tem aquele tempo. Não, pera lá, deixa eu parar com tudo agora e vou orar. Para com tudo e vai orar. Para com tudo e vai clamar, buscar nesse relógio de oração a favor do nosso congresso, do congresso que é do campo, que é todas as congregações venham, vão vir aqui para a central e vai ser bênção no nome de Jesus. O Senhor se fará presente uma vez mais, como todo ano tem feito. E eu creio que será algo extraordinário do céu para mim, para a tua vida, para as dirigentes, coordenadoras, irmãs que nós estamos indo aí, irmãs que já estão ensaiando, congregações que ainda vamos ir, né? Aproveitando que o tempo está bom, que o Senhor nos dê graça e misericórdia esse mês aí, que nós possamos, no nome de Jesus, esse mês de julho, conseguir alcançar todas as congregações, que o tempo está bom, né? Não está chovendo, não está muito frio à noite, né? Mas Deus abençoe, estejam orando por nós também, porque é uma correria, mas nós estamos contentes por tudo que o Senhor tem feito, a sua boa mão, a misericórdia do Senhor. E quero dizer para você aí, anotar na sua agenda, a última quarta-feira do mês, né, Giovana?
0: Meu Deus, né, Vanessa? Olha como nós temos os nossos compromissos ali, né? Nós temos ali a nossa agenda, graças a Deus, aí trabalhando para o Senhor, né, Vanessa?
1: Isso.
0: E agora, nossa última quarta-feira do mês, que vai ser no dia 29, nós vamos ter a nossa consagração geral ali da UFADTB. Você está sendo convidado para estar presente e é uma consagração que não é exclusivamente para as mulheres, mas nós convidamos todo o campo a estar presente conosco, os irmãos, as irmãs, os irmãos que têm seus instrumentos também, né, Vanessa?
1: Isso.
0: Toca seu violão, esteja ali conosco, vamos consagrar ao Senhor e vai ser uma bênção. Os nossos convidados para estar nessa consagração do dia 29 é o pastor Jefferson e a irmã Maria de Lourdes. Eles já estão confirmados, eles estiveram na consagração passada, né, Vanessa? Vieram
1: Sim.
0: aqui, né, para honra e glória do nome do Senhor. Deus os usou poderosamente na palavra, na oração. Meu Deus, é um casal que tem uma comunhão, é um casal assim que transmite uma paz para nós, né, Vanessa? Então, assim, esteja ali conosco, vamos consagrar as nossas vidas, né? Mas você que às vezes pode, irmã, eu não posso jejuar até muito tempo. Irmã, minha irmã, fique tranquilos. Nós deixamos sempre um cafezinho ali à disposição dos irmãos, com uma bolachinha. E nós também servimos almoço, né? Nós servimos almoço ali na igreja, meio-dia. Um pessoal sai ali um pouquinho, que pode, né? Tem aquelas irmãs e irmãos que eles ficam em consagração, em jejum, né? Em período integral, mas tem aqueles que tiram esse tempinho na hora do almoço, vão ali, almoçam.

0: Almoçam, sobem, né? E nós não paramos, né, Vanessa?
1: Não, não paramos.
0: Enquanto tem uns almoçando, nós estamos lá em cima orando.
1: Tem uma equipe,
0: né?
1: Orando.
0: Tem uma equipe orando, né? E quando essa equipe desce, tem outra lá já também orando.
1: Que já sobe,
0: né? Um sobe, outro desce, né, Vanessa? E nós não interrompemos ali. Então, você que pode, né? Às vezes, Vanessa, até a pessoa fala, meu, eu tô trabalhando. E fica tão chato para eu chegar ali na igreja de uniforme, algo assim. Não, vai ali receber uma oração. Esteja ali conosco, né? Nem que seja ali uns 5, 10, 15 minutos do teu almoço, isso. Passa ali receber uma oração, que você vai ver a diferença que vai ser no seu dia, no seu trabalho, né? Então esteja ali conosco na quarta-feira, dia 29, a partir das 8 horas da manhã. A partir das 8 da manhã, nós estaremos ali, para honra e glória do nome do Senhor, e você é o nosso convidado especial para estar nesse dia conosco, nesse dia com Deus, né? Nós tiramos esse dia para estar com Deus.
1: Verdade.
0: Ali, consagrando as nossas vidas.
1: Sim, olha aí, irmãos, vocês que moram aqui em Telemaco, aqui de alguma congregação, que você pode vir, venha. Você que mora nas redondezas aí, por perto aí, Baúte, Bagi, ali o Triângulo, venha, porque olha aqui que mensagem dessa irmã aqui. A paz do Senhor Jesus, irmãs. Aqui a Raíssa, do Rio Grande do Sul. Como queria estar presente com vocês. Vai ser bênção. Olha aí, irmãs. É, uma moça, né, essa irmã aqui, Raíssa Lopes, do Rio Grande do Sul, irmã, longe. Padre Del, ela queria estar conosco. E às vezes você tem toda a oportunidade para estar. Pode pegar um Uber, você que não pode, pode pegar uma circular, sabendo o horário. Para na frente ali da igreja, na quarta-feira, na última quarta-feira do mês. E você poderia estar vindo participar conosco, ou na terça-feira, e também no congresso, né? Participar no congresso. Então, olha aí. Né? E essa pessoa, às vezes, você poderia estar e não... Né? Ah, uma coisa ou outra não pode. Mas você que pode, venha participar conosco. Faça um esforço e Deus vai te honrar em nome de Jesus.
0: Glória a Deus. Vanessa, mas a Raíssa aí, ó, vai que Deus prepara para você vir para cá, irmã Raíssa. Vem aqui nos conhecer. Vem aqui, como diz a pastora, né? Dá um cheiro aí. Um abraço, um cheiro. Vem aqui nos conhecer, né? Quem sabe Deus prepara essa oportunidade para você estar vindo para cá, né? Nos conhecer, vir conhecer a nossa igreja aqui. Uma igreja que vai te receber de braços abertos, né? E vai ser bênção. Então, nós convidamos a todos os nossos ouvintes para estar presente conosco, né? Para estar presente ali nas nossas consagrações. E falando em consagração, amanhã, terça-feira, tem consagração pela manhã ali na igreja sede, né? Na Avenida Paraná, número 73, das 8 da manhã às 10h30. Das 8 da manhã às 10h30. E vai ser uma bênção para a honra e glória do nome do Senhor Jesus. E não esqueça, dia 29, a nossa consagração geral. E no final, e agora no mês de agosto, dia 14, 15 e 16 de agosto, Congresso Geral da UFADTB, União Feminina das Assembleias de Deus aqui no campo de Telemaco Borba. Nós estaremos ali em Congresso Geral. E no, também nós estaremos no nosso retiro em outubro, né? No dia 29, 30 e 31. Não, dia 30, 31 e 1º de novembro, nosso retiro geral da UFADTB. Você é a nossa convidada para estar juntas ali. Vai ser bênção em nome de Jesus.
1: Glória a Deus. E aqui uma mensagem da irmã Eva. A paz, irmãs, estou na escuta aqui a Eva, da área 2. Deus abençoe a irmã Eva. Na escuta, Enérica, da área 3. Deus abençoe, querida, em nome de Jesus. Temos um áudio aí, Daniel, da irmã Tereza. Isso, da irmã Tereza.
2: A paz do Senhor, queridas irmãs, desse maravilhoso programa. Estou aqui no meu lar, ouvindo. E um abraço a todas vocês, as heroínas, todas. Que Deus abençoe grandemente. E quero, nesta tarde, parabenizar meu querido filho Ezequiel Carvalho Ribeiro, que está de aniversário hoje, né? Que Deus derrame ricas bênçãos e que ele continue sendo essa bênção para nós e para, na casa de Deus. Deus dê muitos anos de vida para ele, muitas vitórias de Deus. Ah, que Deus abençoe a todos que estão na escuta também, toda a minha família. Um abraço lá para minha

0: Nora Roseli, que está lá, né, com seu esposo ali, né, ouvindo a programação também. E agradeço muito a Deus pela vida do meu filho, pelos anos de vida que Deus tem dado e que acrescenta muito mais, né, na presença de Deus. Meu abraço na paz do Senhor a todos.
1: Aqui também, mais uma mensagem aqui, a Undina, né, a irmã Undina, estou na escuta aqui na lanchonete. Lanchonete da Dina, em frente ao Mercado Irajá. É a irmã Undina que está participando conosco aí, mandando mensagem, está na escuta. Deus abençoe, Undina, a tua vida, a tua lanchonete aí, em nome de Jesus aí, de frente com o Irajá ali. É a irmã querida, a irmã Undina, né, que participa ali. Deus abençoe no nome de Jesus. Esses são os recadinhos. Temos aqui um áudio da irmã Maria de Fátima. Coloca aí esse áudio aí, Daniel.
2: Paz do Senhor, irmã Vanessa. Eu estou ouvindo o programa aqui em José Lacerda. Está sendo uma bênção no meu lar essa programação. Eu desejo uma ótima semana a todos.
3: Amém, glória a Deus. Está nos ouvindo também a irmã Ivone. Irmã Ivone, Deus abençoe sua vida. O Jonathan, se estiver aí nos ouvindo, tá bom? A irmã Eunice Moraes, Vanessa, o favo de mel, né?
1: Oh, que bênção! Salve de mel.
3: Glória a Deus. Deus abençoe a irmã Eunice, o pastor, o irmão Josué, né? Em nome de Jesus. E está conosco também, né, Vanessa? Aqui é já a nossa preletora dessa tarde, a nossa querida irmã Cleusa. Paz do Senhor, irmã Cleusa.
4: Paz do Senhor, minha querida. Paz do Senhor, irmãos, ouvintes dessa tarde tão linda, maravilhosa. Para nós só há alegria e felicidade de estarmos aqui com o prazer, com a honra de sermos convidadas por essas meninas lindas, né? A minha nova filha, Vanessa. Ai, que coisa mais linda! Eu ganhei mais uma filha
3: Glória a
4: maravilhosa.
3: Pensa na alegria
4: Eu
3: da
4: acho
3: Vanessa
4: que é
3: aqui.
4: mesmo a caçulinha minha agora, minha filhinha do coração, né? Vamos cuidar bem dela, fazer o que nós pudermos, né?
1: Amém.
4: Porque ela merece. E a Giovana, então, já é do meu coração
1: Ah,
4: faz
1: glória a Deus.
4: muito tempo, desde ela jovem, né? Nunca
1: Glória a Deus.
4: esqueço aquele belo dia que ela chegou lá em casa.
1: Olha.
4: Esse dia eu nunca vou esquecer. Ela, o namoradinho dela, toda assim, com vergonha, toda acanhadinha, os dois ali.
1: Glória a
4: Ai,
1: Deus.
4: oi, irmã, nós vamos casar.
1: Glória a Deus.
4: Ai, viemos aqui para a irmã orar por nós.
1: Glória
4: Ai, por isso até hoje tá essa bênção desse casal
1: Graças a Deus. Glória a
4: maravilhoso,
1: Deus.
4: lindo, que
1: Graças a
4: Deus tem
1: Deus.
4: conservado e usado e feito
1: Amém. Amém.
4: desse casal vasos de bênção na mão do Senhor.
1: Graças a
3: Amém,
1: Deus. Que
3: glória a Deus.
1: lindo.
3: E é verdade mesmo, né? Quando nós decidimos nos casar, né?
1: Ai, que
3: Nós
1: bênção.
3: procuramos as irmãs certas, né? Nós somos, né, irmãs, orem por nós, né? A gente já tinha, nós estávamos noivo, tínhamos marcado o casamento e para honra e glória do Senhor, nós estamos aqui, né? Completamos nossos 20 anos de casado já, irmã
1: Olha,
3: Cleusa, né? Já completamos nossos 20 anos de casados, né? O ano que vem nós completamos os nossos 21, né? E nós louvamos o nome do Senhor. O nome do Senhor seja glorificado, né?
1: Glória a
3: E,
1: Deus.
3: Vanessa, tem mais algum recadinho?
1: Deixa eu ver aqui. Mais uma mensagem aqui da irmã Luana. Paz, Senhor, irmãs. Luana aqui na escuta. Ofereço o programa para Kátia, todas as irmãs. Amém, Luana. Deus abençoe a tua vida, a tua casa, a tua família. A irmã Kátia também. A ela e a toda a família. Que Deus abençoe, querida. No nome de Jesus. Todos vocês aí.
3: Em nome de Jesus, então nós agora vamos passar por um momento muito especial, né, Vanessa? Que é a
1: Isso.
3: palavra do Senhor.
4: Amém. Graças a Deus. E também não quero esquecer de agradecer meu esposo que nos trouxe até aqui, né? Todo animado, todo contente. E daqui já estamos planejando fazer algumas visitas. E assim o Senhor tem nos ajudado, nos abençoado. E estamos, né? Também fazendo algo para o Senhor nosso Deus. E nesta tarde o Senhor já, assim, colocando no meu coração a palavra que qual palavra, né? E acordei de madrugada, fui orar e pedindo ao Senhor uma palavra. Palavra nós ouvimos sem cessar, noite e dia. Ouvimos palavras de todo tipo, de todo jeito. Palavras de ânimo, palavras de desânimo, né? Palavras de bênção, às vezes até palavras de maldição. Mas nós estamos aqui diante de um livro. Um livro. Para nós, este livro é o livro do Senhor, a palavra de Deus. Que eu sempre oro e peço: Senhor, quero guardar a tua palavra no meu coração para não pecar contra ti. Senhor, eu quero gravar a tua palavra na minha mente. Viu? Antigamente se falava livros, né, da Bíblia decorados, versículos decorados. Eu lembro que a gente, eu sou muito assim, gosto muito da escola dominical e eu podendo nunca faltei. E a gente às vezes tinha que, né, dizer versículos de cor, aprender ali na palavra. Os dias de culto de ceia, várias irmãos, enquanto havia preparação ali da ceia na mesa, cada irmão da igreja dizia um versículo de cor. E a gente sentia a presença do Senhor ali, a visita do Espírito Santo. E agora então, vamos ler a palavra. Apenas um versículo que está tocando no meu coração desde ontem. E está aqui no livro de Atos, capítulo 1, versículo 8. Estivemos ontem numa escola dominical muito maravilhosa. E nosso pastor foi o nosso professor. E ele sabe ensinar a palavra de Deus com excelência. Ele é um pastor jovem ainda, mas bem sábio. E tem a graça e a unção de Deus para ensiná-la a palavra. E até trouxe eu aqui a nossa lição da escola dominical. Mas o versículo que eu vou ler é este: mas recebereis poder ao descer sobre vós o Espírito Santo e sereis minhas testemunhas, tanto em Jerusalém, como em toda a Judéia e Samaria e até aos confins da terra. E hoje nós estamos aqui, porque antigamente alguém recebeu este poder. E esse poder, então, ele foi seguindo. Um recebeu e foi passando para o outro. E eu, conversando com meu pastor ontem, na nossa revista, está escrito assim: o batismo no Espírito Santo lhes deu poder para testemunhar de Cristo. Então, se nós estamos aqui nesse programa, é porque nós recebemos o poder do Espírito Santo de Deus. E nós dependemos e precisamos deste poder para fazer a obra do Senhor. Para estar aqui diante desses microfones, aqui com o nosso irmão aqui, que é o Daniel, que está aqui, né, controlando o som, nos dando dicas. As irmãs aqui que estão todas as segunda-feira, eu não posso vir sempre, mas ouço, vejo a alegria dessas irmãs, das outras que não vieram, o prazer que elas têm de estar aqui falando, testemunhando, passando os recados, passando os pedidos de oração. Vocês que já ligaram aqui nesta manhã, mandaram várias mensagens que a gente presta atenção. Agora, nesse exato momento, em muitas casas de Telêmaco Borba, existe alguém ligadinho, com seus ouvidos atentos à programação.

desta rádio, abençoada por Deus em primeiro lugar. E aqui essas pessoas que o Senhor Deus tem usado por intermédio do seu Santo Espírito para estar aqui todas as segunda-feiras, para levar até você que escuta, você que ouve, você que está aí na sua casa. Alguém ligou de uma lanchonete, alguém está numa loja agora com seu rádio ligado, num carro, na casa, né? Em todo lugar dessa cidade existe alguém ouvindo essa programação. E não tem algo melhor para você que nos ouve aqui nesta tarde de que você receba este poder. Busque esse poder. Valorize esse poder que você tem na sua vida. Nós, humanamente falando, nós temos força. Às vezes temos algum poder, humanamente falando. Podemos dar ordens, né? Podemos mandar alguém, podemos falar em público, podemos fazer tanta coisa que está no nosso alcance, porque nós temos esse poder. Mas o ser humano, o cristão, aqui eu quero falar do cristão que nos ouve. Muitos estão fracos, desanimados, tristes, abatidos hoje. Existe uma tristeza nacional hoje. Existe hoje, quase que eu acho que toda a população brasileira que está em depressão, em angústia, estão hoje, né, como se estivessem no velório. Mas nós estamos aqui com a alegria do Espírito Santo de Deus. Nós estamos aqui com o poder do Espírito Santo de Deus para dizer para você nesta hora que nós temos a alegria do Espírito Santo. Nós temos o poder de Deus. Nós temos a renovação de Deus para nossas vidas. Para nossas vidas, tudo, todos os dias é algo novo, é algo diferente. Cada momento Deus entra com a sua intervenção divina nas nossas vidas para nos dar aquilo que necessitamos, aquilo que pensamos, aquilo que não falamos para ninguém, aquilo que está guardado no nosso coração, por intermédio do Espírito Santo de Deus, porque ele foi derramado, como nós sabemos, lemos aqui, e recebereis o poder. Nós precisamos desse poder. Nós precisamos buscar esse poder, esse renovo, todos os dias da nossa vida. Porque ainda há uma responsabilidade para cada um de nós. Além de nós termos as nossas próprias lutas, os nossos próprios problemas, ainda de nós temos que encarar as nossas próprias necessidades, humanamente falando, como ser humano. Nós estamos em luta, nós estamos em guerra, nós estamos vivendo em dias de muitas aflições na terra. E passando a ler novamente aqui o que eu li ontem, na igreja está escrito, na lição de Romanos 1:8. Essa unção não apenas fortaleceu a pregação, mas também conferiu autoridade espiritual para enfrentar resistências. Mas também conferiu autoridade espiritual. Nós precisamos disso nesses últimos dias. Nós precisamos de autoridade espiritual. Porque estamos vivendo em dias de muitas resistências. Nós estamos encarando muitas dificuldades. Levantes contra a nossa vida. Fúrias do nosso inimigo, do nosso adversário espiritual. A guerra espiritual não é só o evangélico que sente, o cristão que sente. Quem também não é cristão está sofrendo essa resistência.

está passando por a luta do teu adversário. Porque o diabo, ele luta contra a vida do cristão e contra a vida daquele também que não é cristão, que ainda não aceitou Jesus, que ainda não creu na palavra, que ainda não serve a Deus. Você também enfrenta as lutas que eu enfrento. Esta é uma realidade. Não sei qual é a tua religião, mas se qualquer um que a gente perguntar na rua, ele fala: eu sou religioso, eu creio em Deus, eu já aceitei Jesus, mas ainda você precisa de algo mais. Você precisa de buscar a unção para te fortalecer. E esta unção você só recebe por intermédio do Espírito Santo de Deus. Unção, poder, autoridade, nós precisamos. Esta palavra que o Senhor tem me dado para transmitir aqui para os nossos amados ouvintes. Nós devemos buscar isto, pagar o preço por isso. Não é tão caro, não é difícil, não é impossível. Você está aí na tua casa. Você pode sentir esse poder, esta visita do Espírito Santo. Você pode, porque ele habita em nós. Nós somos templo do Espírito Santo de Deus. Você é um templo. Então, deixa ele trabalhar em tua vida. Você é dono de uma casa. Você gosta dessa casa em ordem, limpa. Você faz tudo para ter um ambiente bom para você morar. Uma casa do jeito que você quer, que você gosta, para você viver ali e ter paz, ter alegria. O Espírito Santo de Deus também requer isso de nós nesta tarde. Requer, porque nós somos casa do Espírito Santo, templo do Espírito Santo. Ele quer habitar, ele quer trabalhar em nosso coração, ele quer agir, ele quer moldar, ele quer mudar, ele quer transformar, ele quer fazer algo novo, ele quer lugar, ele quer que tu dê para ele esta liberdade. E você precisa disso, que se você se sentir cheia do poder de Deus, você não vai ter medo de nada. Você vai ter autoridade, você vai ter poder, você vai ter graça, unção. Você vai ser uma mulher que tem poder, um homem cheio do poder, um homem cheio do Espírito Santo de Deus. E é isso que o Senhor tem para nós nesta tarde. E a palavra é bem clara: recebereis poder ao descer sobre vós o Espírito Santo de Deus. Receberei poder. E quem é que não precisa hoje desse poder? Quem é que não precisa? Todos nós precisamos e somos dependentes. Precisamos buscar o Espírito Santo de Deus para que nós possamos ser crentes, mais fiéis, mais obedientes, homens e mulheres, para pregar a palavra, para ir ao encontro do pecador, para ir ao encontro daqueles que estão perdidos e anunciar para eles a palavra, testemunhar para eles a palavra. Então, quando nós temos o poder e a autoridade do Espírito Santo de Deus, nós podemos fazer muitas coisas. O Senhor pode operar através da nossa vida sinais, maravilhas, milagres. Olha bem o que é um homem ou mulher que tem esse poder, que é cheio desse poder. Por onde você passar, você é diferente. Você fará diferença. Porque você tem algo sobrenatural atuando na tua vida, fazendo de você um vaso, um instrumento. E é isso que todos os evangélicos desejam, querem, mas muitos pararam, desanimaram de buscar o Espírito Santo. Não importa a igreja que você é, não estou

falando aqui de igrejas, de denominações. Eu estou falando de você com Deus. A tua intimidade com o Espírito Santo de Deus. O que Ele quer fazer por teu intermédio, aí dentro da tua casa. Meu Deus, quantas tristezas nos lares, nas famílias, quantas pessoas jovens nessa cidade que nós sabemos que já tiraram suas vidas porque não tinham paz, não tinham alegria. Muitos estão até planejando tirar as suas vidas. Tem muitos assim. Mas nós precisamos dessa graça, desse poder. Nós precisamos ser cheios do Espírito Santo de Deus para ir ao encontro dessas pessoas, para levar uma palavra de ânimo, para levar para eles o evangelho que é a da vida para eles. Vida nova, vida transformada. Para que ninguém tenha mais esses desejos, que são desejos malignos, desejos do mal. Aqueles que não têm Deus, que não têm o Espírito Santo de Deus, está aí à mercê do inimigo. E quem usa eles é o espírito do mal. Nós temos o Espírito Santo de Deus, o Espírito do bem, o Espírito do amor, o Espírito da paz, o Espírito da união, o Espírito da comunhão. Nós temos esse Espírito, mas não queremos só para nós. Nós queremos dividir com você, compartilhar com você essa graça, esse poder. E Deus tem o maior interesse ainda de entrar na tua vida, no teu lar, na tua família, no teu coração e fazer tudo novo, de novo, para a honra e a glória do nome do nosso Deus. Esta palavra que o Senhor tem nos dado. Fica aqui o meu abraço, meu agradecimento para as irmãs que estão aqui, Vanessa, a Giovana, a nossa pastora, nosso pastor que está nos ouvindo, tantos irmãos que a gente ama nessa cidade, que a gente quer bem, que a gente encontra na igreja, encontra nas ruas. Para nós é um prazer, é uma felicidade poder ter irmãos, amigos fiéis, né? Companheiros, para juntos fazermos a obra do Pai. Então vamos orar agora por você que está aí na sua casa. Você sabe do teu problema. Você conhece as tuas necessidades. Você sabe que você é limitado. Mas agora nós vamos elevar nossa mente ao trono da graça de Deus. Um Deus que está aqui entre nós. Aleluia, glória, santo e bendito é o nome do Senhor. Aleluia. Deus que está aí. Espírito Santo te visita agora. Deus santo e poderoso, em nome de Jesus Cristo, teu Filho. Estamos, Pai, diante de ti, Pai. A tua graça, a tua glória enche esse estúdio. O teu Espírito Santo está aqui entre nós. Nós cremos, Pai. Eu sinto aqui, Pai. O teu Espírito Santo, Lamando Comanaha. Teu Espírito Santo que me renova. Renova Vanessa, Giovana. Renova aqui, Pai. Nossas vidas com teu Espírito Santo. Enche-nos até transbordar. Visita esta casa, esse irmão que está ouvindo. Essa pessoa, ainda que não seja evangélica, não tem problema. O Senhor é Deus que os ama da mesma forma. O Senhor ama esse ser humano que nos ouve. O Senhor está neste lar, neste carro. O Senhor está nesta loja. O Senhor está onde está este alguém trabalhando. Pai, onde está um filho teu? Nós te pedimos, Senhor, em nome de Jesus, alcança com a tua bondade, com a tua graça, com o teu poder. Alcança por intermédio do teu Espírito Santo para trabalhar na mente, no coração, Pai querido, para moldar, mudar, transformar essas vidas. Não importa, Senhor, a circunstância, não importa o que estão vivendo, passando, ó Deus, tu conheces e sabe, Pai, mas eu sei, ó Deus, que nesse momento, estas vidas que nos ouvem agora, esses nossos irmãos amados, essas nossas irmãs, essas pessoas amigas do Evangelho,

0: estão ouvindo nesta tarde. Mas, ó Pai, o que mais eles precisam agora é que o Teu Espírito Santo possa preencher o vazio de cada coração. E que Teu Espírito Santo, nesta hora, Pai, esteja o Senhor operando nesta vida, nesse lar, nessa família, para que, ó Deus, o Teu milagre aconteça. Que haja, Pai Santo, derramar do Teu Espírito Santo sobre cada vida. Em nome de Jesus, oramos, Senhor, agradecidos. Amém.
1: Amém. Glória a Deus. Palavra gloriosa. Palavra que nós recebemos aqui da parte do Senhor.
2: Aleluia.
1: Uma palavra aí que nós receberemos poder, né? Que é a presença do Espírito Santo de Deus. Glória a Deus.
2: Graças a Deus. E nós vamos aqui, né, se despedindo, louvando a Deus pela vida da irmã Cleusa, da Giovana, por essa programação, em nome de Jesus.
1: E nós ficamos por aqui dizendo:
3: a paz do Senhor.

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2: Que a graça e a paz do nosso Senhor Jesus seja multiplicada na sua vida nessa tarde. Quem vos saúda, irmão Leandro, das mídias sociais da comunidade Embaixadores.

4 em 4 anos. O que eu ouvi, né, de gente tentando, né, reclamando de falar de mudar o horário do culto, né, uma série de coisas, de controvérsias que pegou e gerou, né? Mas é tão gostoso, na verdade, nessa parte, né? De 4 em 4 anos ali, tipo, a gente se reúne com a família, faz aquele momento ali, né? Todo mundo tenso, de alegria, mas, né? E bem no fim, né? Por causa desse final de semana, tivemos até, né? Daí teve a mudança de horário do culto, tudo. Mas acabamos, né? Infelizmente, nossa seleção, né? Acabou decepcionando, né? E tivemos aí, né? A perca, né, pra Noruega aí, né, do momento ali de passar pra próxima fase, né? Infelizmente ficamos aí nas oitavas de final, mas daqui 4 anos tem mais, e com certeza daqui 4 anos vamos fazer festa de novo, vamos brincar de novo, vamos se divertir de novo, porque na verdade isso que é a essência, que é o futebol, né? Futebol realmente é pra você pegar, ter, se divertir, se alegrar, e como nós somos, né, o povo de Deus, um povo alegre, um povo feliz, nada, né, mais justo que a gente também possa, né, participar, rir, brincar, né, nesses momentos também. Mas assim, como começamos, né, sempre o nosso programa falando um pouquinho, né, dos trabalhos do último final de semana, aí também falando um pouquinho da nossa agenda para essa semana. Uma coisa até, pastor André, eu não tô sabendo, mas o culto das mulheres da quarta-feira entra em recesso também? Entra em recesso. Então, tava até, nós estava meio na dúvida aqui, mas a pastor André, que ainda que coordena, me confirmou, né? Mas assim, porque o que acontece? No mês de julho, normalmente a gente faz um recesso, porque criançada entra de férias, né? Tudo mais. A gente acaba fazendo um recesso de algumas atividades, para que realmente também a gente tenha aquele tempo, né? Com a família, com as crianças, um tempinho a mais ali também. Então, né, mês de julho agora, né, nós tivemos ainda nesse final de semana, né, o primeiro culto dos nossos jovens, né, que mudou, né, agora teve toda uma roupagem diferente, né, tivemos uma mudança ali, né, da coordenação do grupo de jovens, mas também já tivemos já, né, então esse novo início, né, agora Rede Jovem, né, então modificou o nome ali também, nós tivemos o primeiro culto com eles, mas aí agora a partir desse sábado, né, então todas as atividades vão entrar em recesso, então não teremos, né, que seria agora no próximo sábado o nosso culto do nosso Ministério Infantil, não teremos no terceiro sábado o culto das mulheres, não teremos no quarto sábado o culto dos homens, então daí agora essas atividades entram em recesso. E também o culto das mulheres na parte da tarde, às 14h30, também fica de recesso agora no mês de julho. Lembrando que daí então nós ficamos com as nossas atividades normais ali, o nosso culto na sexta-feira, às 20h, de curas e milagres. E no sábado, no sábado pela manhã, nosso momento de jejum e oração, às 9h. E no domingo, às 18h, o nosso culto de celebração. E vou falar para você, pastor André, eu gostei muito dessa história do culto às 10h da manhã, sabe? Por mais que, né, às vezes, né, o povo acha às vezes um pouquinho ruim, né, questão da oração, do horário ali, né, que daí acaba terminando ali muito próximo da hora do almoço ali, né, tudo, mas é uma experiência boa, eu achei interessante, né, porque na verdade eu nasci na Igreja Batista, né, me converti na Igreja Batista muitos anos atrás, não vou falar a idade para não mencionar aqui a idade. Mas o interessante é que, na verdade, nós tínhamos a escola bíblica dominical, né? E sempre terminava por volta das 11h30 também. E realmente eu achava, né, uma experiência interessante, né? No domingo pela manhã ali, tem aquele momento de palavra e tudo mais, né? Na nossa igreja ainda a gente não tem esse hábito, mas é uma ideia, às vezes, que pode, né? Às vezes vir aí, né? Como ainda teve bastante gente no culto, né? No domingo pela manhã. Então acho que o povo gostou também, né? Então hoje dá para estudar a ideia, ou ter um segundo culto, né, já pela manhã, né, ou mesmo, né, um estudo bíblico aí, né, dá para pensar aí, né, já que o povo, né, aderiu bem, né, então dá pra gente pensar, né, então realmente eu acho que é uma coisa bacana, né, então vou colocar aí para nós colocar na reunião com o pastor Isaor em pauta para votação ali, que realmente achei que foi bem bacana, na minha humilde opinião. Mas vamos lá, então, né, como nós estávamos falando, sexta-feira tivemos uma mensagem poderosa ali, lembrando que nessa mensagem entra na nossa agenda ali, né, foi o pastor André ainda que pregou sexta-feira, né, achou que eu não ia lembrar, né, mas foi o pastor André que trouxe uma mensagem poderosa, eu tive que assistir pelo YouTube que nós estávamos preparando, né, finalizando a decoração do grupo do culto de jovens e nós não conseguimos ir, né, estar com os irmãos na sexta-feira, mas então daí

0: a mensagem que a pastora Andréia trouxe na sexta-feira. Quarta-feira, às 19 horas, entra no nosso canal no YouTube, editadinha ali, bonitinha. Mas se você, por um acaso, perdeu e já quiser assistir, né? Vai lá no nosso canal do YouTube, entra lá na aba ao vivo. Tem lá já a mensagem lá e, na verdade, tá o culto na íntegra, mas na quarta-feira entra a mensagem ali editada. É, no domingo, daí, tivemos o nosso culto de ceia, que foi daí, né, essa mudança ali de horário, às 10 horas da manhã. O pastor Jackson trouxe uma mensagem poderosa aos nossos corações. Lembrando que essa mensagem, quinta-feira, às 19 horas, entra no nosso canal do YouTube. Né? Pastor Isaor, esse final de semana estava cumprindo uma agenda no interior de São Paulo, né, em São José do Rio Preto. Né, estava cumprindo uma agenda lá, né, aniversário da Abra de São José do Rio Preto, estava ministrando lá e não esteve conosco, né, mas estava, né, né, no coração ali com a gente. Mas muito bem, então, dito isso, os aniversariantes, tem aniversariante, tem a, pastora?
1: A pastora Gislaine pediu
0: para
1: a gente
0: estar
1: mandando
0: uma dança. Ah, é? Puxa vida, eu esquecendo, né, do aniversário da Vivi. A Vivi, filha da pastora Gislaine, do pastor Josney, né? Não, mas é porque eu não esqueci o quê, né? Não esqueci do aniversário dela. Porque, na verdade, a gente já mandou parabéns pra ela no sábado, né? Que ela fez, né? No dia, né? É, e tem uma agenda especial aí com a Vivi aí, né? Que tá preparada já, né? Porque ela estava em viagem esse final de semana e já não conseguiu estar pessoalmente, né? Conversando esse final de semana. Muito bem. Tem mais alguém, pastora? A Carla do Sérgio também no dia 4. Opa, parabéns então pra Carla, né? Do Sérgio, sempre estão com a gente. Mas é isso aí. Mas, então, dito isso, vamos de música, né? Escolho? Vamos de tocar a trombeta. Vamos tocar a trombeta hoje.

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1: Muito bem. Bom, sem maiores delongas, já vamos passar aqui para a pastora Andréia, né, que vai estar trazendo a mensagem do Senhor para nós hoje.
2: Boa tarde a todos, graça e paz em nome de Jesus. Sejam muito bem-vindos a mais um programa Reis e Sacerdotes. É uma grande alegria e satisfação novamente estar aqui com os amados, com as amadas, para compartilhar um pensamento, algo que o Senhor colocou no meu coração. Eu gostaria de estar partilhando com você, dividindo com você. São ensinamentos da palavra que trazem reflexões, edificação para o nosso espírito, para a nossa alma. Então, eu quero, lá no livro de Provérbios, no capítulo 14, no verso 30, no livro de Provérbios, ali no capítulo 14, apenas o verso

30, eu gostaria de estar lendo este verso: o coração em paz dá vida ao corpo, mas a inveja apodrece os ossos. Eu vou ler novamente: o coração em paz dá vida ao corpo, mas a inveja apodrece os ossos. Eu estava meditando nesse final de semana, pedindo uma confirmação do Senhor, uma palavra para que nós hoje pudéssemos estar compartilhando. E um pensamento, meu amado, minha amada, que esse tema tão pontual, tão intencional, algo que o Espírito Santo quer nos falar, quer revelar ao nosso coração. Eu já declaro que, como a palavra do Senhor, ela é eficaz, ela é poderosa, ela cumpre a vontade do nosso Deus, ela jamais volta vazia. Abra o teu coração, o teu espírito. Vamos meditar esse tempo que nós temos aqui para que nós possamos aprender, crescer, a alcançar um nível maior de maturidade. É isso que a palavra do Senhor tem poder para fazer em nós e através de nós. Sabemos que o livro de Provérbios foi inspirado por Deus para ensinar ao seu povo que a verdadeira sabedoria não começa na inteligência humana, mas no temor do Senhor. Nós conhecemos a palavra que diz que o temor do Senhor é o princípio da sabedoria. Amém? E a sabedoria, ela está em Jesus, na palavra de Deus. E nós podemos ver Jesus em toda a Bíblia, né? Desde o Antigo Testamento, aquilo que é sombra do Novo Testamento, daquilo que Jesus é, nele habita toda a plenitude de Deus. Então, a sabedoria é Jesus Cristo e Deus a revelou para nós através da sua palavra, através da Bíblia. Sabemos que grande parte dessa obra, ali o livro de Provérbios, foi escrita por Salomão, rei de Israel, este homem que recebeu de Deus uma sabedoria sem igual, um diferencial na vida deste homem. Nós conhecemos a palavra para governar a nação e discernir os caminhos da vida. Quando nós nos deparamos com a vida de Salomão, a promessa de Deus, aquilo que ele foi o sucessor do seu pai, o rei Davi, aquilo que ele herdou, este legado, e algo que muito peculiar, muito especial, que o próprio Espírito de Deus delegou a Salomão, a sabedoria. Ele se destacava, ele realmente declarava palavras de sabedoria. E está escrito muitos desses versos, né, no livro de Provérbios, que fazem realmente a diferença nas nossas vidas. São muito além de conselhos para uma boa convivência, para uma vivência, para minha vida cristã e para sua vida, meu querido e minha querida. Eles revelam princípios eternos que alcançam o mais profundo do coração humano. Quando nos deparamos com os capítulos deste livro, nós realmente somos ensinados pelo próprio Deus, né, que inspirou aqui Salomão, para que nós venhamos a ter uma vida realmente direcionada nessa sabedoria. São conselhos, são como se o próprio Deus ali estivesse nos sugerindo e estivesse ali nos mostrando realmente o caminho a seguir, a direção a tomar. Então, ao longo desse livro, Deus mostra que a vida exterior, assim, esta vida que nós podemos ver com os nossos olhos naturais, que esta vida sempre é reflexo daquilo que está sendo cultivado no interior. Amém, amados? Então, nós sabemos que muitas vezes aquilo que está no nosso exterior, ele reflete aquilo que é cultivado no nosso interior, dentro de nós. Podemos aqui fazer um paralelo com uma pessoa que
antes

mesmo de ela vir a pecar, de ela vir ali com uma atitude de desobediência, ela no seu coração, no seu íntimo, ela já teve a intenção no seu coração, ela já ali alimentou esse pensamento, esse sentimento no seu coração. Aí ela deu voz, ela realmente ela toma uma atitude que realmente se concretize como uma desobediência ao Senhor. Antes que uma palavra, né, proferida destrua alguém, ela já nasceu nos pensamentos. Aquilo que a palavra diz, que só o Senhor sonda o nosso interior, a intenção, né, que existe, né, no nosso íntimo, do nosso ser. Antes que uma pessoa, né, venha a ter uma atitude que possa produzir morte, uma morte espiritual, liberando palavras, ou até mesmo se posicionando para que essa atitude, para que esse posicionamento venha a acontecer, ela alimentou na sua alma, ela ali, ela acalentou esse sentimento, este pensamento, esse desejo, quem sabe em segredo, no secreto, mas no íntimo do seu ser, na sua alma. O livro de Provérbios trata sobre isso, dedica tanta atenção ao coração, porque sabemos que o coração do homem, ele é enganoso, né? Então nós precisamos, aqui no sentido de que não podemos nos nortear pela nossa alma, pelos nossos sentimentos, pelas nossas emoções. Então por isso que nós temos que ter o Espírito Santo de Deus nos guiando, estando conectados com Ele, para que possamos ouvir a Sua voz. Fomos ministrados ontem ali no culto que nós somos filhos de Deus, o Espírito do Senhor habita dentro de nós, mas nós não podemos perder essa conexão com o Espírito Santo. Nós temos que estar conectados para que nós possamos ouvir a voz do Senhor. Porque Jesus, ele é vencedor e nós somos também vencedores juntamente com ele. Não tem como Jesus perder. Jesus é mais que vencedor. E eu e você somos igual como Jesus é, diz a palavra, assim que o Senhor nosso Deus nos vê. Por isso não tem como nós sermos derrotados. Sabemos, queridos, que do coração procedem as decisões, os desejos, as motivações que direcionam toda a nossa vida. Por isso, nós precisamos discernir a importância de buscarmos no Senhor, no conselho da Sua palavra, para tomarmos decisões. Precisamos orar ao Senhor, estar pedindo confirmação, que o Espírito Santo testifique realmente dentro de nós e em nós, que realmente a paz que excede todo entendimento venha ser juiz, árbitro nos nossos corações. E nós vemos aqui, quando lemos neste verso do capítulo 14, Salomão continua contrastando dois caminhos completamente diferentes. Neste capítulo 14, o autor descreve, ele narra dois caminhos distintos, o caminho da sabedoria e o caminho da insensatez, o caminho da prudência e o caminho da imprudência. Então, quando um coração governado por Deus produz paz, equilíbrio e vida, né? Esse é o retrato de um coração que habita a presença de Deus. E nós sabemos aqui que a paz é um fruto do Espírito. Então, ele produz esta paz, a vida, né? Esse equilíbrio que há naquele que é governado pelo Espírito Santo do Senhor. E um coração dominado, né, pelo pecado, pela desobediência, que é errar o alvo, que é muitas vezes pela ignorância, por aquilo que o homem, o ser humano, não
tem o conhecimento revelado da palavra de Deus. Então,

Agora, isso traz, gera consequências, uma inquietação, traz sofrimento, traz destruição. Então, é neste contexto, irmãos, que encontramos uma das declarações mais profundas de todo o livro de Provérbios. O coração em paz dá vida ao corpo, mas a inveja apodrece os ossos. Essa não é apenas uma figura de linguagem. A palavra do Senhor nos revela que existem práticas pecaminosas que não destroem apenas os relacionamentos. Então, esse alguém que pratica, né, está ali naquele círculo vicioso, aonde é dominado pela prática do pecado, aonde a pessoa, ela é escrava, ela está num cativeiro. Isso vai trazer destruição, não somente em relacionamentos, mas a palavra nos diz que esse tipo de sentimentos, de pensamentos, de práticas que são alimentadas, começam destruindo, começam afetando negativamente quem os abriga, quem, né, guarda isto no coração, quem realmente alimenta esse sentimento, esses pensamentos, isso que a Bíblia fala que Deus, né, condena, que Deus não assim podemos dizer, concorda, amados. Então, parafraseando aqui, a pessoa mais prejudicada é aquela que, dentro de si, o seu coração, a sua alma, ela dá lugar no seu coração, ela dá vez, ela, né, deixa-se ocupar por essas coisas. Eu quero falar um pouquinho com você nesta hora sobre a inveja. A inveja é um deles, né? Uma dessas coisas que eu mencionei aqui. Ela é mencionada como uma obra da carne, né? O livro de Gálatas fala como uma obra da carne. A inveja, né, ela é algo que trabalha silenciosamente no interior de alguém, no interior de uma pessoa. Ela corrói seus pensamentos, ela rouba sua paz, ela alimenta comparações, ela produz amargura e, pouco a pouco, endurece o coração. Quantos estão entendendo aquilo que o Senhor está nos falando nesta hora? A respeito de nós, como filhos de Deus, estarmos tendo o discernimento, a consciência de que quão destrutiva a inveja é e aquilo que ela produz. Então, meu querido, minha querida, antes de ferir quem está ao redor, a inveja já começou a ferir aquele que lhe deu lugar, assim como eu já mencionei. Por isso, antes mesmo de nos mostrar os efeitos da inveja sobre outras pessoas, né, Deus nos faz um alerta. Deus aqui, ele está sinalizando para aquilo que ela faz dentro de nós. Porque, assim como a inveja e outras práticas pecaminosas, ali tem uma lista, né, em Gálatas, das obras da carne, que nós podemos assim traduzir como um pecado. Então, ele nunca vai permanecer pequeno, né? Se ele, porventura, não é tratado diante do Senhor, cresce em silêncio, domina o coração e mais cedo ou mais tarde se manifesta por meio das palavras, das atitudes, das escolhas, das decisões, meu amado e minha amada. Então, se nós, né, vamos olhar para dentro de nós, aquilo que o Espírito Santo mesmo nos revela, aquilo que o Espírito Santo mesmo nos mostra, né, o Senhor está falando aqui, para nós olharmos para o nosso interior,
não

precisamos, né, aqueles que julgam, né, julgar as pessoas, apontar o dedo. Nós temos que realmente, né, tirar a trave dos nossos olhos, né, o cisco dos nossos olhos. Nós temos que olhar para dentro de nós, não subestimar, não ignorar, né, aquilo que começa pequeno. Se não for tratado diante do Senhor, ele tem a tendência de crescer, de aumentar, de a ponto de querer dominar o coração deste alguém. E isso vai se manifestar por atitudes, por palavras, como nós falamos aqui, através das decisões, das escolhas. Isso tem consequências. Isso realmente é algo das trevas. É algo que na palavra o Senhor nos adverte para que nós não venhamos dar lado nas nossas vidas. Somos alertados, nós precisamos estar vigilantes em todo o tempo para que não sejamos enganados pelo inimigo. É justamente a partir dessa verdade que o Espírito Santo nos convida, como eu já mencionei, a examinar o nosso próprio interior, o nosso próprio coração. Porque a inveja é um ato pecaminoso, é algo que destrói primeiro quem o alimenta. Amados, vivemos em uma geração que aprendeu a medir a própria vida comparando-se com a vida dos outros, não é verdade? Nunca foi tão fácil enxergar as conquistas alheias, acompanhar o crescimento de outras pessoas e conhecer aquilo que Deus tem realizado na vida do próximo. Então, aqui o Senhor está falando para nós estarmos vigiando, sermos atentos, vigilantes, né, para que nós não venhamos a abrigar, a dar lugar, né, para essa prática, para esse sentimento dentro de nós. Porque um pensamento, né, que desce no nosso coração, que desce no nosso na nossa alma, ela vai dar lugar a um sentimento, e esse sentimento vai gerar uma atitude, vai gerar uma decisão. Então nós precisamos olhar para a palavra de Deus e não olhar na vida do outro, aquilo que Deus está realizando na vida de alguém. Nós precisamos, né, gastar, né, tempo, energia nas coisas que Deus está fazendo em nós e irá fazer muito mais. Aleluia, Rabashori, Andalabaia, Surianda, Alabás. Porque, no entanto, aquilo que deveria produzir gratidão e alegria muitas vezes desperta um dos sentimentos mais perigosos descritos na palavra, que é a inveja. Aleluia, Rabashori, Andalabaia, Surianda, Alabás. E Satanás, o nosso inimigo, o nosso adversário, ele sabe muito bem como funciona esse mecanismo. Aquilo que ele vai instigar, né, no coração do homem, aquilo que ele vai lançar setas malignas, dardos inflamados, vai realmente investir na vida de alguém para lançar toda sorte de coisas ruins. Uma delas é a inveja. Na linguagem popular, muitos chamam a inveja de olho grande, não é verdade? Nós ouvimos muito falar. Mas, embora essa expressão seja conhecida, a Bíblia revela algo ainda mais profundo. A inveja, ela não nasce nos olhos. Ela pode começar, né, ali, ter esse início, esse prenúncio. Mas ela nasce no coração. Os olhos apenas revelam aquilo que já estava sendo alimentado no interior da alma. Por isso que a palavra diz, né, que os nossos olhos são lâmpada, né, para o nosso corpo, né, são luz, né, para o nosso caminho, a palavra do Senhor. Então, os nossos olhos são lâmpada para o nosso corpo, a palavra do Senhor é luz para o nosso caminho. Nós temos que olhar e ver e enxergar com a ótica de Deus, com a visão certa, a visão correta, porque senão o inimigo ele vai nos enganar cedo ou tarde.

Ele vai lançar sobre mim, sobre você, ele vai tentar nos confundir, nos distrair, vai roubar o nosso sentimento de nossa atitude de gratidão em relação a Deus, a tudo aquilo que Ele faz, a tudo aquilo que Ele é. E aí nós começamos a murmurar, a reclamar. E por que que Deus está fazendo na vida de outra pessoa e não está fazendo na minha? Por que que muitas vezes, né, você e eu podemos não compreender o agir de Deus, a forma como Deus está manifestando na vida desse alguém? No reino de Deus não é por ordem de chegada, meu amado e minha amada. É pela maturidade na palavra, é por aquilo que nós crescemos. Amadurecemos, desenvolvemos no Senhor a nossa fé. Por isso, nós precisamos compreender, Harabashori Andalabás, que a ingratidão é algo que nasce, que brota no coração do homem, deste alguém que dá lado para a inveja. A inveja surge também quando deixamos de agradecer pelo que Deus nos concedeu e passamos, olha, a gravidade, a seriedade disso, a importância daquilo que estamos compartilhando aqui. E passamos a nos entristecer com aquilo que, né, o Senhor concedeu ao próximo, né? Você já passou por algo parecido? Você já viveu algo que realmente confrontou você nesse sentido, meu amado e minha amada? Quando somos meninos na fé, quando estamos engatinhando na vida cristã, estamos ali no leitinho espiritual, muitas vezes passamos por situações assim, mas a palavra nos adverte que nós precisamos. Nós precisamos rejeitar essas coisas, meu amado, minha amada, que é algo que silencioso, que vai, né, ganhando lugar, né, na vida deste alguém. Porque a inveja nem sempre aparece, visivelmente em palavras ou atitudes evidentes, não é verdade? Muitas vezes o Espírito Santo ele revela, o Espírito Santo ele testifica, ele aponta. Mas muitas vezes a inveja ela vai se esconder atrás de um sorriso, de uma falsa preocupação em relação à tua vida, de uma crítica aparentemente inocente, de uma comparação constante, não é verdade? Muitas vezes as pessoas se aproximam de nós, entre aspas, preocupadas conosco, mas simplesmente para saber da nossa vida, para saber do que está acontecendo na nossa vida, muitas vezes ali para estar se atualizando dos nossos. Das nossas vitórias, das nossas derrotas, das nossas conquistas, das nossas lutas. Meu amado, minha amada, nós precisamos estar vigiando. Vigiando. Harabashori Andalabás. Uma comparação constante, muitas vezes, queridos. Se nós entendermos quem somos no reino de Deus, a nossa identidade, que o Senhor nos chamou para sermos filhos, e como filhos nós temos algo único. Algo individual, algo, uma unção diferenciada, algo realmente que o Senhor preparou e nos deu. E nós não precisamos, né, olhar para o nosso próximo, não olhar assim para aquele ditado, olhando a grama do vizinho, né? Olhe para a sua vida, olhe para a sua casa, olhe para você, né? Se concentre, gaste energia. Em buscar a vontade de Deus para sua vida, aquilo que Ele quer fazer em você e através de você. Porque Deus, Ele vai agir na nossa individualidade, em tudo aquilo que Ele já tem nos dado dons e talentos. Por isso, né, não se entristeça mais se porventura hoje você tem sido vítima dessa prática da inveja, ou você tem dado lado, até inconscientemente, a esses pensamentos, a esses sentimentos em relação a alguém. O Espírito Santo está nos exortando hoje, ele está nos falando com muito amor, ele está realmente nos ensinando algo muito poderoso nesta tarde. Aleluia.
Tem pessoas que são incapazes de se alegrar sinceramente com a conquista, com a vitória de alguém, daquilo que Deus está fazendo na vida desta pessoa, na vida deste irmão, na vida de um familiar, de um parente, de um amigo, de um colega de trabalho. É por isso que Deus não diz apenas que a inveja faz mal. Ele declara na sua palavra que ela apodrece os ossos, né? Então nós sabemos que aquele que tem esta prática, aquele que é vítima, né, desta obra da inveja, isso traz enfermidade física, enfermidade na alma, doença, dores, até mesmo sintomas que a medicina não explica. Muitas vezes a pessoa faz um exame, um diagnóstico ali, ele não revela nada. Muitas vezes é uma batalha realmente espiritual, é algo, é uma seta maligna, é um dardo das trevas para atingir a vida de alguém. Aleluia! Este retrato, essa imagem, né, apodrece os ossos, ela é forte. Ela demonstra uma destruição que acontece de dentro para fora. Harabashori andalabaias. Assim como a podridão, né, enfraquece a estrutura do corpo, assim podemos estar parafraseando no sentido literal, né, essa podridão que seja, vamos dizer assim, um câncer, algo que está sendo corroído por dentro, que está matando este alguém por dentro, trazendo morte, não só morte física, mas uma morte espiritual também, né? A inveja corrói a estrutura espiritual da alma. Olha a profundidade daquilo que a palavra nos ensina, nos revela. Ela rouba a paz. Porque quando diz que rouba a paz, quem está, né, tá cativo, quem está ali preso, né, nessas práticas ali, quem essa pessoa, ela não consegue ter paz de espírito, ela fica inquieta, ela fica agitada, ela se concentra em estar ali, como eu já falei, querendo saber da vida do outro, querendo estar monitorando a vida desse alguém, estar sofrendo, estar ali angustiada. Isso, né, a inveja causa isso. Ele destrói a gratidão desta pessoa. Ela não consegue olhar para aquilo que Deus é, para aquilo que Deus tem feito. Ela não consegue olhar para dentro de si, para as conquistas e vitórias e bênçãos, tanto espirituais quanto materiais, que Deus tem liberado a ela, a sua família, ao seu redor, na sua vida profissional, na sua vida ministerial, dentro da própria igreja. E essa pessoa começa a alimentar uma comparação tão maligna, uma comparação tão negativa, destrutiva, que, né, que gera uma competição muitas vezes até dentro da igreja, num círculo familiar, no trabalho, nos relacionamentos, impede que o coração desfrute da alegria que existe em confiar plenamente na vontade de Deus. Uma característica de um coração invejoso, de uma pessoa invejosa, é não confiar plenamente em Deus, na sua vontade. Porque quando esse alguém, não confia totalmente no Senhor, o seu coração sempre vai estar buscando algo para preencher esse vazio, para trazer resposta, para trazer solução para aquilo que ela murmura, porque aquilo que ela questiona, por aquilo que ela acha muitas vezes que Deus é injusto, que Deus, né, não deveria agir desta forma. Muitas vezes, quantos de nós queremos dar uma receita de bolo para Deus? Como que Deus deveria fazer nas nossas vidas? Como que Deus deveria agir na vida do meu irmão, do meu próximo,
Isso é hipocrisia,

isso, né, fala da incredulidade. É aquilo que muitas vezes. Essa palavra é forte, eu sei, essa palavra nos confronta, mas nós precisamos realmente fazer uma autoanálise dentro de nós, em nós, para que a mudança, a transformação nos nossos comportamentos, nos nossos pensamentos, atitudes, venham realmente a condizer com a palavra de Deus, como filhos de Deus. Essa maturidade que nós temos, aleluia, filhos maduros. As Escrituras não apenas escrevem o que é inveja, ela também revela esse rastro de destruição que ela deixa ao longo da história. Aleluia, Rabashori Andalabás, Oriandalabás. Oriandalabás, Oriandalabás. Sempre que a inveja encontrou lugar no coração do homem, os seus frutos foram dor, divisão, partidarismo, morte, destruição. O primeiro exemplo na Bíblia é Caim. Deus recebeu com agrado a oferta de Abel, porque ela foi apresentada com fé e sinceridade. Em vez de examinar o próprio coração e buscar agradar ao Senhor, nós conhecemos a palavra. Caim voltou seus olhos para o seu irmão. Se preocupou com ele, gastou as suas energias nele. E ainda Deus o advertiu, mostrando que o pecado estava à porta e desejava dominá-lo. Mas Caim escolheu alimentá-lo. A inveja cresceu dentro dele até transformá-lo no primeiro homicida da história. Nós conhecemos, né, a continuação, o desfecho desta passagem. Antes de tirar a vida de Abel, a inveja já havia destruído a comunhão de Caim com Deus. Aleluia! Mais tarde encontramos os irmãos de José. Deus havia revelado um propósito para a vida daquele jovem. Mas seus irmãos não suportaram ver o favor do Senhor sobre ele. A túnica que representava o amor, né, do seu pai Jacó tornou-se motivo de ressentimento. Olha a inveja aí novamente. Os sonhos que anunciavam o plano de Deus despertaram ódio, né, raiva, ira em seus corações. A inveja os cegou a tal ponto, né, que eles odiaram José, preferiram vender o próprio irmão como escravo. Nós sabemos de toda a história, né, que Deus tinha para cumprir na vida de José, desde o poço, como escravo, até governador de todo o Egito, Harabachor e Andalabás. Anos depois, seus irmãos compreenderam que estavam lutando contra um propósito que o próprio Deus havia estabelecido. A inveja sempre vai tentar impedir aquilo que Deus já decidiu realizar, mas jamais conseguirá frustrar os seus planos. Amém? Glória a Deus. O mesmo aconteceu com Saul. No início do seu reinado, ele foi escolhido e honrado pelo Senhor. Ele foi separado para assumir o trono de Israel, o primeiro rei de Israel. Mas quando ele viu Davi sendo usado por Deus e amado pelo povo, Saul permitiu que a comparação ocupasse o lugar da gratidão. Nós conhecemos, amados, a palavra, não é verdade? O cântico das mulheres, aquilo que fala ali que Saul, né, derrotou, né, milhares, mas Davi, né, derrotou mil milhares, né? A Bíblia fala ali, né, que elas cantaram, né, que enaltecendo a pessoa de Davi, dos seus grandes feitos, do seu favor diante de Deus, daquilo que Deus honrava nas batalhas, nas guerras, das vitórias. Então ali, esse cântico das mulheres, né, quando eles estavam retornando ali da batalha, não criou a inveja somente, apenas revelou o que já estava escondido em seu coração. E daí, a partir daquele momento, Saul começou um declínio muito grande. Ele deixou de governar em paz para viver perseguindo aquele que nunca desejou tomar o seu lugar. Davi nunca decidiu

decidiu tomar o lugar de Saul, mas Saul foi movido pela inveja. E ele começou a, né, gastar os seus dias perseguindo, confrontando Davi, achando que Davi, né, queria tomar o seu lugar. Amados, é Deus que escolhe, é Deus que levanta, é Deus que coloca em lugares de honra, de governo. Quem alimenta a inveja perde a capacidade de desfrutar das bênçãos que Deus já lhe concedeu, porque passa a conviver, a viver consumido pelas bênçãos concedidas ao outro. Aleluia! Esta palavra realmente, ela tem uma profundidade muito grande. Mas nós temos que receber pelo Espírito, pela fé, porque Deus, ele nos corrige em amor, ele nos exorta, ele quer que haja um arrependimento e uma mudança de mente, uma mudança, né, no nosso espírito. Nos dias de Jesus, a inveja continuou revelando o seu poder destruidor. Os líderes religiosos conheciam as escrituras, frequentavam o templo e exerciam a autoridade espiritual naquela época. Eles viam os milagres, ouviam os ensinamentos de Jesus e testemunhavam as vidas sendo transformadas. Ainda assim, em vez de reconhecerem a manifestação do reino de Deus, do evangelho, o que que acontecia? Eles sentiam-se ameaçados. A própria palavra declara que Jesus foi entregue por inveja. Que contraste doloroso, amados. O Filho de Deus veio para trazer vida, mas ali corações dominados pela inveja, né? Por aquilo que Satanás lançava, instigava no coração daqueles homens. Eles preferiram conduzi-lo à cruz. Esses acontecimentos revelam que a inveja nunca é apenas um sentimento passageiro. Ela é uma prática pecaminosa que contamina o coração, distorce a maneira de enxergar o próximo e tenta fazer o homem esquecer que Deus continua sendo soberano sobre todas as coisas. E embora o que a Bíblia relata aconteceu há séculos atrás, seria um grande engano, amados, hoje imaginar que a inveja ficou presa apenas às páginas da Bíblia no passado. Sabemos que ela continua presente, muitas vezes de uma forma silenciosa, até mesmo dentro da igreja. Nós sabemos, queridos, que nós precisamos, harabashori andalabás, identificar aquilo que vem disfarçado, aquilo que o inimigo tenta se infiltrar no nosso meio, porque ele veio para matar, roubar e destruir. E para encerrar, eu quero concluir falando que muitas pessoas não invejam apenas bens materiais. Hoje, há quem se entristeça ao ver Deus restaurando um casamento, levantando um ministério, abrindo portas, curando uma família, respondendo uma oração ou usando poderosamente a vida de um irmão. Amados, Deus falou isso comigo. Em vez de glorificarem ao Senhor por aquilo que Ele está realizando, permitem que a comparação ocupe o lugar da gratidão. Poucos percebem que por trás de cada testemunho desse alguém existe um caminho de lágrimas, renúncias, perseverança, lágrimas, dependência de Deus. Muitos desejam a colheita, mas não conhecem o processo que o Senhor conduziu até que aquele fruto amadurecesse. Eu quero declarar: a inveja nunca impedirá que os propósitos de Deus se cumpram na vida daquele que foi abençoado. Nós somos abençoados, a palavra nos diz. Ninguém pode anular aquilo que o Senhor determinou. Aleluia, rabashori andalabás, turi andalabás. Vamos ficar com os nossos olhos fixos no Senhor, contemplar a fidelidade de Deus, desfrutar da alegria, do contentamento, daquilo que a palavra de Deus fala no nosso coração. Harabashori andalabás. Eu quero agradecer a Deus pela sua vida, pela oportunidade. Eu sei que o Senhor falou conosco grandemente nesta tarde, em nome de Jesus. Amém. Glória a Deus, queridos. Eu quero convidar você a orar comigo diante dessas verdades, que seja realmente algo sincero no nosso coração. Harabashori andalabás. Faço uma pergunta para dentro do seu interior, assim como eu estou fazendo, né, no meu coração. Se porventura nós precisamos nos arrepender de algo, pedir perdão para o Senhor, tomar posse deste perdão,

0: e mudarmos a nossa mentalidade, metanoia, não darmos vez mais a esse sentimento, essa prática da inveja, esta obra da carne, e darmos vez e voz ao Espírito Santo de Deus, o fruto do Espírito, aquilo que Ele é capaz de produzir em nós. Ele dá paz, Ele dá vida, Ele dá a mim e a você, o Espírito Santo, a capacidade, a graça do Senhor, para que aquilo que porventura seja crescer dentro de nós, tente muitas vezes tomar conta do nosso ser. Nós, em nome de Jesus, nesta tarde, rejeitamos, damos ordem para que tudo aquilo que não nos pertence, aquilo que é prejudicial, aquilo que nos faz mal, aquilo que muitas vezes eu e você temos alimentado, seja de forma silenciosa, muitas vezes algo assim tão discreto, mas o Senhor está revelando algo para que não venha a brotar, para que não venha a ter raiz, para que não venha a crescer, no nome de Jesus. Essa é a minha oração, meu clamor nesta tarde, nesta hora, para que no nome de Jesus, eu e você, meu amado e minha amada, possamos desfrutar do nosso chamado, da nossa identidade, do nosso propósito, se alegrando com aquilo que Deus tem feito em nós, através de nós, a vida do nosso irmão, do nosso próximo, daquele que está ao nosso redor, e sabendo que Deus é justo, Deus é poderoso, Ele governa com sabedoria, Ele sabe aquilo que Ele está fazendo, Ele é fiel para cumprir nas nossas vidas, para nos usar também, para tocar vidas, para ensinar as vidas, para trazer luz a tantas pessoas cativas, presas nesta área da inveja, e as consequências são destrutivas. Eu quero declarar, Pai, em nome de Jesus, que haja luz hoje, que o inimigo perca as forças, espírito de engano, fortaleza de Satanás, aquilo que as pessoas deixaram de olhar para si, para dentro de si, para sua casa, para sua família, para o seu lar, para o seu ministério, para sua igreja, para aquilo que Deus colocou nas suas mãos, as sementes que o Senhor liberou e estão cuidando da colheita do outro, da videira do outro, da vinha do outro, que estão preocupados com o outro, deixando se perder aquilo que Deus tem liberado sobre si mesmos. Pai, em nome de Jesus, que essas palavras sejam verdades nas nossas vidas. Eu oro, Pai, agradecida nesta hora, sabendo que o Senhor é poderoso para fazer infinitamente mais nas nossas vidas, para a honra e glória do Teu nome, em nome de Jesus. Amém? Uma ótima semana, uma boa tarde, continuem abençoados. Um grande abraço. Amém?
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0: Olá, muito boa tarde, minha gente querida. Sejam todos muito bem-vindos. Está na hora da Hora do Café. Estamos começando esse programa de hoje e tudo está sendo preparado com muito carinho e, claro, com muito amor. Né? A gente precisa saber que nós precisamos aprender. E aprender sobre Deus, como é bom, né? Como é bom a gente buscar estar perto, entender qual é o propósito dele para as nossas vidas, qual é a sua vontade, né? Quais são os valores do reino de Deus, né, missionária? Para que a gente possa viver assim. E eu te convido para me acompanhar nessa reflexão agora, que é a palavra do dia e que ela fala um pouco sobre propósito. Há um tempo para todas as coisas e um propósito para cada atividade debaixo do céu. Isso está em Eclesiastes 3:1. Para todas as coisas que existe um tempo e o propósito, o porquê, né? E não é que a gente não deva planejar, muito pelo contrário, a gente aprende que a gente precisa planejar, mas também a gente precisa entender que o tempo é de Deus. A gente tem que fazer planos, sonhar, traçar caminhos para o futuro, mas sob a direção divina. Porque mesmo com os nossos planos, é Deus quem orienta e conduz cada passo. Quando a gente entrega, é aí que a gente se entrega mesmo, né? A gente precisa confiar em todo o processo e aprender a confiar, alimentar essa confiança mesmo diante das mudanças, porque às vezes tudo muda, né? E a gente tem que lembrar que existe um propósito maior que guia a nossa vida. Nada é por acaso, né? Às vezes a gente fala, por que será que eu estou passando isso? Deus sabe. Sim, talvez a gente não entenda, mas a gente decide confiar, a gente decide ter paz. E eu penso que só é importante o que a gente nunca esquecer é que Deus sempre tem o melhor para nós, né? Para todas as coisas que estão acontecendo, a gente não deve se esmorecer, né? Muito pelo contrário, temos que arregaçar as mangas e fazer tudo o que é possível. Agora, o impossível, sim, que nós colocamos nas mãos dele, né? E se hoje você está se sentindo assim, cansada, desmotivada, desmotivado, pensando em desistir de algum plano ou algum sonho, calma, entregue nas mãos de Deus, faça tudo o seu possível, todo o seu melhor e aguarde, tá? A outra coisa também, às vezes a gente sonha coisas que não são exatamente pra gente, então peça a confirmação de quem? Do Espírito Santo, é ele que confirma o nosso próprio, né, o que é melhor pra gente, é uma confirmação no seu coração. Eu quero que você lembre-se sempre disso, viva nele, porque só nele a vida fica cada vez melhor, né? Que a gente possa ter essa tarde abençoada, iluminada. Hoje nós teremos aqui a nossa amada neuropsicoterapeuta, psicanalista clínica e pastora Fernanda Affecto. Hoje, Daniel, nós vamos unir a ciência e a fé, promover o autoconhecimento, a restauração emocional, ou seja, a cura emocional e a espiritual. É disso que a gente precisa, né? Então, boa tarde, minha amada pastora Fernanda.
1: Boa tarde a todos. Espero que todos estejam bem.
0: Isso, mais pertinho, amada Fer.
1: Certo? Dá.
0: Quanto mais pertinho, melhor. Boa tarde, missionária Cleonice.
2: Liz, Daniel, queridos ouvintes. Deus abençoe a cada um de nós nessa tarde.
0: Agora é assim, né, pastora? Boa tarde.
1: Boa tarde, graça e paz para todos.
0: Amém.
1: Tô aqui me ajeitando com o microfone.
0: A gente apanha um pouquinho dele, porque às vezes dá medo de vir muito e ele dá um nocautear a gente.

0: Mas estamos aí, né, pastora Fernanda, missionária Cleonice, amém, Daniel, amém, né, para mais um dia, né, para mais uma semana que estamos começando deste novo mês, né, que está só no comecinho ainda, né? Já começamos a semana passada ele pela metade e esse nós vamos ter ele por inteiro. Né, estamos aqui, né, Fer, assim, para conhecer um pouquinho mais, né, sobre tudo que você tem, pode nos ensinar, porque aqui está sendo aprendizado.
1: Acho,
0: né,
1: a gente, que todos nós, né? A gente
0: aprende, assim, né?
1: O dia que a gente para de aprender, acabou, né?
0: É verdade.
2: Todos.
1: É bem assim. Um dia que a gente vive sem aprender nada é um dia perdido.
0: É verdade, né? E a gente só para de aprender quando a gente para de viver.
1: Exatamente.
0: Mas é menos assim, né? Exatamente. E hoje vai ser um aprendizado, né? A gente vai ter, né, missionária, que esse bate-papo maravilhoso. Sim. Levar para os nossos ouvintes informação, que esse é o nosso objetivo. Então, assim, eu quero passar essa palavra para a minha amada Fernanda, né? Fernanda Afecto, sim. Já acharam ela lá no Instagram?
1: Pois é,
0: já
1: se procuraram? Não me acharam, me procurem. Fernanda,
0: sim, tem que
1: Fernanda
0: procurar.
1: Fernanda Afecto. Ah, como é que escreve afecto? Afeto com C de coração no meio. Não tem.
0: Ah, eu quero que ele dê um boa tarde aqui para a gente. Boa tarde, pastor Sérgio.
3: Graça e paz, boa tarde a todos. Vamos agora, tem um tempinho, né? Ouvir um pouquinho a palavra do Senhor, conversar um pouquinho. Que Deus abençoe.
1: Amém.
0: Amém. Amém. Com muito afeto, com muita paz, com muita informação, né? Que a gente tenha, assim, esse tempo tão precioso, né? Que seja, assim, essa hora, assim, valiosa, né, Fer? Eu vejo por
1: Sabe
0: este lado.
1: Sabe uma coisa que eu estava percebendo aqui? Quando eu cheguei, você estava falando da gente não ser forte, né, o tempo todo. E é exatamente sobre isso que nós vamos falar.
0: Verdade.
1: Hoje.
0: Verdade!
1: Exatamente. Né, o tema até que eu anotei aqui para a gente estar conversando é quando eu sou forte para todo mundo,
0: uhum,
1: mas por dentro eu tô cansada.
0: É bem assim.
1: Quantas vezes a gente é aquela pessoa assim, ah, você precisa de tal coisa... Corre, precisa de tal coisa, corre.
0: Você tá falando só pra mim, parece? Gente, aqui já começou a servir, pastor.
1: A terapia, aqui já começou.
0: Eu já estou tendo uma terapia aqui somente minha.
1: Nosso
0: gente,
1: momento, né?
0: E nosso
1: muitas
0: momento.
1: Vezes, a gente é a coluna, né?
0: É.
1: Quantas vezes a gente é a coluna?
0: Uhum.
1: E aí, quem cuida de quem cuida?
0: Quem cuida de quem cuida.
1: Muitas vezes a gente não para pra olhar pra nós, né, missionário?
0: Sim.
1: A gente corre tanto, a gente corre pra lá, a gente corre pra cá. A gente acode um aqui, a gente acode outro ali. E a gente?
0: Quem que cuida da gente?
1: Quando que a gente para pra olhar pra nós mesmos? Então, isso é algo muito sério, que a gente tem que parar, a gente tem que olhar... Porque eu não sei vocês, né? Mas eu já vi e já passei também por momentos de, às vezes, você tá ali a todo momento ajudando todo mundo e aí, de repente, a hora que você precisa...
0: Não há contrapartida, né, Fer?
1: Não. E daí? Ou então você vê aquela pessoa que ela é tão disposta, corre pra cá, corre pra lá e, de repente, você fala assim, nossa, a pessoa adoeceu, tá de cama.
0: Uhum.
1: Ah, mas por que que não pediu ajuda?
2: Verdade.
0: É.
1: Porque a gente aprende a não pedir ajuda. A gente tem que ser forte o tempo,
0: uhum,
1: né? Esses dias atrás, o Sérgio até ministrando, ele falou que quando a gente tem um filho, a gente ensina a criança a ser o quê? Independente, não é?
0: Exato.
1: A gente ensina ele a comer sozinho, a vestir sozinho, a ir ao banheiro sozinho, né? A ter uma vida ali independente. Só que essa independência, ela segue tão forte que a gente cresce e a gente desaprende a pedir ajuda. E muitas vezes, esse desaprender a pedir ajuda, a gente não pede ajuda nem pra Deus.
0: Verdade.
1: A gente não consegue pedir ajuda pra quem a gente,
0: uhum,
1: consegue pegar. Imagina pra quem a gente não tá vendo.
0: É.
1: Né? Então, isso é muito sério, porque a gente se perde. A gente se perde de nós mesmas. A gente vai se perdendo. Por quê? Ah, não, eu dou conta. Ah, não, eu dou conta.
0: Uhum.
1: É, enquanto eu dou conta que a gente vai passando, passando, passando, passando, aí adoece. Né? Então, hoje eu quero o quê? Eu quero fazer a gente olhar um pouquinho para dentro.
0: Uhum.
1: E a gente aprender a sinalizar quando a gente precisa de ajuda. Né? Porque quando a gente cansa, a gente não tem que desistir. A gente tem que aprender a descansar. E muitas vezes a gente esquece como é que descansa.
0: É.
1: Né? Eu sou uma pessoa que eu sou muito agitada, sabe?
4: Eu também sou.
1: Eu sou muito agitada. E tem horas que os meus filhos falam assim pra mim, mãe, para um pouco. Senta.
0: Uhum.
1: Descansa. É, descansa, mãe.
0: É.
1: Mas é aquela coisa assim, a gente tá tão acostumada a correr tanto.
0: Uhum.
1: E hoje o que eu quero trazer, assim, pra que a gente possa olhar. Jesus também fala pra gente descansar.
0: É.
1: Né? Quantas vezes Jesus fala, descansa, descansa. Mas a gente não descansa. E eu queria compartilhar um pedacinho da palavra do Senhor. Tá lá no livro de Marcos, no capítulo 6, lá no versículo 31, que ele fala assim, ó. Vou ler a partir do versículo 30. Os apóstolos voltaram à presença de Jesus e lhe relataram tudo o que tinham feito e ensinado. E ele, Jesus, lhes disse, venham repousar um pouco à parte, num lugar deserto. Isto porque eles não tinham tempo nem para comer, visto serem muitos os que iam e vinham. Jesus chega para os discípulos e fala assim, vem aqui. Fica aqui nesse lugar deserto um pouquinho, missionária. Descansa um pouquinho. Descansa um pouquinho. A gente tem que aprender a descansar. Porque quando a gente não descansa, a gente não consegue nem ouvir Deus direito.
4: Sim.
1: No meio da nossa correria, no meio dos nossos problemas, né? Porque Jesus, ele é a paz que a gente não consegue entender. Às vezes você está passando ali pela tribulação, você está passando ali por um momento de dificuldade, um momento de luta. E aí às vezes as pessoas olham e falam, nossa, mas parece que está tudo bem.
0: Uhum.
1: Por quê? Porque você descansou no Senhor. Será que a gente consegue descansar? E eu falo assim, é um convite para a gente olhar para cada um de nós.
0: É.
1: Por que que a gente não descansa? Por que que a gente não para olhar para dentro? Por que que a gente não pede para Deus nos mostrar o que Ele quer de nós? Né? E isso é tão profundo, né? E se a gente for olhar essa falta de descanso, hoje tem uma palavra bonita para isso, né? Que é o tal do burnout, né?
0: Uhum.
1: Hoje tem uma palavra bonita, né? Pra quem é...
0: Como tá empregada essa palavra, né?
1: O burnout o que é? Quando a mente chega à exaustão. Uhum. Aquela mente que não descansa, aquela pessoa que não tem tempo pra descansar, né? Tem uma outra palavra bonita que o pessoal gosta de bater no peito e fala assim... Ai, é porque eu sou orcaholic.
0: Orcaholic.
1: Orcaholic é quem é viciado em trabalho.
0: Viciado em trabalho.
1: Uhum. E Jesus manda a gente ser viciado em trabalho? Não.
0: Não.
1: O que que a palavra do Senhor também fala para nós? Que a gente não tem que se preocupar. Não fala pra gente olhar para os passarinhos, para os lírios. Não é isso que a palavra fala? Quanto mais a gente, né? Então, eu não sei o que você, ouvinte, tá passando nesse momento agora, mas... A ordem da semana é descansa.
0: Descansa.
1: Vai descansar onde? Em qualquer lugar? Não, no Senhor.
0: Uhum.
1: Descansar no Senhor. Tem uma frase que eu gosto muito. Eu falo assim, eu sou a doida das frases. Vocês acostumam que eu sou a doida das frases.
0: Já vou acostumando com a pastora Fernanda.
1: Que eu falo assim, aquilo que não tem solução, solucionado está.
0: Está.
1: Uhum. Não tem o que fazer.
0: É.
1: Se você não tem o que fazer, não tem o que fazer.
0: Não tem o que fazer.
1: Agora, se tem o que fazer, vai lá e faz.
0: É verdade.
1: Porque quando não tem o que fazer, só tem um caminho, que é Deus.
0: Uhum.
1: quando sai da

0: minha mão e eu não posso fazer mais nada, ele pode fazer tudo. Agora, quando eu posso fazer tudo, o Senhor não vai fazer nada, porque está na minha mão. Então, que a gente possa começar a semana olhando não só onde a gente está cansado, mas por que a gente está cansado. Porque tem coisas que realmente cansam. Cansa. Fala lá para aquela mulher que está lutando pelo casamento, se não cansa. Fala lá para aquela mãe que está com o filho dando trabalho, se não cansa. Cansa. Fala para aquela pessoa que está desempregada, procurando um emprego, passando por dificuldade financeira, se não cansa. Cansa. Mas nessa hora a gente desiste? Não, a gente descansa. A gente descansa onde? No lugar deserto. As pessoas têm medo de deserto, né? Fala em deserto.
1: Já pensa?
0: Principalmente o tal do crente, né? Falou em deserto, arrepia até aqui em cima.
1: Bem assim.
0: Mas deserto, muitas vezes, é lugar de cuidado.
1: É um lugar transitório também, né, Fê?
0: É um lugar... Eu falo assim, nós fomos para Araucária esse final de semana, o Sérgio foi ministrar lá. E aí a gente veio conversando, e uma das coisas que a gente veio conversando foi exatamente sobre isso. E muitas vezes o tamanho do nosso deserto é o tamanho da nossa língua. Quanto mais a gente reclama, mais a gente fica no deserto. Quanto menos a gente reclama, mais rápido a gente vai transicionar pelo deserto. Só que o deserto também é lugar de provisão. O deserto também é lugar de cuidado. O deserto também é lugar de milagre. O deserto também, como aqui a palavra fala, também é um lugar de descanso. Hoje, a hora que eu vi esse texto, eu fiquei pensando, falei, eu nunca tinha parado para pensar que deserto também pode ser um lugar de descanso. Então, que a gente possa, nessa semana, começar uma semana diferente. Primeiro, vamos parar de reclamar. Reclamação não leva ninguém a lugar nenhum. Pelo contrário, a reclamação é uma pazinha que você vai cavando e depois você mesmo cai dentro do buraco.
1: É verdade.
0: Porque você reclama. Já viu aquela pessoa, se tá sol, reclama que tá sol. Se tá frio, reclama que tá frio. Se tá chovendo, reclama que tá chovendo. Se tá sem chuva, reclama que tá seco. Se tem macarrão, reclama que tem macarrão. Se tem feijão, reclama que tem feijão. Você já conheceu alguém assim que só reclama?
1: Sim.
0: Não importa o que aconteça, a pessoa reclama.
1: Sempre vai estar reclamando.
0: Sempre reclama. Como é chato estar perto de gente chata.
1: É gente chata, né?
0: É gente chata. Como que é ruim estar perto de gente chata. E aí fica a reflexão, será que eu não sou chata? Será que a gente não é chato? De reclamar. Ontem na ministração, o Sérgio falou sobre um autor, que agora eu não vou lembrar o nome, depois se ele quiser falar o nome, ele fala. Que o autor, ele falava sobre três princípios do também, né? Ainda bem.
1: Ainda bem.
0: Né? Os três. Fala aqui pra nós.
1: Vem cá, pastor. Pega aqui.
2: Senta aqui, pastor. Então. Tem um autor americano, eu não vou conseguir lembrar o nome dele agora, mas depois eu mando para a Lisa. Ele conta algo bem interessante e prático para as nossas vidas. O exemplo, podemos ter vários exemplos, mas eu quero deixar um bem fácil aqui. Você vai trabalhar na segunda-feira. A hora que você chega, o pneu do carro tá furado.
0: E aí?
2: E aí?
0: O que a gente faz, a gente?
2: Murmura, reclama. Mas aí ele ensina o que para nós? Ainda bem que eu tenho carro. Ainda bem que eu tenho um estepe. Ainda bem que eu tenho a chave de roda. Ainda bem que eu tenho um emprego. E assim vai. Porque quando você consegue olhar além do problema, você consegue achar a solução mais fácil. E aquilo que seria um problema, automaticamente, Você vai encontrar uma solução, porque você não fica focado nele, somente olhando para aquele momento ruim. Mas você consegue ver e também agradecer ao Senhor por tudo que Ele tem feito.
0: Amém. E você sabia que o nosso cérebro...
3: Pode tomar esse posto.
2: Ai, ai, ai.
0: Você sabia que o nosso cérebro, ele, quando a gente fica ali no modo de reclamação, ele entra no modo de sobrevivência. É ativado vários hormônios, né? Ali o cortisol, ali a alguns hormônios, a adrenalina. E aí você entra num estado de sobrevivência. O que que isso acontece? A gente fica mais irritado. O que que mais acontece? A gente tem a sensação de que sempre está atrasado. Você já teve essa sensação, missionária?
1: Muitas vezes.
0: De sempre estar atrasada? Tipo, ai meu Deus, eu estou esquecendo alguma coisa. Ai, está faltando alguma coisa. Ai, se der errado. Aí isso vai gerando em nós o quê? Ansiedade. Mas não é aquela ansiedade, tipo assim, ai, o que será que vai acontecer? Não, é ansiedade patológica. É aquela ansiedade que dá batedeira no coração, como diz os antigos, né? Que é a arritmia, né? Uhum. Começa a dar aquele frio na barriga. E o que que a Bíblia fala? O que que Jesus fala para nós? Que não é pra gente andar ansioso. Olha como que isso vai virando um círculo. A gente quer ser forte o tempo todo, a gente não consegue descansar, a gente começa a reclamar, a gente entra num estado ansioso.
1: Verdade.
0: E isso é um vício. Como assim um vício? É um vício. O vício de não descansar, o vício de só reclamar, o vício de querer tudo para ontem. Eu não sei vocês, mas hoje tem dias que a gente tem dificuldade até de sentar meia hora e ler.
1: Bem, isso mesmo.
0: De você chegar e falar assim, olha, tem que ficar meia horinha lendo. Aí você pode colocar aqui o celular, assim, ó. Meia horinha. Parece que a meia horinha não passa. Não passa.
2: Não, mas aí...
0: Mas pega o celular e fica ali no Instagram.
2: Mas aí que entra o problema. Se você for tentar ler com o celular do seu lado, você não lê.
0: Não consegue.
2: Por quê? Você não consegue.
0: Porque a gente fica ali ansioso.
2: Qualquer coisinha que aparece na tela do celular,
0: você já para você ver o que é. Hoje, às vezes, a gente não consegue assistir um filme sem o celular na mão. A gente não consegue limpar uma casa sem o celular na mão. E aí, sabe quando você se planeja, que nem hoje, assim, que saiu um solzinho, segunda-feira, vou limpar a casa, vou lavar roupa, vou arrumar as coisas, né? Eu não sei como é que é o final de semana de cada um, mas o final de semana lá em casa é uma correria, por causa da igreja, né? Aí, segunda-feira é dia de colocar as coisas em ordem. Você fica com o celular na mão, o que você gastaria uma hora para fazer, você perde a manhã inteira e você não fez. Por quê? Porque o teu foco foi completamente para outro lado, né? Então, o que eu gostaria hoje eu queria passar uma tarefa. A gente tem que olhar, primeira coisa, vamos tirar 5 minutinhos? 5 minutinhos de manhã, 5 minutinhos à tarde, 5 minutinhos à noite antes de dormir. Vamos ouvir aquilo que Deus tem para falar para nós. Porque quando Deus fala para a gente descansar, é porque o Senhor quer falar conosco. Só que a gente para para ouvir Deus?
1: Não.
0: A gente não para. Eu não sei na igreja da missionária. Mas tem dias que... Na igreja a gente vê, às vezes, as pessoas não conseguem ficar muito tempo ali que quando você vai ver, já tá olhando o celular.
3: É verdade. Bem
0: quando
3: assim
0: vai
3: mesmo.
0: Ver, a pessoa se perde ali no celular.

0: celular. Uhum. Ah, Fernanda, mas tem a Bíblia no celular. Tem a Bíblia no celular. Eu uso a Bíblia no celular. Eu acho que é uma ferramenta maravilhosa a Bíblia no celular. Mas será que fica só na Bíblia no celular? Ou vai dar uma passadinha no Instagram, dá uma olhadinha no Facebook, vai dar lá uma conferidinha no WhatsApp.
1: Preocupado com o que está acontecendo.
0: Preocupado com o que está acontecendo. Muitas vezes a gente não consegue parar para ver aquilo que o Senhor realmente quer falar conosco. E aí eu volto a falar aquilo que eu falei ali no comecinho. Quem tem cuidado de quem cuida? Quem tem cuidado de quem está ali para ser coluna, para estar ali? Quem tem cuidado de você? Muitas vezes você cuida de todo mundo, mas quem tem cuidado de você? E aí talvez você possa chegar para mim e falar, eu possa estar até chorando uma hora dessa.
1: Com certeza.
0: Ai, eu não tenho quem cuida de mim. Tem. Existe um Deus maravilhoso que sabe até quantos fios de cabelo tem na sua cabeça.
1: Verdade.
0: Ele cuida. Ele cuida de cada um dos detalhes. Só que a gente tem que se permitir ser cuidado. E muitas vezes a gente acha que ninguém vai cuidar da gente. Mas muitas vezes a gente não deixa que as pessoas cuidem da gente. Eu confesso, eu, Fernanda, para mim tem horas que é difícil ser cuidada. Por quê? Porque quando a gente está acostumada a cuidar de tudo e de todos, é estranho.
1: Uhum.
0: Só que a Bíblia fala que nós temos que amar uns aos outros. Não é só eu amar os outros. É eu permitir ser amada também. É eu permitir ser cuidada também. É eu permitir que o Senhor use pessoas também. Sabe? É você estar ali. Sabe? Que nem a gente falou no nosso encontro passado. É você saber que você tem uma comunidade de fé para poder estar ali, ser cuidado, né? Independente da gente falar de placa de igreja, né? Mas a gente saber que muitas vezes, agora eu vou ser polêmica. Às vezes você pode estar chegando e falando assim, ah, Fernanda, mas eu me feri na igreja.
1: Uhum.
0: Pessoas ferem, mas pessoas também curam. Pessoas machucam, mas pessoas também tratam os machucados.
1: Sim.
0: Pessoas magoam, mas pessoas também são canal de bênção do Senhor para que a gente possa ser curado. Mas aí a gente tem que se permitir. A gente precisa se permitir. A gente precisa estar num lugar onde a gente possa ser acessível. E muitas vezes a gente não é. Imagina. Você falou uma coisa que... Vou pegar teu gancho agora. Vocês acham que Jesus não ficou triste com Pedro? Quando Pedro negou ele? E quando Jesus volta, ele faz o quê? Manda chamar. Por quê? Porque ele sabia que Pedro estava decepcionado com ele mesmo. Com vergonha, talvez. Quantas vezes a gente tem vergonha quando a gente fala? E aí a gente entra um pouquinho ali nos temperamentos, né? Tem uns que, errei mesmo, me desculpe, tá tudo certo. Mas vai ter aquele que vai ficar ali, por que que eu fui errar? Por que que eu fui? Nossa, Jesus me avisou que eu ia negar ele, eu neguei. Eu falei que eu não ia e eu neguei. E Jesus chega e faz o quê com Pedro? Você me ama? Pedro, você me ama? Apacenta minhas ovelhas. Pedro, você me ama? Apacenta minhas ovelhas. Pedro, você me ama? Pô, Jesus, você sabe que eu te amo. Versão atualizada da Fernanda, né? Então, apacenta as minhas ovelhas. Jesus, ele não olha os nossos erros. Jesus nos ensina com os nossos erros.

0: Jesus nos ensina a não errar mais. Mas nós precisamos aprender a ser cuidados. E aí o que eu quero que você olhe para dentro de você nessa tarde. Qual foi a última vez que você permitiu ser cuidado?
1: Se liberar, né?
0: Qual foi a última vez? Talvez você tenha sido aquela criança que desde pequenininho, assim como eu, teve que cuidar dos irmãos. Teve que cuidar da casa, para o pai e para a mãe poder trabalhar. Talvez você tenha sido aquela criança que não podia errar, que tinha que fazer tudo perfeito. Mas não precisa ser assim. Eu não estou falando que você tem que sair por aí fazendo tudo errado. Não é isso. Eu estou falando para você que você tem que se permitir ser cuidado. Tem pessoas que não conseguem nem ser servidas. Eu lembro uma vez que nós estávamos num encontro da nossa igreja, um encontro com Deus. E aí teve um momento ali entre o pessoal que estava trabalhando, faz muitos anos isso já, aonde nós que estávamos pregando, nós fomos lavar os pés das pessoas que estavam servindo. E eu me lembro que eu fui lavar os pés de uma moça. Essa moça, ela gritava: não lave os meus pés. Por favor, não faz isso comigo. Porque tinha trabalhado o dia inteiro de tênis. Entendeu? Quem não tava com chulé ali, gente? E ela ali, tipo assim, como se alguém ali fosse melhor do que alguém. E ali, naquele momento, nós ministramos a vida dela. E ela recebeu uma cura tremenda. Só de lembrar, eu me arrepio. Ela recebeu uma cura tremenda. Por quê? Porque sempre foi aquela que serviu. Mas nunca havia sido servida. Então, nós temos que aprender a servir? Sim. A palavra do Senhor fala que aquele que quer ser o primeiro, que seja o último, que seja o que sirva, que esteja servindo. Mas não é só servir. A gente tem que aprender a ser servido. A palavra do Senhor fala para nós que o Senhor prepara uma mesa. Uma mesa. Se o Senhor prepara uma mesa, nós vamos ter que fazer o quê nessa mesa? Se assentar.
1: Aí aproveitar, né?
0: Né? E aí a gente se assenta e aí vem o quê? O banquete.
2: Mas aí entra aquela questão também. Lembra da história de Marta? Vocês lembram a história de Marta e Maria? Jesus chega na casa deles para poder, que elas são irmãs de Lázaro, e a Marta fica desesperada, batendo panela, correndo para um lado, para o outro, aquela coisa. E a Maria estava onde?
0: Nós vivemos Jesus. No mundo de Marta, né?
1: Vivemos.
2: É uma palavra bem interessante. Aquedar-se. Vocês já ouviram essa palavra? Sabe o que significa? Quando a pessoa deita, coloca os dois cotovelos apoiados e coloca a mão no queixo, assim. Aquedar-se.
0: Quase um suspiro apaixonado.
2: Deitado com a mão no queixo, assim, olhando. E a Marta fica incomodada, porque a Maria estava ali. E o que Jesus fala para ela? Marta, por que você está...
0: Marta.
2: Inquieta desse jeito?
1: Nós somos Marta hoje.
0: Nós somos. Nós vivemos em mundo de Marta.
2: E a Maria escolheu o quê? A melhor parte. E isso é muito sério. Muito sério, sabe? Eu falo isso... Porque nós, muitas vezes, estamos tão acostumados a não deixar ninguém cuidar de nós, e isso se torna uma dificuldade para nossas vidas. Porque automaticamente, sem nós percebermos, nós deixamos de ser abençoado.
0: E nos tornamos orgulhosos.
2: É. Ah, não preciso, tá tudo bem. Sabe aquele tá tudo bem que não tá bem?
0: Que não tem nada bem, que não tá nada bom. Muitas vezes a gente chega nesse lugar. Agora eu queria que você parasse um pouquinho, que você pensasse. O que você tá carregando que não é pra você carregar? Falei que eu ia dar uma tarefinha, né? Dentro da neuropsicoterapia, a gente trabalha muito a parte escrita. Então, essa é a tarefinha. Pega um pedaço de papel, caneta, e eu quero que você anote tudo aquilo que você está carregando que não é da sua conta. O que, por exemplo, aquilo que não tem solução, solucionado está. Mas aquilo que você pode fazer, vai lá e faz. Às vezes você está cansado de viver uma situação na sua família, mas você não quer liberar perdão. Às vezes você está cansado com uma situação, mas você não quer pedir desculpa. Você não quer ir lá fazer uma visita, você não quer voltar atrás. Você não quer mandar uma mensaginha perguntando como é que tá. Você não quer. Por quê? Porque nessa hora a gente é orgulhosa.
1: Dá um abraço.
0: Dá um abraço.
1: Um abraço cura.
0: Uma curiosidade sobre o abraço. O abraço da mãe com o filho é uma das maiores fontes de ocitocina para o ser humano. Porque quando a mãe abraça o filho, abraçar, não aquele abraço de lado, abraço, abraço mesmo. Coração com coração. Naquele momento, o cérebro da mãe e do filho se conectam através do barulho do batimento cardíaco.
1: Que coisa linda, né?
0: Por quê? Porque é o primeiro som que a criança ouve dentro do ventre materno. Então, por exemplo, seu filho está irritado, seu filho está passando por alguma dificuldade, abraça.
1: Isso mesmo.
0: Está passando por... não está conseguindo se entender com o teu filho. Está bravo? Não tem problema. Dá um abraço. Abraça. Tá? Isso é química. Isso é química. É biologia e química junto, neurociência, tudo junto. Por quê? Porque o cérebro, ele não esquece do som do batimento cardíaco da mãe. Ah, mas e o cérebro da mãe? O filho um dia foi um com ela. Aquele som do coraçãozinho do neném também está registrado no coração da mãe. Olha como que o abraço cura. Uhum. E hoje a gente vive numa geração onde as pessoas não querem contato.
1: Não.
0: As pessoas não querem contato. Hoje tem vezes que você vê, acaba o culto, o povo, ó. Ninguém quer abraçar mais. Tem que abraçar. Ai, mas e o Covid? Ai, mas e a influenza? Você tá doente, você não vai pra igreja. Mas se você tá bem, vai pra igreja. Abraça os irmãos, você vai ver como que faz bem.
1: Eu abraço todo mundo na igreja. Ai, meu esposo também. Senta e a Cleonice começa na porta e vai no altar.
0: Ah, é? A gente é igual. É? Na época do Covid, falavam que iam me amarrar, missionário. Porque eu abraçava todo mundo.
2: Tá, era difícil.
0: É. Era difícil. Eu abraçava todo mundo. Quando não, eu baixava a máscara pra dar beijo no rosto dos
1: meu
0: outros.
1: Meu Deus.
0: Não peguei Covid nenhuma vez. Jesus me livre.
1: Graças a Deus.
0: Mas eu falo assim, a gente tem que saber que aquilo que a gente pode resolver, vamos resolver. Talvez, enquanto a gente está falando aqui, Deus já te incomodou em dar um abraço, em mandar uma mensagem, em liberar perdão, em fazer um bolinho gostoso e mandar para alguém.
1: Muito bom.
0: Entendeu? Estreitar laços. A gente só é cuidado quando a gente se permite estreitar laços. E muitas vezes a gente não quer o estreitar de laços, né? Então, que a gente possa realmente ali se posicionar diante de Deus, sabe? E permitir. Tá, Fernanda, mas e se eu quiser fazer e a pessoa não quiser? Aí o problema é dela. O problema é dela. É que nem às vezes quando eu falo pros meus pacientes ou pras minhas ovelhas, como eu vou falar agora, tô falando agora pra vocês, ai, tem que liberar perdão. Quando a gente não libera perdão, é a mesma coisa que você tomar o veneno e esperar que a outra pessoa morra. Uhum. Ah, Fernanda, mas a pessoa me fez mal. Libera perdão. E deixa Deus trabalhar. Existem situações, e eu já convivi com algumas

0: situações da pessoa, de eu chegar para a pessoa e falar assim, olha, você vai ter que liberar perdão para o teu abusador.
1: Meu Deus, que difícil.
0: E daí, missionária? A gente faz
1: meu
0: o quê?
1: Meu Deus.
0: A gente libera perdão, mas você vai abrir a porta da tua casa para um abusador? Não, mas você libera perdão. Porque quando a gente não perdoa, é igual uma corrente. Você está preso àquela pessoa. E aí, muitas vezes, a gente fica ali, sabe? A gente fica ali, patinando, patinando, patinando. E, às vezes, a única coisa que Deus gostaria era que a gente liberasse perdão. Eu durante a minha vida, eu falo assim, eu tenho algumas cicatrizes, né? E uma delas é a cicatriz do abuso. Eu fui abusada na adolescência e eu liberei perdão para o abusador. Uhum. Convivia com ele à distância, porque era uma pessoa próxima à distância, mas estava liberada. É esse o entendimento que a gente tem que ter. Então, para a gente fechar aqui, eu quero te convidar a você olhar para a tua vida agora. Às vezes Deus não está pedindo para você aguentar mais um pouco. Às vezes o Senhor está pedindo para você, vamos repousar ali no deserto comigo? E enquanto você repousa no deserto com o Senhor, Ele trabalha em você e através de você e por você. Vamos lembrar de Elias?
1: Uhum. Provisão chega.
0: Elias não cansou? Não foi para a caverna? Não estava ali difícil, pesado para Elias? O que, que Elias fez? O que, que Deus falou para Elias? Come e dorme. Tem horas... tem horas que a gente fala assim, ó, come e dorme. Entendeu? Tem dias que Deus só vai falar para você assim, descansa. Descansa. Vamos ali pro deserto comigo. Vamos ali dar uma descansadinha. Você tá correndo demais. Pegando o gancho do pastor Marta, Marta. Você está inquieta com tantas coisas. Mas só uma eu quero de você. Pare e me escuta um pouquinho. Então que a gente possa continuar sendo coluna.
1: Precisamos.
0: Porque quem é chamado para ser coluna, não adianta querer ser outra coisa. Porque é coluna. Se o Senhor te chama para cuidar, vamos cuidar. Mas vamos se permitir. Vamos se permitir ser cuidados. Se permitir ali, estar ali, num momento de cuidado.
1: De cuidado. Eu falo assim, pastor, que lá em casa, eu corro a semana inteira, eu cuido de todo mundo. Agora, o sábado é meu. O sábado é meu. Sinelis, a gente tem que ter. E eu falo assim, pastor, que o sábado... Eu não faço almoço, só faço café de manhã. Meu esposo pega marmita, mas o sábado é meu.
2: Olha que interessante.
1: Meu direito.
0: Olha claro. Só aqui. A Rosana acabou de mandar aqui, né? Que parece que eu conheço ela há anos. É, Rosana. Hashtag tamo junto, fia. Tamo junto. Então vamos descansar. Vamos aprender a descansar. Porque se você é coluna, meu amor... O Senhor precisa reparar a coluna.
2: Só
0: que para reparar, a gente precisa parar.
2: Mas existe algo também que nós temos que entender que é muito... Eu creio que é muito importante isso também. Se você for dar uma olhada, todos os momentos, todas as vezes, melhor dizendo, que Jesus realizava grandes milagres, ele se retirava para orar. Para ficar um tempo na presença de quem?
0: Do Senhor.
2: Do Pai. Isso é refrigério.
0: E vamos falar a verdade, ele precisava? Ele era Deus.
2: Mas ele deixou o exemplo.
0: Mas ele deixou o exemplo para nós. Ele mostrou como é que nós temos que fazer, né? Se a gente for olhar, né? Agora, em época de Copa...
2: Não, nem fala mais.
0: Nem fala em Copa, mas vamos falar em época de Copa. Os atletas, eles não precisam descansar.

0: cansar entre um jogo e outro? Então, por que que os crentes não podem descansar entre uma luta e outra?
1: Precisamos.
0: Pois é, né? Então, que a gente aprenda a descansar. Que a gente aprenda a viver no mundo de Marta, porque nós vivemos no mundo de Marta, onde a gente tem que correr para lá, para cá, resolver 3, 4, 5 coisas ao mesmo tempo. Que nem eu tô aqui, já tenho umas 4 mensagens para eu responder, que eu já vi aqui. Mas sabendo que, no caso, que nem o caso da missionária, o sábado.
1: Ah, o sábado é meu. Ah, o sábado
0: a
1: é
0: gente
1: meu.
0: Tem que ter um tempo para nós. E aí agora eu vou perguntar. Vou até usar o exemplo da Rosana aqui. O que você tem feito por você, Rosana? O que que nós temos feito por nós? O que que a gente tem feito que nos dá alegria, que nos dá prazer? Tem gente que gosta de pintar, vai pintar. Sabe uma coisa que eu gosto de fazer? Isso é um hábito que eu tenho de quando eu era mocinha, sabe? Eu vim de uma família que a gente não tinha muitas condições, sabe? E aí, ou eu aprendi a fazer as minhas unhas, ou eu ficava sem fazer as unhas. Então, a gente aprendeu. A gente aprendeu. E até hoje é algo que eu gosto de fazer. É terapêutico. Eu gosto de fazer as minhas unhas. Então, o que você gosta de fazer por você? Às vezes é uma caminhada que você vai fazer lá meia horinha. Ai, eu não tenho tempo. Para de mexer um pouquinho no celular que você ganha tempo. A gente tem tempo. A gente não tem prioridade. A gente precisa se colocar na nossa agenda. A gente precisa aprender a cuidar da gente. Então, é algo assim, quando eu vou fazer minha unha, eu paro ali, às vezes eu coloco alguma coisa para mim assistir, ou às vezes eu, na minha casa tem um sofá com a televisão e a mesa é atrás do sofá. Então, às vezes eu pego todas os apetrechos, vou lá para mesa e às vezes eu assisto até alguma coisa ali que o Sérgio, os meninos estão vendo, enquanto eu estou fazendo a minha unha. É o meu tempo. O que a gente tem feito? A gente precisa aprender a cuidar de nós mesmas. A palavra do Senhor fala, isso eu vou falar direto, vocês vão me ouvir falar direto, direto, direto, direto, direto. Primeiro mandamento: ama a Deus sobre todas as coisas. O segundo mandamento: amo o teu próximo como a ti mesmo. Se eu não me amo, eu já estou pecando. Porque eu tenho que amar o meu próximo como a mim mesma. Eu posso ser coluna. Eu posso ajudar todos, o máximo de pessoas que eu puder. Mas eu também preciso aprender a cuidar de mim. Então, que nessa semana a gente possa cuidar da gente, fazer algo que você não faz por você há muito tempo. E eu não estou falando de gasto, eu estou falando de tempo. Eu estou falando de você fazer algo que você realmente goste.
1: Eu sempre falo assim, pastora. Eu ministro bastante para as mulheres também. E eu falo assim: se olhe no espelho, olhe, veja a tua identidade, dá uma olhadinha.
0: Esse é um tema que a gente podia falar, hein?
1: Veja a tua
0: Sobre
1: identidade.
0: identidade, uma identidade formada. Vamos falar sobre identidade segunda-feira que vem? Vamos? Então, segunda-feira que vem, nós vamos falar sobre
1: É
0: identidade.
1: muito bom. É, a gente se olha. Eu tenho 61 anos. Então, eu falo assim: eu sou mãe de 6 filhos. Eu tenho bastante netos. E eu falo assim: que eu olho no espelho em mim e agradeço a Deus todo dia. Mas eu olho e eu vejo que eu tenho que me cuidar.
0: Sim.
1: Porque como eu vou chegar em um altar a representar uma mulher se eu estou toda descuidada?
0: Sim.
1: Né? Então a gente tem. Eu tenho que me olhar no espelho para
0: E
1: ensinar
0: muitas
1: as
0: vezes
1: outras.
0: a gente que é mãe, né? A gente que corre para um lado, para o outro, a gente tem aquela péssima mania de se deixar por último, né?
1: Deixar por último.
0: E isso é um erro. Isso fica para semana que vem.
1: Vamos ver ali falar um pouquinho. Eu já falei, vem aqui.
2: Hein, Fernanda, que delícia a gente ficar também do outro do lado, né, pastor?
3: Só ouvindo.
2: Como ouvinte, hoje eu tive esse privilégio. né, de ser, sentir como os nossos ouvintes sentem, né, estão sentindo, ouvindo. Foi terapia, terapêutico?
0: Não, é o nosso momento, é o nosso momento terapêutico.
2: Exato. Meu Deus, que momento, né, maravilhoso termos essas segunda-feiras, né, as nossas segundas, de uma forma diferente de aprendizado, né, de aprender. Como assim a gente falou, assim, a gente só para de aprender quando a gente não viver mais. Né? Então, assim, cada segunda-feira vai ser assim, gente, de aprendizado, né, Rosana? Que bom, que momento precioso é esse que a gente está tendo aqui, né, missionária Cleonice? Que a gente está vivendo esse tempo, né, esse novo tempo. Né? Desde o começo do ano, pastor, a gente estava falando que a gente queria viver um novo tempo.
3: Amém.
0: Amém.
2: Né?
0: Amém.
2: E a gente está vivendo, a gente está tendo essas oportunidades.
0: Deus, né, prepara,
2: de estar,
0: né?
2: Deus prepara.
0: Ó, a Tila colocou aqui, ó. A paz, irmã, essa palavra foi toda para mim. Porque eu sempre cuido dos outros, cuido da minha casa, de todos da minha família. E ainda sobra tempo para cuidar dos de fora. Mas para mim mesmo... Nunca sobra tempo. Olha. E nunca sobra ninguém para cuidar de mim. Nunca sobrava, Tila. Porque a partir de agora, você vai cuidar de você. Você vai poder continuar cuidando de todo mundo. Mas a partir de agora, você vai cuidar de você também. Você vai separar um tempinho para fazer algo que você gosta. Fazer nem que seja, pai, o que nós vamos comer na janta? Nós vamos comer o que eu tô com vontade de comer.
2: Exato.
3: Só fazer uma, claro, só pastor. Fazer um comentário, que eu acho bem interessante isso. Nós estamos falando sobre descansar, ter um tempo. Meus queridos, Jesus era amigo de Lázaro. A casa de Lázaro era o lugar de refrigério que Jesus ia.
0: De descanso.
3: Olha só que coisa interessante. O Senhor deixou para nós ensinamentos que nós temos que aplicar em nossa vida. Nós temos que servir aos outros, nós temos que nos preocupar com os outros. Sim, mas nós também temos que nos preocupar com nós mesmos.
0: Será que a nossa casa seria casa de descanso para Jesus?
2: É.
0: Será que a gente teria tempo para poder receber Jesus
3: posso
0: e Jesus
3: fazer,
0: descansar?
3: Posso fazer um comentário aqui?
2: Sim.
3: Nós estamos vivendo uma era, uma época de imediatismo. Esse final de semana a gente passou, nós fomos lá para Araucária, eu fui ministrar lá e eu vivi algo que há algum tempo não tinha vivido. Conversar com pessoas sem o celular na mão.
0: Uhum. Meu celular até descarregou.
3: Sentar,
0: tipo assim,
3: olhar.
0: Meu mundo tava ali, né? Marido, filhos, tudo ali.
3: Olhar uns pros outros,
0: uhum.
3: Conversar, dar risada, sem ninguém ficar naquele desespero de celular na mão. Porque, gente, agora, né? Vou falar. Como pastor, quando a gente vai visitar alguém, a pessoa fica com o celular na mão.
0: Uhum.
3: Poxa, a pessoa. Ou a pessoa dá atenção.
0: E muitas
3: nós.
0: Vezes até quando você... A gente vai fazer uma visita, né?
3: Então,
0: às vezes a gente tá ali controlando o horário.
2: Aham.
3: Sim, mas isso tudo a gente tem que aprender a cuidar. Porque, gente, a gente tá perdendo tempo na frente de uma tela, de um celular. E o tempo passa, não volta. Existem situações da nossa vida que não vão voltar. E aí depois não adianta ficar chorando.
0: Verdade.
2: É um tempo único.
3: Sim. Sim.
0: E Deus prepara, né? Como um tempo como esse.
2: Como um tempo precioso como esse. Fernanda, glória que você possa estar assim fazendo as suas considerações. Quem quiser te procurar, né? Como fazer, né, Fer? A ter essa continuidade, né?
0: É, só me ali no Instagram, pode me chamar, pode a gente conversa, né? É... Se quiser me conhecer pessoalmente.
2: Quem sabe a próxima a gente faz uma live, hein, Daniel?
0: Pois é.
2: O que você acha, Fer?
0: Eu acho legal.
2: Né?
0: Eu ia até perguntar se vocês querem.
2: Claro
0: montar,
2: que sim.
0: Montar um.
2: Fazer
0: um...
2: gente, vamos falar com os TIs aí.
0: Uhum,
2: hein, Dani? Para que a gente fica legal, né, Fer? Porque é um acessos assim que a gente faz para outras pessoas também.
0: Exatamente.
2: De repente você não pode ouvir neste momento.
0: Fica,
2: né? Você pode
0: a live.
2: Ficar salvo a live. Exatamente. Pode ouvir num outro tempo, num outro momento. Então, é uma sugestão.
0: Sim.
2: Né?
3: Legal.
2: Já estamos confirmada para segunda-feira.
0: Opa,
2: Fer.
0: Vamos falar.

0: sobre identidade
1: missionária.
0: Eu e missionário vamos falar sobre identidade. A tua identidade é firmada no quê?
1: Exato. Pastor,
0: porque a gente se perde, né?
1: É, que você possa estar assim, orando pelo nosso tempo, por este
2: vamos
1: dia.
2: Orar. Glória a Deus. Tudo que nós ouvimos aqui é para o nosso crescimento.
1: Sim.
2: Mas não adianta só ouvir. Nós temos que praticar. Então que nós possamos pedir para o Espírito Santo agora, pedir para o Senhor tocar o nosso coração. Porque não adianta só deixar guardado no HD, né?
1: É.
2: Tem que usar. Vamos orar então?
1: Amém.
2: Senhor, eu quero te louvar.
1: Sim, Pai querido.
2: Eu quero te agradecer, Senhor, por esse momento tão precioso aqui.
1: Amém, Pai querido.
2: Uma conversa informal, um tempo aqui, onde nós podemos olhar um para o rosto dos outros, mas você que está em casa também possa sentir a presença do Senhor neste lugar.
1: Amém.
2: E que você possa, em nome de Jesus agora, aprender que você tem que se cuidar. Que você precisa também, como a Fer falou, ir para o deserto, junto com o Senhor, junto com o Pai, para receber o refrigério, para receber o descanso e dessa maneira ser renovado. Como nós dissemos aqui, Jesus, depois dos grandes milagres, depois dos momentos assim, onde ele foi usado poderosamente, ele se retirava para orar, para ter um tempo com o Pai. Que nós possamos também nos cuidar, que nós possamos também ter esse tempo. E que você possa também, na sua casa, separar esse tempo. Como a Fer deixou uma tarefa, fazer uma lista daquilo que está sobrecarregando sua vida, que você possa aliviar a bagagem, para que dessa maneira tudo se torne mais fácil, mais leve e principalmente direcionado pelo Senhor. Muito obrigado, Pai. Muito obrigado por este momento. Que o Senhor possa estar tocando cada coração, abençoando cada vida. E dessa maneira, a paz do Senhor, que excede o entendimento humano, possa ser uma verdade sobre cada uma dessas vidas, em nome de Jesus.
1: Amém.
0: Amém.
1: Amém. Amém, gente. Um abraço carinhoso a cada vida, a cada um que esteve aqui conosco. Até amanhã.

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0: muito bem, minha gente. Agora já são 16 horas e 5 minutinhos. E o De Bem com a Vida está no ar. É, hoje já é dia 7, né? Hoje já é dia 7. 7 do 6 de julho, né? De julho, né? De 2026 também, né? E o De Bem com a Vida vai até as 18 horas, tá? Até as 18 horas, né?
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0: Estava ouvindo o café aí, né? O café, você que estava aí tomando aquele cafezinho gostoso, ouvindo o café, ó, é coisa boa, né, João? Mas agora eu convido você para entrar pro De Bem com a Vida, né? Você já tomou o café, agora vai ficar de bem com a vida, tá, joia? Vamos fazer uma leitura no livro de Isaías 61, onde diz assim: o Espírito do Senhor está sobre mim, porque o Senhor me ungiu para pregar boas novas aos pobres, enviou-me a curar os aquebrantados de coração, a proclamar libertação aos cativos e pôr uma liberdade aos algemados, a pregar-vos aos aceitável do Senhor e o dia da vingança do nosso Deus, o Consolador, todos os que choram. Amém? Vamos fazer uma oração, meus irmãos? E nessa oração eu quero estar orando por todos vocês. Vocês que estão precisando, vocês que estão aí pedindo através, quem sabe do rádio, através de uma palavra, de alguma coisa. Vocês estão precisando de uma porta aberta. E que o Senhor venha abrir essa porta para vocês nesse dia. Senhor nosso Deus, obrigado, Senhor Jesus, por essa oportunidade que o Senhor tem nos dado, Senhor. De mais uma vez nós poder te adorar, mais uma vez nós poder te exaltar. Sabemos que o teu nome tem que ser exaltado, tem que ser adorado em todos os lugares, ó Pai. De toda forma, Senhor Jesus, o teu nome tem que ser exaltado. Então eu te peço, Pai, que nessa tarde o teu nome venha a ser exaltado, venha a ser adorado neste lugar, através dessa programação. Assim nós te pedimos, Senhor, fica conosco, Jesus. É o que eu te peço e eu te agradeço, Jesus. Amém?

0: Muito bem, 16 horas e 8 minutinhos. Esse, parece que já tá terminando, meu Deus do céu, essa programação. Maravilha, maravilha. Já temos aqui a nossa irmã Maria Socorro, né? Já está aqui conosco. E meu,
1: aquele abraço.
0: É, mas é muito mimoso aí. tem café, ela falou, tem café. Acabemos de ouvir o café aqui, né? Como é que é o nome do programa? É a Hora do Café, né? Hora do Café, né? É, ela diz assim, eu peço oração em nome de Jesus Cristo, viu, mimoso? Amém? Deus abençoe, irmã Maria do Socorro. Maravilha, maravilha. Ô, Daniel, vamos ouvir o hino com o GC. Abraço Tchê, GC Santos. Ela vai tocando, vamos tocar agora aí o Além do Além, né? Vamos ouvir o Além do Além? Além do Além. Enquanto o Daniel vai achando aqui o Além do Além, quero agradecer os nossos irmãos que estão aí nos patrocinando, né? Todos os nossos patrocinadores. Você que ajuda o programa De Bem com a Vida, né? Todos vocês, que Deus abençoe poderosamente. Ontem tivemos culto de evangelismo, fizemos 12 cultos de evangelismo com 3 equipes. E foi benção lá no distrito de José Lacerda, né? Quero agradecer os companheiros, pastores, evangelistas, presbítero, diácono e todos que tiveram, as irmãs do Círculo de Oração, jovem, criança que tiveram junto comigo. Foi 7 almas para Jesus na rua, né? Que vieram aceitar Jesus na rua. É coisa linda, é coisa linda. Só temos que agradecer esse Deus maravilhoso, tá bom, irmão? Então é benção, né? É benção. E vamos continuar nesse propósito. Vamos continuar nesse propósito, dar resultado. Além do Além, 16 horas e 10 minutinhos.

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5: Muito bem, olha só, 16 horas e 20 minutinhos, é o programa de bem com a vida.
6: Brasil!
5: Maravilha! 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

0: 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Olha só, nossos irmãos estão ligadinhos aqui com nós, Daniel. A nossa irmã Maria Lúcia diz: olá, Gilberto, estou ouvindo você, tamo junto. O meu louvor, o Daniel já sabe, já estou com a saudade das brincadeiras do Daniel. É, Daniel agora tá sério, não tá brincando mais, né, Daniel? Daniel não brinca mais em serviço agora disso. Maravilha. Qualquer dia ele vai fazer a programação para mim aqui de novo, que daí ele vai fazer o agito aqui, tá bom? Maravilha? Vamos ouvir uns áudios, Daniel. Tem uns áudios, a Adriana também está aqui também, dizendo: Pai do Senhor, peço oração. Opa, vamos estourando, irmã Adriane. Adriane Moreira. É, tem áudio, Daniel, do João Maria, né? Vamos ouvir?
1: Pai do Senhor, pastor Gilberto.
0: Paz do Senhor, irmão João!
1: Aqui na Barreira dos Crentes. Quero fazer o seu programa para você da rádio.
0: É.
1: Carlos Coati Pereira Baú.
0: Ô, Coati!
1: Jamil.
0: Coati vai cantar aqui daqui a pouquinho.
1: Viana, Jari, pastor Antônio Correia, João Correia, Bernardino Andrade, Luiz Carlos, Hamilton Santiago.
0: Ó.
1: Laura Ortiz, Basílio Ortigueira.
0: Eita!
1: E para todos que estiver na escuta do
0: programa. Maravilha, irmão João.
1: Deus abençoe a todos.
0: Obrigado, João. Continue ligadinho com nós. Um abraço para você, para nossa irmã Luísa, né? Sua esposa. Deus abençoe poderosamente todos aí do Barreiro dos Crentes. Vamos lá, Daniel. Tem mais?
2: Rapaz do seu irmão. Ofereça minha mãe de hoje.
0: Opa!
2: E todos os prudentes. E para vocês aí do rádio. Deus abençoe, rapaz do Senhor, um abraço.
0: Muito bem, Deus abençoe a nossa irmã, qual que foi agora? A Elisa Regina, né? É, ouvindo aí o áudio dela aí, Deus abençoe, sempre tá ligadinha aqui juntamente com nós. Que Deus abençoe poderosamente, poderosamente vocês, tá bom? Vamos ouvir o áudio aqui da Tereza, Daniel? Vamos ouvir o áudio da Tereza?
3: Paz do Senhor, pastor Gilberto Fernandes, como é que o senhor tá? Tudo bem?
0: Opa,
3: Deus abençoe,
0: até
3: segunda-feira, uma semana abençoada para vocês. Eu tô passando por aqui, já agradecer das orações do irmão, pro irmão pedir oração pra minha netinha segunda-feira, e o irmão orou e Deus já fez um milagre, irmão. Tá uma benção, minha neta.
0: Maravilha.
3: Ela dorme bem tranquilinha, parou a choradeira, chega à noite, ela dorme a noite inteira, só que tá com a meirinha. Mas tá bem, graças a Deus, Deus abençoe o irmão. Que é só Deus.

0: Deus para retribuir o que o irmão faz por nós. E Deus
1: Amém.
0: Abençoe, que Deus é muito bom nas nossas vidas, né, irmão?
1: Amém.
0: E eu gostaria de pedir um louvor.
1: Opa.
0: Com os irmãos mesmo.
1: É.
0: É, ovelha perdida.
1: Vou tocar, então.
0: E ofereço para todos quem estiver ouvindo, para todos da rádio, para o irmão Daniel aí, para o irmão Gilberto.
1: É.
0: E para a irmã Marlene, para o irmão Daniel, para todos quem estiver ouvindo o nosso programa. E peço oração para toda a minha família, para o Jefferson, para a Marli, para os meus netos, para o Enzo, para o João Luca, para a Maria Eduarda, Isabelle, Ana e Luiz. Deus abençoe, irmão. Tenha uma ótima tarde.
1: Maravilha, irmã Tereza. Deus abençoe. É, foi semana passada, né? A irmã pediu oração, nós estivemos orando e com certeza, né? Deus entrou em ação e fez um milagre, né? Deus abençoe, irmã Tereza. Obrigado aí. Isso fortalece cada dia mais aí o nosso ministério, tá joia? A nossa irmã Augusta tá ligadinho com nós lá no Calixto. Deus abençoe, irmã Augusta Ferreira. Paz do Senhor. O Geraldo Santos diz: aí, Gilberto. Eis aqui, só pra na escuta, 73-51, na paz, maravilha, Deus abençoe. Aí nossa irmã Maria Socorro, ô mimoso, tá muito mimoso de boné, é muito elegante, louco, um abraço, é... Doutor, viu, mimoso? Maravilha.
2: Maravilha, é o que Jesus faz,
1: mimosa,
2: né?
1: A nossa irmã mimosa lá no Ceará. Deus abençoe, irmã Maria. A nossa irmã Neuci diz a paz do Senhor Jesus Cristo. Pastor irmã Neuci, esteve junto com nós ontem nos evangelismos. Ontem foi benção, Deus abençoe. Antônio Carlos Santiago diz a paz do Senhor. É, cantor Gilberto Fernandes na audiência em Aurora, no Pará. Opa, tá longe, caboclo, velho, tá longe, Deus abençoe aí. A Marilda Silva está aqui também, Deus abençoe. É, o nosso irmão Antônio diz assim, em nome da irmã Socorro, aí que benção, né? É, Socorro Fernando, manda um abraço a você tudinho, que estão na sintonia, que maravilha. Eliane Belmontes está aqui também. Boa tarde, na paz do Senhor Jesus. Boa tarde, paz do Senhor, Deus abençoe. Eliane diz assim, boa tarde. É, vim, irmão, a sua família. Opa, que benção. É. Obrigado. Forte Fortaleza, Ceará. Olha só, o pessoal lá estão lá longe com nós, né? Deus abençoe, a paz do Senhor, Jesus Cristo, meu marido, socorro. É, que benção. Deus abençoe toda essa gente aí do Ceará, lá do Pará, toda essa gente aí que tá ligadinho com nós aqui, tá bom? Glória a Deus por isso. Estão viajando, estão andando de carona com esse povo aí, né? O Jefferson Reinaldo diz, a paz do Senhor, tô ouvindo aqui no Ciror. Não, não é Cirol, não é Cirol, é Ciror. Tá bom, abençoado, Deus abençoe, irmão Jefferson. Aquele abraço pra vocês aí. É... E o Carlos Coati chegou, chegou o Carlos Coati. Vamos ouvir o que o Carlos Coati fala aqui? É, vai cantar, ele tá cantando, já vai cantar. Solta a voz.
3: A paz do Senhor, pastor Gilberto Fernando, Fernando Aiada, todo Fernando Aiada aí, um abraço aí. Daniel, todo mundo que tá na escuta, um abraço.
1: O Daniel não manda nada, o Daniel não gosta de ser.
3: Mamãe.
1: Santo, quer tocar você?
3: Gente aí, pastor Gilberto, tem um monte de gente. Os pastores que estão na escuta aí, todo mundo, que Deus abençoe a vida.
1: É.
3: A vida de cada um aí, Gilberto.
1: É.
3: Como é que tá o Marcel, o irmão Daniel aí? Tá bem aí hoje,
1: Gilberto?
3: Como é que tá?
1: Manda aquele louvorzão do
3: tranquilo,
1: Pati, que você cantou, que dia que eu tocar de novo.
3: Eu não falo com ele mais, porque esses dias eu tô bem, ó. Correria aí, ó. Com a irmã senhorinha, pai pra cá e pouco ter escutado o rádio.
1: E como é que tá, irmã senhorinha?
3: Mas estamos vivendo, levando a vida.
1: Vamos continuar orando pela irmã senhorinha. Irmã senhorinha tem que estar junto com nós aí.
3: Estamos na escuta aí.
1: Toca ovelha,
3: toca indo, bem animado pra nós. Ovelha que voltou. É, tem a ovelha perdida e tem aquela que voltou, né,
1: Gilberto? É, exatamente.
3: É.
1: Procura essa ovelha.
3: Voltou e aquela perdida, né? Aquela que tá perdida, mas... Né? E estamos na escuta. Um abraço pra todo mundo.
1: Isso, canta. Canta agora.
3: O dia eu não sei. Ei! A hora também não. Só sei que ele vem buscar o seu povo.
1: Mas canta esse homem. É o Descoloco.
3: Um abraço.
1: Que maravilha, rapaz. O programa tá uma benção hoje. Carlos Catia tá cantando. Um abraço pra irmã senhorinha lá, pra todo esse povo que estão ligadinho lá no Embaú. Também quero mandar um abraço lá pra Barrinha. É, lá na Barrinha. Os nossos irmãos lá da Barrinha, eu acabei esquecendo.

0: O nó do povão lá, mas eles escutam nós lá na barrinha lá, tá bom? Deu? Hã? É, não, é, ó, eles só escutam eu lá, só escutam eu lá, tá bom? Deus abençoe lá na barrinha a nossos irmãos lá que estão ligadinhos com nós lá. Eu esqueci o nome da senhora lá. Ela falou que escuta lá, ela escuta, diz que gosta muito da programação. É uma benção, o radião tá torando pro meio lá, né? Ô, maravilha! Quero mandar um abraço também lá pra nossa irmã Catarina, pro irmão Paulo. Bio, quero mandar um abraço pra um cabra que nunca mandou mensagem aqui, mas pode ser que ele mande mensagem. O Silvio Barbeiro, lá do Embaú. Ô, Silvio, e agora garanto que hoje eu não escutei o programa, né? Se você não escutou hoje, rapaz, eu vou gravar, tá gravado aqui pra você escutar que eu falei de você, tá bom, Silvio? O barbeiro, o homem que não pode tirar carteira no Embaú, né? Porque ele é barbeiro, tá bom? É, ele corta cabelo, né? Barbeiro. Ei, maravilha! Deus abençoe, irmão Silvio, presbítero irmão Silvio lá do Embaú, né? Sua família, todos vocês aí. Que Deus cubra de bênção. O nosso pastor e presidente, pastor Enoque, que estão lá na convenção, né? Lá na CPP, né? Reunião de pastores presidente, juntamente com o irmão Wilson, Deus abençoe. Lá na secretaria está o irmão Gediael, lá juntamente com o pastor Adilson, Deus abençoe vocês, né? Também a nossa irmã Isabel, juntamente com o seu Antônio, estão ligadinho com nós, Deus abençoe. Aquele abraço para vocês aí no Pioneiro, tá joia? Um abração pra você, já chegou os pendrive, tá bom? Vou levar esse dia o pendrive pra senhora, tá bom? Também, a nossa irmã Odete Fernandes, juntamente com o irmão João Ayrton. Deus abençoe vocês, obrigado pela sintonia, tá bom? Sempre tão ligadinho com nós, é muito gostoso, né? Ter esse povo do nosso lado, amém? Maravilha! Olha aí a Claudineia está aqui também pelo WhatsApp, dizendo assim, a paz do Senhor, irmão, peço um hino além do além. Olha aí que benção, né? O Paulo Cordeiro também está aqui. Ô, Paulo! Ô, Cordeiro! Deus te abençoe. Maravilha, né? Deixa eu ver se tem mais alguém aqui pelo WhatsApp, pelo Facebook, né? O Jean Costa, paz do Senhor. Teve ontem, juntamente com nós, nos evangelistas. Foi bênção, Jean. Você e sua família. Que Deus abençoe poderosamente vocês lá do Rio Novo, né? O José Fernandes esteve ali do Barreiro, juntamente com o Braio. Foi bênção. Também todos que estiveram ali da Bela Vista Corrente. José Lacerda, Erval de Cima, Fastina Alfino. Nossos irmãos aqui do Embaú e todas as congregações que tiveram no evangelismo, que Deus abençoe poderosamente. Zona Charqueada de baixo, né? Irmão Vanil, nosso irmão Ney também que esteve junto, né? O Cláudio que esteve lá também dali da Vila do Reino. Foi uma benção os trabalhos. Deus abençoe poderosamente. Tá joia? Deixa eu ver quem mais aqui. A nossa irmã Maria Socorro está em todas, né? Valdenir Machado. Está aqui, ô Valdenir. Você tem que estar trabalhando, rapaz. Que é isso? Tá aqui ligadinho com nós, lá na Clabinha, trabalhando e ouvindo o De Bem Com a Vida. Meu pastor, é bonito, né? Maravilha, Deus abençoe. O Paulo Cordeiro, ele diz aqui também, estamos assíduo e a irmã também. Que maravilha, Deus abençoe, deve ser a irmã Catarina, né? A nossa irmã Noemi Abata, é lá da El Shaddai Modas, né? Ela diz assim, um abraço para a família Assembleia de Deus, Caetano Mendes. Ô, povão abençoado aí do Caetano Mendes. Agora vocês estão aí com o pastor Osmar e a nossa irmã Noemi. Deus abençoe vocês aí, né? Poderosamente a vida de cada um de vocês. A Marli também diz assim: boa tarde, pastor. Quero oração para a minha família: Andressa, Cristina e Luiz, André, meus filhos. E Andressa, não andam bem. Vai ficar tudo bem, em nome de Jesus, tá bom? Vamos estar orando em favor de vocês e vai ficar tudo bem, tudo bem. O Valdir mandou um áudio aí, Daniel. Vamos ver?
1: Fala, pastor Gilberto, abençoado de Deus. Estamos aqui no Monte Sinai. É. Aqui da Paula, aqui no Mercado Raiz, aqui, beleza?
0: Maravilha.
1: Mexendo com a Sidor de Moura aqui, beleza, meu irmão? Mandar um abraço para todo mundo aí.
0: Opa! Deus abençoe aí o nosso irmão Valdir, construtor, grande construtor, né? Maravilha, Deus abençoe poderosamente você e a sua família. Ô, Valdir, eu tô agora na Campinalta agora tô pastoreando a igreja da Campinalta, né? Voltei a ser pastor de novo, né? Quero mandar um abraço pros nossos irmãos ali da Campinalta, pro Daia, pra sua esposa, lá pra nossa irmã Germa, também lá pro nosso irmão Miguel, né? O irmão Miguel e a nossa irmã, a esposa dele também. O nosso irmão Miguel não está bem de saúde, vamos estar orando por ele, que Deus possa dar saúde para ele. Tá previsto fazer uma cirurgia, né? A nossa irmã Zorda, a esposa dele, né? Zordinha, Deus abençoe vocês aí, tá joia? Também quero mandar um abraço lá pro nosso irmão Toninho, tá leve, né? lá pro Mirtinho, para todo esse povo abençoado que esteve com nós aí, né? Benção pura. A nossa irmã Elia Campos, ela diz assim: paz do Senhor, pastor Gilberto, estamos na escuta. Opa, Deus abençoe, obrigado. Continue ligadinho com nós aí, tá joia? Vamos ouvir então agora os Herdeiros cantando bonito. Qual que vai tocar aí, Daniel? O Mistério, e depois vamos ouvir Ovelha, né? Ovelha atendendo o pedido dos nossos irmãos que pediram. E assim por diante, 16h38. Vamos lá!

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3: Ei, muito bem, olha só que maravilha. O De Bem Com a Vida está uma benção hoje, né? Está uma maravilha, né? Então, um dia gostoso, um dia agradável.
4: Maravilha,
3: né,
4: que tá é hoje, o que Jesus, né, faz, né?
3: É, coisa linda, né? Coisa linda. 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Olha aí, meus irmãos, o Dimas, ele está aqui dizendo assim: boa tarde, na paz do Senhor, pastor Gilberto Fernandes, estamos na escuta. aqui na Charqueadinha. Dimas Bueno, ô Dimas, Pai do Senhor, dia desse é lá pra você ir lá cantar pra nós na Campinal, tá bom, Dimas? Deus te abençoe, obrigado pela sintonia aí. Vamos ouvir o que o Jamil tá dizendo aí pra nós, hein?
5: Ô, meu cara, meu nobre, meu companheiro, meu irmão em Cristo, Gilberto Fernandes. Um abraço vai pra todos os seus amigos, pra todos os seus irmãos em Cristo, pra vocês aí que estão no rádio, você, nosso grande amigo Daniel aí, o...
3: Maravilha!
5: Você tá meio sério, agora vem sem brincadeira, não acredito que o Daniel tá meio aqui. Fora da casinha, como é que hoje é sério?
3: Não, mas não, é um abraço nós alinhamos ele, depois que nós entremos aqui, nós alinhamos ele.
5: Aquele abraço, meu querido, ao senhor, assim, a sua esposa, a irmã Luísa, né? Que Deus possa abençoar muito a vida de vocês. E que o senhor seja sempre esse homem que o senhor tem sido aí no Barreiro, ajudando os irmãos aí. E que Deus possa dar muita graça a todos vocês aí, tá bom? Um abraço pro Zé aí no Barreiro também, né? Estamos por aí. E tivemos com o Luiz agora, pouco tempo aí, um trabalho da equipe aí com o Luiz aí. É, no domingo à tarde. Mas foi coisa linda aí. E um abraço pra vocês, Gilberto. Um abraço pra todos que estão ouvindo aí. Que Deus abençoe a todos, tá bom, meu amado?
3: Maravilha, Deus abençoe aí o nosso irmão Jamil. Maravilha, Deus abençoe o Jamil e sua família, todos vocês. Benção pura. Agora são 16:54. Quero mandar um abraço pro Gidiael, que tá lá na secretaria hoje, Gidiael. Pai do Senhor, Deus te abençoe, hein? Nosso companheiro da obra missionária. Tivemos ali no Embaú, sábado, também fazendo culto evangelismo. Foi coisa linda, né? Coisa linda. É muito bom. Eu gosto muito da área do evangelismo, né, João? Gosto muito da área do evangelismo. Então, por isso que estamos se adaptando aqui no rádio, né? Estamos se adaptando aqui no rádio. Porque o rádio também é a parte do evangelismo, né? Nós evangelizamos através do rádio também, né? Bença pura a todo o nosso povão do Embaú. Aquele abração maior que o Rio Grande pra vocês. Vamos agora ouvir, deixa eu ver o que o Dima falou aqui. Vou sim, meu irmão. Com o maior prazer, que benção. Deus abençoe, pessoal. Vou marcar um dia pra vocês lá, tá joia? Vamos ouvir agora então o Leandro Machado juntamente com o Leonardo Machado cantando um hino bonito pra nós. E depois vamos ouvir a ovelha e oferecendo pro nosso irmão Quati, lá. E para todo o povão do Embaú que estão ligadinhos juntamente com nós, tá bom? Deus abençoe.

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3: Muito bem, 17 horas e 8 minutinhos. Olha aí a nossa irmã é Eliane Belmontes. Ela tem um áudio dela aí, Daniel? Vamos ouvir o áudio dela, hein?
4: Viajando autorizado, Saulo. A paz do Senhor, irmão Gilberto Fernandes, Deus te abençoe. Deus abençoe sua vida, sua casa e a sua família. Essa tarde eu estou aqui na programação, ouvindo essa programação abençoada ao nosso lar. E desejo a todos a paz do Senhor Jesus, que Deus abençoe sua tarde com bênçãos de saúde, de paz, com bênçãos do amor de Jesus Cristo. Eu sou aqui de Fortaleza, Ceará.

0: quero também mandar um abraço para minha querida irmã Socorro e Diácono Reginaldo. Que Deus abençoe vocês grandemente. Amém? Receba o meu abraço. Deixo aqui também o áudio de louvor. Se puder colocar, eu agradeço, para louvarmos junto o santo nome do Senhor.
1: Maravilha, maravilha. Deus abençoe a nossa irmã Eliane Belmontes, né? Ela disse que está participando aí, né? Deus abençoe. Já terminou, acho que tinha caído, né? Mas agora já mandei o link, ela já está na audiência de volta lá, tá joia? Deus abençoe a nossa irmã. Um abração para vocês aí no Ceará. Eu tenho uns parentes meus que moram no Ceará aí, tá bom? A Lúcia Fernandes mora aí. Uma hora ela vai entrar aqui, tá joia? Deus abençoe. A Neuza Zambuja. A Neuza Zambuja é a paz do Senhor, escutando o programa pelo rádio. Chegamos agora de reserva, que benção. Deus abençoe. Como é que tá o cunha aí? Como é que tá o cunhado mais querido de todos nós? O cunhado que eu mais quero bem é esse, rapaz. Pensa num cara que eu quero bem. É o melhor cunhado que eu tenho, né? Ei, Nirdinho, aquele abraço pra você. Como é que tá a vista aí? Como é que tá a vista aí? Ela, a nossa irmã Eliane diz obrigado. Obrigado, eu que agradeço você estar aqui ligadinho com nós aqui, tá bom? Deixa eu ver quem mais aqui, ó. O Inés Betinho tava aqui com nós agora de pouco aqui na nossa live, né? Deus abençoe. A nossa irmã Nercina Santos, paz do Senhor. Gostaria de ouvir o louvor da Maralima, lado a lado. Vamos tocar, tá joia? Deus abençoe. Obrigado aí. A Thaís Silva está aqui com nós. Eliane Santos, lá no Mato Grosso também, Tangará da Serra, né? Deus abençoe. Ó, o povo tá longe hoje com nós aqui, ligadinho no De Bem com a Vida. Que Deus abençoe. Forte abraço para vocês aí no Tangará da Serra, Mato Grosso. A Neuza disse assim que amanhã vamos para Campo Largo. Deus abençoe, Neuza. Vai dar tudo certo. Vai ser benção. É, a nossa irmã Eliane, ela diz assim, obrigado pela oportunidade de louvar a Deus e participar do programa. Amém. Deus abençoe. Obrigado aí vocês que estão ligadinhos com nós aqui, tá bom? Maravilha, 17 horas e 11 minutinhos, Daniel. Vamos ouvir então o hino lado a lado com a Maralima e depois vamos ouvir Força, né? Força com Gilberto Fernandes. É, vamos lá! Mandar um abraço lá para nossa irmã Denise Betim, tá ligadinha aqui no De Bem com a Vida. A Denise é uma das nossas companheiras da obra missionária, tem ajudado muito nós na obra missionária, tá joia? Desabençoe, irmã Denise.

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6: Muito bem, muito bem. Olha aí, que maravilha. 17 horas e 24 minutinhos, né?
7: E os nossos irmãos estão ligadinhos aqui com nós aqui pelo Facebook. A Thaís Silva está aqui também. A nossa irmã Eliane Santos está lá no Tangará da Serra. A nossa irmã Socorro, assim, e aí, Bimboso, quero mandar um abraço para a mimosa irmã Marlene Rocha. Oi, Marlene Rocha. Olha aí a mimosa mandando um abraço para outra mimosa aí, tá bom? A nossa irmã Maria Socorro é uma benção. Ô, Glória! Ô, a nossa irmã... É, deixa eu ver aqui quem quer. Eliane Belmontes mandou aí o link pra senhora, irmão. Aí a senhora pode escutar aí pelo rádio, tá joia? Maravilha, né? Deixa eu ver quem mais aqui. A Denise Betinho diz: a paz do Senhor, paz do Senhor, Denise. Estamos no João Trindade. Opa! Um abraço pra vocês e pro João Trindade, pra Ruth e todos vocês aí que estão sintonizados conosco aí no Lajadinho, tá joia? Que maravilha, né? 17 horas e 25 minutinhos e o programa está uma benção, né, gente? Está uma benção. Essa semana a semana para a campanha de oração para Santa Ceia ali no nosso campo de Imbaú e é benção. Então não temos culto de evangelismo, culto de ar livre, mas segunda-feira que vem temos um culto ali na Vila Nicolau, temos um culto lá. Quero mandar um abraço por João Trindade lá, mas é o João do Benedito que nós dizemos. Ele e a Margarete ali no Imbaú, lá na Vila Nicolau. Vamos fazer um culto na tua casa, João, segunda-feira que vem, pode ser? Diga pra nós, ele falou, Daniel, que quando eu toco esses irmãos nossos lá, diz que ele erga do último volume do rádio. É, isso aí, a nova mensagem tem que estrondar esse lado aí, tá joia? Deus abençoe, João, a Margarete, sua esposa, também a toda a família, tá joia, João? Eu fiquei muito feliz, o João tá congregando, né? O João do Benedito, que nós dizia, né? Tá congregando ali na igreja da Vila Nicolau, juntamente com o pastor Maico. Uma benção, né? Eu fiquei muito feliz, porque se fosse para Daniel, para nós olhar o nosso futuro, rapaz, né? Alguém diz, não, isso aí não tem futuro nenhum. Mas Deus, ele pega aquelas coisas, né? Como nós era, né? Que não tinha resultado bom para nada. E ele coloca coisas importantes na nossa vida, pessoas importantes na nossa vida também. E nós ficamos muito felizes de ver pessoas servindo a Deus, como o João e a Margarete, tá joia? A Margarete é filha também do Zé Quadro, lá do José Lacerda, né? Maravilha! Vamos ouvir umas ruínas aí, Daniel. O que que nós vamos tocar agora aí? Vamos tocar o Além do Além, né? Tocar o Além do Além. E se der tempo, coloque aí aquele louvor bonito que o Gilberto canta. Vai valer a pena!

Olha aí, você está ouvindo aí, Vai Valer a Pena, com os Fernandes, né? Vou deixar alto aí, Daniel, tá bom? Nós temos que estar ouvindo esse fundo musical, que é muito lindo esse hino, né? Ontem nos Ar Livre nós cantamos muito esse hino aí, né? Olha aí, a nossa irmã Augusta Ferreira está ligadinha, já vamos entrar para a palavra agora, tá joia? Que maravilha, meu senhor Augusta. Obrigado aí pela sintonia aí. Vai valer a pena, vai valer a pena você estar aqui juntamente comigo até às 18h30. O Lucas Raí, ele diz assim: a paz do Senhor na escuta. Deus abençoe, Lucas. O meu amigo Adão Batista, é lá de reserva, diz: a paz do Senhor, pastor Gilberto. Estamos ouvindo direto do paraíso. Ô Adão, como é que tá com a esposa? Ele disse: você falou pra mim, parece que ela não tinha passado muito bem, né? Diga pra nós aí. Olha, eu creio que tá tudo ok, tá tudo ok. Amém? Deus abençoe poderosamente a vida de vocês. Vamos entrar para a palavra do Senhor agora, né? Vamos entrar para a palavra. E eu tenho certeza que essa palavra que o Senhor colocou no meu coração, ela vai falar diretamente com você também, tá joia? Deixa eu tomar uma água para nós começar, né? O Senhor colocou a palavra no meu coração, colocou a palavra no meu coração no livro de Lucas, capítulo... Lucas, capítulo de número... De números 10 e o versículo de número 25 em diante, né? Lucas 10 e o versículo 25 em diante diz assim: eis que certo homem, intérprete da lei, levantou-se com o objetivo de pôr a Jesus à prova. Ele perguntou: mestre, que farei para herdar a vida eterna? Então Jesus lhe respondeu: o que está escrito na lei, como você a entende? A isto ele respondeu: ame o Senhor, o seu Deus, e de todo o seu coração,

de toda a sua alma, como todas as suas forças e todos os seus entendimentos. E ame o seu próximo como você ama a si mesmo. Então Jesus lhe disse: você respondeu corretamente, faça isto, você viverá. Mas ele, querendo justificar, se perguntou a Jesus: quem é o próximo? E Jesus prosseguiu dizendo: um descia de Jerusalém para Jericó e caiu nas mãos dos ladrões. Esses, depois de lhe tirar a roupa, lhe causou muitos ferimentos, retirando-se, deixando o semi-morto por causalidade. Um sacerdote estava descendo por aquele mesmo caminho e, vendo aquele homem, passou de largo. De igual modo, um levita descia por aquele lugar e, vendo-o, passou de largo. Certo samaritano que seguia caminho, passou perto do homem e, vendo-o, compadeceu dele e, aproximando-se, fez curativos nas ferimentos dele, aplicando-lhe óleo e vinho. Depois colocou aquele homem sobre o seu próprio animal, levou-o para uma hospedaria e tratou dele. Amém? Senhor nosso Deus, obrigado, Senhor Jesus, por essa oportunidade de mais uma vez nós poder te adorar, mas poder te exaltar. Temos lido, Senhor Jesus, essa palavra e eu tenho certeza, Pai, que essa palavra tem direção certa, Senhor Jesus. Que o Senhor venha abençoar, Senhor Jesus, nesta tarde. Que o Senhor venha, Senhor Jesus, me dar palavra, venha me dar sabedoria, Pai, para que nós possa conduzir essa palavra, Senhor Jesus, que possa ter uma interpretação lá na frente, Senhor Jesus, para mudança na vida de alguém. Assim nós te pedimos e nós te agradecemos, Jesus. Também eu oro, Pai, por aqueles que pediram oração para mim, Pai, para que o Senhor venha fazer uma grande obra na vida dessas pessoas. Assim eu te peço e te agradeço, Jesus. O Adão Batista diz assim: Deus deu infarto, mas graças a Deus está bem. O cateterismo e angioplastia já está em casa. Que benção. Deus abençoe, irmão. Vai dar tudo certo, vai melhorar 100%. Amém? Irmãos, eu estava com essa palavra para mim trazer. A gente sempre tem que estar preparado, né, Jesus? Sempre tem que estar preparado, porque você nunca sabe o que vai acontecer. De repente você está num lugar e alguém, se foi fazer uma visita numa igreja, de repente, já tem um pregador, mas faltou o pregador, você tem que ter sempre uma palavra, né? E hoje eu estava com essa palavra preparada aqui, mas hoje o Senhor tocou no meu coração de eu trazer aqui no rádio. Quem sabe é para você que está me ouvindo, através dessa programação. Aqui fala de um homem, né, que ele estava questionando, ele estava querendo colocar, querendo, tipo, colocar Jesus à prova, né? Parece que era assim, né? E ele quis perguntar para Jesus quem era o próximo, né? Porque a parte mais importante era ali, né? Ele falou assim: amar o seu próximo como a ti mesmo, né? Mas ele quis perguntar. Jesus falou para ele: não, tá certo você, né? É essas coisas mesmo, né? É amar a Deus, né? Ama o seu pai, sua mãe. E depois ama o próximo como a ti mesmo, né? Servir a Deus com todas as suas forças, né? Né, Zon? Servir a Deus com todas as suas forças é nós não colocar coisas na frente de Deus. Tipo assim, viu? Não vou na igreja hoje porque eu vou fazer tal coisa, né? Não vou fazer isso hoje, deixar as coisas de Deus para a última hora. Então, servir a Deus com todas as suas forças é tipo assim, priorizar Deus em tudo, né? Priorizar Deus em tudo. Não existe outro meio se nós não priorizar Deus, não colocar Deus em primeiro lugar. Quando nós colocamos Deus em primeiro lugar, meu irmão, ele se coloca de pé para nos ajudar também, né? Mas esse homem falou assim: mas quem é o meu próximo? Quando ele falou assim: amar o próximo como a ti mesmo, né? Jesus lhe disse: você respondeu corretamente, faça isso e você viverá. Mas ele diz assim: mas quem é o meu próximo, né? Mas quem é o meu próximo? Quem é o meu próximo? Jesus prosseguiu dizendo, né? Um homem estava descendo para Jerusalém e os ladrões pegaram ele e bateram nele e machucaram ele e deixaram ele quase morto, semi-morto, né? Então, praticamente, ele estava como uma pessoa que já está desenganada ali, aquela pessoa já estava sem esperança, né? Mas ainda tinha vida naquela pessoa, né? E ali a Bíblia fala que
Aqueles homens deixaram ele nu, arrancaram suas roupas e tal, e deixaram ele caído. Deixaram ele caído. Mas descendo, né? Um sacerdote, né? Descendo um sacerdote, olhou, opa, né? Não vou tacar a mão nesse homem. É como se fosse você, eu, você indo para uma igreja, né? Dirigindo um carro e tal, e o carro bem limpinho, mas de repente tá uma pessoa que caiu, se acidentou e tá tudo ensanguentado, sujo de terra e tal e quanta coisa. Em vez de eu ajudar, eu já penso no meu carro. Falo, opa, eu vou sujar meu carro, o que eu vou fazer e tal? Não tem como, não vou socorrer esse cara aqui. O que eu faço? Eu cruzo pro outro lado. Vamos lá pro outro lado, deixa esse cara aí. Não vamos se envolver. Não sei por que tá assim e tal. E achamos um monte de desculpa. Mas o necessitado tá lá caído. De repente, nós que somos, né, a levita, que adoramos a Deus e tal, e estamos muito animados cantando, mas de repente, né, aqui fala que um levita também estava descendo, né? Um levita estava descendo também. Também cruzou para o outro lado e não prestou socorro para aquele homem. Mas de repente, chegando um samaritano, né? Chegando um samaritano, descendo, passando, aquele samaritano, ele tinha, quem sabe, carregava com ele, se fosse hoje, é o kit de primeiro socorro, né? Os kits de primeiro socorro, quem sabe ele estava levando com ele, né? Quem sabe ele estava levando com ele e quem sabe ele falou assim, eu não sei o que eu vou pegar na estrada, então vou levar esses apretejos aqui para mim na minha viagem. E a Bíblia fala que aquele homem parou e socorreu aquele homem que estava caído, né? E esse era samaritano. Esse era um samaritano. E ele tinha, né? Quando ele viu aquela pessoa ali, ele tinha o óleo e ele tinha o vinho. E Daniel, eu fui pesquisar o que que significava o óleo e o vinho. Claro que você já sabe o que é. Mas a gente vai mais a fundo para a gente entender mais o que é. Fui dar uma pesquisada lá. O óleo, meu irmão, é tipo assim, o óleo é como se fosse um analgésico, ele ia anestesiar, né? Ele ia anestesiar, ele ia para cicatrizar mais fácil, né? Para não ficar cicatriz, né? E o vinho é por causa do álcool, para a morte não pegar uma bactéria, né? Para não pegar uma infecção naquele negócio, né? Então por isso que ele passou o óleo e passou o vinho. Mas engraçado que primeiro, o que que ele fez? Ele colocou o óleo, né? Primeiro ele tinha o óleo, para depois o vinho. Depois o vinho. E eu pude entender que o óleo também, meus irmãos, simboliza o Espírito Santo na nossas vidas. Quando nós temos o Espírito Santo na nossa vida, nós temos amor por alguém. Quando nós temos o Espírito Santo, nós sabemos conversar com alguém. Às vezes uma pessoa tá terrível, ruim de conversar com ele, mas quando nós temos o Espírito Santo, nós vamos conversando, Deus vai dando graça, e quando nós vê aquela pessoa, ela tá do nosso lado, né? Ela tá ouvindo nós. Que nem agora, sábado, nós estávamos fazendo um culto de evangelismo ali no Parque da Rodoviária, chegou uma pessoa e falou assim, abençoado, eu posei no pátio da rodoviária hoje, não tive lugar para me dormir, porque estou sem dinheiro e estou indo para Maringá, vou trabalhar numa empresa lá. Me mostrou os documentos dele, me mostrou a carteira de motorista dele. Ele era um cara que estava bem trajado, né? O nome dele é Marcelo. É bem trajado ele, né? Mas infelizmente acontece de pessoas ficar sem dinheiro. Tá viajando e acabou o dinheiro. E daí como é que vai embarcar dentro do ônibus se não tem dinheiro? E nós fazendo o culto. E eu pensei nessa passagem, como que agora eu vou deixar esse cara aqui dormindo na rua? Como que eu vou deixar, sendo que a passagem custa R$100? E nós conseguimos pagar essa passagem. Falei pro nosso irmão que tava lá, viu? Eu vou pagar a passagem dele aqui, depois você retribui pelo caixa da missão e nós vamos mandar ele até Maringá. E se eu pego e eu não dou a Artura para ele? E aquele homem continua dormindo na rua ali sem poder ir, porque quem sabe o outro não ia fazer o que eu fiz. Ou quem sabe pudesse até fazer, mas Deus colocou. Como é que eu ia pregar essa palavra hoje aqui, sendo que o Marcelo estava lá precisando e eu não quis ajudar ele, sendo que eu tinha condição de ajudar ele? Então é isso, meus irmãos. Às vezes Deus coloca a pessoa no nosso caminho para ver se nós temos coragem de ajudar aquelas pessoas. Mas o samaritano, o sacerdote e o levita, os dois passaram de lado. Mas de repente, o samaritano, vindo, ele pegou e passou as ataduras, né? Enfaixou naquelas partes que estavam machucadas, fez um curativo, com certeza, limpou, tirou aquele sangue que estava ali, com certeza, já meio coalhado, né? Já estava ali, já a ponto de gerar uma infecção naquele lugar. Ele fez uma limpeza, passou uma faixa, passou o óleo, curou, fez um curativo, colocou na sua cavalgadura, né? E levou até na hospedaria e disse assim, ó, eu vou deixar esse homem aqui.
e eu vou ir. Mas quando eu voltar, ele deixou um dinheiro ali, ó. Quando eu voltar, se tiver alguma coisa que tiver que pagar, eu pago, né? Então é isso, o óleo representa, meus irmãos, aquela pessoa, aquele homem de Deus que tem o amor, que tem o Espírito Santo, né? Que pode ajudar, que abraça o necessitado, né? E o vinho é aquela pessoa, né? Aquela pessoa que é a palavra de Deus, que prega a palavra de Deus, que fala a verdade, né? Que fala a verdade, às vezes é doído, né, Daniel? Às vezes uma palavra é doída e tal, mas é tipo assim, ela vai e cura a ferida. Porque pode ver que aqui o samaritano, ele passou o óleo, mas depois ele passou também o vinho, né? Ele passou o vinho, fez o curativo com o óleo e com o vinho. Por quê? Porque primeiro ele entrou com amor, né? Com certeza eu acredito que ele chegou e perguntou para ele o que tinha acontecido, né? Mas quem sabe que o homem estava ali sem poder falar, mas ele pegou e foi cuidando dele, fazendo uma limpeza já naquele machucadura, e já foi enfaixando, né? E depois colocou no seu animal e levou. Tem muitas pessoas que às vezes chega até na igreja, Deus manda ele ir até na igreja, mas muitas das vezes nós não queremos receber ele na igreja, né? Por quê? Porque ele está ali fedendo, maltrapilho, está tanta coisa, né? Falei, não vamos se envolver com essa pessoa, sabemos quem é esse cara. E às vezes Deus está provando para ver se nós fazemos o serviço do bom samaritano. E eu olhando também, o bom samaritano simboliza Jesus também, né? Simboliza Jesus, né? Porque Jesus, ele veio pelos seus, mas os seus rejeitaram. E o que que aconteceu? Ele deu a vida por nós. Ele deu a vida por nós, né? O bom samaritano simboliza Jesus nas nossas vidas, né? O óleo simboliza aquela pessoa que tem amor, né? O vinho simboliza uma palavra que Deus quer que nós coloque no coração deles. Mas primeiro ele tem que preparar um terreno. Não adianta eu querer chegar e colocar uma palavra dura na vida de um cara que está vivendo no tráfico, está vivendo nas drogas, um cara que é nervoso, que é brabo. Não adianta eu querer chegar e dar uma dura nele. Muitas das vezes eu tenho que chegar com amor, eu tenho que mostrar que eu tenho, que aquela pessoa é importante para nós, né? Só que infelizmente muitos pregadores às vezes perde pessoas, porque às vezes ele quer já aplicar o vinho, ele quer aplicar uma palavra mais dura, e o álcool machuca, o álcool queima. É, você imagina só um cara que está com uma ferida, uma machucadura. Imagine só se você, em vez de você colocar um óleo para meio anestesiar aquilo ali, né? Você já chegar e já despejar um álcool em cima. Imagina o que acontece, né? É a mesma coisa eu chegar e querer falar do problema do Daniel, daquilo que quem sabe ele deu uma falha, ou ele querer falar alguma coisa numa falha que eu fiz, em vez de chegar e tentar se entender numa conversa, eu chegar e querer dar uma dura, né? Você está errado mesmo por causa disso. Eu me lembro que uma vez eu tive um probleminha com uma pessoa e eu fiquei muito triste, né? E eu fui querer desabafar com alguém, eu esperando que aquela pessoa ia me dar uma palavra, né? Não, mas vai dar certo, vamos orar e tal. Ela falou assim pra mim, viu? Mas você tá errado, o que, que você tinha de lá falar isso e mais isso pra aquela pessoa? Viu? Ele me machucou mais ainda, meu irmão. Sabe aquela pessoa que não tem, parece que não tem o Espírito Santo, que não tem o amor, sabe? Primeiramente, vamos estudar o caso, né? Vamos estudar a situação primeiro, depois nós vamos aplicar o que tem que ser feito daí. Que é a mesma coisa você chegar no lugar que deu uma ventania e tal, e já você querer fazer coisa que você não era para se fazer. Primeiro nós temos que ver, que nem agora deu lá no Embu, lá aquele tornado que passou por lá, né? Né? Vamos ver primeiro se não tem pessoa machucada, se não tem pessoa que está precisando. Vamos abrigar as pessoas primeiro, depois nós vamos pensar em cobrir a casa. Né? É esse, primeiramente, você tem que tomar as estratégias por primeiro. Só que infelizmente, muitas das vezes, nós falamos tanto de amor, falamos tanto de evangelismo, mas às vezes quando Deus coloca alguém no nosso caminho, nós dizemos, não, eu não vou te ajudar porque eu não tenho condição. Nós fazemos como o sacerdote e como o samaritano, né? Como o levita, né? O samaritano, e se você for ver, quando Jesus foi e encontrou com aquela mulher que estava no poço de Jacó, né? Jesus pediu água para ela. Ela falou para Jesus o que? Você viu, mas como que você pede água para mim? Eu sou samaritano e você é judeu? Você sabe que o judeu e o samaritano não se dão, não tem, eles não têm uma intimidade, esses dois povos, né? E Jesus falou assim: ô mulher, se você soubesse quem está pedindo água, né? Você daria essa água, né? Você pediria água para mim. Né? Então o judeu e o samaritano não tinham aquela comunhão, mas aqui esse samaritano não olhou para quem era que estava deitado, quem estava machucado. Ele não olhou para aquela pessoa, quem que era, se era um judeu, quem era, se era da tribo deles, não era da tribo deles. Ele foi e fez a parte dele, eu vou ajudar essa pessoa, né? Eu vou ajudar essa pessoa. E assim Jesus fez por todos nós, né? Assim Jesus fez por todos nós.
Jesus também, ele falou assim, viu, eu vou ir para o Pai, mas quando eu voltar, eu vou ver

tudo que tem, e daí eu acerto quando eu voltar, né? Eu acerto tudo quando eu voltar. Então é para nós ir tocando, é para nós ir fazendo a obra dele aqui na terra, né? E aquilo que nós não conseguimos resolver aqui, quando ele voltar, ele acerta, né? Assim, esse samaritano falou para o dono da hospedaria: ó, eu vou deixar esse dinheiro aqui para vocês, para você cuidar dele, mas quando eu voltar, se tiver alguma coisa a mais para me pagar, eu pago quando eu voltar. Assim Jesus fez também, né? Eu vou ir para o Pai, eu vou deixar o Consolador aqui com vocês, vou deixar o Espírito Santo com vocês aqui, né? E vocês façam a minha obra aqui nessa terra. Só que quando eu voltar, eu acerto tudo, eu resolvo tudo. Sabe aquelas questões que muitas das vezes se levantam contra nós, que nós não podemos falar, que nós não podemos fazer, que estamos errados disso, mas aquilo? Jesus, quando ele voltar, ele vai ajeitar tudo isso, né? Coisas que, quem sabe, você achou que você é um perdedor, você, naquele dia, quando Jesus voltava, você vai ver que ele vai entrar com a providência naquela causa que, quem sabe, você ficou triste, ficou decepcionado, né? Então vamos fazer o serviço do bom samaritano, né? Vamos fazer aquilo que ele mandou nós fazer. Não vamos ficar olhando para A ou para B, né? Vamos pensar que Jesus, ele deixou isso para nós fazer, e nós temos que fazer, como se fosse um patrão que ele colocou nós para fazer um serviço. Estamos cuidando de criação, fala: ó, vocês têm que cuidar dessa criação aqui, eu quero que vocês dê trato para ele cedo, a hora do almoço e aí à noite. Eu quero que vocês dê três tipos de comida para essa criação. E nós temos que tratar dessa criação. Assim nós temos que fazer algo do Senhor, né? Não importa para quem nós vamos pregar. Ontem nós pregamos, foi feito 12 cultos, foi pregado para quantas pessoas? Quem sabe alguém diz assim: ah, mas o que adiantou? Teve pessoa que, quem sabe, ficou questionando, ficou debatendo lá na casa, viu? O problema dele. Nossa parte nós fizemos, né? Quando Jesus voltar, o que ele vai fazer? Alguém, quem sabe, vai querer questionar: ah, Senhor, mas eu ouvi naquele dia. Não, você ouviu, mas não deu ouvido, né? Ouviu, mas não deu ouvido. Então vamos aproveitar, meu irmão, anunciar as boas novas de salvação. Não importa quem, não importa quem. Ah, mas é fulano, é da igreja tal, viu? Não importa. Viu? O importante, se Deus te usar para falar alguma coisa, vai e fale. Entregue tudo o que o Senhor mandar. Amém? Vamos orar? Senhor nosso Deus, obrigado, Senhor Jesus, por essa oportunidade. De mais uma vez que o Senhor nos deu, Pai. De mais uma vez nós poder falar do Teu amor, falar da Tua palavra. E eu te peço, Senhor Jesus, que essa palavra, Senhor Jesus, tenha chegado em coração que, quem sabe, está machucado, que está triste. Que essa palavra chegue com amor no coração dessas pessoas. Mas que eles possam, Senhor Jesus, se levantar, Senhor Jesus, mas para fazer, Senhor Jesus, a diferença. Para fazer, Senhor Jesus, aquilo que o Senhor tem colocado no coração deles. Continua abençoando a cada um, Jesus. Assim nós te pedimos e nós te agradecemos, Senhor. Amém, Jesus. Quem que vem? Maravilha.

0: Muito bem, 17 horas e 56 minutinhos. É, que Deus possa abençoar vocês. Quero agradecer a todos vocês. A nossa irmã Célia diz: eita glória, Deus abençoe. Mensagem abençoada, amém. A nossa irmã Marisa Ocorre é uma pura verdade, amém. Deus abençoe, obrigado. A nossa irmã Augusta diz amém, Deus abençoe. Maravilha, deixa eu ver quem mais. Deixa eu ver quem mais. A Paula Fernandes está aqui. Opa lá, tudo jóia? Benção pura, que benção. Quero agradecer a todos vocês que estão ligadinhos com nós. 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Deus abençoe, se Jesus não voltar, terça-feira estamos aqui de novo. Agora, sábado, temos um grande culto de Santa Ceia lá na Campinalta. Espero todos vocês lá na Campinalta. Domingo temos ceia no nosso templo sede em Baú e assim por diante. Deus abençoe. Fiquem com Deus, se assim Jesus nos permitir. Estamos aqui segunda-feira que vem. A nossa irmã mandou mensagem aqui agora também, a Maria Rosa Bueno. Mandou um áudio, Daniel. Aí, veja esse áudio dela rapidinho, hein?
1: Pai do Senhor, irmão Gilberto, Deus te abençoe. Escutei o programa o dia inteiro, escutando o programa, irmão. Deus te abençoe, Deus te abençoe. E Deus te cuide, Espírito Santo de Deus te acompanhe, tá bom? Em nome do Senhor Jesus, que amanhã seja o dia melhor de hoje.
0: Maria da Luz também diz assim: boa tarde, Gilberto, cheguei agora do serviço. Eita, Joab Mendes, Deus abençoe. Deus abençoe, maravilha. A Valacir também está aqui com nós. Deus abençoe e fiquem na paz do Senhor Jesus.

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0: mais uma edição deste ministério que tem como objetivo levar a mensagem da palavra de Deus a você, ao teu coração e também ao meu. Então fique conosco, não saia daí, fique, nos dê a honra da sua companhia aqui na Rádio Nova Mensagem. Quero dizer uma boa noite para os nossos irmãos, para os nossos amigos, para todos os nossos familiares, a todos vocês que nos ouvem nesta tarde gostosa, nessa tarde maravilhosa, nesse dia maravilhoso que Deus nos deu. Hoje, dia 6 de julho de 2026, pecado escondido no coração e interrompe as orações. O salmista diz: se eu no coração contemplar a vaidade, o Senhor não me teria ouvido. Salmo 66, 18. O pecado faz separação entre nós e Deus. É impossível ter comunhão com Deus e ao mesmo tempo viver na prática do pecado, pois o pecado é treva e Deus é luz. A Bíblia diz que Deus recebe aqueles que têm um coração quebrantado, e um coração quebrantado é um coração arrependido. A vida de oração, então, ela apartará você do pecado, ou o pecado apartará você da vida de oração. Graça e paz a vós outros, da parte de Deus e do Senhor Jesus Cristo. Boa noite ao irmão Dirceu, que está aqui conosco, mais uma segunda-feira. Muito obrigada, irmão Dirceu, por essa grande ajuda, sempre na segunda-feira aqui conosco. Fiel escudeiro, isso mesmo. Boa noite a todos que nos acompanham pelas redes sociais da igreja, aqueles que estão nos ouvindo pelo Facebook, pelo YouTube, são todos muito bem-vindos aqui conosco. E também uma boa tarde ao irmão Enerson, que está aqui conosco esta tarde.
1: Boa noite, graça e paz sejam com todos os nossos irmãos, e um grande abraço para os nossos ouvintes. Que o Espírito Santo trabalhe na minha e na sua vida nesta noite, que assim nós possamos transmitir a palavra do Senhor, louvar a Deus com hinos que exaltam o nome do Senhor, e que você possa estar sendo edificado através da palavra de Deus. Muito bem, como a Joelma disse aqui, né, que o nosso pecado faz separação entre nós e o nosso Deus. Então, nos voltemos para o Senhor com arrependimento. Se você tem pecado não confessado, confesse. Confesse ao Senhor Jesus Cristo que você é um pecador que necessita de perdão, para que assim você possa continuar na caminhada cristã. Amém?
0: Amém. E a palavra de Deus diz que se nós confessarmos os nossos pecados, Ele é fiel e justo para nos perdoar os pecados. Então não deixe para amanhã. O Ministério Louvor a Cristo é da Igreja de Confissão da Fé Evangélica. Essa igreja fica situada na rua Afonso Pena, número 420, no Alto das Oliveiras, aqui nessa cidade de Telêmaco Borba. Agora são 18h08, você pode entrar em contato conosco pelo WhatsApp da rádio, que é o 3910-1230. 3910-1230. Mande a sua mensagem e nós vamos estar respondendo a sua mensaginha. Como eu tenho falado, de preferência, uma mensagem de texto, mas se não for possível, pode mandar a mensagem de áudio e nós vamos estar ouvindo. Ou você também pode entrar em contato conosco pelas páginas da igreja no YouTube ou no Facebook também, Ministério Louvor a Cristo, Igreja de Confissão da Fé Evangélica. E também temos uma página no Instagram, né, irmão Enerson?
1: Isso aí, ICFE TB, né? ICFE TB. Você pode estar entrando ali no Instagram e vendo as mensagens, os cultos, e estar participando ali conosco pelas redes sociais também, né? Pelo YouTube, Ministério Louvor a Cristo aí. Você encontrará mensagem que tem edificado as pessoas, que tem nos edificado, e procuramos ser fiéis o que a Bíblia diz, não aquilo que nós achamos, mas o que a palavra do Senhor nos exorta a fazermos. Por isso, pedimos orações também, que vocês nos ajudem com orações, para que o Espírito Santo continue a nos capacitar, nos dar intrepidez, para assim continuarmos aqui pregando a salvação em Cristo Jesus.
0: Amém. Vamos, nesse momento especial, é o momento da oração.

0: momento que nós colocamos diante de Deus os nossos pedidos, os nossos agradecimentos. E vamos estar orando agora também por você, nosso querido ouvinte.
1: Oremos. Pai Santo e amado Deus, mais uma vez, Senhor, agradecemos por mais esta semana que se inicia. Nos colocamos na Tua presença, ó Pai, diante de Ti, diante da Tua Palavra, para que a mesma, Senhor, possa estar falando ao nosso coração, esteja a falar em nosso coração, nos confrontando, nos desafiando, mas também nos edificando, Pai. Pai, abençoa os nossos queridos ouvintes, também os nossos irmãos aqui da Rádio 91.5, esta audiência, ó Pai, onde quer que chegue este programa de rádio neste momento, talvez estejam as pessoas viajando, voltando do seu trabalho, em seus lares, que a Tua palavra poderosa, Senhor, fale ao coração deles, que os hinos possam para engrandecer o Teu santo e eterno nome, Pai. Também, ó Deus, Te pedimos que hoje seja um dia de salvação para os perdidos, também um dia de edificação para a Tua igreja, Senhor, para os santos que foram lavados e remidos pelo sangue do Cordeiro, Pai. Muito obrigado, Senhor, pela vida, pelo trabalho e por esta oportunidade, ó Pai, de proclamarmos o Teu santo e puro evangelho, ó Pai. Rogamos também por aqueles que estão enfermos, pelos idosos, ó Pai, que já não têm forças mais fisicamente para estar congregando, para estar participando por motivo de enfermidade, mas que o Teu poder e a Tua graça esteja sempre com eles, ó Pai. Também oramos pelos aqueles que estão presos, por aqueles que estão ali, ó Pai, pagando, Pai, por aquilo que fizeram de errado, mas que o Senhor tem trabalhado em seu coração e a Tua palavra tem falado ao íntimo deles, ó Deus, que o Espírito Santo trabalhe em suas vidas, que eles possam ali, Senhor, ser libertos, livres do poder do pecado, da pena do pecado, Pai, mas que eles possam se voltar verdadeiramente para Ti, ó Pai. Também oramos por toda a nossa cidade de Telêmaco Borba e por aqueles que virão ouvir, ó Pai, a Tua palavra nesta noite, ou talvez pelas redes sociais, mas que o Teu poder e a Tua graça esteja a trabalhar no coração daqueles que nos ouvem neste momento, Pai. Nos ajude. Precisamos de graça, ó Pai, para continuarmos aqui proclamando as verdades. Precisamos, Senhor, que o poder do Espírito Santo fale ao nosso coração, para que assim nós permanecemos fiéis àquilo que a Tua palavra nos diz, Deus. Nos ajude neste momento, fique conosco nesta hora e também com os nossos ouvintes, ó Pai. Esteja a confortá-los e abençoá-los conforme a Tua vontade. Nós Te pedimos e agradecemos em nome do Senhor e Salvador Jesus Cristo. Amém.
0: Amém. E já vamos louvar ao nosso Deus com o primeiro hino, um hino de louvor ao Senhor.

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1: O privilégio de contribuir financeiramente para a obra de Deus.

0: Os atentos leitores das Sagradas Escrituras encontram nos capítulos 8 e 9 da segunda carta de Paulo aos Coríntios excelente fonte de encorajamento quanto ao privilégio de contribuírem para a expansão da obra de Deus neste mundo, de forma que faremos bem examinar esta verdade. Partindo do exemplo dos salvos macedônios, o apóstolo Paulo aplica a todos os cristãos uma série de verdades espirituais quanto à prática da contribuição bíblica, iniciando pelo fato que tal ação é uma graça concedida por Deus aos salvos, fato reforçado por quatro vezes pelo apóstolo ao referir-se à contribuição como uma graça, como citado no primeiro verso do capítulo 8. Também, irmãos, vos fazemos conhecer a graça de Deus dada às igrejas da Macedônia. O ato da contribuição somente pode ser compreendido em sua plenitude se o entendermos como um resultado direto de um pecador ter sido alcançado pela graciosa salvação de Deus, como é possível verificar na conduta de Zaqueu, judeu cobrador de impostos, o que normalmente lhes acarretava uma má fama entre seus compatriotas, mas que foi instantaneamente alterada logo após seu encontro com Jesus, transformando em um homem justo e generoso, como revelado em suas próprias palavras. E levantando-se Zaqueu, disse ao Senhor: Senhor, eis que eu dou aos pobres metade dos meus bens, e se em alguma coisa tenho defraudado alguém, o restituo quadruplicado. E disse-lhe Jesus: hoje veio a salvação a esta casa, pois também este é filho de Abraão. Olhando para o encorajamento registrado pelo apóstolo, podemos ainda entender a contribuição como uma graça concedida aos salvos em Cristo, independente da condição material deles, como revelado no verso 2. Como em muita prova de tribulação, houve abundância do seu gozo, e como a sua profunda pobreza abundou em riquezas da sua generosidade. A região macedônica se constituía de pessoas em um estado de miséria, causada principalmente pelo espólio promovido pelo Império Romano às suas riquezas, que também atingia os salvos em Cristo. Notemos, porém, que mesmo sua situação de extrema dificuldade não os impediu de contribuir em prol da igreja em Jerusalém, de forma que seu desprendimento resultou em uma abundante alegria e em uma generosidade que somente o Senhor poderia produzir em pessoas que provavam de tamanha dificuldade. Ainda duas preciosas verdades reveladas pelo apóstolo Paulo que dizem respeito a todos os salvos e sua contribuição. Porque segundo o seu poder, e ainda acima do seu poder, deram voluntariamente, pedindo-nos com muitos rogos que aceitássemos a graça e a comunicação deste serviço que se fazia para com os santos. Através deste fato, Paulo nos permite reconhecer a contribuição como um ato absolutamente voluntário por parte dos salvos, servindo para demonstrar seu amor e gratidão por seu Salvador. Paulo também usa do exemplo dos cristãos macedônios a fim de demonstrar o quanto o ato da contribuição revela a consagração pessoal de um filho de Deus, como nos diz. E não somente fizeram como nós esperávamos, mas a si mesmo se deram primeiramente ao Senhor e depois a nós, pela vontade de Deus. Ao contribuir, os salvos reconhecem que tudo que possuem vem das mãos de seu Deus, ao mesmo tempo em que declaram que todas as coisas pertencem e devem ser usadas para a glória dele. Quão importante é que os filhos de Deus reconheçam tal verdade, como nos ensinou o Mestre ao dizer: mais bem-aventurada coisa é dar do que receber.
1: Amém. Dar voluntariamente, como por parte dos salvos, né? Só contribui aquele que é salvo. É o que nós falamos na igreja quando anunciamos o ofertório. Se você não entendeu o evangelho, não contribua. Porque, principalmente as pessoas que vão fazer visita lá, não se sintam constrangidos. Porque aquele que entendeu realmente o que o evangelho fez na sua vida, esse contribui para que Deus possa, sim, estar intercedendo e abençoando as suas vidas. Esta é a forma verdadeira de contribuir voluntariamente, para que reconhecer que tudo que nós recebemos vem do Senhor.
2: Amém. Vamos já aproveitar para mandar um abraço lá pro Moacir Branco, o vulgo Branco, né? Para dona Dirce também, um grande abraço, que Deus esteja abençoando a vida de vocês aí. Também para Juliana, que está nos mandando uma mensagem aqui, uma semana abençoada para todos os ouvintes, um abraço ao meu pai Marcos e aos irmãos. Um abraço nosso para você, Juliana, que Deus abençoe a tua vida aí. Estamos orando por vocês, sabemos que vocês estão orando por nós, por você e pelo Edson também. Para o irmão Luiz Fernando, que oferece o programa para sua esposa Serlene, e ele está nos ouvindo. Nós agradecemos pela tua audiência, irmão. Que Deus continue abençoando a tua vida. E também para a sogra querida, quer mandar um abraço aí para a sogra?
1: Um abraço para ela, para a Júlia, para a Helena, para o Daniel, que estão ali em Cambé, também para os nossos irmãos lá do Templo Batista Maranata, pastor Maurício, pastor Reinaldo, que Deus esteja abençoando a vida dos nossos irmãos e a nossa família, né? Também para a Juliana, né, que é essa família que está aumentando, né? Estamos ansiosos aí, né, para que logo corra tudo bem aí, né, Juliana? Um abraço e estamos orando por você. E hoje estivemos ali com o senhor Marcos Fontoura, que está chegando provavelmente lá em Cascavel. Que Deus esteja guardando a vida dele, protegendo nessa jornada, nesta viagem ali. Que Deus abençoe a todos.
2: Amém. Vamos ouvir esse hino, irmão Dirceu. Vamos louvar a Deus com esse cântico, Oferta de Amor.

0: seja também o desejo do teu coração estar cada dia mais perto do nosso Deus, do nosso Senhor Jesus Cristo, do nosso Salvador. Nós vamos agora para a leitura diária, semanal, da primeira carta de Paulo aos Coríntios. Nós vamos continuar hoje no capítulo 13, o capítulo do amor, que fala do amor. Esse capítulo é usado muito em casamentos, em cartões, né? E tem uma passagem muito bonita. E nós vamos fazer a leitura na Revista e Atualizada, Almeida Revista e Atualizada. O amor é o dom supremo. E eu passo a mostrar-vos ainda um caminho sobremodo excelente. Ainda que eu fale as línguas dos homens e dos anjos, se não tiver amor, serei como o bronze que soa ou como o símbolo que retine. Ainda que eu tenha o dom de profetizar e conheça todos os mistérios e toda a ciência, ainda que eu tenha tamanha fé a ponto de transportar montes, se não tiver amor, nada serei. E ainda que eu distribua todos os meus bens entre os pobres, e ainda que entregue o meu próprio corpo para ser queimado, se não tiver amor, nada disso me aproveitará. O amor é paciente, é benigno. O amor não arde em ciúmes, não se ufana, não se ensoberbece, não se conduz inconvenientemente, não procura os seus interesses, não se exaspera, não se ressente do mal. Não se alegra com a injustiça, mas regozija-se com a verdade. Tudo sofre, tudo crê, tudo espera, tudo suporta. O amor jamais acaba, mas havendo profecias, desaparecerão. Havendo línguas, cessarão. Havendo ciências, passará. Porque em parte conhecemos e em parte profetizamos. Quando, porém, vier o que é perfeito, então o que é em parte será aniquilado. Quando eu era menino, falava como menino, sentia como menino, pensava como menino. Quando cheguei a ser homem, desisti das coisas próprias de menino, porque agora vemos como que em espelho, obscuramente. Então veremos face a face. Agora conheço em parte, então conhecerei como também sou conhecido. Agora, pois, permanecem a fé, a esperança e o amor. Estes três, porém, o maior destes é o amor. Irmão Enerson, algum comentário?
1: Amém, né? A fé, a esperança e o amor, e o maior deles é o amor. Porque sem o amor, não adianta você praticar obras, não adianta criar esperança, se não tiver verdadeiramente o amor, principalmente por aquele que nos amou e se entregou por nós, para que nós possamos assim demonstrar o verdadeiro amor. Amém?
0: Amém.
1: Já quero estar aqui trazendo um anúncio de aniversário da Segunda Igreja de Confissão da Fé Evangélica, ali em Ortigueira, dia 11... e dia 12 deste mês de julho agora, o aniversário da Segunda Igreja de Confissão da Fé Evangélica ali, está completando 20 anos, a igreja co-irmã aí, né, da Igreja de Confissão da Fé Evangélica, e estará o pastor Abiel

0: Rodrigues ministrando a palavra. E a igreja é ali na rua João Otávio Justus, número 763, Ortigueira, Paraná. Você que é da região de Ortigueira, aqui de Telêmaco Borba, que quer ali conhecer uma igreja bíblica que prega a palavra, hein? Seus 20 anos de fundação pregando, você pode estar visitando ali, será bênção. Dia 11, às 19h30, tem o culto. E no domingo, programação às 9h30 da manhã e 19h30 no dia 12. Então, dia 11, agora próximo, né? Próximo final de semana, terá ali início às 19h30 e dia 12 inicia-se 9h30 da manhã e às 19h30. Esta igreja ali que está sob direção do pastor Odair. Que Deus esteja abençoar os nossos queridos irmãos de Ortigueira e região. E você que ainda não conhece a palavra de Deus, estamos ali recomendando para você um lugar onde a palavra de Deus é pregada fielmente, onde os irmãos irão receber vocês ali para estar glorificando a Deus e comemorando nesse dia festivo ali, tudo para a honra e glória do Senhor. Então, dia 11, 19h30, dia 12, às 9h30 e 19h30. Seja um participante dessa festa ali, para que você possa sim estar ouvindo a palavra do nosso Deus.
1: Amém. E falamos um pouquinho sobre amor, e agora vamos cantar sobre o amor. Se isto não for amor,

0: Muito bem, se isso não for amor, então o céu não é real. Isso é uma verdade, né? Ah, irmãos, corrigindo aqui, o horário ali do dia 12 é às 9 horas da manhã aqui. Tá, marquei aqui, mas é 9, não é 9h30, é 9 horas e 19h30. Então você que está ali na região de Ortigueira, dia 11 às 19h30, aniversário da Segunda Igreja de Confissão da Fé Evangélica, 20 anos ali sob a direção do pastor Odair. E no domingo, no dia 12, às 19h30, às 9 horas e 19h30 horas, Rua João Otávio Justus, 763. Então agenda aí. Dia 11, 19h30, dia 12, às 9 horas da manhã e à noite, às 19h30 horas. Esteja sendo convidado, esteja ali participando com os irmãos ali em Ortigueira.
1: Todos são convidados, né, a estarem participando lá do culto de aniversário da igreja. E agora são 18 horas e 36 minutos, é a hora da palavra de Deus em destaque. E assim, a fé vem pela pregação e a pregação pela palavra de Cristo. E hoje o irmão Enerson vai nos trazer a mensagem da palavra de Deus. Que Deus o abençoe.
0: Amém. Queridos irmãos e meus amados ouvintes e que nos acompanham, se você puder, abra sua Bíblia aí em 1 Coríntios capítulo 13. Sim, Joelma, como leu em nossa leitura semanal, vamos fazer a leitura dos versos 1 até o 8 e vamos discorrer um pouco sobre esse texto. E eu leio na NVI, Nova Versão Internacional. Assim diz a palavra de Deus: ainda que eu fale as línguas dos homens e os dos anjos, se não tiver amor, serei como o sino que ressoa ou como o prato que retine. Ainda que eu tenha o dom de profecia, saiba todos os mistérios e todo o conhecimento e tenha uma fé capaz de mover montanhas, se não tiver amor, nada serei. Ainda que eu dê aos pobres tudo o que eu possuo e entregue o meu corpo para ser queimado, se não tiver amor, nada disso me valerá. O amor é paciente, o amor é bondoso, não inveja, não se vangloria, não se orgulha, não maltrata, não procura seus interesses, não se ira facilmente, não guarda rancor. O amor não se alegra com a injustiça, mas se alegra com a verdade. Tudo sofre, tudo crê, tudo espera, tudo suporta. O amor nunca perece, mas as profecias desaparecerão, as línguas e cessarão, o conhecimento passará. Amém? Pai Santo, muito obrigado, Senhor, pela Tua Palavra. Ela está aberta diante de nós, ó Deus, e ela é poderosa, ela é viva e eficaz para que penetre ao nosso íntimo, ó Pai, em nosso coração, em nossa alma, em nosso entendimento. Fala conosco, Pai, nós te pedimos em nome de Cristo. Amém. Meus irmãos, como a Joelma já leu, nós ouvimos o cântico aí, né, o hino, Se Isso Não For Amor. Então, não tem amor maior. Então, Paulo, aqui no capítulo 13, ele nos fornece uma descrição profunda e abrangente do amor cristão, que Paulo está apresentando como virtude suprema, acima de todos os dons espirituais. Ou seja, o amor tem que estar acima de todos os dons. Não adianta você ter o dom da cura, de sabedoria, de profecia, de discernimento, mas se não tiver amor, nada disso valerá. E quando olhamos para todo esse capítulo 13, nós podemos dividir ele em três partes.

Paulo traz essa divisão nos revelando através da palavra de Deus. Primeiro, ele traz a definição do que é amor. Ele define o que é este amor. Ele fala sobre a superioridade do amor. Que o amor é superior a todas as coisas. E fala dos dons e os atributos do amor. Então, ele divide em definição do que é o amor, sobre a superioridade do amor, sobre os dons e os atributos do amor. E quando ele fala sobre a superioridade do amor, Paulo nos traz aqui através da palavra de Deus, guiado pelo Espírito Santo, ele está afirmando que mesmo que tenha todos os dons espirituais e faça grandes feitos, mesmo que você possa, através do poder de Deus, através da palavra de Deus, fazer grandes feitos, se não tiver amor, nada disso valerá, nada será válido. Então, quando olhamos para o versículo 1, ele diz que ainda que eu fale as línguas dos homens e dos anjos, se não tiver amor, serei como sino que ressoa ou como prato que retine. Então, vemos que reflete sobre uma eloquência e a capacidade de comunicar. Então, Paulo está trazendo aqui, olha, mesmo que você tenha eloquência para falar, que você tenha uma grande facilidade de se comunicar com as pessoas e transmitir a palavra, mas que sem amor é vazia aquilo que você está comunicando, esta mensagem vazia. É vazia como um sino que soa sem significado. Não adianta você falar, ter eloquência no que fala, mas se não for verdadeiramente aquele amor, se você não pregar o evangelho com amor, clamando e chorando pelas almas em teu coração, amando de verdade o teu próximo, nada disso valerá. Talvez é por isso que tantos movimentos aí têm deturpado a palavra. Muitas pessoas com uma boa oratória, uma boa eloquência no falar, mas não comunica o amor de Deus. Como diz o nosso saudoso pastor Ronaldo Lidório, talvez hoje um verdadeiro e maior campo missionário que tem no mundo seja as igrejas evangélicas, porque há muita eloquência, há muita comunicação de um falso evangelho, mas estão falando sem amor. E este falso evangelho não tem surtido efeito. Tem inchado os movimentos, mas o amor de Deus não tem falado ao coração das pessoas. Então Paulo diz, mesmo que você pregue bem, se comunique bem, é vazio, como um sino. Se você toca um sino e ele não tem propósito algum, de nada vale. Assim como nós trabalhamos ali na usina, os irmãos que nos acompanham, aí aqui em Telêmaco também, né, pela Clabinha, as empresas grandes, tem um sinal de alerta. Se tiver fogo, se tiver algo de errado acontecendo na indústria, eles têm um alerta, tem uma sirene que toca. Então, quando toca, você sabe, peraí, algo está acontecendo de errado. Então, nós temos que se deslocar até um local de fuga. Para quê? Para estarmos seguros. Então tem que ter um propósito naquilo que nós nos comunicamos com os outros. Então precisa ter o propósito, que é o amor. Aí ele diz, ainda que eu tenha o dom de profecia, saiba todos os mistérios, eu tenha todo o conhecimento e tenha uma fé capaz de mover montanhas, se não tiver amor, nada serei. Então, mesmo com conhecimento profundo, tem pessoas altamente capacitadas intelectualmente, gabaritadas academicamente, eruditos, mas pessoas que não têm amor. Talvez uma fé que produz até milagre, mas tudo isso é inútil, o que Paulo está dizendo, porque não estão enraizados no amor. Precisamos ter um verdadeiro amor. E vou repetir várias vezes aqui, para você colocar na sua mente,
Será que eu estou tendo esse amor? Será que o que eu tenho escutado sobre a palavra, eu tenho recebido com amor para que a palavra fale ao meu coração e este amor possa ser transmitido a outras pessoas? Reflita esta noite. Neste momento, você deve estar olhando. Será que o que você está fazendo não é algo vazio? Talvez você está num lugar que possa estar acontecendo até milagres, produzindo algo emocional, mas não tem produzido amor. Então, hoje é um dia para você refletir. Aí ele prossegue, ainda que eu dê aos pobres tudo o que possuo e entregue o meu corpo para ser queimado, se não tiver amor, nada disso valerá. Pessoas fazendo obras sociais. Ô, irmão, mas você não está dizendo que não vale, não pode? Devemos fazer. Mas se o teu coração está fazendo para que você receba glória, para que você seja engrandecido, para que o movimento que você está servindo seja vangloriado, não está valendo de nada. É o que Paulo diz, é o que a Bíblia diz. Então, vemos uma ênfase sobre ações altruístas. Ou seja, faz amor ao próximo, mas precisa ter abnegação. A Bíblia diz que devemos nos colocar as necessidades dos outros acima das nossas e fazer o bem sem nós esperarmos recompensas. Podemos ver o exemplo de Jesus, tendo Jesus como exemplo, o exemplo supremo, o supremo de sacrifício de um amor incondicional. Jesus Cristo se deu, ele amou a nós, pecadores, de forma incondicional, que ele se fez sacrifício vivo, se entregando como um cordeiro santo, de uma forma incondicional, demonstrando amor. Então devemos olhar para isso. Lá em Atos 20, 35, assim como o pastor Fabiano falou no devocional, diz que há maior felicidade em dar do que receber. Porém, nós podemos dar e fazer várias ações, mas sem amor nada tem valor diante do nosso Deus e Pai. Quantos movimentos, o espiritismo aí, quem faz mais obra que o espiritismo? Mas não adianta fazer com intenção de voltar-se para algo que eles possam se vangloriar por estar fazendo. A legião da boa vontade, mas não tem o amor de Cristo porque negam a palavra de Deus. E quantos outros movimentos que carregam, às vezes, até caminhões daqui para o Nordeste, de comida para lá, e depois eles voltam de lá e cada igreja ele sai comunicando. Olha, nós levamos, nós fizemos, e eu fiz isso, e eu doei aquilo. Mas será que realmente ele fez com amor? Ou ele está esperando algo em troca? Algo para ser recompensado aqui na terra? Então o amor tem que falar verdadeiramente em nosso coração. Nós devemos refletir sobre esta palavra, para que o amor de Deus possa estar tendo efeito, para que a glória possa ser para o nosso Deus e não para nós mesmos. O texto diz: a fé, a esperança e o amor, e o maior deles, porém, é o amor. Então Paulo fala sobre a superioridade do amor. Tudo que você possa fazer, o amor tem que ser maior. Em segundo lugar, Paulo fala sobre a natureza do amor. O apóstolo está descrevendo que a natureza do amor e os seus atributos, ele nos revela que o amor é paciente, o amor é bondoso. O amor que você tem demonstrado à sua esposa é um amor paciente? A esposa ao seu marido? É um amor bondoso? Você tem sido invejoso porque o amor não é invejoso. Aquele que tem amor não se vangloria. O amor não é orgulhoso. O amor não é maledicente.

0: Bíblia está dizendo isso, não é o irmão Enerson que está falando. Versículo 4 diz: o amor é paciente, o amor é bondoso, o amor não inveja, não se vangloria, não se orgulha, não é maledicente. O amor não busca os seus próprios interesses. Quando você faz para o outro, você faz esperando algo em troca? Ou você faz porque o amor de Deus chegou ao teu coração e agora você faz boas obras, porque fomos criados em Cristo Jesus, somos feituras de Deus, como diz lá em Efésios capítulo 2, versículo 9 e 10. É isso que está no teu coração? É isso que você tem feito? Ou você é aquele que não é paciente, aquele que é maldoso? Você tem inveja em seu coração? Você tem inveja daquele que subiu de cargo na sua empresa e você não? Você tem inveja daquele que foi levantado para fazer a obra e você não faz? Você é orgulhoso? Você é maledicente? Você fala mal dos outros? Então o amor não se irrita facilmente e não guarda rancor. Como está o seu coração esta noite? Você tem se irritado facilmente? Você tem guardado rancor do seu irmão? Da sua família? Do seu vizinho? Como está esse coração? Você diz cristão e está cheio de ira? Você é rancoroso? Eu pago o mal com o mal? Não é isso que o texto diz. Então, quando lemos esses versos, nós podemos olhar aqui que já em contrapartida, o amor se regozija com a verdade. Tudo suporta, tudo crê, tudo espera. É isso que o texto está dizendo. O amor, tudo sofre, tudo crê, tudo espera e tudo suporta. Então, quando lemos, vemos que são versos fundamentais para a nossa compreensão de como o amor deve se manifestar nas relações interpessoais, em nossa comunidade cristã, em nossa igreja. Ou seja, como eu me relaciono de um com o outro. Como eu me relaciono em comunidade. Então, de que maneira, irmão Enerson, nós podemos demonstrar o nosso amor para com Deus? Podemos mostrar a nossa relação com Deus, mostrando a nossa relação de uns para com os outros. E assim, revelará verdadeiramente como estamos agindo com amor. Porque não adianta você mostrar para mim, Dirceu, como você age comigo, mas na tua casa você age de outra forma. Não adianta eu tratar a Joelma na frente do Dirceu e lá em casa eu tratar de outro jeito. E isto revelará a nossa relação para com Deus. Como estamos vivendo a nossa vida cristã. Então Paulo fala sobre a superioridade do amor. Ele revela a natureza do amor. E depois, nos últimos versículos seguintes, ele fala sobre a eternidade do amor. Então, Paulo encerra o capítulo afirmando que os dons, como profecia, língua e conhecimento, são temporários e cessarão, enquanto o amor permanece para sempre, para toda a eternidade. E ele usa o exemplo da infância, onde as crianças falam, pensam e entendem como crianças. Mas quando as crianças crescem, elas abandonam as práticas infantis, porque elas amadurecem. Essa é a diferença do menino para o homem, quando ele entende aquilo que Deus tem feito em sua vida. Então agora apenas vemos de forma obscura, mas em breve, quando nosso Senhor retornar, veremos claramente, face a face, como diz o hino, face a face o veremos. Portanto, o amor é a maior virtude que deve guiar a minha e a sua vida cristã. Concluímos que o amor deve ser o princípio que nos guia todas as interações dentro da nossa família, dentro da nossa igreja e de forma profissional em nosso trabalho, em nosso cotidiano. Paulo nos ensina e nos desafia a praticar com paciência, sermos bondosos e resistir à tentação, e não sermos egoístas ou rancorosos. Então, quando nós praticamos o amor descrito aqui na Bíblia, é possível construir relacionamentos saudáveis, relacionamentos que edificam os outros, aqueles que estão em nossa volta. Então, devemos estar olhando sempre para aquele que teve e tem um amor maior por nós, Jesus Cristo, o nosso Salvador. Lá em Romanos capítulo 5, 8, ele diz: porque Deus demonstrou seu amor por nós, Cristo morreu em nosso favor quando nós ainda éramos pecadores. Não existe amor maior do que esse. Nós, pecadores, Cristo, perfeito, sem pecado, se entregou por nós, para assim demonstrar o amor que nos cura, que nos liberta, que nos restaura, que nos transforma, que nos justifica. Por isso devemos olhar para que o amor esteja no meu e no seu coração, em Cristo Jesus. Amém?
1: Amém. Vamos ter uma palavra de oração ainda, irmão Anderson? Senhor nosso Deus, nós te louvamos por esse tempo aqui, por essa mensagem que acabamos de ouvir, Senhor, que o teu amor esteja nos nossos corações e que assim nós possamos amar o nosso próximo como a nós mesmos. Senhor, dá-nos essa sabedoria, dá-nos esse entendimento para que possamos demonstrar o teu grande amor por cada um dos nossos queridos que estão perto e os que estão longe também de nós, Senhor. Que nós possamos ser esse canal que vem de ti, Senhor, transmitindo o amor que o Senhor tem por cada ser humano criado, por cada pessoa, Senhor, que o Senhor deu o teu único filho para sofrer pelos nossos pecados, Pai. Então, usa cada um de nós, Senhor, para transmitir esse amor pelo nosso próximo. É isso que nós te pedimos, em nome de Jesus. Amém.
0: Amém.
1: Os avisos da semana, irmão Anderson, segunda-feira, 18 horas, Ministério Louvor a Cristo, aqui na emissora, na rádio Nova Mensagem FM, né? Às 18 horas. Na quarta-feira, 19h30, nós temos estudo bíblico ali na igreja, nas dependências da igreja, quarta-feira, 19h30. Na sexta-feira, também 19h30, nós temos o nosso culto de oração, né? Todos são convidados para irem participar conosco. No sábado, 15 horas, classe bíblica para as crianças e adolescentes. E no domingo, às 19h30, nós temos o nosso culto de louvor e adoração ao nosso Deus. Esses são os avisos da semana da Igreja de Confissão da Fé Evangélica, que fica na rua Afonso Pena, número 420, no Alto das Oliveiras. Então, todos são convidados para estarem participando conosco lá. Quero mandar um abraço já para a Joselba, que entrou ali mandando uma mensaginha para nós. E para quem vai o abraço, irmão Anderson?
0: Quero mandar um abraço para o Valdenir, para a Juliette, para os irmãos ali de Ortigueira, né, da Igreja de Confissão da Fé Evangélica, ali que está comemorando 20 anos e proclamando o Evangelho. Também para a nossa Telêmaco Borba, né, Casa Bela, Alto das Oliveiras, Jardim União, para o Imbaú, ali para o nosso querido irmão Luiz Fernando, para todos que têm nos acompanhado. Que a palavra de Deus esteja permanecendo no coração de cada pessoa aqui nesta cidade e na região. Que Deus esteja abençoando todos aqueles que acompanham a Rádio 91.5 FM.
1: Amém. Também quero mandar um abraço para a dona Terezinha, que está nos ouvindo. Ela é ali do Jardim Alegre, a dona Terezinha. Também para a Noêmia, para a Luciane, para toda a família. Um grande abraço e que nós ficamos muito felizes com a sua audiência. Também para a Viviane, que está nos ouvindo, ali da Área 2. A Sueli, também um grande abraço para a Sueli. Para a Silvana, mora na Área 2 também, próximo ali do meu pai, da minha mãe, da casa deles, né? E também para minha irmã Josélia, mandei um abraço para Joselba, tem que mandar um abraço para Josélia também, para as meninas, para Priscila, enfim, para todos. Quero mandar um abraço também para dona Delma e o seu Wilson, lá no sítio.

0: né? Também para Raquel, que sempre está nos ouvindo, né? Então, um grande abraço para todos vocês. Que Deus esteja abençoando, continue abençoando a cada um de vocês nesta noite e pelo resto das suas vidas. Irmão Anderson, mais alguma coisa?
1: Só isso, né? E os irmãos que estiverem nos acompanhando, segunda-feira estaremos aqui, se for da vontade de Deus.
0: De Deus, é isso mesmo. Uma boa noite a todos.

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1: Está no ar a Voz do Brasil. As notícias do governo federal que movimentaram o país no dia de hoje.
2: Olá, boa noite.
0: Boa noite para você que nos acompanha em todo o país.
2: Segunda-feira, 6 de julho de 2026.
0: Vamos ao destaque do dia na Voz do Brasil.
2: Estudantes podem se inscrever a partir de amanhã no ProUni, o programa Universidade para Todos.
0: A iniciativa seleciona quem busca uma vaga em uma instituição privada de ensino superior. Gabriela Noronha.
3: Para participar, o estudante deve ter cursado ensino médio em escola pública ou como bolsista integral em escola privada.
2: Imunização contra o HPV. Jovens de 15 a 19 anos podem se vacinar até dezembro.
0: Deve ser vacinado quem não recebeu o imunizante na idade recomendada ou não possui registro de vacinação. Nazi Brum.
4: A vacina também está disponível para grupos específicos, como pessoas vivendo com HIV, transplantados, pacientes oncológicos e usuários de PrEP, a profilaxia pré-exposição ao HIV.
2: Canal oferece escuta a jovens de forma humanizada.
0: Pode falar. Adolescentes podem receber de forma gratuita atendimento em saúde mental por meio de plataforma digital. Edinaldo Júnior.
5: A rede Pode Falar é um canal gratuito e anônimo que pode ser acessado pelo celular de maneira fácil, rápida e simples.
2: Hoje na apresentação da Voz do Brasil, eu, Mariana Jungmann e Luciano Seixas.
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2: Estudantes que desejem concorrer a bolsas de estudo em instituições de ensino privadas por meio do ProUni, o Programa Universidade para Todos, as inscrições começam amanhã e seguem até o final da semana.
0: As bolsas cobrem o equivalente à metade ou ao valor total da mensalidade do curso.
3: O programa Universidade para Todos oferece bolsas integrais e parciais em instituições privadas de ensino superior. Duas vezes ao ano são abertas as inscrições para a seleção de bolsistas. E quem quiser concorrer a uma vaga nesse segundo semestre deve ficar de olho nos prazos. As inscrições começam nesta terça-feira e vão até sexta-feira, dia 10 de julho. Para participar, o candidato precisa ter concluído o ensino médio, participado das edições de 2024 ou de 2025 do Enem, obtido no mínimo 450 pontos na média das 5 provas do exame e nota maior do que zero na redação. Além disso, segundo o edital, o estudante deve ter cursado o ensino médio em escola pública ou como bolsista integral em escola privada. Para obter uma bolsa integral, a renda familiar bruta mensal por pessoa deve ser de até um salário mínimo e meio. Já para as bolsas parciais, a renda familiar bruta mensal por integrante da família não pode ultrapassar 3 salários.

mínimos. Lembrando que professores da rede pública têm regras específicas de isenção de renda para licenciaturas. O resultado da primeira chamada será divulgado na próxima semana, em 15 de julho, enquanto a segunda chamada está prevista para 5 de agosto. As inscrições são gratuitas e devem ser feitas exclusivamente pelo site acessounico.mec.gov.

0: solicitações de atendimento especializado e para o uso do nome social.
1: Para efetivar a inscrição, o candidato deve pagar a taxa de R$ 85,00 até o dia 14 de julho. Essa também é a data em que será divulgado o resultado das solicitações de atendimento especial. Em caso de negativa, os recursos podem ser apresentados pelos candidatos até 16 de julho. A aplicação da prova está mantida para o dia 20 de setembro e o resultado final será divulgado em 15 de dezembro. O exame é composto por duas partes, sendo uma voltada para a formação geral docente e outra para questões específicas de 21 áreas da licenciatura. A Prova Nacional Docente tem o objetivo de avaliar a formação dos profissionais que estão concluindo cursos de licenciatura em todo o país. Mas o resultado também pode ser usado como parte de processos seletivos em concursos públicos para a contratação de profissionais de educação básica. Priscila Machado, para a Voz do Brasil.
2: As inscrições para a Prova Nacional Docente devem ser feitas pela internet, no endereço pnd.inep.gov.br.
0: E as inscrições para o Fundo de Financiamento Estudantil, FIES, do segundo semestre de 2026, abrem entre os dias 14 e 17 de julho.
2: Nessa etapa, o programa oferece mais de 44 mil vagas para estudantes que desejam financiar cursos presenciais em faculdades particulares.
0: Para participar, o candidato precisa ter feito o Exame Nacional do Ensino Médio a partir de 2010, alcançado média mínima de 450 pontos nas provas, sem zerar a redação, e comprovar renda familiar de até 3 salários mínimos por pessoa.
2: O resultado da seleção vai ser divulgado em 30 de julho.
0: A inscrição para o FIES é gratuita e deve ser feita exclusivamente pela internet, no Portal Único de Acesso ao Ensino Superior, em acessounico.mec.gov.br.
2: A campanha de vacinação contra o papilomavírus humano foi prorrogada até o dia 31 de dezembro.
0: O público-alvo são adolescentes e jovens de 15 a 19 anos e pessoas de grupos prioritários.
2: O imunizante está disponível nas unidades básicas de saúde de todo o país.
3: O objetivo da campanha é alcançar pessoas que não foram imunizadas na faixa etária recomendada ou que não possuem registro vacinal. O esquema previsto no calendário nacional de vacinação é indicado para meninas e meninos de 9 a 14 anos. Na estratégia de resgate, adolescentes e jovens de 15 a 19 anos poderão se vacinar de graça até 31 de dezembro, como explica Éder Gatti, diretor do Departamento do Programa Nacional de Imunizações.
4: A vacina ela é recomendada para pessoas de 9 a 14 anos na rotina, só que tem pessoas que já hoje estão com 15, 16, 17, 18, 19 anos que não foram vacinadas. Então nós demos a oportunidade dessas pessoas colocar a vacinação em dia.
3: A vacina também está disponível para grupos específicos, como pessoas vivendo com HIV, transplantados, pacientes oncológicos e usuários de PrEP, a profilaxia pré-exposição ao HIV. O papilomavírus humano, HPV, é uma infecção sexualmente transmissível e está associado a diferentes tipos de câncer, como os de colo do útero, boca e garganta. Após o encerramento da campanha em dezembro, a vacina continuará sendo oferecida de graça a crianças e adolescentes de 9 a 14 anos e grupos específicos. Os demais deverão ser vacinados em clínicas particulares. Reportagem Nazi Brum.
0: Atenção, médicos de todo o país. Estão abertas as inscrições para edital de contratação de especialistas para o SUS.
2: Ao todo, são disponibilizadas 1.138 vagas imediatas, que abrangem 309 municípios nas 5 regiões do país.
0: Entre as especialidades, a área de anestesiologia lidera a oferta de vagas com 290 no total.
2: E as demais estão distribuídas entre ecocardiografia, cirurgia geral, endoscopia digestiva, colonoscopia e oncologia clínica.
0: As inscrições devem ser feitas pela internet na plataforma da Unasus, no endereço acesso.unasus.gov.br.
2: 3 em cada 10 estudantes de 13 a 17 anos se sentem tristes sempre ou na maioria das vezes.
0: E 18,5% dos jovens pensam que a vida não vale a pena ser vivida. É o que aponta o IBGE.
2: Para criar um espaço de escuta e encaminhar esses adolescentes ao atendimento psicossocial no SUS, os jovens contam com a rede Pode Falar.
5: Um canal de escuta acolhedora e sem julgamentos. Essa é a rede Pode Falar, que atende adolescentes e jovens de

0: 13 a 24 anos em emergências psíquicas e emocionais. De acordo com o IBGE, 3 em cada 10 estudantes de 13 a 17 anos se sentem tristes sempre ou na maioria das vezes. 42,9% dos alunos responderam que se sentem irritados, nervosos ou mal-humorados por qualquer coisa. 18,5% pensam sempre ou na maioria das vezes que a vida não vale a pena ser vivida. Os dados são da Pesquisa Nacional de Saúde Escolar, divulgados esse ano. A Rede Pode Falar é um canal gratuito e anônimo que pode ser acessado pelo celular de maneira fácil, rápida e simples. A vice-coordenadora Marina Oliveira fala sobre a importância do projeto.
1: Ele usa a internet, né, usa a possibilidade do online para chegar a adolescentes do Brasil inteiro. E, ao mesmo tempo, ele facilita a escuta acolhedora desses adolescentes jovens, né? Por ter esse sigilo e essa coisa anônima, garantida, ela fica muito mais à vontade para se abrir.
0: Atualmente, 20 instituições compõem a Rede Pode Falar em todo o país. As equipes de atendimento são formadas por estudantes de graduação de diversas áreas do conhecimento que são supervisionados por docentes. Todos eles passam por um processo contínuo de formação em saúde mental. Lucas Bonfim, de 31 anos, é um dos atendentes. Estudante de engenharia química na Universidade Federal de Sergipe, ele integra a equipe desde o início deste ano. Mesmo o curso não sendo da área da saúde, ele acredita que o trabalho complementa a sua formação e fala sobre a importância da experiência de escuta.
2: O objetivo do projeto realmente é escutar, a gente conseguir acolher e escutar o que a pessoa tem a falar.
0: A Rede Pode Falar funciona como uma espécie de porta de entrada digital para o atendimento psicossocial do SUS, como explica o diretor do Departamento de Saúde Mental, Álcool e Outras Drogas do Ministério da Saúde, Marcelo Quimatti.
3: Ele pode criar uma porta de entrada da mesma forma que a gente criou com pessoas com problemas com jogos e apostas, que ela é feita em pequena escala, mas que ele é muito bem avaliado, ele é muito bem sucedido onde ele é aplicado e articular isso à rede de atenção psicossocial.
0: A Rede Pode Falar está disponível pelo site podefalar.org.br e também pelo WhatsApp ou Telegram. Com locução de Adinaldo Júnior, reportagem Luciana Colares de Holanda.
4: O telefone para atendimento no WhatsApp é o 6199-660-8843.
5: E no Telegram, o nome de usuário é @podefalar.
4: E está disponível na plataforma da Universidade Aberta do SUS, curso em saúde de populações expostas a agrotóxicos.
5: A formação é feita à distância e voltada a profissionais do Sistema Único de Saúde e a demais interessados no tema.
4: O curso reúne conteúdos sobre vigilância em saúde, incluindo identificação e monitoramento de situações de exposição a agrotóxicos.
5: As inscrições podem ser realizadas diretamente na plataforma da universidade no endereço unasus.gov.br.
4: Muita gente, viajar de avião pode ser sinônimo de comodidade, mas...
5: Mas, para outras pessoas, o transporte aéreo pode resultar em muita dor de cabeça.
4: Por isso, a Agência Nacional de Aviação Civil criou uma plataforma para registrar reclamações sobre serviços prestados pelas empresas aéreas.
6: Quem precisar registrar uma reclamação sobre serviços prestados por empresas aéreas pode utilizar a plataforma NAC Passageiro. O acesso é feito com uma conta gov.br e permite enviar manifestações à Agência Nacional de Aviação Civil, ANAC, acompanhar o andamento do atendimento e avaliar a resposta apresentada pela empresa. Durante o processo, a reclamação é encaminhada à companhia aérea, que responde ao passageiro dentro do prazo previsto pela regulamentação da ANAC. O sistema também permite a troca de informações entre as partes até a conclusão do atendimento. Além do registro de reclamações, a plataforma disponibiliza um painel público com indicadores sobre atendimento das empresas participantes. Os usuários podem consultar informações por companhia aérea, período e nacionalidade da empresa, além dos assuntos mais frequentes registrados pelos passageiros. Dilson Santa Fé, para a Voz do Brasil.
5: Cidadão pode conhecer mais sobre seus direitos na hora de ir às compras.
4: A Secretaria Nacional do Consumidor está com inscrições abertas para mais de 30 cursos gratuitos e totalmente online.
5: A iniciativa, realizada em parceria com a Universidade de Brasília, busca ampliar o acesso à informação e fortalecer a proteção dos direitos do consumidor. Entre os temas disponíveis estão práticas abusivas, proteção contratual, proteção de dados pessoais, consumo seguro, educação financeira e prevenção ao superendividamento. A coordenadora da Escola Nacional de Defesa do Consumidor, Ana Cláudia Santana, destaca que os cursos são uma oportunidade de formar cidadãos com um padrão de consumo mais consciente.
7: A plataforma é disponível para pessoas a partir de 16 anos, então é uma possibilidade de que na descoberta, né, ali da sua identidade, da sua cidadania, ela consiga descobrir de forma consciente a utilização, né, dos seus recursos financeiros.
5: Um dos destaques é o curso voltado para as bets, que vai abordar os direitos dos consumidores diante do mercado regulado de apostas de cota fixa e os impactos das novas relações de consumo envolvendo o setor. Para Ana Cláudia Santana, o crescimento das plataformas de apostas virtuais trouxe a necessidade do cidadão se informar e conhecer os riscos que envolvem a prática.
7: Temos o curso de bets, né, de capacitação para conhecer qual a funcionalidade dessa, e o registro legal dessas empresas que estão crescendo aí cada vez mais e de forma ilegal, então a gente precisa fazer isso. O crescimento é absurdo, a comunicação com o cidadão para que a utilização desses aplicativos de jogos sejam conscientes, né, informe do risco.
5: As inscrições estão abertas até 20 de julho pelo portal da Escola Nacional de Defesa do Consumidor. Os cursos são online e gratuitos e as aulas começam no dia 27 deste mês. Reportagem Thaís de Araújo.
8: Lembrando, as inscrições devem ser feitas na plataforma da Escola Nacional de Defesa do Consumidor, no endereço eaddefesadoconsumidor.mj.gov.br.
4: Ajuda humanitária. Brasil envia carregamento com vacinas à Venezuela para vítimas de terremoto.
8: Repórter Lucília Araújo tem mais informações.
9: Uma remessa com 350 mil doses de vacinas foi enviada no último sábado, dia 4, à Venezuela, para apoiar as ações de resposta em saúde após os terremotos que atingiram o país. A carga reúne 100 mil doses da vacina contra a febre amarela e 250 mil doses da vacina contra a raiva canina, destinadas ao controle de doenças em situações de emergência. Segundo o Ministério da Saúde, as vacinas enviadas não comprometem o abastecimento do Sistema Único de Saúde, o SUS. O transporte foi realizado em voo humanitário com chegada neste domingo, dia 5, para distribuição das doses. Desde o dia 24 de junho, foram confirmados 2.645 mortos e 12.666 feridos. O governo venezuelano já registrou 86.117 famílias afetadas e 15.050 desalojadas. Até agora, 885 edifícios foram afetados e outros 189 desabaram. Lucília Araújo para a Voz do Brasil.
4: Na época de reprodução dos peixes, a pesca é proibida para garantir a preservação das espécies.
8: Durante o período que é chamado de defeso, os pescadores têm direito a um seguro.
4: O pagamento tem início amanhã.
10: O Instituto Nacional do Seguro Social, o INSS, começa no dia 7 de julho o pagamento do seguro defeso para mais de 149.500 pescadores artesanais. Os benefícios referentes aos períodos de defeso anteriores a 2026 vão ser depositados em parcela única para quem já teve o direito reconhecido. Os pescadores que aguardavam apenas a liberação dos recursos podem consultar a situação do pagamento pelo aplicativo Carteira de Trabalho Digital ou pelo portal Emprega Brasil. Já quem ainda tem o pedido em análise deve acompanhar o processo pelo Meu INSS ou pela Central 135. Os benefícios aprovados posteriormente vão ser pagos nos próximos lotes.
11: Claudimário Carvalho para a Voz do Brasil.
8: Estão abertos 5 editais do CNPq voltados para a equidade étnica, de raça e de gênero.
4: As chamadas também incentivam a produção de conhecimento sobre desigualdades.
8: Saiba quem pode participar e até quando é possível se inscrever na reportagem de Graziele Bezerra.
5: O Conselho Nacional de Desenvolvimento Científico e Tecnológico, CNPq, está com 5 chamadas públicas abertas, além de 2 projetos voltados ao tema da equidade étnica, racial e de gênero na ciência brasileira. O presidente do CNPq, Olival Freire Júnior, destacou

0: destacou o conteúdo dos editais.
1: E esses 5 editais, eles têm muito de ações tipicamente educacionais voltadas para a inclusão na área de ciência, tecnologia, engenharia, mas tem algumas ações que são voltadas especificamente para a produção de mais conhecimento, conhecimento novo, conhecimento de qualidade sobre esses problemas que têm que ser enfrentados, tanto quanto os problemas de saúde pública, os problemas do petróleo, os problemas da agricultura e tantos outros.
0: Com inscrições abertas até 10 de agosto, a chamada pública Asas para o Futuro é voltada para a inserção de mulheres de 15 a 29 anos no mercado de trabalho. Já a segunda edição da chamada Atlânticas está com inscrições até 30 de setembro e concederá bolsas no exterior para cientistas negras, indígenas, quilombolas e ciganas. Em outra vertente, o projeto Inspiração é destinado à formação de jovens negras na área da indústria da energia. O programa Lélia Gonçalves vai financiar pesquisas sobre desigualdades étnico-raciais. Também há um edital para fortalecer o Sistema Nacional de Promoção da Igualdade Racial. Serão desenvolvidos ainda projetos voltados para a rede de pesquisa em igualdade racial e para ações afirmativas do Instituto Rio Branco, com concessão de bolsas para pessoas negras candidatas aos concursos de ingresso na diplomacia. As informações completas e os editais estão em gov.br/CNPq. Reportagem Graziele Bezerra.
2: Estão abertas as inscrições para o edital BNDES Periferias Fortes Nordeste.
3: A iniciativa é voltada a organizações da sociedade civil que atuam em favelas e comunidades periféricas da região para atender a população que vive nesses locais.
4: O objetivo é fortalecer organizações da sociedade civil e coletivos ainda não formalizados que atuam em favelas e comunidades periféricas da região. Lançado em parceria com o Instituto Eclos, o edital vai selecionar 85 iniciativas nos estados de Alagoas, Bahia, Ceará, Paraíba, Pernambuco, Piauí, Rio Grande do Norte e Sergipe. As organizações selecionadas vão participar de uma jornada de desenvolvimento institucional executada pelo Instituto Eclos, com capacitações, mentorias especializadas, apoio à formalização e acesso a recursos financeiros de até R$100 mil, no caso das organizações de pequeno porte, e de até R$300 mil para as organizações de médio porte. É o que explica a chefe do Departamento de Inclusão Produtiva e Educação do BNDES, Celina Rangel Tura.
5: Vão receber recursos para desenvolver os projetos, os planos de negócio que vão ser construídos a partir dessa capacitação e mentoria. O recurso é livre para onde essa instituição entende que vai fortalecer institucionalmente a sua capacidade de executar melhores projetos, captar mais recursos, e aí são vários objetivos que a gente quer.
4: Podem participar do edital BNDES Periferias Fortes Nordeste, organizações sem fins lucrativos formalizadas e coletivos ainda não formalizados, desde que tenham um histórico comprovado de atuação em seus territórios. As iniciativas devem promover benefícios para populações de baixa renda, principalmente em áreas como geração de emprego e renda, educação, saúde, esporte e justiça, entre outras. As inscrições estão abertas até o dia 12 de agosto no site eclos.org/periferias-fortes. Atenção para como se escreve Eclos. E-K-L-O-O-S. Reportagem André de Barros Lima.
2: A Defesa Civil Nacional reconheceu a situação de emergência em mais 77 cidades atingidas por desastres.
3: Podem obter reconhecimentos cidades que sofreram com secas ou fortes chuvas.
6: A maior parte dos municípios teve emergência declarada por estiagem. Já Icatu, no Maranhão, e Goiânia, em Pernambuco, foram castigadas por fortes chuvas, enquanto Piau, em Minas Gerais, obteve o reconhecimento federal por queda de granizo. Cidades com reconhecimento reconhecimento federal de situação de emergência ou de estado de calamidade pública podem solicitar recursos ao Ministério da Integração e do Desenvolvimento Regional. A solicitação deve ser feita por meio do Sistema Integrado de Informações sobre Desastres. A Defesa Civil Nacional oferece uma série de cursos à distância para habilitar e qualificar agentes municipais e estaduais para o uso do sistema. Natália Kozlik, para a Voz do Brasil.
2: Autorizada a realização de concursos públicos para a Receita Federal e o Banco Central.
3: Juntas, as seleções vão oferecer 316 vagas para cargos de nível médio e superior. São 146 vagas para a Receita e 170 para o Banco Central.
2: Os editais devem ser lançados em até 6 meses.
3: O prazo mínimo entre a publicação do edital e a aplicação da primeira prova é de 2 meses.
2: Essas foram as notícias do Governo do Brasil.
3: Uma realização da Secretaria de Comunicação Social da Presidência da República.
2: Com produção da Empresa Brasil de Comunicação.
3: E agora com as notícias do Poder Judiciário e do Congresso Nacional. Boa noite.
2: Uma boa noite e até amanhã.
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9: Tribunais devem prestar informações ao STF sobre pagamentos a magistrados.
10: STJ nega validade a testamento por e-mail sem assinatura e sem testemunhas.
9: Defeso eleitoral impõe limites a agentes públicos a 3 meses das eleições 2026.
10: Boa noite, eu sou Arthur Filho.
9: E eu sou Walter Lima.
10: Tribunais de 6 estados e do Distrito Federal têm até 48 horas para prestar informações ao Supremo Tribunal Federal sobre pagamentos a magistrados.
9: As decisões foram tomadas em vários processos diferentes de relatoria dos ministros Alexandre de Moraes, Flávio Dino, Cristiano Zanin e Gilmar Mendes. Repórter Marcelo Della Libera.
11: No documento assinado nesta segunda-feira, os ministros determinaram que os presidentes dos Tribunais de Justiça do Distrito Federal, Goiás, Maranhão, Paraná, Rio de Janeiro, Rio Grande do Norte e Rondônia prestem informações detalhadas sobre os valores e verbas pagas a magistrados da ativa, aposentados e pensionistas nos meses de abril, maio, junho e julho deste ano, com a discriminação das verbas remuneratórias e indenizatórias. Também deverão encaminhar cópias das folhas de pagamento referentes a esse período. Nas 3 ações, os ministros citaram uma notícia divulgada pela imprensa nesta segunda-feira, segundo a qual alguns tribunais teriam autorizado pagamentos remuneratórios e indenizatórios em desacordo com os parâmetros definidos pelo Supremo. Diante dessas informações, a Corte determinou a adoção imediata de providências para verificar eventual descumprimento da própria decisão.
10: E-mail sem assinatura e sem testemunhas não pode ser reconhecido como testamento particular.
9: Essa conclusão é do STJ, Fátima Uchoa.
12: Um homem pediu a abertura, o registro e o cumprimento de suposto testamento contido em mensagem eletrônica programada para ser enviada 2 dias após a morte da remetente, que havia tirado a própria vida. No texto, ela manifestava o desejo de destinar aplicações financeiras a ele, amigo próximo, e parte dos recursos à entidade de caridade. A Justiça de São Paulo extinguiu o processo sem resolução do mérito. A 3ª turma do STJ manteve essa decisão, considerando que, embora seja possível flexibilizar algumas formalidades dos testamentos particulares para preservar a vontade do testador, isso não é possível sem assinatura ou outro meio seguro que confirme a autoria e validade do documento. O relator foi o ministro Moura Ribeiro.
10: Defesa eleitoral impõe limites a agentes públicos.
9: As regras começam a valer faltando 3 meses para as eleições 2026. Mariana Fabri.
13: Entraram em vigor no último sábado, 4 de julho, as principais restrições destinadas a agentes públicos no chamado defesa eleitoral. As regras para a administração pública buscam assegurar a igualdade de oportunidades entre as candidaturas. Está proibido nomear, contratar, dispensar sem justa causa ou transferir servidores públicos, transferir voluntariamente recursos da União aos estados e dos estados aos municípios, fazer publicidade institucional e pronunciamentos em rede de rádio e TV, contratar shows para inauguração de obras e nem comparecer a essas inaugurações. Canais oficiais também precisam omitir nomes, imagens ou slogans de autoridades que estejam em campanha eleitoral. As regras completas estão em tse.jus.br.
10: Legislação e jurisprudência trabalhista buscam combater a discriminação contra trabalhadores que sofrem com o alcoolismo. Além de comprometer o desempenho profissional, a saúde física e mental, a doença pode resultar em dispensa discriminatória.
9: Embora a dependência possa evoluir de forma silenciosa, ela causa a diminuição da produtividade, faltas repetidas sem justificativas, violência como assédio moral e agressões e aposentadoria precoce.
10: Quando a empresa tem conhecimento da condição, a demissão pode ser considerada discriminatória, de acordo com a súmula 443 do Tribunal Superior do Trabalho.
9: Só em 2025, dos mais de 522 mil processos julgados no TST, 3.641 foram sobre esta situação.
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10: A você, uma boa noite.
9: E até amanhã.
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15: Eu sou Paula Groba.
16: E eu sou Ricardo Nakaoka.
15: E estes são os destaques de hoje do Jornal do Senado, que começa agora.
16: O plenário analisa pena maior para violência sexual digital contra crianças.
15: Violência contra jornalistas nas eleições preocupa especialistas.
16: Prorrogadas MPs que tratam da taxa das blusinhas e de subsídios aos combustíveis.
15: Boa noite.
16: Boa noite.
15: Garantir mais recursos para ações voltadas à infância e à adolescência pode passar a ser uma prioridade no orçamento público.
16: A Comissão de Direitos Humanos do Senado aprovou um projeto que inclui políticas para crianças e adolescentes entre os investimentos obrigatórios das emendas de bancada estadual. Os detalhes com o repórter Rodrigo Rezende.
17: As emendas de bancadas estaduais são recursos do orçamento direcionados coletivamente por deputados e senadores de um mesmo estado para áreas consideradas prioritárias. A lei já prevê uma lista de setores preferenciais e um projeto da senadora Damaris Alves, do Republicanos do Distrito Federal, aprovado na Comissão de Direitos Humanos, inclui políticas públicas para crianças e adolescentes entre as urgências. O relator, senador Eduardo Girão, do Novo do Ceará, foi favorável ao projeto. Ele teve seu relatório lido na CDH pelo senador astronauta Marcos Pontes, do PL de São Paulo.
18: Ao prever expressamente as políticas públicas direcionadas a crianças e adolescentes nas ações prioritárias das emendas de bancada estadual, a proposição corrige lacuna significativa e assegura a alocação de recursos indispensáveis à promoção da dignidade e desenvolvimento pleno deste grupo vulnerável.
17: O projeto segue para análise da Comissão de Assuntos Econômicos.
15: A proteção de direitos humanos de crianças e adolescentes também foi tema de um debate na comissão.
16: Os convidados discutiram medidas para aprimorar as políticas públicas voltadas à infância e à juventude. Repórter César Mendes.
19: No debate da Comissão de Direitos Humanos, Juliana de Souza Nunes, do Instituto Mãos Solidárias, que atua no Distrito Federal, contou um pouco da sua própria história de vítima de violência.
20: Eu fui abusada pelo meu padrasto. O delegado, ele me olhou e falou o seguinte para mim: você sabe que seu padrasto ele pode sair. Sabe o que eu senti naquele momento? Que não tinha proteção.
19: A senadora Damaris Alves, do Republicanos do Distrito Federal, revelou ter sido ela também vítima de violência infantil.
21: A violência que sofremos na infância, ela não nos define, são as nossas escolhas. Eu também sou sobrevivente da violência.
19: Para a juíza Cati do Prado, o maior desafio do Brasil na proteção de crianças e adolescentes é transformar o sistema normativo em direitos efetivamente vividos. Renato Godoy, do Instituto Alana, defendeu a aprovação do projeto da deputada Laura Carvalho Carneiro, do PSD do Rio de Janeiro, que assegura o direito das crianças à natureza, em análise na Comissão de Meio Ambiente.
15: E o Senado pode dar um novo passo no combate à violência sexual contra crianças e adolescentes na internet. Os senadores analisam nesta terça-feira um projeto que endurece as penas para esses crimes, inclusive quando há uso de inteligência artificial, e cria novos instrumentos para acelerar as investigações.
16: Outro projeto em análise no plenário nesta semana amplia a divulgação do Ligue 180, canal de atendimento e denúncia de casos de violência contra a mulher. A reportagem é de Pedro Pincer.
0: O Senado pode votar esta semana

0: Uma proposta que prevê punições mais duras para a violência sexual digital contra crianças e adolescentes, inclusive nos casos em que é utilizada a inteligência artificial. A pena atual para quem adquire, possui ou armazena material com violência sexual é de 1 a 4 anos de reclusão e multa. O projeto aumenta essa punição para 3 a 6 anos de reclusão e multa. A senadora Damaris Alves, do Republicanos do Distrito Federal, deu mais detalhes.
1: Nós vamos dar com esse projeto poder aos policiais de retirar imediatamente essa live do ar. Nós vamos dar poder com esse projeto que o agente policial, o delegado, imediatamente haja na hora de identificar uma imagem no mundo online de abuso de violência sexual contra criança e adolescente.
0: Também pode ser votada a proposta que estabelece diretrizes para as atividades de inteligência no Brasil, definindo conceitos, funções e procedimentos para obtenção, análise e disseminação de informações. Outros itens na pauta da semana tratam da transferência automática do valor da pensão alimentícia diretamente para a conta do beneficiário ou do seu representante legal, da obrigatoriedade da divulgação do serviço telefônico de denúncias de violência contra a mulher, o Ligue 180, e de um acordo de coprodução cinematográfica entre Brasil e China.
2: E o presidente do Senado, Davi Alcolumbre, prorrogou por mais 60 dias a validade de duas medidas provisórias editadas pelo governo federal. Uma delas acaba com o imposto de importação sobre compras internacionais de até 50 dólares, conhecido como taxa das blusinhas.
3: A outra concede subvenções a produtores e importadores de combustíveis derivados de petróleo. Com a prorrogação, o Congresso terá até o fim de setembro para votar as duas propostas.
2: A segurança dos jornalistas na cobertura das eleições gerais de 2026 foi debatida no Conselho de Comunicação Social do Congresso.
3: A audiência destacou as medidas de proteção desses profissionais. Repórter Patrícia Oliveira.
4: Os participantes enfatizaram o ambiente hostil que marca a atuação da imprensa nesse período dentro e fora das redes sociais. Entre 2010 e 2022, ao menos 35 jornalistas foram assassinados no Brasil. O repórter Pedro Rafael Vilela destacou que nas coberturas eleitorais, muitas ameaças partem dos próprios políticos e assessores.
5: É retirar assuntos da agenda pública por meio da intimidação. Por isso que a violência contra jornalistas tem essa dimensão política, né? Ela busca restringir a circulação de informações de interesse coletivo.
4: Daniele Reis, do Observatório da Violência contra Jornalistas, detalhou o protocolo de recebimento de denúncias e investigação dos crimes.
6: Ele institui procedimentos de preservação de prova, inclusive as provas digitais, de escuta adequada, de sigilo das fontes, com vistas à redução da impunidade.
4: Para registrar violações à liberdade de imprensa, as denúncias podem ser enviadas diretamente pelos canais oficiais do Ministério da Justiça e Segurança Pública.
2: O senador Eduardo Girão, do Novo do Ceará, defendeu a revisão da legislação sobre as bets e medidas mais rígidas para conter a expansão das apostas. Segundo ele, o crescimento do setor tem provocado graves impactos sociais e econômicos e a proibição da atividade seria a forma mais eficaz de proteger a população.
3: Os impactos das apostas esportivas no Brasil foram debatidos em audiência pública conjunta das Comissões de Direitos Humanos e de Assuntos Sociais. De acordo com o parlamentar, o encontro reuniu representantes do governo, especialistas e entidades da sociedade civil para discutir medidas de enfrentamento aos prejuízos causados pelas bets.
7: Infelizmente, falta de aviso não foi. Nós votamos contra. Fomos minoria, mas temos que consertar. O Senado tem que consertar isso, no meu modo de entender, proibindo a jogatina, qualquer que seja, no nosso território nacional.
2: Já o senador Romário, do PL do Rio de Janeiro, defendeu por videoconferência a aprovação da PEC, que acaba com a escala de trabalho 6x1.
3: O parlamentar que acompanha a Copa do Mundo nos Estados Unidos disse que não se licenciou do mandato para poder votar a favor da proposta, caso ela entre na pauta do plenário do Senado.
2: Todos os anos, milhares de peregrinos percorrem a pé ou de bicicleta o caminho da fé em direção ao Santuário de Aparecida. Agora, esse percurso passa a ter reconhecimento oficial como roteiro turístico.
3: A lei sancionada pelo governo e de autoria do senador astronauta Marcos Pontes fortalece o turismo religioso, cultural e rural em mais de 70 cidades de Minas Gerais e São Paulo. Os detalhes com o repórter Henrique Nascimento.
8: O Caminho da Fé agora é conhecido oficialmente como roteiro turístico. A rota reúne mais de 70 cidades de Minas Gerais e de São Paulo e tem como destino o Santuário Nacional de Nossa Senhora Aparecida, em Aparecida, no interior paulista. A lei teve origem em projeto do senador astronauta Marcos Pontes, do PL de São Paulo. Para ele, o reconhecimento pode atrair investimentos e melhorar a estrutura para os peregrinos.
9: Isso vai atrair investimentos para essas cidades, mais negócios, mais possibilidades de desenvolvimento. Nós vemos na Europa o caminho de Compostela e por que não a gente ter todo esse desenvolvimento no nosso país também.
8: O ramal principal começa em Águas da Prata, passa por cidades mineiras e paulistas e segue até Aparecida. Segundo a Polícia Rodoviária Federal, cerca de 39 mil romeiros passaram pela rodovia Presidente Dutra em 2025, no feriado de Nossa Senhora Aparecida.
3: Com edição de Paula Groba e trabalhos técnicos de João Lira, o Jornal do Senado fica por aqui. Acompanhe agora as notícias da Câmara dos Deputados. Boa noite.
2: Boa noite e até amanhã.
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11: Avança a proposta sobre a adaptação de moradias às pessoas com deficiência.
12: Comissão aprova prioridade para cidades atingidas por eventos climáticos.
11: Deputados analisam criação de Força Nacional para o combate a desastres.
13: Boa noite. Projeto que institui agrupamento especial de bombeiros para combater catástrofes avança na Câmara. A repórter Maria Neves tem as informações.
14: A Comissão de Segurança Pública da Câmara aprovou o projeto do deputado Lúcio Moschini, de Rondônia, que institui uma Força Nacional Integrada de Combate a Emergências. Essa força será composta por bombeiros militares estaduais que deverão receber treinamento especializado para enfrentar qualquer tipo de desastre. Pelo texto aprovado, a Mobilização Nacional de Resposta Integrada em Desastres funcionará em regime de cooperação entre a União e os Estados. Assim como ocorre atualmente com a Força Nacional de Segurança Pública, a Unidade Especial de Bombeiros deverá ser acionada pelo governador do estado atingido pela catástrofe. A atuação do grupo também poderá ser solicitada por um ministro de Estado. Como explica Lúcio Moschini, o objetivo da proposta é equipar o país com um grupo de socorro treinado e com comando centralizado, capaz de dar respostas rápidas em casos de emergências.
15: Essa instituição, ela tem que ter CNPJ, ela tem que ter estrutura organizacional, ela tem que ter treinamento, tem que ter comandante e não precisa fazer nenhum concurso. Basta que os estados se habilitem para fazer parte dessa Força Nacional, envie seus membros, esses membros serão treinados dentro de uma instituição totalmente regulamentada, com hierarquia e quando sim houver a necessidade, essa Força Nacional será acionada, vai tomar as providências necessárias de acordo com o desastre.
14: Ainda de acordo com o projeto aprovado, a gestão e o treinamento do grupo serão compartilhados entre os Ministérios da Integração, do Meio Ambiente e da Justiça e Segurança Pública. O financiamento virá de recursos do Fundo Nacional de Segurança Pública, do orçamento do PrevFogo, que é o Centro Nacional de Prevenção e Combate aos Incêndios Florestais e do Sistema Nacional de Defesa Civil. Na Comissão de Segurança Pública, o relator, deputado delegado Bruno Lima, de São Paulo, promoveu pequenas mudanças no texto. Dentre elas, alterou o nome do Grupamento Especial de Bombeiros. O texto inicial previa Brigada de Mobilização Nacional. Foi o relator que propôs renomear o grupo para Mobilização Nacional de Resposta Integrada em Desastres. Segundo o delegado Bruno Lima, a alteração visa adequar adequar a iniciativa à realidade federativa e ao Sistema Nacional de Proteção e Defesa Civil. O projeto ainda passará pela análise de 4 comissões da Câmara. Se aprovado, terá de passar também pelo Senado antes de virar lei. Da Rádio Câmara de Brasília,

0: Maria Neves.
1: Meio Ambiente.
2: Comissão aprova a proposta que prioriza municípios atingidos por desastre climático em emendas de bancadas. Vamos saber mais sobre a matéria com a repórter Júlia Lopes.
3: A Comissão de Integração Nacional e Desenvolvimento Regional da Câmara dos Deputados aprovou o projeto de lei complementar que determina prioridade nas emendas de bancada estadual ao orçamento federal para os municípios atingidos por calamidades climáticas reconhecidas pela Defesa Civil Estadual nos últimos 5 anos. As emendas de bancada são destinadas a projetos estruturantes nos estados e no Distrito Federal. Pelo texto aprovado, os recursos poderão ser direcionados a obras de infraestrutura mais resilientes, com uso de tecnologias inovadoras, sistemas eficientes de drenagem, materiais mais duráveis e soluções de energia limpa, reduzindo os impactos de eventos climáticos extremos. O relator do projeto, deputado Gabriel Nunes, do PSD da Bahia, destacou a importância da correta distribuição desses recursos para fortalecer os municípios mais vulneráveis.
4: Os municípios afetados com problemas climáticos têm diversos problemas para enfrentar. E, naturalmente, a celeridade dos recursos faz com que os prefeitos possam planejar a reconstrução do seu município, possa fazer com que os recursos cheguem na ponta.
3: A proposta também ressalta que infraestruturas adaptadas às novas realidades climáticas ajudam a proteger vidas e patrimônios, além de atrair investimentos, gerar empregos e fortalecer o desenvolvimento local. Em janeiro deste ano, o Ministério da Integração e do Desenvolvimento Regional reconheceu a situação de emergência em 137 cidades afetadas por desastres, como estiagem, seca, vendavais, granizo, inundações e incêndios florestais. O Ministério lembra que municípios com reconhecimento federal de emergência ou calamidade pública podem solicitar recursos para ações de defesa civil por meio do Sistema Integrado de Informações sobre Desastres. A proposta altera a Lei Complementar 210 de 2024, que trata da apresentação e execução das emendas ao orçamento, e agora segue para análise na Comissão de Finanças e Tributação. Da Rádio Câmara de Brasília, Júlia Lopes.
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1: Ciência e tecnologia.
8: Helder Salomão, do PT do Espírito Santo, manifesta apoio ao projeto que proíbe as apostas esportivas online, conhecidas como bets. O parlamentar alega que esse tipo de jogo provoca endividamento, dependência psicológica e problemas de saúde mental.
2: Na avaliação de Helder Salomão, a regulamentação das plataformas digitais é um passo importante para combater práticas que prejudicam as famílias brasileiras. Para ele, a regulação das redes sociais não restringe a liberdade de expressão, mas coíbe o cometimento de crimes digitais.
8: Sargento Faur, do PL do Paraná, também critica as apostas online e ressalta que votou contra a proposta que regulamentou o setor. Segundo o parlamentar, as bets provocam o endividamento e prejuízos financeiros para muitas famílias brasileiras.
2: Sargento Faur alerta ainda para os riscos do jogo compulsivo. O deputado orienta pessoas com sinais de dependência a buscar ajuda profissional.
1: Educação.
8: Ranieri Paulino, do Republicanos, defende a criação da Universidade Federal do Brejo, com sede em Guarabira, na Paraíba. Segundo ele, a instituição atenderia uma demanda histórica da região e pode ampliar o acesso ao ensino superior público, além de impulsionar o desenvolvimento local.
2: Ranieri Paulino propõe ainda que o Hospital Regional Antônio Paulino Filho funcione como hospital-escola. Ele argumenta que a iniciativa contribui para qualificar o atendimento no SUS e ampliar a oferta de médicos e enfermeiros no interior da Paraíba.
1: Habitação.
8: A Comissão da Câmara aprova a proposta que prioriza a adaptação de moradias para pessoas com deficiência em programas habitacionais.

0: A repórter Sofia Peçanha tem mais informações sobre a iniciativa.
1: A Comissão de Defesa dos Direitos das Pessoas com Deficiência aprovou o projeto que sugere moradias extras para pessoas com deficiência em caso de alta demanda em programas habitacionais. A proposta altera o Estatuto da Pessoa com Deficiência, que anteriormente priorizava a pessoa com deficiência ou seu responsável na aquisição de imóvel para moradia própria, sendo reservados no mínimo 3% das unidades habitacionais. O autor do projeto, o deputado Fausto Júnior, do União do Amazonas, entende que não se trata apenas do direito à moradia, mas sim do direito à moradia digna, ou seja, um lar que seja seguro, saudável, habitável e acessível em todos os aspectos. O projeto sugere que a alteração não modifica o percentual mínimo de 3% estabelecido por lei, já que cada programa habitacional apresenta demandas específicas. O texto alerta que o aumento desse percentual poderia gerar custos desnecessários aos entes federativos, sem garantir que todas as necessidades fossem efetivamente atendidas. Dessa forma, a medida propõe que, caso haja demanda superior ao mínimo estabelecido, o responsável pelo programa habitacional promova as adaptações necessárias em unidades já construídas ou em construção, garantindo assim que todas as pessoas com deficiência interessadas sejam atendidas. O deputado Duarte Júnior, do Maranhão, relator na comissão, reforçou que, em relação a edificações multifamiliares, o Estatuto já prevê que a pessoa com deficiência e seu responsável tenham acessibilidade garantida nas áreas de uso comum e nas unidades habitacionais.
2: Garantir que essas construções sejam acessíveis. Mais recentemente, a gente aprovou algumas alterações no programa Minha Casa Minha Vida e um ponto que foi inserido foi exatamente esse, para que tivesse a certeza inequívoca de que essas construções fossem acessíveis e as pessoas com deficiência, no caso das moradias verticais, nos prédios, pudessem ter ali os primeiros andares, os térreos, priorização das pessoas com deficiência.
1: O direito à moradia é um direito social assegurado pela Constituição Federal e pela Declaração Universal dos Direitos Humanos da ONU, que abrange diversos fatores, como habitabilidade, acessibilidade, localização adequada, infraestrutura, dentre outros. Agora, o projeto que sugere moradias extras para pessoas com deficiência em caso de alta demanda em programas habitacionais segue para a Comissão de Constituição e Justiça. Da Rádio Câmara de Brasília, Sofia Peçanha.
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4: Votação.
3: Fernanda Melchiona, do PSOL do Rio Grande do Sul, critica parte da oposição por obstruir a votação do projeto que tipifica o crime de misoginia. A deputada considera que a medida é um instrumento de combate à violência e ao discurso de ódio contra as mulheres.
0: Fernanda Melchiona também cobra o avanço de outras pautas em tramitação no Congresso, como a instalação da CPMI sobre o Banco Master e a votação do projeto que prevê a redução da escala de trabalho. Para ela, essas propostas respondem a demandas relevantes da sociedade.
3: Ismael, do PL de Santa Catarina, manifesta preocupação com a proposta que cria o crime de misoginia. Na avaliação do deputado, a redação da proposta pode gerar interpretações amplas e afetar direitos como a liberdade de expressão religiosa, de consciência e de ensino.
0: Ismael defende, então, o fortalecimento das políticas de prevenção e enfrentamento à violência contra as mulheres, com ampliação da rede de acolhimento, capacitação de agentes públicos, produção de dados, apoio às vítimas e campanhas de conscientização.
3: Carla Dixon, do PL do Rio Grande do Norte, defende projeto que cria o auxílio financeiro mensal para mães atípicas. Na explicação da deputada, a medida oferece apoio financeiro às mães que deixam o trabalho para cuidar de filhos que exigem acompanhamento permanente.
0: Carla Dixon acrescenta que o benefício seria concedido independentemente do benefício de prestação continuada, o BPC. Para ela, a medida reconhece as dificuldades enfrentadas pelas famílias atípicas e amplia a rede de proteção a essas mães.
4: Transportes.
5: Carros com mais de 5 anos de fabricação poderão ser obrigados a passar por vistoria periódica. O repórter José Carlos Oliveira tem detalhes da proposta.
6: A Câmara dos Deputados analisa o projeto de lei que estabelece a vistoria veicular periódica para carros com mais de 5 anos de fabricação. Atualmente, essa vistoria é exigida apenas em ocasiões específicas, como durante a venda do veículo. A proposta consolida no Código de Trânsito Brasileiro várias regras que hoje estão dispersas em resoluções do CONTRAN, o Conselho Nacional de Trânsito. A vistoria passaria a integrar a verificação de itens de segurança com o controle de emissão de poluentes e ruídos. Também seria exigida em casos de recuperação de veículo roubado e suspeita de clonagem. A condução de veículos sem vistoria obrigatória ou com laudo de reprovação se tornaria infração grave na carteira de habilitação, com multa de R$ 195,00 e retenção do carro até a regularização. A proposta é do deputado Fausto Pinato, que rebate algumas críticas que o texto recebeu nas redes sociais.
7: Quando eu propus esse projeto, a intenção nunca foi onerar o cidadão mais pobre ou mais rico. O problema é que eu mexi numa ferida sem querer, né? Ter um comércio de autopeça de carros mais velhos, nisso tem mexeu com pessoas realmente que estão ligadas ao crime organizado, principalmente na questão de autopeça e roubo de veículos. Então eu queria dizer ao cidadão, aquele cidadão mais pobre não onera nada.
6: A proposta de vistoria periódica para veículos com mais de 5 anos de fabricação foi aprovada na Comissão de Viação e Transporte, com ajustes feitos pelo relator deputado Cezinha de Madureira, do PSD de São Paulo. O texto está em análise agora na Comissão de Constituição e Justiça. Da Rádio Câmara de Brasília, José Carlos Oliveira.
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4: Justiça.
0: O projeto de Paulo Soares, do Podemos de São Paulo, endurece o combate à corrupção sistêmica. A proposta, segundo ele, prevê a responsabilização de agentes públicos e de pessoas envolvidas em esquemas de corrupção, com penas que podem chegar a 20 anos de prisão.
5: O parlamentar afirma que a iniciativa fortalece os mecanismos de transparência e fiscalização no poder público. Paulo Soares também defende a apuração de denúncias de corrupção e diz que pretende atuar no Congresso em defesa do combate aos desvios de recursos públicos.
0: Chico Alencar, do PSOL do Rio de Janeiro, sugere o endurecimento das regras sobre a guarda de dinheiro em espécie por agentes públicos. O deputado sustenta que valores elevados encontrados em operações policiais levantam suspeitas sobre a origem dos recursos.
5: Para Chico Alencar, a manutenção de grandes quantias de dinheiro em espécie, principalmente em períodos eleitorais, compromete a transparência da administração pública. Ele considera que a medida fortalece o combate à corrupção e aumenta a transparência na atuação de agentes públicos.
0: Otone de Paula, do PSD do Rio de Janeiro, defende as investigações sobre supostos recursos do Banco Master destinados ao financiamento de um filme sobre Jair Bolsonaro. Ele diz que é necessário esclarecer a origem, a destinação e a aplicação dos valores envolvidos.
5: Otone de Paula reforça que as investigações devem alcançar todos os agentes políticos, independentemente de posicionamento ideológico. Ele também manifesta confiança na condução do caso pelo ministro André Mendonça e defende a transparência na apuração dos fatos.
4: Segurança Pública.
0: Messias Donato, do União do Espírito Santo, defende o enquadramento das facções criminosas, como o PCC e o Comando Vermelho, como organizações terroristas, frente à decisão do governo estadunidense de sancionar cidadãos e empresas brasileiras ligadas a esses grupos.
5: Na opinião de Messias Donato, a medida é urgente para sufocar os negócios ilícitos dessas organizações no país. O congressista critica ainda a relutância do governo brasileiro em classificar como terrorismo as táticas de pânico e de submissão que esses grupos impõem à sociedade.
0: Termina agora o Jornal Câmara dos Deputados, produzido pela Rádio Câmara, com trabalhos técnicos de Everson Urani e apresentação de Val Monteiro e Márcio Aquilissardi. Uma boa noite para você.
5: Você fica com as notícias do Tribunal de Contas da União. Boa noite.
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0: Boa noite a todos, a graça e a paz de Jesus. Nós vamos ler a palavra de Deus no livro dos Atos dos Apóstolos, o capítulo 4. Atos dos Apóstolos, o capítulo 4. Atos dos Apóstolos, o capítulo 4. Se você achou, eu convido você a orar comigo mais uma vez. Deus nosso Pai bendito, graças te damos pela tua presença no meio de nós, sobre nós, pela autoridade do Senhor que repousa nesse lugar e pela liberdade que há em Cristo Jesus. Consagramos, ó Pai, esse tempo, esse lugar e especialmente as nossas vidas ao teu Espírito Santo para ouvirmos a tua voz. Somente a tua voz, sermos transformados por ti. Que as palavras da minha boca e o meditar do meu coração, que as palavras de nossa boca nessa noite, o meditar do nosso coração, sejam todas elas tão somente de louvor a ti. Oramos assim, Pai, para a tua glória, em nome de Jesus. Amém. Eu lembro um dia em que eu dava carona para um grupo de amigos pastores, estávamos voltando de uma pós-graduação em São Bernardo do Campo, e o trânsito pesado. E eu resolvi perguntar para eles quais eram as maiores dificuldades que eles enfrentavam sendo pastores, porque eu enfrento várias e muitas dificuldades. E eles começaram a compartilhar, e ao meu lado estava o meu amigo, agarrado na sua mochila, não falava nada. E nós compartilhando, cada um contando a sua dificuldade, a sua angústia, seu peso, as dores que carregava, as dúvidas, os conflitos. Trocávamos experiências, fazíamos perguntas uns aos outros, estávamos ali abrindo o coração. E o meu amigo ali do lado, agarrado na mochila. Até uma hora que eu falei, e você, Celso? Qual é a grande dificuldade que você tem em ser pastor? E ele respondeu solenemente: eu odeio seres humanos. Cada um tem a sua dificuldade. Eu não tenho essa dificuldade de odiar seres humanos. Aliás, não tenho, graças a Deus, a dificuldade de odiar nada. Mas eu não gosto. Não gosto de crente, eu não gosto de igreja, não gosto de religião e não gosto de pastor. Tenho essas dificuldades. O problema é que eu sou pastor, um profissional da religião, vivo de igreja e rodeado de crente. Então, essa é uma grande dificuldade. E eu fico pensando que Deus tem um senso de humor extraordinário. Que encontrou um cara que nem eu, que não gosta de crente, não gosta de igreja, não gosta de religião, não gosta de pastor. E colocou exatamente no lugar onde eu estou. Pastor de uma igreja batista, identificada absolutamente com o movimento evangélico no Brasil de hoje. É uma ironia. Deus tem um senso de humor, Deus é um brincalhão. E sabe que é por essas angústias que eu carrego no meu coração, não sei desde quando, que há algo no vento que sopra nessa igreja batista de Água Branca, nessa comunidade que nós estamos tentando construir juntos. Que é tentar fazer uma igreja para quem não gosta de igreja. Esta expressão me veio em 1991. Eu ouvi de uma igreja nos Estados Unidos em que eles diziam assim: nós queremos ser uma igreja para quem não gosta de igreja. Eu falei, é isso. Uma igreja para quem não gosta de igreja. E depois o pastor Cláudio completou dizendo que a IBAB pretende ser Não apenas uma igreja para quem não gosta de igreja, mas uma igreja para pessoas de quem a igreja não gosta. Também tem esse outro detalhe. Então, o encontro é um pouco complicado. E quando eu digo assim que a gente quer ser uma igreja para quem não gosta de igreja, e uma igreja para pessoas de quem a igreja não gosta, e estabelecemos a nossa própria declaração de visão, missão, a nossa filosofia de ministério como sendo ser um sinal histórico do reino de Deus, levando o evangelho todo para o homem todo, priorizando relacionamentos, envolvendo todos os frequentadores, todas as pessoas, além dos limites culto, clero, domingo, templo. Esta expressão última, por exemplo, culto, clero, domingo, templo, significa, mais literalmente, além dos limites da religião organizada, fora dos parâmetros da caricatura religiosa. E eu resolvo como um elogio quando uma pessoa diz para mim assim, ah, você não parece pastor. Eu falo, ainda bem. Eu lembro uma vez que fui fazer uma compra no cartão de crédito, e aí, na hora de aprovar o cartão de crédito, deu algum problema lá que a pessoa não conseguia fazer uma comunicação, olhou para mim e falou assim, olha, você tem uma cara boa, eu vou aprovar. Mesmo sem ter contato com a administradora, eu vou aprovar aqui. Aí eu ia falar assim, pode aprovar e pode confiar, eu sou pastor. Aí eu pensei e falei, não, vou deixar, deixar assim mesmo. Que vai... E essas coisas têm a ver com Atos 4 e Atos capítulo 5. Porque eu acho, pessoalmente, claro, cada ponto de vista é vista de um ponto. Então, de onde eu estou olhando e lendo a Bíblia, segundo os meus interesses e com as minhas lentes, eu acho que essa igreja dos Atos dos Apóstolos era também uma igreja para gente que não gosta de igreja. Era uma igreja meio rebelde, era uma igreja meio selvagem, era uma igreja meio fora da caixa, fora além dos limites da religiosidade, da mentalidade religiosa. Porque aqui em Atos 4 e Atos 5, a gente consegue discernir algumas coisas que são próprias de uma experiência espiritual. Uma experiência espiritual legítima. Com Jesus, um encontro com Jesus. Um encontro com Jesus que transforma a nossa vida. E a gente consegue ser o que a gente é mesmo. Com esse toque transformador de Jesus. Não é que a gente ganhe uma caricatura. Porque a gente adotou uma religião. Ou fez um trânsito religioso. Não, Jesus mudou a nossa vida. E nos deu uma experiência tão profunda e significativa que esses contornos e caricaturas da religião se tornam absolutamente secundários. Então, se você olhar aí, veja o que acontece e quais são as características de pessoas que têm uma experiência com Jesus, aquilo que a gente busca, ou pelo menos eu busco na minha peregrinação espiritual. Capítulo 4, versículo 32, diz assim, que da multidão dos que creram, uma era a mente e um o coração. E ninguém considerava unicamente sua coisa alguma que possuísse, mas compartilhavam tudo o que tinham. Com grande poder, os apóstolos continuavam a testemunhar da ressurreição do Senhor Jesus, e grandiosa graça estava sobre todos eles. Não havia pessoas necessitadas entre eles, pois os que possuíam terras ou casas, as vendiam, traziam o dinheiro da venda e os colocavam aos pés dos apóstolos, que o distribuíam segundo a necessidade de cada um. José, um levita de Chipre, a quem os apóstolos deram o nome de Barnabé, que significa encorajador, vendeu um campo que possuía, trouxe o dinheiro e colocou aos pés dos apóstolos. Então, a primeira coisa que eu vejo nesse texto é que aqueles que têm uma experiência profunda com Jesus, eles abandonam o reino do eu. Eles param de conjugar a vida nas categorias da primeira pessoa do singular. Eu, meu. Conceito de propriedade privada. Isso aqui é meu, isso aqui é para mim.
1: Essas pessoas deixam de ser autocentradas, egoístas, egocêntricas. O coração dessas pessoas é dilatado. Elas começam a enxergar além de si mesmas. Elas começam a enxergar não apenas as suas próprias dificuldades, as suas próprias angústias, os seus próprios sofrimentos, mas elas também incluem outras pessoas, incluem os sofrimentos dos outros. Elas percebem que a sua história está presente em muitas outras histórias, está intrincada com muitas outras histórias, e que elas não são sozinhas, que elas fazem parte de uma multidão que crê. Mas agora essa multidão que crê já não é mais um conjunto enorme de adversários, não é mais um conjunto enorme de estranhos, porque aqui da multidão dos que creram, uma era a mente e um o coração. Essas pessoas que têm uma experiência profunda com Jesus, elas não olham com estranhamento para o seu próximo. Elas olham para o próximo como quem vê a si mesmas. As dores do seu próximo são dores muito semelhantes às suas próprias dores. Os conflitos, as dificuldades, inclusive os próprios pecados. Os pecados que eu tenho são muito parecidos com os pecados que você tem. As tentações que eu vivo são muito semelhantes às tentações que você vive. As dúvidas que eu tenho são muito parecidas com as dúvidas que você tem. Quando terminamos a nossa celebração pela manhã, veio um rapaz trazendo a sua namorada, dizendo: olha, eu frequento, já sou evangélico há muito tempo, mas ela está chegando agora, tem muitas dúvidas, e eu gostaria que o senhor esclarecesse uma pergunta que ela tem para lhe fazer. E ela fez a pergunta, e eu olhei para a cara daquela jovem e falei assim: olha, filha, eu não faço a menor ideia de responder a sua pergunta, não sei. Também tem essa dúvida aí. Vamos ler mais a Bíblia, estudar mais a Bíblia e ver se alguém explica para a gente. Porque até hoje eu não consegui entender esse negócio aí que você perguntou. Também estou em peregrinação espiritual e fiquei muito feliz de ter alguém que tem as mesmas dúvidas que eu tenho. Eu espero que ela, aquela jovem senhora, tenha dito assim: que bom, se o pastor também tem as dúvidas que eu tenho e não sabe responder aquilo que eu estou perguntando, que bom. Pode ser que ela tenha saído daqui dizendo: esse pastor não sabe nada, eu vou para outro lugar. Mas eu espero que nós tenhamos uma só mente, um só coração, e que sejamos uma unidade. Não uma uniformidade, mas uma unidade no sentido de nos pertencermos uns aos outros. Isso vem desde o tempo da comunidade de Israel. Por que nós estamos hoje padecendo o pecado de Adão? É porque o pecado de um homem é o pecado de toda a humanidade. E por que somos todos beneficiários da cruz de Cristo e da justiça de Jesus? É porque a justiça de um homem beneficia toda a humanidade. Em um, todos estamos. Esse conceito muito especial da palavra de Deus, que é o conceito da solidariedade da raça. Todos nós somos um. Essa ideia que o apóstolo Paulo fala no corpo de Cristo: somos muitos membros, mas um só corpo. Esse princípio de que da multidão todos somos um, agora não existe eu, meu, para mim. É nós, o Pai é nosso, o pão é nosso, o perdão é nosso, perdoa os nossos pecados. Essa noção de que nós estamos misturados na mesma história, estamos irmanados no sofrimento e abandonamos essa vida na perspectiva do próprio umbigo. A gente se abre. E a gente não estranha mais ninguém. Essa é uma expressão que é atribuída a Sêneca: sou humano e nada do que é humano me é estranho. Eu não tenho estranhamento com nenhuma história que você me conta. As histórias que você me conta da sua vida, elas pervadem o meu coração, elas passam pela minha imaginação. Algumas das suas histórias eu já as vivi na minha própria história. E aquilo da sua história que não vivi, eu já ouvi, já imaginei. Talvez não tenha vivido por covardia, talvez não tenha vivido por falta de oportunidade. Mas isso está dentro de mim também. E nós estamos aqui todos juntos, nós somos uma comunidade. Nós deixamos o reino do eu e fomos para o reino de Deus. E no reino de Deus, nós vivemos o reino do nós e do nosso. Por isso é que não havia entre eles necessitado algum. Ninguém considerava coisa unicamente sua aquilo que possuía. Mas eles vendiam as suas propriedades e colocavam dinheiro aos pés dos apóstolos. E os apóstolos distribuíam o dinheiro segundo a necessidade das pessoas. Eu acredito que o conceito de indivíduo e propriedade privada não existe na Bíblia Sagrada. Que nós somos depositários, fiéis depositários daquilo que é de Deus. Aquilo que você chama de seu, minha propriedade, não é seu, não é sua propriedade. É de Deus, que está aos seus cuidados, para que você administre para o bem comum, para abençoar o maior número possível de pessoas. Na comunidade do Cristo ressurreto não existe egoísmo, mesquinharia, não existe contabilidade, não existe a cobrança de quem dá mais, quem dá menos, de quem tem mais, quem tem menos. Na comunidade do Cristo ressurreto existe uma preocupação de comunhão, existe uma preocupação de que nada falte a ninguém, nem pão, nem abraço, nem afeto, nem ouvido, nem remédio, nem teto, nada. Porque nós somos todos irmãos. E Deus é o nosso Pai. Essa é a ideia. Essa é a utopia do Evangelho de Jesus. Na comunidade do Cristo ressurreto, quem tem essa experiência com Jesus, as pessoas que têm essa experiência com Jesus, que mudam do reino do eu para o reino de Deus, elas vão morar no reino da liberdade. Veja o que está escrito aí, esse é um dos textos que eu mais gosto. Se você me ouve há muito tempo, você já deve ter ouvido eu falar sobre isso. Um homem chamado Ananias, capítulo 5. Um homem chamado Ananias, com Safira, sua mulher, também vendeu uma propriedade. Também por quê? Porque o Barnabé vendeu a propriedade e colocou o dinheiro aos pés dos apóstolos. Então, o Ananias e a Safira também venderam a propriedade. Esse casal

também vendeu a sua propriedade e reteve parte do dinheiro para si. Sabendo disso também a mulher, eles ali, ó, mancomunados, o Ananias e a mulher dele, a Safira. E o restante levou e colocou aos pés dos apóstolos. Então Pedro perguntou: Ananias, como você permitiu que Satanás enchesse o seu coração ao ponto de você mentir ao Espírito Santo e guardar para si parte do dinheiro que recebeu pela propriedade? Ela não lhe pertencia? E depois de vendida, o dinheiro não estava em seu poder? O que o levou a pensar em fazer tal coisa? Você não mentiu aos homens, mas mentiu a Deus. Sabe o que eu ouço o Pedro falando para o Ananias? É o seguinte: ô Ananias, quando você chegou aqui na comunidade do Cristo Ressurreto, você recebeu um manual de regras, de obrigações, você recebeu um código legislativo ao qual você deveria se submeter. E nesse caderno com regras e leis, estava escrito que você era obrigado a vender os seus terrenos? Não. Ok. E você, por exemplo, recebeu algum manual e alguma regra de que você era obrigado, tendo vendido um terreno, trazer o dinheiro e colocar aos pés dos apóstolos? Não. Então por que você fez isso? Então por que você fez isso? Esta estranha e perigosa mania de Deus em dar liberdade para nós. Essa perigosíssima mania de Deus em dizer: faça o que você quiser fazer. Se quiser vender o terreno, vende. Se quiser trazer o dinheiro, traz. Se não quiser vender, também não vende. Se quiser vir, vem. Se não quiser, não vem. Essa liberdade, esse rasgar dos códigos de obrigações, de regras. A comunidade do Cristo Ressurreto não é uma comunidade de regras, é uma comunidade de afetos. É uma comunidade de amor, é uma comunidade onde as pessoas têm um só coração. Elas estão ligadas no coração, elas estão ligadas na consciência, elas estão ligadas no entendimento. Elas, quando encontraram com Jesus ou por ele foram encontradas, elas adquiriram uma nova perspectiva do mundo. E o seu coração foi transformado, elas foram mudadas de dentro para fora. E alguma coisa aconteceu dentro delas que as vinculou tão radicalmente à pessoa de Jesus que não é preciso mais ficar dizendo para elas o que elas têm que fazer ou deixar de fazer. Porque na sua relação com Jesus, elas já sabem o que elas têm que fazer. E não é nenhuma questão de tem que fazer. É um desejo de fazer, é uma vontade de fazer. É um impulso incontrolável de fazer o bem e de expressar o Jesus que vive dentro delas. É mais ou menos como estar apaixonado. Eu me lembro quando me apaixonei por esta senhora que hoje atende pelo nome de Silvia Regina Jorge Kivitz. Eu morava em Santos, era pastor em Santos. Pregava de manhã, pregava à noite. E a rotina da igreja onde eu era pastor lá em Santos era a seguinte: o culto acabava meio-dia e meia, aí tinha uns crentes que ficavam lá e tal. E olha que naquele tempo não tinha foto e selfie, era só cumprimentos. Aí então demorava. Demorava, eu ficava até uma e pouco na igreja. E a noite recomeçava 18h30. A gente chamava de união de treinamento. Os jovens se reuniam, os homens, as senhoras, tinha união de treinamento. A sociedade feminina missionária, a união masculina missionária, a união de mocidade, das 18h30 até as 19h30. Depois das 19h30 até quase 20 horas, até 5 para as 8, 19h55, tinha um culto ao ar livre na praça. Eu tinha que pregar na praça. Tinha uma padaria que tinha uma pracinha assim, eu tinha que ir lá para a praça. A gente cantava, eu pregava e convidava o pessoal para ir para o culto, que começava às 20 horas. Então, 18h30 no máximo, eu tinha que estar de volta. Mas quando eu saía 1h da tarde, eu subia a serra para encontrar com a dona Silvia,
ficava com ela meia hora, tomava um sorvete na Praça Pan-Americana e voltava para pregar às 18h30, às 19h no ar livre e às 20 horas. Pergunta se era um sacrifício. Era nada, eu dizia assim, não aguento a hora de chegar aí para te ver. Não precisa vir, é muito corrido, domingo é muito corrido para você, corrido nada. Desesperador é ficar sem ver você. Pô, pena que ela não está aqui hoje, justo hoje ela não está aqui. Mas ainda bem que ela não está aqui, porque hoje, sabe como é que é? Não vou buscar nem no metrô. Hoje é mais ou menos assim, ó. Você ficaria muito chateada se eu não fosse com você? Dependendo da resposta e do semblante, eu vejo se vou ou se não vou. Porque à medida que a paixão, o primeiro amor, a intensidade do desejo, o fogo do encontro vai diminuindo, a gente começa a fazer a administração da relação. Administração da relação, por exemplo, que você faz quando você me pergunta: pastor, eu tenho que dar o dízimo do líquido ou do bruto? Gestão da relação. Muquirana, mão de vaca. Sabe por que você está perguntando para mim? Qual o máximo que eu posso transgredir sem Deus ficar muito bravo? E qual o mínimo que eu tenho que fazer para Ele me abençoar? Pastor, você acha que se eu der o dízimo assim do líquido, Deus vai ficar muito bravo? Corre o risco assim dele retirar a bênção? Não, do líquido tá bom. Agora se eu falar, ó, tem que ser do bruto, hein? Se você não der o dízimo do bruto, você vai perder seu emprego? O gafanhoto vai levar o seu dinheiro? É. Não quer dar na igreja? Vai gastar na farmácia. Depois vem reclamar. É assim que fala, né? É assim que fala. Aí já virou. Aí já não... Já não tem mais afeto, já tem gestão. Aí já não tem mais desejo. Aí já começa a que a gente não vive mais no mundo da liberdade, porque confia na intensidade da relação, na qualidade da relação. Quando é que a gente controla o outro? Quando não confia. Quando é que a gente faz contabilidade no relacionamento? Quando não há entrega. A gente começa a se doar com reservas. Entra... É complicado demais, não é? Você sabe o que eu estou falando? A comunidade do Cristo ressurreto, ela tem esse encontro com Jesus e ela não pergunta se tem que dar, se não tem que dar, se tem que vender a casa, se não tem, se tem que fazer o dinheiro, se não tem. Ela é solidária, ela é generosa, ela está nas nuvens. Ela se dá por inteiro e vive na liberdade sem ninguém ficar tutelando, sem ninguém nada. E sabe o que mais que ela faz? Ela não mente. Essa é complicada demais. Aqui ele diz assim, o Pedro fala para o Ananias: por que você foi mentir ao Espírito Santo, Ananias? Por quê? E ele diz aí no final do versículo 4, você não mentiu aos homens, você mentiu a Deus. Isso é o cúmulo, você mentir para Deus. Ó, Ananias, eu até admito você mentir para mim. Eu até admito você fazer um jogo de sociabilidade para você ser bem aceito, ser bem querido. Eu admito isso. Mas isso mostra que você não entendeu nada do Evangelho, que você não entendeu nada de Jesus, mostra que você, eu acredito que você nem encontrou com Ele. Porque você ainda está no reino do eu. Você ainda está querendo fazer parte do clube que você acha que o Barnabé faz parte. Olha que interessante, isso aqui é cruel demais, hein? Cruel demais. José, um levita de Chipre, a quem os apóstolos deram o nome de Barnabé, que significa o encorajador, o filho da consolação, o Paráclitos. Esse Barnabé é o cara que era parecido com o Espírito Santo, porque consolador, Paráclitos é o nome do Espírito Santo.
Aquele que está ao lado de alguém, que suporta alguém, que caminha com alguém, que ajuda alguém a caminhar, que é parceiro, que está junto ali, esse é o Espírito Santo. O Barnabé era um camarada assim, e os apóstolos o identificaram. Esse Ananias falou assim: pô, eu quero entrar nesse clube aí. Para entrar nesse clube, o que é que eu tenho que fazer? É dar grana. Olha a motivação do Ananias, tem que dar grana. Então eu vou vender um terreno. Pô, mas não vou dar o terreno todo. Vou dar só uma parte. O Pedro diz assim: você está mentindo para quem? Você está pensando que isso aqui é uma relação sua comigo? Sua com as pessoas? Que isso aqui é um circo onde a gente fica posando de bonitinho para os outros? Não, isso aqui é uma comunidade em que todo mundo tem temor de Deus. De Deus, como é que você ousa mentir para Deus? Eu não entendo um negócio desse. A comunidade do Cristo ressurreto é uma comunidade da autenticidade. Não é uma comunidade de formalidades. Quanto mais... eu ia falar quanto mais educação. Mas não é bem educação assim que eu queria falar. É mais ou menos assim, ó. Se a sua mulher falar para você: por favor, passe o sal, tá ruim. Tá ruim a situação. Fala assim: dá o sal aí, tá bom. Por favor, passe o sal. Aconselhamento pastoral. Liga e marca. Presta atenção nela, porque ela viu alguma coisa que você ainda não viu. Muita formalidade, pouca intimidade. Muito mimimi, muito... muito título. Aí, pouca intimidade. Pouca liberdade. Pouco afeto. Muito melindre. Muito jogo de cena. Não, isso não é a comunidade do Cristo ressurreto. Na comunidade do Cristo ressurreto não existem personagens, existem pessoas. Pessoas que tentam viver com autenticidade. Elas não mentem para Deus. É claro. É claro que elas se preservam. É claro que elas vivem com cautela. Porque para viver em sociedade, todo mundo se protege, é razoável, é natural. Porque conviver com a nossa verdade e com a verdade das outras pessoas, e dizer a verdade para outras pessoas, e dar acesso para que as pessoas não apenas conheçam a nossa verdade, mas que se sintam na liberdade de invadir o nosso espaço para nos dizer as nossas verdades, isso requer amor. Viver a verdade em amor. Precisa ter afeição, precisa ter contato, precisa ter proximidade, convivência. Não é eu acho. Dar palpite na vida dos outros é uma coisa muito complicada. São fronteiras que a gente tem que pisar como quem pisa em solo muito sagrado, em amor. Essa é a comunidade do Cristo ressurreto. Tem gente que diz assim: ah, eu não minto não, pastor, eu falo a verdade mesmo, eu sou sincero, eu sou autêntico, falo na lata. Não, não é que você é sincero e autêntico, você é mal educado, você é estúpido, você machuca pessoas, você se mete onde não é chamado, você atrapalha, você expõe as pessoas. Você que fala muito, dona, você machuca. Para falar a verdade tem que ser em amor. Mas espera-se que a comunidade do Cristo ressurreto seja essa comunidade em que a gente sabe que não precisa se meter tanto na vida dos outros, porque a gente confia que os outros têm temor de Deus e não mentem para Deus. A vida do irmão
Eu olho para ele, eu digo assim, não.

Ele é um filho de Deus. Esse camarada tem temor de Deus. Essa mulher tem temor de Deus. Essa mulher é de Jesus. Ela teve um encontro com Jesus. Antes de fazer cena para mim, ela está se relacionando com Deus. Eu vou ficar na minha. Se eu puder ajudar, eu ajudo. Se eu for atrapalhar, eu não vou nem me envolver. Porque é uma relação de confiança. Porque essa é a comunidade do Cristo. Nós partimos do princípio que na comunidade do Cristo ninguém mente para Deus. Que está todo mundo vivendo com temor de Deus. O que significa que a gente também confia que na comunidade do Cristo ressurreto, as pessoas que tiveram encontro com Jesus foram morar no reino da liberdade, se respeitam mutuamente, porque todas elas são ocupadas em viver de maneira autêntica diante de Deus. Essas pessoas, elas ouvem a voz do Espírito Santo e não ouvem a voz de Satanás. Por que, Ananias, você permitiu que o diabo enchesse o seu coração? Para você mentir ao Espírito Santo. Ananias, você tem que ouvir o Espírito Santo e contrariar o diabo. Não é ouvir o diabo e contrariar o Espírito Santo. Você está fazendo o jogo contrário. E o Pedro, ele podia fazer isso, essa exortação ao Ananias, porque ele passou por essa experiência. Lembra quando Jesus diz que ele vai morrer e o Pedro fala: "Não, mestre, não vai morrer". Aí Jesus diz: "Afasta-te, Satanás". O mesmo Pedro que diz: "Não vai morrer, não", e Jesus o repreende dizendo: "Afasta-te, Satanás". Foi o Pedro que disse: "Tu és o Cristo, filho do Deus vivo". E Jesus disse: "Bem-aventurado é você, Simão Pedro, porque o Pai te revelou, não foi carne nem sangue, mas foi o meu Pai que está no céu". E foi na mesma conversa, na mesma hora em que o Pedro ouviu a voz de Deus, ouviu também a voz de Satanás. E no momento não teve discernimento entre as duas. Mas na comunidade do Cristo ressurreto, sim, a gente tem discernimento das vozes do mal e da voz de Deus. Nós somos guiados pelo Espírito Santo de Deus. Isso é o ideal da comunidade do Cristo ressurreto. Agora imagine como seria maravilhoso se nós vivêssemos na Igreja Batista de Água Branca, partindo do princípio que todo mundo aqui é da comunidade do Cristo ressurreto. Todo mundo aqui teve um encontro profundo e avassalador com Jesus Cristo vivo. Abriu mão de uma vida egocêntrica, egoísta, e partiu para uma vida de autodoação, de altruísmo, de generosidade, de busca da justiça. Vive no reino da liberdade, não preocupado com regra disso, regra daquilo, de ficar controlando a vida dos outros. Imagine que todos nós aqui confiamos tanto uns nos outros, que nós não nos intrometemos na vida de quem não nos deu essa liberdade, porque acreditamos que essas pessoas estão diante de Deus, vivendo com temor diante de Deus, e que elas vão ouvir a voz do Espírito Santo, e que nós vamos ficar à distância, em observação e atenção, em intercessão, para se porventura elas nos estenderem a mão em busca de ajuda, a gente se apresse em ajudar, porque a gente vive para servir. Seria maravilhoso, né? Mas o problema é que faz muito tempo que eu aprendi que esse negócio que nós chamamos Igreja Batista de Água Branca é um monstro que pelo menos tem duas cabeças. Nós que estamos saindo do Apocalipse, que tinha uns monstros com 10 cabeças, 7 chifres, 7 cabeças, 10 chifres. A Ibabe é um monstro que pelo menos tem duas cabeças. Uma é a comunidade do Cristo ressurreto, que está aqui. E você pode chamar essa comunidade do Cristo ressurreto de trigo. E a outra é a instituição religiosa organizada.
tem hierarquia, tem CNPJ, tem estatuto, tem conta para pagar, é mal frequentada. É. Eu digo para você, ó, você vai orar, segura a bolsa. Você sabe quem está sentado do seu lado? Desculpa aí. Não estou julgando ninguém, não. Deus é testemunha. Eu só estou dizendo qual é a real. Quando você levanta no teatro para ir ao toalete, você deixa a sua bolsa lá e vai embora? Não, por que na igreja você deixa e fica circulando por aí e deixa a bolsa aí? Você não sabe quem está aqui. Por exemplo, eu ouço assim, olha, trataram mal os voluntários do estacionamento. Teve um sujeito que xingou, deu uma OBO, desrespeitou. Eu falo, é, aí babe. Aí babe é isso aí. Tem joio, tem trigo, tem os caras que vêm da religião, tem os caras que nasceram de novo, os que não nasceram, os que estão querendo nascer, os que pensam que nasceram, mas nunca nasceram. É, tem uma confusão. Tem coisa que a gente resolve com Bíblia, tem coisa que a gente resolve com regimento interno, com estatuto. Tem coisa que resolve na oração, tem coisa que resolve no achismo. Tem coisa que prevalece a vontade de Deus, tem coisa que prevalece a vontade da maioria. Tem coisa que prevalece a vontade minha mesmo. Minoria, viu, pessoal? Pessoal fala comigo como se as coisas que acontecem na Ibabe tudo eu soubesse e aprovasse. Eu sou inocente, gente. Sei de nada que está acontecendo. Sei de nada que está acontecendo. Imagina se eu vou saber tudo que está acontecendo, não sei. E aí eu ouço notícia boa, notícia ruim, tudo misturado, porque é um monstro. Domingo passado nós recebemos 199 novas pessoas. Ó, eu não digo nem novos irmãos. 199 novas pessoas. Quem recebeu? Foi a instituição religiosa ou foi o corpo vivo de Cristo? Eu já não sei mais o que é o que, viu, pessoal? Eu estou nessa vibe aqui chamada Ibabe, pedindo a Deus discernimento, para ouvir a voz de Deus, discernir, mas estou tentando me manter fiel. É difícil, porque a tentação que a gente vive é sair dos parâmetros da comunidade do Cristo ressurreto para viver nos parâmetros da religião. Meter doutrina, meter controle, exigências, estabelecer critérios, disciplina daqui e dali, isso dói, é muito ruim. Eu lembro uma vez que estava dirigindo uma assembleia, porque a Igreja Batista é uma igreja cujo governo é democrático congregacional. Isto é, os membros da igreja compõem a assembleia da igreja. E a Assembleia da Igreja é o órgão máximo de autoridade no governo da igreja. Aqui na Ibabe, nós decidimos em Assembleia e aprovamos um estatuto que diz que a igreja é governada por um colégio de 12 pessoas a quem damos o nome de presbíteros, e o colégio chama-se presbitério. E nós temos uma assembleia por ano. Mas, por exemplo, o estatuto diz que se os membros da igreja quiserem convocar uma assembleia para daqui a 15 dias, podem sair coletando assinatura e pode convocar a assembleia. Destituir todo o presbitério, destituir o pastor presidente, pode fazer. Assembleia, a Igreja Batista funciona assim. É bom. É bom para a igreja, é bom para todo mundo. A assembleia é o poder máximo de governo. E quando tem assembleia, tem regras parlamentares para a gente funcionar na assembleia. Eu estava presidindo uma assembleia com um assunto bem delicado. E estava discutindo o assunto, discutindo.
Quando estava no auge da discussão, alguém falou assim: propõe o encerramento da discussão.

regra parlamentar diz o seguinte: alguém propôs o encerramento da discussão, tem que colocar isso em votação imediata. Há apoio? Apoiado. Então vamos votar. Quem é favorável ao encerramento da discussão, levanta a mão. Se a maioria for favorável ao encerramento da discussão, acabou a discussão. Quem quer continuar discutindo, então levanta a mão que é contra. Não, quer continuar discutindo. Mas se todo mundo for contra a encerrar a discussão, vamos continuar discutindo. Só que no dia, encerrou a discussão. E um irmão que eu respeito muito, é um dos presbíteros da nossa igreja, o Alexandre Bicalho. Na hora que acabou a discussão, o Bicalho falou assim: pastor, eu queria falar uma coisa. Acabou a discussão. Não, mas é uma coisa que está no meu coração, é uma coisa de Deus. Eu orei muito por essa decisão e eu queria, quando eu ia compartilhar a minha opinião, alguém propôs o encerramento da discussão. Eu falei, encerrou a discussão. Mas aqui não é o corpo vivo de Cristo, não. Aqui é uma instituição religiosa que tem estatuto, que é presidida por uma assembleia, que tem regras parlamentares. E agora, meu amigo, acabou a discussão. Lamento que você orou. Lamento que você trouxe uma opinião legal. Lamento que a sua opinião pode ser um tremendo de um discernimento espiritual. Mas acabou a discussão. Você não vai dar a sua opinião. Você imagina eu falando isso? Pois é, falei. Porque é um monstro. A gente vive num monstro. Só que a gente vive num monstro tentando viver no corpo de Cristo dentro do monstro. É por isso que a gente é assim esquisito. A gente funciona e tenta funcionar como corpo de Cristo, mas tem um monstro para administrar. E essas tensões geram os conflitos que você fica machucado, machucada, aí você muda de igreja, vai para lá, vem para cá. Aí fica chateado, quer abandonar o evangelho. Mas qual é o nosso desafio? Qual é a nossa caminhada? É experimentar a legítima relação com Jesus. Ter esse impacto com a pessoa de Jesus, em que a gente se encanta com ele e ele nos constrange em amor. E aí a gente já não precisa de regras, a gente vai para o mundo da liberdade que a graça nos dá. A gente vive com temor de Deus, ouvindo a voz do Espírito Santo. E com autenticidade diante de Deus. E esse é um compromisso constante que nós temos. Não ceder à pressão do monstro. E não ceder às garras da religião. Mas tentar ser a comunidade do Cristo ressurreto. Com as fronteiras todas abertas. E as pessoas vão chegando. Algumas conheceram a Jesus já tem 20 anos, outras conheceram tem uma semana. Algumas já têm a sua vida colocada em ordem, outras estão começando a colocar a vida em ordem. Algumas têm maturidade, outras ainda não têm muita maturidade. Algumas conhecem a palavra de Deus, a Bíblia Sagrada, outras ainda não sabem achar onde está o profeta Jeremias. Outro dia eu estava falando sobre José do Egito, um senhor perguntou para o rapaz do lado: esse José aí é o pai de Jesus, é? Aí falou, não, esse é o José do Egito. Falou, e é diferente, é? Falou, é diferente. Mas está aqui, buscando a Deus, invocando a Deus. E aqui nós estamos todos misturados. O que nós sabemos, o quê? É que quando uma pessoa entra no nosso horizonte de relações, da comunidade chamada Igreja Batista de Água Branca, desse nosso monstro que a gente ama, essa pessoa entrou para o horizonte de relações de uma instituição religiosa, com todas as contradições que uma instituição religiosa tem, e que a gente tem que administrar. Mas eu tenho absoluta certeza que quando essa pessoa